0: O deputado Dr. Fernando Máximo explicou o acordo que permitiu a aprovação da proposta.
1: Nós fizemos algumas alterações para que haja um consenso com o governo, com a esquerda, e eles pediram para a gente tirar, por exemplo, internação compulsória. Essa internação agora vai ser voluntária, o jovem adolescente querendo, ou quando os pais quiserem que ele seja internado, ou por determinação judicial, ou por algum laudo médico mostrando que aquela criança precisa ficar internada.
0: O projeto aprovado obriga que o adolescente acolhido nessas instituições frequente aulas de educação básica. A exceção é para casos de adolescentes ameaçados por facções criminosas. Também obriga que essas instituições possuam equipe técnica multiprofissional nas áreas de saúde e assistência social, além de estrutura com aspecto residencial, áreas de lazer, esportes, espaços culturais e salas de aula. O projeto que permite a internação de adolescentes, usuários ou dependentes de drogas em comunidades terapêuticas seguiu para análise do Senado. Da Rádio Câmara de Brasília, com informações de Daniele Lessa, Antônio Vital.
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3: Presidência. Inteligência artificial e mudanças nas regras para microempreendedores individuais, temas em análise na Câmara, foram destacados pelo presidente da Casa, deputado Hugo Mota. A reportagem é de Luiz Gustavo Xavier.
4: O presidente da Câmara, Hugo Mota, afirmou que vai trabalhar para que a comissão especial que debate a regulamentação da inteligência artificial no país vote o texto até o dia 9 de junho e para que a proposta vá ao plenário até o final do mês de junho. Mota deu declaração no evento Brasil Tech Summit, que debateu os avanços e os desafios da economia digital. O presidente defendeu um marco regulatório que possa aliar liberdade econômica, política e de expressão com a responsabilidade de quem atua nesse meio. Segundo ele, não há mais espaço para distorcer a regulamentação digital e chamar essa responsabilização de censura.
5: Porque se fazia muito uma dicotomia que liberdade e responsabilidade não poderiam andar juntas. E hoje eu penso que todos se conscientizam que é possível sim aliar a liberdade econômica, não é? Aliar a liberdade política, a liberdade de opinião, a um tipo também de responsabilização sobre quem está atuando nesse meio. É esse o papel que nós parlamentares temos que cumprir, andando numa linha muito tênue de não desequilibrar para nenhum dos lados.
4: Outra pauta que está em discussão na Câmara é o que aumenta o faturamento das MEIs. O presidente afirmou que é preciso analisar o impacto fiscal de eventuais mudanças no faturamento dos microempreendedores individuais. Segundo ele, o texto já aprovado pelo Senado está em análise pela comissão especial criada para debater o tema. Os senadores aprovaram o limite de R$ 130 mil reais anuais e a contratação de até 2 funcionários. Atualmente, para ser enquadrado como MEI, o faturamento da empresa deve ser de até R$ 81 mil reais e é permitida a contratação de apenas 1 funcionário. Para Mota, antes de votar, é preciso avaliar se as contas públicas toleram tal mudança.
5: Nós vamos entender primeiro a questão do impacto fiscal, por isso o diálogo com o governo, para que a gente possa fazer uma proposta que as contas públicas suportem. Eu digo sempre que papel em branco suporta que você escreva tudo. Nós temos que fazer o diálogo e a construção política para que aquilo que seja aprovado seja na prática efetivado e venha a se tornar, de fato, uma melhora para todas essas empresas, milhões de empresas no Brasil.
4: Em relação ao projeto de lei encaminhado pelo Executivo com urgência constitucional, que trata do detalhamento da redução da jornada de trabalho, Mota afirmou que ainda não há um cronograma para votar o texto. Ele afirmou que vai aguardar a aprovação pelo Senado da PEC 6x1. O parlamentar disse ainda que acredita que os senadores darão celeridade à proposta. Da Rádio Câmara de Brasília, Luiz Gustavo Xavier.
3: Termina agora o jornal Câmara dos Deputados, produzido pela Rádio Câmara. O programa teve trabalhos técnicos de Wellington Teles e apresentação de Luciana Vieira e Val Monteiro. Boa noite.
6: A Voz do Brasil volta na segunda-feira. 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
20: Fala, meu povo, tudo bem? Tudo certinho, uma ótima noite pra você que tá junto com a gente aqui na Band FM. Eu sou o Fernando César e aqui assim a gente chega chegando, sabe por quê? Porque tem Super 6, é lógico. E quando tem Super 6, tem o quê? Tem o quê? Tem presentão pra você, hã? Band FM. sua rádio do seu jeito.
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20: Então vamos, gente, porque aqui eu tenho o kit personalizado João Bosco e Vinícius de Band FM. Tá fazendo sucesso isso aqui, hein? É o Big Copo Térmico, vem chaveiro com um abridor de bebidas, vem suporte de celular, vem bolsa térmica, tudo com a marca João Bosco e Vinícius e Band FM. Tá todo mundo pedindo. Então a gente tem aqui mais um kit pra você, tá bom? Tudo que você tem que fazer é votar na sua música preferida da Super 6, que eu vou te falar quais são agora. Vamos lá. Primeira, Simone Mendes, Saudade Proibida. A segunda, Luan Santana, Dona. Terceira música, Ana Castela, Olha Onde Eu Tô. A quarta, Gustavo Mioto, Pedido de Socorro. Quinta música, Diego e Vitor Hugo, Tubarões. Sexta e última música, Turma do Pagode, Pedindo a Conta. E aí, destas, qual você mais gosta? Você vai dizer pra gente através do nosso telefone, 11-3743-1313, ou do WhatsApp também, 11-99991-9197. Bora, começou?
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1: Luan Santana e Léo Foguete.

0: FM, tá aí a terceira música da Super 6, Ana Castela, Olha Onde Eu Tô. Gente, só parei pra avisar que continua valendo aqui o kit personalizado João Bosco e Vinícius de Band FM. Vem com big copo térmico, chaveiro com abridor de bebidas, vem suporte de celular, bolsa térmica, tudo com a marca João Bosco e Vinícius de Band FM. É só participar através do nosso telefone, 11 37 43 13 13, ou também do WhatsApp, que a gente tá de olho aqui, tá? 11 99 91 9197. Bora pra quarta música da Super 6. Gustavo Mioto, pedido de socorro.
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0: Pagodinho!
1: Band FM, turma do Pagode com Zeca Pagodinho, pedindo a conta. Gente, daqui a pouquinho a gente confere a música vencedora e quem ganhou o presentão na Band.
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1: E a Receita Federal começa a pagar hoje o primeiro lote de restituições do Imposto de Renda 2026. Esse lote tem o maior valor já pago pela Receita Federal da história. Para os atrasados, hoje também acaba o prazo para a entrega da declaração. Os contribuintes que ainda não fizeram podem priorizar aí a declaração pré-preenchida para conseguir enviar o documento dentro do prazo, tá? Fica a dica. Nesse modelo, as informações aparecem automaticamente no sistema sem a necessidade de digitação. Mas atenção, não esqueça de conferir os dados

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4: Fala, pessoal! Tudo bem com você? Eu não sei nem porque eu pergunto se tá bem, porque você tá na Band FM. Hoje é sexta-feira. Tem tudo pra dar certo, não é verdade? Ó, oh, que beleza! E ó, oh, vai ficar melhor ainda porque agora tem resultado, viu? Aliás, você fez a sua parte? Votou na sua música preferida? É mesmo? Cruzando os dedos, boa sorte, porque agora tem resultado, a gente descobre quem ganha presente aqui na Band, beleza?
1: Boa noite.
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4: Então, bora lá, gente. Temos aqui o kit personalizado João Bosco e Vinícius e Band FM. Vem com big copo térmico, chaveiro com abridor de bebidas, suporte de celular, bolsa térmica, tudo com a marca João Bosco e Vinícius e Band FM. Vamos ver. Quem se deu bem foi o Nasson Vieira Rocha. Ô, Nasson, valeu a participação.

0: FM, Murilo Huff, Saudade Estranha. Gente, ó, vamos relembrar uma música do Sorriso Maroto. Cara, e o Sorriso tem muita música legal que a gente gosta, né? E a gente vai tocar uma música que, aliás, uma não, duas, uma na sequência da outra. Uma é o Conselho, né, que fala sobre transmitir uma mensagem de superação e valorização da cultura popular. É bem legal, né? E tem a música também, O Show Tem Que Continuar, que todo mundo sabe qual é, todo mundo sabe cantar, então eu quero que você solte a voz agora. Lembra dessa?
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0: Tarde FM, Fred e Fabrício, te amar é meu talento. Essa é boa, hein? Essa é boa pra falar pra Love, pro Love, hein? Te amar é o meu talento. Ah, ah, já pensou? Olha, gente, sexta-feira, já tá aí, agora 9 horas e 53 minutos, horário de Brasília. Gente, muito obrigado aí pelo carinho. Tem muita gente já mandando mensagem perguntando, e aí, que horas que vai começar o Band Love? O Band Love vai começar daqui a pouco, mas você já pode participar mandando aquela mensagem de carinho pra aquela pessoa especial através do nosso WhatsApp 11 999919197, tá bom? Aproveita que é sexta-feira, final de semana tá chegando. Aliás, você vai fazer o que de bom? Vai ficar em casa? Vai sair com os amigos? Vai curtir com a família? Qual é a boa dessa sexta-noite? Qual é a boa do final de semana? Manda mensagem pra gente. Daqui a pouquinho eu coloco a sua participação no Band Love, tá bom?
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0: Povo, tudo bem? Como é que estamos nessa noite de sexta-feira? Vai ficar bem melhor, sabe por quê? Porque vai começar o nosso Band Love. Agora sim, hein?
5: Ah, ah.
0: Muito prazer, eu sou o Fernando César e eu quero a sua participação a partir de agora comigo, viu? FM. 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
0: Ah, gente, que gostoso, hein? Finalmente chegou a sexta-feira. Oh, que delícia. Você tá bem? Tudo certinho contigo? Agora é aquela hora da descompressão. É a hora de a gente relaxar, a gente começar a preparar nossa mente, descansar, na verdade, o nosso corpo, a nossa mente, com as músicas que o Band Love vai lhe oferecer, tá? Tem muita música boa, os maiores sucessos nacionais e internacionais. Você vai escutar a partir de agora, sempre com a sua participação através do nosso WhatsApp, tá bom? Aliás, sua participação pode fazer você ganhar presente aqui na Band. Hoje separamos o ferro de passar a vapor da Philco, porque tem coisas que só a Philco faz por você. É o ferro de passar roupas, porque é sexta-feira, vai passar sua roupinha no final de semana pra ficar bem bonitão, bem bonitona. Hã? Hã? Na estica. Hã? Gostou, né? Então manda essa mensagem pra gente pra participar, tá bom? Ó, hoje tem mais uma história de amor, uma história que a gente vai se emocionar juntos aqui, tá? E depois eu vou querer a sua participação também. E deixa eu te mostrar as músicas que a gente vai tocar aqui no nosso Band Love. Sente só. Debbie Gibson. Last in Your Eyes. Deixa eu te mostrar outra aqui, ó. Ah, é Phil Collins, Another Day in Paradise. É a Ivete Sangalo, Se Eu Não Te Amasse Tanto Assim. Tem mais uma. Tem Henrique e Juliano. Cuida bem dela.
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0: E aí, todo mundo preparado? A gente pode começar? Então manda aí a sua mensagem aqui no nosso WhatsApp, tá bom? 11 99991 9197. Boa noite pra você.

0: Band FM Titãs pra dizer adeus. Ó, daqui a pouquinho a gente vai tocar essa música aqui, ó. Beyoncé, Halo. Linda música, né? Aliás, essa música da Beyoncé embalou um romance de Maya e Raj, né, da novela Caminho das Índias, em 2009. E fez um super sucesso aqui no Brasil, né? Daqui a pouquinho, essa música inteirona aqui no nosso Band Love. Tá bom? Agora 10h16, você que tá junto com a gente, fique à vontade para mandar a sua mensagem, seu beijo, seu abraço. Quero te ouvir aqui, tá? 11 99 91 9197. Olá!
1: Ô, Fernando!
0: Oi!
1: Boa noite!
0: Boa
1: Reginaldo
0: noite.
1: Marcos Araújo, motorista carreteiro por cá de Americana,
0: opa,
1: São Paulo.
0: Legal, legal.
1: Eu ofereço essa música do Henrique Juliano, Cuida Bem Dela, pra sim, minha esposa. Ia dizer que eu amo muito. Andréia Fernandes Araújo.
0: Legal, daqui a pouquinho a gente toca.
1: Um abraço aí pra vocês, tudo de bom aí.
0: Um abraço.
1: É uma boa noite pra todos os ouvintes e que curta esse programa maravilhoso. Um abraço, Fernando.
0: Um abraço, meu amigo. Obrigado aí pelo seu carinho. Uma excelente noite. Bom final de semana pra você, pra toda a sua família. Tem mais mensagens chegando aqui. Olá, Fefo. Estou na escuta aí de vocês com a minha esposa. Queria deixar um recado pra surpreendê-la. Alô? Olha, mas eu quero que você, marido, agora olhe para o rosto dela. Alô, Caroline Arruda. Uma mensagem surpresa pra você agora. Seu marido falou o seguinte: Caroline Arruda, eu quero dizer que eu sou apaixonado por você. Só Deus sabe o que passamos pra chegar até aqui. E que ele continue abençoando nossa relação pra sempre. Um beijo do seu preto. Ah, que legal. Senti o amor de vocês daqui, viu, gente? Um beijo pra vocês, um ótimo final de semana, tudo de bom aí pra todos aí na sua casa, viu? Boa noite, Fefo! Tô contigo no Band Love, é o meu querido amigo Gildo, que tá junto conosco aqui nessa noite de sexta-feira. Ô Gildo, obrigado aí pelo seu carinho, viu?
2: Fazer uma declaração de amor pra minha mãe, que ela,
0: claro,
2: fez 94 anos.
0: Olha, parabéns pra sua mamãe.
2: É a melhor mãe do mundo.
0: Ah, imagino.
2: Eu amo muito minha mãe.
0: Que legal.
2: É, Denerval do Jardim Ivone. Coloca uma música do Daniel pra mim, é qualquer uma aí.
0: Pode deixar. Chá comigo, meu querido. Ó, quero dizer que você, agora que tá perto da sua mãe, ou quando você estiver perto, que você dê aquele abraço bem apertado para nos representar, tá bom? Obrigado aí pelo seu carinho, obrigado pela audiência e uma ótima noite para você. Bom, pessoal, esse é o momento que a gente gosta de refletir sobre algum tema. E o tema que eu trouxe hoje foi sobre coragem. O que é coragem, né? A coragem não é a ausência de medo. A coragem é quando você decide enfrentar o medo. Isso é coragem. Quando você tem coragem, eu não estou falando de coragem de você enfrentar um urso polar, não é isso. É de você enfrentar as barreiras da vida e dar o primeiro passo, que é sempre muito difícil. O primeiro passo não te leva onde você quer ir, mas te tira de onde você está. É essa coragem que eu estou falando nessa noite de sexta-feira para você aqui no nosso Band Love. E é esse o tema que a gente vai refletir a partir de agora. Seja maior que seus medos e mais forte que seus desafios. A chave para superar as dificuldades da vida está na atitude de agir. O mundo pertence a quem tem coragem para fazer acontecer e fé para acreditar que é possível realizar e ser feliz.

0: Band FM, Eduardo Costa, chama ela pra mim. 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Chegou o momento, chegou a hora de escutarmos a história de amor do Band Love. É claro que a gente quer a sua participação aqui após a história pra gente concluir juntos o aprendizado de hoje. Combinado? Você participa através do nosso WhatsApp 119-9991-9197. Está no ar mais uma história de amor do Band Love.
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2: Uma coisa que eu aprendi na vida é que existem dores capazes de destruir uma pessoa. Dores que fazem a gente perder o chão, perder a força e até a vontade de continuar. E quando elas chegam, você pode chorar, se revoltar, se trancar dentro de casa, sentir raiva de Deus, da vida e do mundo inteiro. Porque sofrer faz parte. Tem dor que realmente paralisa a gente por um tempo. Mas eu também aprendi que chega um momento em que a gente precisa decidir se vai continuar caída ou se vai levantar e seguir em frente. Porque se a gente não aprende a enfrentar a dor, ela acaba engolindo a gente. Eu nasci numa família grande com vários irmãos. A gente sempre foi muito simples, humilde mesmo. Mas meus pais sempre fizeram de tudo para cuidar da gente. Nós nunca tivemos muito, mas amor dentro de casa nunca faltou. Aos 14 anos eu conheci o Aldair, que todo mundo chamava de Bolinha. E eu me apaixonei por ele rápido, bem rápido. Daquele jeito que só acontece quando a gente é nova e acredita que um amor sozinho consegue vencer qualquer coisa. O problema é que a minha família não gostou dele desde o começo. Eles diziam que a família dele vivia envolvida com briga, com confusão, com bebida, e tinham medo que eu acabasse sofrendo no meio de tudo aquilo. Mas eu era adolescente, eu queria viver minha própria história. E quanto mais tentavam me afastar, mais eu queria ficar perto dele. Então a gente começou a se encontrar escondido, porque para mim, aquilo era amor.

0: verdade. O tempo foi passando e quando eu fiz 19 anos, eu já não aguentava mais viver daquele jeito, escondendo tudo, olhando para os lados, inventando desculpas. Eu queria viver aquilo de verdade. Queria construir uma vida ao lado dele. Acordar e dormir sabendo que não precisava mais esconder o que eu sentia. Na minha cabeça, não existia dúvida nenhuma de que a gente ficaria junto para sempre. Então eu tomei uma decisão que mudou a minha vida inteira. Eu fugi. Eu peguei as minhas coisas, a minha bicicletinha, e eu fui para a casa dele sem olhar para trás. Eu não sabia exatamente como seria o futuro, mas naquela hora eu só sabia que eu queria ficar ao lado do Bolinha.
1: Amor, o que você tá fazendo aqui?
2: Eu não sei. Eu acho que eu fiz uma loucura.
1: O que é isso? Que são essas coisas todas? Vem daqui, eu te ajudo.
2: Eu fugi de casa.
1: Como é que é? Meu Deus, seus pais vão me matar.
2: Ai, vão nada. A gente vai viver a nossa história e eu tô decidida. E outra, eu já sou maior de idade. Ninguém vai me fazer voltar atrás.
1: Mas então, entra. A minha mãe vai amar te ver. Entra.
0: Eu tava morrendo de vergonha. Mas a minha sogra me recebeu de braços abertos. Eu tinha acabado de fugir de casa. Eu cheguei ali com uma mochila nas costas. Mas ela me acolheu como se eu já fosse da família há muito tempo. E passou até a me tratar como uma filha de verdade. A gente morou por bastante tempo num quartinho simples na casa dela. E foi ali que a nossa vida começou de verdade. Não tinha luxo, não tinha conforto, não tinha quase nada. Mas tinha amor. Parecia dois jovens cheios de vontade de construir uma vida juntos. Com o tempo, meu pai começou a perceber que o Aldair me fazia bem e que ele era muito diferente dos irmãos, que realmente viviam envolvidos com confusão, com brigas, bebidas. O Bolinha era trabalhador, respeitador, fazia de tudo para cuidar de mim. Aos poucos, a minha família foi enxergando aquilo que eu já sabia desde o começo, né? Nosso amor era de verdade. Aos 20 anos, eu engravidei da minha primeira filha. Depois, aos 23, nasceu o meu filho. A nossa vida foi seguindo entre dificuldades, contas para pagar, sonhos, muito trabalho e muita luta também. Mas a gente seguia junto, enfrentando tudo lado a lado. Aos poucos, a gente conseguiu construir nossa casinha, do nosso jeito, tijolo por tijolo. O Aldair trabalhava como pedreiro, eu trabalhava fora, deixava meus filhos com a vizinha e fazia de tudo para ajudar dentro de casa. Era uma correria danada, uma luta atrás de outra luta. Teve dias difíceis, sabe? Dias de aperto. Dias em que a gente olhava um para o outro sem saber como faria para pagar as contas até o final do mês. Mas nunca faltou união entre a gente. Nunca faltou parceria. E mesmo cansada, me sentia feliz por toda vez que eu olhava para nossa família, senti que ela estava crescendo. Eu tinha a sensação de que aquela luta toda estava valendo a pena.
1: Você sabe que eu não quero parar em dois filhos, né?
2: Ah, não. Peraí, calma. A gente precisa se estabilizar mais. Se aquieta aí, homem.
1: Eu não vejo a hora de ver essa casa cheia. É verdade, eu quero pelo menos quatro. Dois com a minha cara e outros dois com a sua.
2: E se Deus quiser, vai acontecer. E eu vou ser a mulher mais feliz do mundo. Pode ter certeza.
1: Eu quero envelhecer do seu lado, Maria. Quero ser um vovozinho caduco do seu lado. Eu sei que vai ser assim. Nós dois juntos. Para sempre.
0: O dia a dia com o Aldair era maravilhoso. Ele não era só um bom marido. Era meu parceiro para tudo. Um pai presente, um filho amoroso, um homem que cuidava da nossa família com carinho de verdade. Ele não carregava uma aliança no dedo só por carregar. Ele fazia questão de demonstrar amor nas pequenas coisas, todos os dias. Num abraço sem motivo, numa brincadeira, num cuidado simples no meio da correria. Eu gostava de olhar para ele e pensar: foi esse homem que eu escolhi. Eu realmente acreditava que a vida tinha colocado a gente exatamente onde deveria estar. Mas Foi justamente por ser esse homem bondoso, corajoso e sempre disposto a ajudar os outros que a nossa história mudou para sempre. Era feriado. A gente decidiu fazer uma viagem em família para a praia. Minha mãe tinha o sonho de conhecer o mar. E finalmente a gente poderia realizar aquilo. Nós organizamos tudo com carinho, colocamos todo mundo no carro, juntamos alguns amigos e fomos. Eu lembro até hoje da emoção dela quando viu a praia pela primeira vez. Foi uma das cenas mais bonitas da minha vida. Ela ficou olhando aquele mar enorme, sorrindo, emocionada, como uma criança realizando um sonho que esperou a vida inteira para viver. Meus filhos brincavam felizes, a família estava reunida, todo mundo estava animado. E eu lembro de olhar em volta e pensar como existiam dias que pareciam realmente perfeitos. Parecia aquele tipo de momento simples que vira lembrança boa para sempre. E virou inesquecível mesmo. Mas da pior forma possível. Eu estava sentada com Bolinha. Eu estava abraçada nele, aproveitando cada momento quando, de repente, ele ficou bem sério.
1: Maria, olha aquilo. Olha aquilo. Você tá vendo? Olha, Maria. Um menino ali, se debatendo.
2: Não, ele só tá brincando, amor.
1: Não, ele tá gritando. Tá pedindo ajuda. Acho que ele tá se afogando, Maria.
2: Ah, meu Deus.
1: Eu vou lá ajudar.
2: Não, meu Deus.
1: Eu vou.
2: Cuidado.
1: Chama ajuda, Maria. Vai chamando os bombeiros. Eu vou tentar salvar ele.
0: Não sei explicar, mas naquele momento uma sensação horrível tomou conta de mim. Uma coisa ruim, um medo que apareceu do nada e apertou meu peito de um jeito que eu nunca tinha sentido aquilo. Eu vi o Aldair correndo pro mar e ele sabia nadar. Ele sabia, mas naquele dia o mar estava bravo, as ondas estavam agitadas. Enquanto ele entrava cada vez mais na água, eu corri desesperada atrás dos bombeiros, pedindo ajuda, chorando, sem conseguir pensar em mais nada. Tudo aconteceu tão rápido. E ao mesmo tempo parecia que acontecia em câmera lenta dentro da minha cabeça. Quando os bombeiros entraram no mar, eu só ficava olhando, tentando enxergar de longe, procurando ele no meio das ondas, esperando ver o Aldair voltando, levantando a mão, sei lá, qualquer coisa, qualquer sinal, Mas o que eles encontraram foi meu marido desacordado. Depois eu descobri que ele teve uma cãibra na perna enquanto tentava salvar a criança. Quando eles trouxeram ele de volta para a areia, ele já não conseguia mais respirar. E bem ali na nossa frente, os bombeiros começaram a tentar salvar a vida dele. Eles colocaram oxigênio, eles fizeram a massagem cardíaca, eles tentaram de tudo. E eu olhava para aquela cena sem conseguir acreditar. Nada do que faziam trazia o amor da minha vida de volta, nada. Foi bem ali. Bem diante dos nossos filhos, da nossa família, dos amigos e até do menino que ele tentou salvar, que o Aldair partiu.

pudesse voltar no tempo e tirar os meus filhos dali. Esconder os dois do mundo só para eles não precisarem guardar aquela imagem na memória, eu faria. Eu faria. Eu daria qualquer coisa por isso, qualquer. A Kelly tinha só 16 anos. O Rafael, 12. Eram duas crianças vendo o pai morrer diante dos próprios olhos. Quando eu lembro disso, a dor ainda aperta, porque eu sei que aquela cena nunca foi embora. Nunca saiu da cabecinha deles e nem da minha. A ambulância chegou, mas já estava tudo completamente sem controle. Eu gritava, eu chorava, eu passei mal, eu não conseguia entender o que é que estava acontecendo. Parecia que meu corpo tinha desligado junto com a minha cabeça. Eu só lembro que precisaram me dopar porque eu não conseguia ficar em pé. A minha mãe estava completamente desnorteada. E isso também me corta o coração até hoje, porque era a primeira vez dela na praia. O sonho dela finalmente tinha se realizado, mas a lembrança que ficou daquele dia acabou sendo a pior possível. O Bolinha foi embora naquele mar. E eu fiquei. Fiquei sem saber como seguir em frente. Sem entender como criaria os meus dois filhos sozinha. Sem conseguir imaginar como a vida continuava depois de uma dor daquele tamanho. Em questão de minutos, a minha vida inteira mudou. Depois de 20 anos juntos, eu perdi o homem que caminhava ao meu lado. O pai dos meus filhos, o meu companheiro, o meu porto seguro. O homem que sonhava envelhecer comigo morreu afogado naquela praia. E mesmo destruída por dentro, mesmo sem força, sem chão e sem entender nada, eu sabia que precisava continuar vivendo. Os meus filhos ainda precisavam de mim e no fundo eu também sabia que era isso que o Bolinha esperaria. Depois de anos, eu decidi dar uma nova chance pro amor e foi aí que o Humberto apareceu e trouxe cor pra minha vida, que já tinha passado tempo demais na escuridão. A gente se conheceu de um jeito bem simples. Ele era motorista de ônibus e a gente se via todos os dias. Até que um dia ele me entregou um papelzinho com o telefone dele. Quando eu cheguei no trabalho e vi aquele bilhete, eu resolvi ligar. Eu lembro até hoje dele falando: desliga que eu retorno pra você, senão você vai gastar seus créditos. Pode parecer pequeno, mas aquilo me marcou, sabe? Porque ele era esse tipo de homem. Gentil nos detalhes, cuidadoso nas coisas simples. A gente marcou o encontro e aos poucos eu fui me permitindo amar outro homem de novo. Humberto era carinhoso, educado, atencioso, um verdadeiro cavalheiro. Ele tinha mania de cantar pra mim aquela música do Roberto Carlos, "Esse cara sou eu". E posso falar? Ele era mesmo. Ele carregava minha bolsa, ele abria a porta do carro, fazia questão de cuidar de mim nas pequenas coisas. Meus filhos receberam ele de braços abertos e isso me dava ainda mais certeza de que a gente podia construir uma vida juntos. A gente passeava, a gente ria, criava nossa rotina e vivia aqueles momentos simples que no fim das contas são os que fazem tudo valer a pena. Só que nem tudo são flores, né? Humberto já tinha vivido uma história antes de mim. Tinha filhos e às vezes sofria muito com os problemas envolvendo a ex-esposa. Muitas vezes ela pressionava ele por dinheiro, mesmo quando ele mal tinha para ele mesmo. E ainda assim, ele nunca deixava de ajudar os filhos. Eu via o quanto aquilo machucava ele por dentro, o quanto ele carregava as preocupações em silêncio. Foi no meio dessa rotina, dessas preocupações e desse desgaste todo, que começaram também algumas dores. Ele reclamava muito de azia, ele reclamava de dores nas costas, eu insistia pra ele ir no médico, mas ele ficava adiando. Até que um dia ele acordou tão mal, que ele mesmo quis procurar ajuda, ele mesmo decidiu, ele mesmo quis ir atrás de um médico. Eu vi que ele não tinha condições de dirigir e nem de sair sozinho, então eu fui chamar um vizinho pra poder levar ele. Só que quando eu voltei, a vida estava
prestes a me machucar de novo. Humberto estava morto em cima da nossa cama. Enquanto eu viver, eu nunca vou esquecer do que eu vi. Eu nunca vou. Ele estava ali, imóvel, com a língua para fora, uma cena desesperadora de horrível. A única coisa que passava pela minha cabeça era... Não, não, de novo não, meu Deus, de novo não, meu Deus, não. Porque não era só a dor de perder alguém. Era a sensação de estar revivendo um pesadelo que eu já tinha sobrevivido uma vez. Depois de 8 anos vivendo um amor tão bonito, eu fiquei sozinha de novo. Humberto sofreu um infarto em cima da nossa cama e partiu. Às vezes eu penso que talvez eu não tenha nascido para ser feliz ao lado de alguém. Porque os dois homens que passaram pela minha vida foram bons demais. Os dois me amaram de verdade. E os dois partiram, deixando um vazio que eu nem sei explicar direito. Mas mesmo com essa dor, eu continuei. Hoje eu tô com 61 anos e eu tenho os meus filhos, a minha neta de 20, que virou uma das minhas maiores forças. Quando Humberto morreu, foi nela que eu me agarrei para conseguir levantar da cama. Porque em alguns dias, até levantar da cama parecia impossível. Hoje, eu sou brincalhona, eu gosto de dançar, de passear e curtir a vida. Minha rotina é corrida. Eu acordo às 6 da manhã, eu vou para academia, eu trabalho o dia inteiro e procuro ocupar o meu tempo da melhor forma possível, porque eu aprendi que quando a gente para, a dor encontra espaço. E quando ela encontra espaço, ela acaba engolindo a gente. Eu não quero. Não, eu não quero ser engolida pela dor, não. Eu quero é viver. Eu quero viajar, eu quero rir, eu quero dançar, aproveitar o tempo que Deus ainda me deu. Eu quero colecionar momentos e aproveitar a vida enquanto ela acontece. E se um dia aparecer alguém que realmente vale a pena, quem sabe, né? Talvez eu permita que meu coração ame outra vez. Mas sem pressão, sem desespero. Eu não preciso de ninguém para preencher vazio nenhum. Eu só abriria espaço para alguém se fosse para caminhar ao meu lado e para curtir a vida comigo, porque depois de tudo que eu vivi, eu aprendi que a vida é preciosa demais para ser vivida pela metade. Apesar de tudo, eu continuo acreditando que sempre existe um motivo para seguir em frente, mesmo quando a gente não consegue enxergar na hora. Por isso, todos os dias, eu peço força para continuar seguindo. Peço saúde para mim, para os meus filhos, para as pessoas que eu amo e agradeço ainda mais por estarem aqui. Depois de tudo que eu perdi, eu aprendi que continuar vivendo também é uma forma de coragem.

0: Roberta Miranda, Majestade do Sabiá, é o que a gente ouviu aqui no nosso Band Love. É, gente, tem coisas que a gente não compreende, né? A vida prega cada peça e nunca a gente está preparado. Mas o que a gente viu na história de hoje é que, apesar de a gente não estar preparado, a gente tem que enfrentar, não tem jeito. A vida não para, o mundo não para. E ainda digo mais, o mundo não fica de luto pelas coisas que você está passando. O mundo não espera, a vida não espera, as pessoas não esperam. A vida continua. E se você parar, você fica para trás. As coisas vão acontecendo, a família também vai vivendo e você fica naquele mundo diferente, né? E o que a gente viu com a Maria é que ela teve que levantar a cabeça, teve que enfrentar, teve que continuar e deu chance novamente ao amor. Ela deixou um recadinho pra gente aqui. Ela falou com o Murilo e com a Tatá. Olá, tudo bem?
1: Oi, Tatá, Murilo. Muito obrigado por vocês contar minha história. Estou seguindo em frente com Deus. Já criei meus filhos, ajudei a criar minha neta, hoje minha neta já está com 20 anos. É a vida que segue, né? E agradecer a Deus por vocês dar a oportunidade de a gente contar a nossa história. Enfim, estou muito feliz. É a vida que segue.
0: É a vida que segue, com certeza. É o amor, não é sobre quanto tempo durou. É sobre o que ficou depois que foi embora.

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0: Band FM Zanetti Cristiano, te amo. Daqui a pouco a gente toca essa daqui, ó. You're in my head. Gavin James, Always. É um sucesso essa música, né? Todo mundo gosta. Você gosta, não gosta? Então a gente vai escutar daqui a pouquinho essa música aqui, viu? Essa música, ela fala sobre a nostalgia, a saudade de um relacionamento que infelizmente chegou ao fim, né? E no meio da música ele fala: você está na minha cabeça sempre, always, always, sempre, sempre. É uma linda música. E daqui a pouco a gente ouve ela inteirona aqui no nosso Band Love. Agora 11 horas e 14 minutos. Muitas mensagens que chegaram agora falando sobre a história da Maria. Um drama, né? Uma história complicada. Mas que no final ela levanta a cabeça e ela enfrenta a vida sozinha. Já que não tem também uma outra escolha, né? Que história triste é essa, Maria? Mas olha, eu quero dizer que você é uma guerreira, que Deus te abençoe. Que bom que você tem os seus filhos. Que você viva bons momentos com a sua família e fique ao lado deles para sempre, viu? A nossa vida é uma passagem. Aproveite a sua. Um beijo. É a mensagem do ouvinte Band Love aqui para nossa Maria, né? Agora, eu separei aqui uma mensagem bem bonita aqui. A Elisângela Pires, ela mandou uma mensagem que eu acho que resume tudo. Tudo bem, Eli? Boa noite.
1: Eu sou Elisângela de Votuporanga.
0: Certo.
1: E eu gostaria de deixar uma mensagem, não sobre somente a história, mas eu gostaria de deixar uma mensagem sobre o amor.
0: Legal, boa, vamos lá.
1: O verdadeiro amor, ele é companheirismo, ele é cumplicidade.
0: Concordo.
1: É, ele é intenção.
0: Intenção, sim.
1: E se esta mulher da história viveu duas vezes o amor,
0: sim,
1: mas ela viveu essa intensidade, então ela foi feliz.
0: Com certeza.
1: Então, ela tem que guardar as lembranças de tudo que ela viveu, das coisas boas, do carinho que ela recebeu, do amor.
0: Com certeza.
1: E eu acho que é isso que a gente leva pra vida.
0: É verdade.
1: Porque um dia todos nós vamos embora.
0: Sim.
1: E quando nós formos embora, o que nós vamos levar? Somente aquilo que a gente viveu. Então, vivam o amor, vivam a intensidade da verdade, do sentimento.

0: amor.
1: Band FM, sorriso maroto, lua de mel, é o que você escutou aqui no Band Love, agora 11 horas e 32 minutos. Deixa eu te falar, tá valendo presente, a gente já apresentou o que temos aqui no início do nosso programa, mas eu relembro você, ou então você que chegou agora, fique sabendo que nós temos aqui um ferro de passar a vapor da Philco, tem coisas que a Philco só faz pra você, e você pode ganhar daqui a pouquinho, tá? É só mandar a sua mensagem através do nosso WhatsApp, 11 999919197. Você pode comentar sobre a história de amor, uma história de amor emocionante, uma história de amor da Maria, que compartilhou um pouquinho da vida dela. Ela que teve dois amores que acabou perdendo ao longo da vida, mas mesmo assim ela levantou a cabeça e enfrentou as barreiras da vida e continuou a viver feliz hoje ao lado de sua família. Você também pode mandar o seu beijo, o seu abraço, o seu alô para aquela pessoa especial, para sua família, para os seus amigos, para aquela pessoa que sempre está junto com você. É só você mandar sua mensagem aqui no nosso WhatsApp. Além de você concorrer presentão, você também demonstra todo o seu amor para aquela pessoa que merece, tá? 11 999919197. Participa com a gente.
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3: Você sabia? Com 48 seleções classificadas, essa vai ser a maior edição da história do Desafio América. Só para comparar, as edições anteriores tinham 32 países participantes, 16 a menos do que a atual edição. Isso permite que mais seleções tenham a oportunidade de disputar o torneio, como os estreantes Cabo Verde, Jordânia, Uzbequistão e Curaçao.

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7: Pessoal, tudo bem? Tudo certinho? É sexta-feira, você tá junto com a gente aqui no nosso Band Love. Obrigado pela sua sintonia. E a gente continua com Lara Pausini. Aqui na sua rádio, do seu jeito.

0: FM, Gustavo Mioto com Ana Castela, princesa, aqui no nosso Band Love. Tem muitas mensagens chegando aqui, mensagens que comentam sobre a história, mensagens de amor aqui no nosso Band Love. Você participa mandando aí através do nosso WhatsApp 11 99991 9197. Quero colocar mensagens de amor aqui agora. Temos muitos recadinhos lindos aqui que recebemos no nosso Band Love. Vamos ouvir. Olá, tudo bem?
1: Alô, Fernando. Boa Oi. Noite. Aqui é a Carol, da cidade de Tiradentes.
0: Oi, Carol.
1: Estou aqui enquanto estou fazendo minha jantinha à tarde. É. E é isso, só curtindo. Não tem ninguém para dedicar as músicas, não. Mas uma delas lembrei de mamãe e mandei para ela.
0: Ah, legal. Ah, mandar um beijo para mamãe sempre é importante, né? Um beijo, meu amor. Obrigado aí pelo seu carinho. Uma ótima noite.
2: Boa noite, Band Love.
0: Boa noite.
2: Aparecida da Bahia.
0: Oi, Aparecida.
2: Passando pra dizer ao meu esposo Alisson que ele é meu príncipe, que eu não sei viver sem ele. Ele é um presente de Deus na minha vida. Meu amor, te amo de montão. Vamos juntos caminhando para a eternidade, minha vida. Amanhã eu vou, viu? Te amo.
0: Ah, que legal. Um beijo pra você. Uma ótima noite. Tem mais.
3: Oi, ouvintes da Band Love.
0: Oi, boa noite,
3: Fernando.
0: Boa noite.
3: Eu quero mandar um beijo para o meu esposo, o Gabriel, e dizer que eu amo muito ele. E, se possível, tocar a nossa música de casamento, Perfect, Ed Sheeran.
0: Ed Sheeran. Linda essa música, hein? Vocês capricharam, o casamento deve ter sido lindo, hein? Obrigado pelo seu carinho, tá anotado aqui, viu? Tudo de bom. Agora 11 horas e 49 minutos, a gente continua com o nosso Band Love, com essa música que todo mundo sabe cantar e curte ouvir, quer ver? Ivete Sangalo, Se Eu Não Te Amasse Tanto Assim.

0: Band FM The Weeknd, Out of Time, aqui no nosso Band Love. Você participa com a gente, manda sua mensagem no WhatsApp. Já te falei do presente, né? Só pra te avisar, a gente tem o ferro de passar. Daqui a pouquinho tem resultado. Você participa com a gente, mandando mensagem no WhatsApp. E você pode ganhar, já pensou? Manda aquele recadinho especial pra aquela pessoa que te deixa feliz todos os dias, sabe? Fique à vontade. Participa com a gente aqui no Band Love.
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1: Fala pessoal, tudo bem? Ó, já virou o dia, aliás, a noite ou a madrugada, não é? Hoje, dia 30 de maio de 2026, agora 00:04. É o sabadão começando aqui na Band, hein? E agora tem Alex Warren, Ordinary. Linda música, hein? 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

0: Band FM, Alanis Morissette Offer, pra fechar o nosso Band Love. Gente, muito obrigado a todo mundo que participou conosco, que mandou mensagem, que se emocionou com a gente aqui na história, também nas mensagens, né? Eu agradeço todo mundo. Eu, Fernando César, tô indo embora. A partir de segunda-feira, o nosso querido Marcelove estará de volta aqui comandando a mesa, comandando a lojinha, comandando aqui a nave Band FM pra você, tá bom, gente? Ele está aqui!
1: Nossa, você falou uma Marcelove, cara.
0: Marcelove, você viu?
1: Ô, louco, hein?
0: Marcelove,
1: Band
0: rapaz.
1: Love, Marcelo. Ó, aí, Marcelão, olha.
0: É o Marcelove, a voz de veludo.
1: Nossa!
0: É, o nosso gentleman da rádio. Tá pensando o quê? Porque se depender da gente.
1: Não, tamo lascado.
0: Não, se depender da gente aqui, a gente tá complicado. O Marcelo Dias precisa voltar pra aqui com o seu estilo gentleman de ser. Olha aí.
1: Seu jeito
0: cavalheiro de ser.
1: Nossa,
0: Nossa Senhora.
1: Os mínimos detalhes.
0: Olha,
1: né, cara?
0: Que ele não me pagou, hein? Mas não, é porque eu tô com saudade. Quando ele voltar, eu não vou mais ficar com saudades, aí eu não vou mais falar isso.
1: Tá, vamos ser sinceros. Já pede o Pix pra ele lá e pronto.
0: Já peço o Pix, é verdade. Gente, ferro de passar a vapor da Filco, porque tem coisas que só a Filco faz por você. E quem vai, nesse final de semana, vai sair com a roupinha passada. Vai sair na estica. É o nosso querido Vinícius da Silva Teles. Olha aí.
1: Vinícius.
0: Ô, Vinícius, valeu, hein, meu amigo. Um abraço pra você. Obrigado aí pelo seu carinho. Obrigado pela sua audiência. Parabéns aí. Tudo de bom. E bom final de semana, hein? E o senhor, bom proveito aqui, viu?
1: Ah, cara, infelizmente, né, cara? Infelizmente, os caras vão ter que me aguentar agora. Me aturar então, até 5 da manhã. Tô então, lascado com essa gente.
0: Divirta-se. Aí, aqui o brinquedo é teu. Toma, tchau.
1: Faz o seguinte. Fica um pouquinho mais. Eu vou pegar
0: um cafezinho lá e já volto.
1: Tá bom. Espero você.
0: Com açúcar ou sem açúcar?
1: É, com açúcar, por favor.
0: Você pode filtro? É, com filtro?
1: Não, pode ser do jeito que você quiser, tá? Aí eu espero você aqui e eu vou embora.
0: No coador que você quer? Não?
1: É, no coador. Não, coador de pano, tá?
0: Pera aí, ele que falou, de gente. Pano. Ele que falou.
2: Sai daí. Já tem muito mais músicas aqui na Band FM.

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6: Band FM, bom dia pra todo mundo. Como é que vocês estão, gente? Tá tudo certo por aí? Ah, mas que bom contar com a sua companhia, com a sua audiência. O Léo Júnior tá chegando por aqui, ó. Muito prazer, vamos juntos até as 5. Na sua rádio do seu jeito.
7: Vai começar.
6: Ó, a gente já começou e a gente já se fala por aqui, hein?

Band FM, 1h12, 1h12. Tamo chegando, gente, tamo chegando com essa bagunça gostosa do Rádio Brasileiro. Vem com a gente, bora aumentar o som, que hoje é comigo, Band Coruja, hein? Hoje é na minha.

14, 1 e 14. Tá no ar o nosso Band Coruja pra todo o Brasil. Vamos fazer esse agito. Você me ajuda? Você me ajuda a fazer esse agito na madruga aí, ó? Ai, meu Deus do céu, é muito bom, muito bom. Ó, gente, é ótimo ter vocês junto com a gente aqui na Band FM. Obrigado pela sua companhia, obrigado pela sua audiência. Ai, meu Deus do céu, viu? Faz quanto tempo que a gente não se fala assim na madruga, né? Ai, ai, ai, viu? Hoje tô com vontade de bater papo com a galera aqui, não. Hoje eu tô com vontade de bater papo com a galera. Olha, eu tive tempo pra me preparar e não me preparei. Ô, meu Deus do céu, pra preparar as coisas. Porque por isso que eu já entrei com a música, né? Aí os caras aí, um chorão da vida, achando que eu ia largar o programa aqui. É demais, os caras acreditam em tudo, hein? Ó, vocês acreditam em coelhinho da Páscoa também? É. Eu falei, né, que eu vou deixar o Fefo fazendo e vou embora, né? Não, não, o dito cujo falou que eu ia embora. O cara acreditou, velho. Como que esses caras acreditam? Vocês acreditam em Papai Noel também, é isso? Ah, pelo amor de Deus, né, gente? Vocês acreditam em Papai Noel? Olha que não é dia da mentira, hein? Pois é, só pra vocês saberem que também não é dia da mentira, viu? 11999919197, gente. É o seguinte, o nosso programa já tá no ar a partir de agora. Eu já tô preparando aqui o nosso WhatsApp pra você participar junto comigo, pra gente fazer essa madrugada mais gostosa do Brasil. Você sabe que a sua participação aqui é fundamental. A sua participação é muito importante pra nós. Você vai participar, vai mandar seu bom dia pra gente, me conta aí como é que tá a sua madruga. Fica à vontade, vamos botar fogo no negócio. Vamos animar esse negócio aqui, vai, vamos animar. Nossa!

0: só se ele vai.
1: Vai, agora sim, vai, agora sim. Vamos começar esse programa aqui a partir de agora. 11 999919197 para você participar aqui do nosso Band Coruja. Para todo o Brasil, quero você mandando sua mensagem, participando aqui conosco, mandando aquela mensagem especial pra gente também. Fica à vontade. Mas agora já tá tudo certinho, viu, gente? Agora tá tudo de boa. Ai, ai, ai, viu? Graças a Deus. Nossa Senhora. Eu confesso que eu já tava preocupado aqui já, viu? O negócio não ia, aí eu fiquei assim, gente do céu, que isso? Deixa eu aproveitar e mandar um abraço lá pro meu irmão Lucas. Meu brother, meu irmão. A Simone também, tô na sintonia, tão na moca, gente, olá. E amiga deles, sabia que eu não sei o nome. Um abraço pra eles lá, vão curtir a noite na madruga aí com a gente. Obrigado pela audiência de vocês, viu, Lu? Valeu, cara, tamo junto, hein? Aqui no nosso Band Coruja. Bom, o WhatsApp já tá aqui sendo liberado pra vocês participarem. E a hora que se eu soltar o WhatsApp aqui, eu tô até vendo já, né? A hora que soltar o WhatsApp aqui, vai embora. Abriu a porteira, vai embora o negócio aqui. Ai, meu pai do céu. 11 999919197 pra você participar aqui junto com a gente do nosso Band Coruja. Vai, vamos liberar esse negócio aqui, vai. Vamos ver que o povo já tá participando, mandando mensagem aqui. Vamos ver. Ó, olha a primeira participação, depois vocês ficam me xingando aí, ó.
2: Bom dia, Léo.
1: Bom dia.
2: Tudo bem, Léo?
1: Bom dia.
2: Bom dia. Bom dia. Gato, meu gostoso.
1: Sai daqui, cara.
2: Saudade de você.
1: Ah, vai dormir.
2: Manda,
1: véio,
2: aquele nudes igual da outra vez que você mandou.
1: Que nudes, cara?
2: Manda aquele nudes de costa pra mim, bebê.
1: Você tá louco, velho?
2: Léo, meu tudão.
1: Ah, sai daqui, velho. Que é isso?
2: Felipe Alves aqui.
1: Ah, o outro. Não, esse aí é o que não tem o que fazer na madrugada, né? Não. Esse não tem o que fazer e fica enchendo o saco da gente. É complicado, viu? Rapaz do céu, como é que pode? Você não vai dormir? Vai assistir o filme do Pelé da Xuxa, que você ganha muito mais. Olha o povo tá participando junto com a gente por aqui. 11 999919197.
3: Bom dia. Bom dia, Léo. Bom dia, Band. Aqui a madrugada tá gelada.
1: Tá bom, né?
3: Gabriel na voz aqui.
1: Ô, Gabrielzão! Um abraço pra você. Obrigado pela audiência de vocês aí junto com a gente. Mandando ver no nosso Band Coruja. Ai, gente do céu, vocês não têm jeito mesmo, né? Vocês não têm, o povo não tem o que fazer, velho. Ai, ai, ai, ai, ai. Vamos nessa. Manda lá sua mensagem pra gente, 11 999919197, pra você participar aqui junto com a gente na nossa madrugada mais gostosa do Brasil. Fica à vontade. Ah, deixa eu mandar um bom dia também aqui, ó, pro Clóvis. O Clóvis já tá por aqui já mandando mensagem pra gente, né, Clóvis? Aquele abraço, hein, mano? Obrigado pela sua audiência aí, tamo junto, cara. Vamos lá. Ó, vamos tocar essa aqui, ó.
4: Doente de amor.
1: Ó, essa aqui é legal pra caramba, velho.
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1: Vamos ver quem tá por aqui mandando mensagem.
5: Bom dia,
1: aí.
5: Band Coruja. Bom Oi. Dia a todos. Vamos que vamos, tiozão de Sorocaba.
1: Aí, ó.
5: Ó, o sorvete.
1: Ó, mas você quer vendendo sorvete esse horário, cara? Oxe, velho. Ó, ó o sorvete.
5: Ô, Sorocaba.
1: Ó
5: o sorvete.
1: Ó. O tiozão consegue os clientes aí na madrugada, hein, tiozão? Tem o Pedro, viu? Dá pra você achar uns clientes bons aí na madrugada, hein, cara? Né, não? Oi, Tati, bom dia!
6: Bom dia, Léo Júnior!
1: Oi, tudo bem?
6: Tá perdidinho, Léozinho?
1: Tá, hoje eu taco, tá lascado.
6: Só pode mexer nos botão do Diego, hein?
1: Tá lascado.
6: Bravão se mexer nos botão dele.
1: É, eu tô mexendo no botão do Diego.
6: Tá, bora fazer bagunça, bora resenhar.
1: Verdade.
6: Bora fofocar do povo. Manda o cara dormir, não, pô. O cara tá na portaria, vai dormir. Já são ruins serviços.
1: É.
6: Já pensou?
1: Não, mas na verdade ele tá vendendo sorvete, velho. Ele tá vendendo sorvete, isso sim, velho. Povo não tem o que fazer mesmo, né, gente? Que coisa, hein? 11 999919197 pra você participar aqui junto com a gente na nossa madruga mais gostosa do Brasil. Ah, você não mandou mensagem? Ó, eu tô doido pra ouvir você falar aqui junto comigo no ar, viu? Vamos ver o que nós tá falando, o que o povo tá falando aqui. Oi, gente, bom dia.
7: Bom dia, Léo. Ratinho Carreteiro. Tamo junto até assim.
1: Aí, ó, meus amigos carreteiros do Brasil já estão na sintonia do nosso Band Coruja. Aquele abraço, viu? Obrigado pela audiência. Junto com a gente, ô galera boa, viu? É os nossos amigos caminhoneiros. Mas ó, gente, por favor, não fale mal dos caminhoneiros, viu? Os caminhoneiros são tudo gente boa, tá? Dormindo às vezes, mas é tudo gente boa, né?
0: Oi, bom dia, Léo Júnior. Carlos, de Sorocaba.
1: Fala, Carlos.
0: O carro passou lá, viu?
1: O quê?
0: O carro passou lá falando que você ia estar na Band de noite aí, que era pra todo mundo ligar falando que era de Sorocaba.
1: Ah, não, não.
0: Abraço.
1: Não, não vem falar que é... Para com isso, cara. Para com esses negócios de Sorocaba aí que... Viu? Daqui a pouquinho os caras vão querer ficar falando aí. Não inventa, cara. Não inventa, meu. Por favor, meu. Não invente, viu? Oi, bom dia.
8: Oi, Leozinho. Boa noite. Bom Estela dia. De Santana de Parnaíba.
1: Oi,
8: muito bom estar com você. Beijo de luz.
1: Namastê. Obrigado. Aí, Estela. Obrigado, viu? Beijão pra você, pra todo mundo aí. Tamo junto, minha amiga. Valeu pela sua audiência. Fala comigo.
9: Fala, Léo Juju. Léo Juju, boa noite, bom dia.
1: Vocês não têm o que fazer,
9: você
1: mesmo.
9: Tá, meu camarada?
1: Tudo bem,
9: boa.
1: Tudo jóia,
9: Léo
1: cara.
9: Léo Luiz, motorista de APP de Santo André. Tô aqui em Osasco aqui agora.
1: Aí Osasco, hein?
9: Só por Deus. Bora rodar até 5 da manhã.
1: Bora Léo com tudo. Juju. Bora com tudo até as 5 da manhã, fazendo aquele agito que a galera gosta, né? Bom, agora eu posso falar, eu posso ficar mais tranquilo, que eu agora já tô mais tranquilo aqui. Meu Deus do céu, gente do céu. Mudou tudo aqui, as senhas, os negócios, e falar pra vocês, viu? Tocar duas músicas não foi o bastante dessa vez, né? Mas acontece essas
10: Fala,
1: coisas.
10: Fala, Léo, meu querido. Beleza?
1: Oi.
10: Bom dia.
1: Bom dia.
10: É, já pode começar a xingar os caminhoneiros de cor,
1: não,
10: hein,
1: não pode, não. Não pode, não.
10: Leandro, Sorocaba, SP. Vá.
1: Não, você não é de Sorocaba, mas nem aqui nem na China, cara. 67 é o quê? Mato Grosso, velho. É Mato Grosso, né? Acho que é isso. Oi.
11: Alô, Pau Mandado Júnior. É, uma pergunta. Olha.
1: Fala.
11: Tem novidade no Bando de Coruja aí. Agora tem hora do Região Taxista. Lá para as 4.
1: Não acredito.
11: 4 horas. Acho que é 4 horas mesmo.
1: É e mesmo?
11: Diego tava. Tem agora esse quadro agora. Hora do Região Taxista, só pra te lembrar.
1: É mesmo, é?
11: Eu acho que ele não passou pra tu.
1: Não, não passou, não tô sabendo de nada disso. Eu sei da hora do boi. A hora do Região Taxista, olha. É ele que chama os caras pra dar uns 3 tapas na cara lá, não? Agora é 4. Ele aumentou pra 4 tapas na cara que chegar o pessoal do Uber, motorista de aplicativo que chega, ele dá 4 tapas na cara. Olha aí, ele é muito bonzinho, viu?
12: Bom dia, Léo.
1: Oi.
12: Rapaz, irmão.
1: Beleza, mano?
12: Rafael de Ribeirão Preto.
1: Fala aí.
12: Sentido Campinas.
1: Ah, é, mano?
12: Tamo junto.
1: Tamo junto, cara. Obrigado pela audiência, hein?
13: Ei, mano!
1: Ah, não. Eu não acredito. Ele voltou! O Muriloco, eu não acredito, meu. Ó.
13: Ei, Mário!
1: Olha
13: lá. E quem fala é o Luigi.
1: Olha lá.
13: E aí, Leozão, beleza, mano? Pega no meu que eu pego no seu. Lá ele. E aí, vamos na baixaria até as 5 da manhã?
1: Bora.
13: Eu tô atrás de você. Ó, ó. Eu tô cafungando no seu cangote, ó.
1: Sai daqui, cara.
13: Ai.
1: Nossa, cara, eu senti um arrepio agora aqui, velho. Eu senti um arrepio agora aqui, velho. Eu, hein? Sai pra lá, sai pra lá, jacaré. Oi.
14: Bom dia, Léo.
1: Bom dia,
14: Bande Coruja. Tamo por cá, hein? Rio das Pedras é o palco.
1: É o palco do momento.
14: Do Palito Doce. Manda um abraço aí pros boi da DG Agro. Tamo junto, camba.
1: Valeu.
14: Vamos que vamos, até as 5 aí. Ligadinho na Band.
1: Tamo junto, cara.
14: Falou, um abraço.
1: Aquele abraço.
15: Bonitinho.
1: Ai, meu Deus do céu. 11 999 919197 pra você participar do nosso Band Coruja. Olha lá. O nosso programa já começou com aquele agito que o povo gosta, hein?
16: Prima tá criando um bicho, o bicho é cabelo.
1: Oi!
17: Fala, Léo, beleza?
1: Beleza!
17: Aqui a gente tá aqui, ó, eu, João e a Mel, Zona Leste tá em Paulista.
1: Que legal,
17: o
1: hein?
17: O Cine tá em Paulista.
1: Uh-huh.
17: Um abraço pra todo mundo, vem aqui assistir um filminho aqui com nós, tá?
1: Uh-huh.
17: E você, Léo, é cortesia, pipoca e refrigerante,
1: oh,
17: tá bom,
1: cara,
17: na faixa.
1: Aí
17: vai
1: sim.
17: Corinthians, tamo junto, um abraço,
1: louco,
17: fim
1: véio.
17: De São Paulo.
1: Caramba, velho, ó, obrigado pelo convite, eu vou mesmo, cara. Pipoquinha e tudo, uma caramba, hein? Ó, ó, lá vem, lá vem. Olha quem tá aqui, Sérgio do Pão. Sérgio, tem que ser ele, né?
18: Bom dia,
1: tem?
18: Léo Júnior, Sérgio do Pão, padeiro. Manda um abraço pro Mário, por favor.
1: Ah, cara. Não vou nem responder você, viu? Eu não vou nem responder você depois dessa, cara. Nem vou nem responder, meu.
15: Bom dia, Léo Júnior.
1: Bom dia, bom dia.
15: Jorge de Guarulhos, montando esse app na pegada aí. Fala pro Região que eu vou dar 5 tapas na cara daquele trouxa.
1: Ô, louco, hein? 5, agora mudou pra 5 tapas na cara. Caramba! Esse gosta de levar a tapa na cara.
19: Já fiz uma prova, se Deus vai me ajudar, eu só vou beber mais um.
1: Amanhã vou parar. Oi, bom dia.
20: Bom dia, bom dia, Léo Júnior. Luquinhas por cá. Tô ouvindo o programa aí.
1: Fala aí, Luquinhas.
20: Vindo com você aí que não tem aquela panelinha.
1: Não, não, não fale em panelinha, por favor. Cara, não inventa essas coisas, porque daqui a pouco os caras já começam. A outra aqui, João. Léo Júnior, a final da Champions é amanhã? Cara, eu nem sei o que tá passando, velho. Nem sei onde vai, onde vem, velho. Eu nem sei, cara. Que você, olha, você falar de futebol pra mim, eu sou corintiano, cara. Não, corintiano eu sou, graças a Deus. Eu sou corintiano. Entendeu? E não vem ligar aqui no WhatsApp também que a gente não atende. É só mensagem de áudio aqui, viu? Aí os caras querem que coloque meio. Gente do céu, vocês não têm paciência, não, viu? Vocês não têm paciência comigo. Porque assim, gente, é áudio de todo o Brasil. Aí tem uns Laz aqui que fica ligando pra colocar o áudio dele no ar, mas ele não entende que o negócio aqui é Brasil inteiro, cara. É muito. Zap, eu vou colocar seu áudio no ar aqui, vai, oi.
21: Boa noite, Band FM.
1: Bom dia.
21: Noite, eu sou Valseir Batista, aqui de Itajaí, Santa Catarina.
1: Aí, ó.
21: Ligadinho nessas músicas lendas, palmas.
1: Cara, mas o seu, tá muito alto aí o rádio, cara.
21: Que está passando aí, coisa top, hein.
1: Na hora do rumo. Cara, não dá pra entender, ela tá passando a propaganda junto com ele falando, mas eu entendi, cara, você tá aí, ó, um abraço, cadê o nome dele? Aqui, ó. Valseir, um abraço, Valseir. Um abraço pra você, obrigado pela sua audiência. Junto com a gente aqui no nosso Band Coruja. 11999919197, quero conversar com você, né? Vamos bater pra prosear nessa madruga gostosa do Brasil, hein?
22: Bom dia, Léo. Vambora, hein? Mais uma madrugada no Band Coruja.
1: Vamos nessa, mano.
22: Sua loucura, vambora.
1: Bora!
22: É todo pegador de travessa.
1: Tudo
22: pra fala pra esse monte de bosta ligar lá pra mãe dele essas horas, esse fila do
1: mar. Para com isso de xingar o meu. Que isso, gente do céu? Tá cedo ainda. Olha lá, Everton de Sorocaba. Já tá mandando mensagem pra gente aqui, ó.
23: Bom dia, Sorocaba, interior aqui na sintonia.
1: Valeu, cara. Esse sim, tô vendo que é área 15, né? Aí tem uns mentirosos, né? Acho que a gente não vê, né? Eles acham que a gente não vê, né? Aqui é a Joyce de Souza Rodrigues, de Coxim, ó que legal. Mato Grosso do Sul, MS, um abraço pra você. Obrigado, galera do Mato Grosso do Sul, ligado na Band FM. Um abraço, meus amigos, tamo juntos. Leandrão, fala aí.
24: Rapaz, o tempo passa, hein? Tanto tempo que eu não vejo Band Coruja.
1: Nossa.
24: Não ouço. Léo Dias Júnior. Mentiroso. Quem que é isso? Rapaz, o tempo passa, hein?
1: É louco isso aqui.
24: Tanto tempo que eu não vejo Band Coruja.
1: Meu Deus, ele tem coragem de repetir o mesmo áudio. Não, no segundo áudio ele poderia dar mais algumas informações, falar uma coisa de bom na vida, né? Não, ele vai me

0: caminhoneirada do Brasil aí, ó, curtindo a Band FM. Bom dia, bom sabadão pra você. Já estamos no sabadão, gente. Sabadão, chegou o final de semana. Ai, que gostoso demais ter vocês aqui junto com a gente, mandando ver, mandando sua música. Música, fala música. Vai falar música, o pessoal mata eu aqui. O pessoal gosta de falar, né? Eu olha, também.
1: Juju, aqui a nossa, aqui a parceira Tabuado 67 aí, Juju, a área cara. Nossa aqui, viu? Nosso querido Mato Grosso do Sul, positivo.
0: Eita, Mato Grosso do Sul, um abraço pra galera de Mato Grosso do Sul, ligado na Band. Mas o outro aqui também, meu Deus do céu, oi.
2: Alô, Léo, alô, Léo.
0: Alô?
2: Bom dia, Band Coruja no ar.
0: Vamos nessa, né, cara?
2: Léo, é o seguinte, hein, sou carreteiro, esses caras ficam xingando o carreteiro aí, vou pegar...
0: Dá uns
2: 10 caras, hein?
0: Dá uns 10 tapas na cara.
2: Seropédica, hein? Vamos que vamos.
0: Faz o seguinte, faça como o taxista lá. Dá uns 4 tapas na cara. Pronto, já chega chegando, cara. Vai direto numa violência logo. Oi, fala aí, meu amigo velho do lixo. Sai, cachorro.
3: Aqui é o velho do lixo, sai, cachorro. Sai, cachorro. Vamos, parceiro.
0: Aí, cara, puta, meu. Vai. Atrapalhou o do lixo aqui,
3: boa programação, meu. Vamos nós até as 5 na resenha, meu parceiro.
0: Tamo junto, cara.
3: Um abraço pro Muriloco aí, pro Sérgio do Pão, pro Padeiro aí, o Cleiton, o Plácido,
0: Fala
3: da Cine, Tati, pra todas as meninas aí. Vamos que vamos, meu velho do lixo, sai cachorro.
0: Vamos que vamos, meu amigo.
3: Todo mundo aqui não dá.
0: É a verdade, quer dar um
3: embora.
0: É o programa inteiro, né? Um abraço pra vocês, viu, velho do lixo? Trabalhando na madruga e curtindo a Band FM. Oi!
4: E aí, Léo Júnior? Então vamos fazer o seguinte, eu vou fazer uma pegadinha pra você aí agora.
0: Vai, faça, vamos ver.
4: Se AVC significa acidente vascular cerebral, HRV é o quê, mano? Fala aí, quero ver quem acerta.
0: Eu não vou na desses caras aqui, velho.
4: Ei, Léo. Bom dia, Robson, São Bernardo do Campo. Ouve meu áudio aí, primeiro áudio aí, bichão.
0: Sabadão, já esse é um áudio já, cara. Eu não vou saber te responder agora, cara. Eu nem vou saber te responder essa, viu? Oi.
5: Bom dia, meu amigo, Léo.
0: Bom dia.
5: Aqui é Adão de Campos de Goiás Casa.
0: Ô, Adão, e aí?
5: Rapaz, vou te fazer uma pergunta.
0: Faça.
5: Se eu perco R$100, você vai e acha... O Sérgio de quem? É meu ou seu? Eu acho que é seu, né?
0: Se você perde os R$100?
5: Aí, vamos que eu perco R$200. Você vai e acha.
0: Ah.
5: É de quem o dinheiro? Acho que é seu, né? E se eu perco os 2 ovos? É de quem? Acho que é seu, né?
0: Não, daí é seu, cara.
5: Fala pra mim.
0: É.
5: Um abraço, meu amigo.
0: Não. Aí já... Tá perdendo os ovos aí, cara. Aí é com você. Aí é com você, viu?
6: Boa noite, Léo Júnior.
0: Ah.
6: Sou o Cristiano.
0: Fala, Cristiano, beleza?
6: Treinador de máquinas, eleições paulistas.
0: Ô, cara.
6: Operação aqui em São Carlos. Boa noite pra todos aí, galera.
0: Valeu, meu. Um abraço pra você. Obrigado aí. Tamo junto.
6: Saideirinha hoje. Curtindo o melhor programa da rádio aí.
0: Ô, cara.
6: Hoje. Top demais. Pena que aqui, ó, o sinal interfere muito.
0: É mesmo?
6: Pior que dá sinal, pior que não dá. Pior que tá num...
0: Ih, caramba.
6: Sintonia que pega, depois troca. Tem que ficar procurando aqui.
0: Não, mas sabe o que você faz? Vai no aplicativo, pronto. Você já ouve a gente no aplicativo aí, Band Rádios também. É facinho pra você ouvir o nosso programa, viu, cara? Beleza? 1:36 aqui na Band FM. É o nosso Band Coruja. Fazendo aquele agito na nossa madruga. Até às 5 da manhã, meu filho.
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0: outro. Bom dia, Léo. Aqui é o Cláudio.
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0: Da Bahia, de Araças. Não, Araças, é isso? Eu falei certo? Araças. Bahia, curtindo a Band FM. Um abraço, meus amigos. Obrigado, hein? Olha, todo o Brasil mandando mensagens aqui. E nós agradecemos o carinho de vocês sempre aqui junto com a gente, viu?
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0: coisa boa.
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0: Vamos lá, fala comigo, eu tô aqui.
8: Bora, Léo Júnior. Bora. Até às 5 da manhã. Tamo junto, Léo Júnior. Danilo de Piracicaba para Sorocaba.
0: Piracicaba. Alô, Piracicaba.
9: E aí, Léo Dias. Bom dia.
0: Bom dia, bom
9: bem
0: dia.
9: Bem gostoso, delícia. Olha o Dias.
0: Sai daqui, casa.
8: Isso, senti um arrepio, Léo.
0: Já sabe.
8: Uma cafungada do Muriloco.
0: Ô, cara, foi o pior.
8: Arrepio é porque é.
0: Pior que eu senti,
8: não
0: cara.
8: Não querer ser, viu, Léo?

0: O corpo reagiu é porque é. Ele
1: gosta. Ó, cara, viu? Deu uma. Sei lá, cara, o que aconteceu aí? Deus o livre, mano.
2: Oi. Bom dia! Estamos aqui só na coruja do Band FM. Ô Léo, avisa esse Leandro aí, rapaz, que às vezes ele é filho de um caminhoneiro e não tá nem sabendo.
1: Pode ser. Você diz que ficou positivo. Ah, esses caras que falam dos caminhoneiros é tudo filho de caminhoneiro e não sabe disso.
3: Fala, Léo, bom dia. Aqui é o Juninho do Uber São José do Rio Preto.
1: Aí, Juninho.
3: Nós tá na ativa, cheguei, Brasil.
1: Ai. O sinal do passado chegou, Brasil.
4: Boa noite, Léo Júnior.
1: Beleza?
4: Sexta-feira é osso trabalhar, né? Eu uso a roupa a semana inteira pra trabalhar. Chega hoje, um fedor de azedo, urina, embosta a roupa que até desanima.
1: Meu, da semana toda o negócio, cara.
5: Vai no banheiro pra
1: Não troca nem a cueca, velho. Deus o livre. Ah, bom dia, chegando agora de viagem. Ah, guardar o caminhão e continuar na programação da Band FM. Sônia Caminhoneira, Santa Catarina. Ô, Sônia, minha amiga, aquele abraço. Obrigado, viu, Sônia? Bom descanso pra você também. Oi.
6: Bom dia, Léo Júnior, irando lá aqui no horário de janta. Um abraço a toda a galera do Band Coruja. Estamos por aqui ligadinho, valeu.
1: Valeu, mano. Um abraço pra você. Valeu, obrigado pela companhia. Todo mundo mandando mensagem. Que bom saber que a galera gosta da gente, né? A galera animada mesmo aqui hoje, na sabadão.
7: Fala, Leozinho, motorista de Scania.
1: Ó.
7: E motorista de BID é igual mormaço. Não parece mais quem, hein?
1: BID? Ai, ai, ai. Vai!
8: Boa noite, meu amigo Leozinho Júnior. Jair Barbosa, Joaçaba, Santa Catarina.
1: Joaçaba!
8: Manda um alô pra todos os caminhoneiros do nosso Brasilzão aí. Inclusive, tenho três dos meus irmãos e um sobrinho.
1: Família toda nos caminhões.
8: Pro lado do Rio de Janeiro, Minas Gerais.
1: Que legal!
8: Um abraço pra todos os caminhoneiros, que Deus. Você é cada um deles.
1: Beleza, cara.
8: E
1: valeu.
8: Band FM, que é rádio do meu jeito. Aquele abraço, meu amigo Léo.
1: Tamo junto! Aliás, um abraço pra todos os meus amigos caminhoneiros do Brasil. Ligados aqui na Band FM, a gente agradece o carinho de vocês. Vou colocando o áudio da galera aqui, hein? Mas hoje vocês estão bem assim, a galera tá animada que eu tô percebendo hoje aqui, hein?
9: Bom dia, Léo. Bom dia. Coloca na panelinha aí, fiz o pizza aí já.
1: Que panelinha aqui, cara?
9: O Juninho de Sorocaba.
1: Ah, vai.
9: Tá aqui na primetral aqui procurando um travequinho, que é difícil.
1: Ai, ele tá procurando um traveco lá pra. Se tiver alguém na região aí, por favor, acione o Juninho, a Juninho, né? Ele tá procurando de um traveco aí, tá? Por favor. A outro, cara. Meu, caramba, velho. O cara, ele grava a música que eu coloco na abertura, hein?
10: Nada disso. O que esse baitola aí do Mato Grosso do Sul tá falando de caminhoneiro aí? Esse bichona aí. Por que ele não fala na frente de um caminhoneiro de verdade?
1: Dá uns 5 tapas na cara dele. Ó, Davi, dá uns 5 tapas na cara dele, por favor, cara.
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1: Vai,
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1: é gandaia
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1: Fala comigo aí!
12: Boa noite, bom dia, bom dia, bom dia, Léo.
1: Bom dia, bom dia, bom dia, bom dia, Brasil.
12: Léo, o ruim é isso, sem sono e sem chibio. Então tem que me contentar com vocês. Boa noite.
1: Bom dia. Tá lascado hoje, meu. O que sobrou pra você foi o banho de coruja. Você tá lascado, velho.
13: Bom dia, bom dia. Aqui é Romeu de Bauru aqui, ó.
1: Bauru! Olha, Bauru.
13: Passando aqui por essa turma, sentindo a Charles.
1: Ai, ai, ai, cara.
13: Só curtindo o banho de coruja.
1: É. Tá bom então, cara. Um abraço. Esses caras não tem o que fazer, né?
14: Bom dia. Cadê o narcisista que tá aí, a brincadeira no rádio aí, antes de ontem?
1: Ela só quer te pegar. Ó, hoje estamos fazendo as vezes aí do meu amigo Diegão. O Diegão tá descansando hoje, tá, merece uma folga o Diegão também, né, gente? Não, o Diegão merece uma folga, pelo menos, é. Então por aqui, vai, quem mais tá por aqui no Band Coruja?
15: Bom dia, Léo Dias, Léo Nis. Sei lá, mas se parece irmão do Tadeu. A voz
1: eu com
15: aí,
1: Tadeu?
15: Sim, hein?
1: Eu, hein, cara?
15: Sou o Tadeu. Tadeu que indicou, né? Fala a verdade.
1: Não, cara, o Tadeu. Ó, velho, se for parecer o Tadeu, pra mim tá ótimo também, cara. Vou louco, velho. Tadeu, poxa vida. Você quer ferrar comigo também já, né, cara? Ah, quer ferrar comigo já, né? Oi.
16: Bom dia, Léo Júnior.
5: Tô aqui trabalhando com o torneio de acesso, Sorocaba. Ouvindo seis testes, 5 horas da manhã, mas eu vou ter 6.
1: Sorocaba, hein?
5: Ouvindo aí vocês, Renan Júnior. É. Thiago Sorocaba.
1: Beleza, Tiagão.
5: Bom trabalho pra você aí, Deus abençoe.
1: Um abraço,
5: abençoe.
1: Cara. Você é motorista de ônibus ou alguma coisa assim? Vendo pela foto dele aqui. Um abraço, obrigado pela audiência aí. 11 999919197 pra você participar aqui junto com a gente do nosso Bando de Coruja.
16: Cara, não inventa essa sua.
17: Bom dia, Léo. Bom dia. Faz aqui.
16: Meu Zé, amanhã.
17: E Fernando Prestes aqui, puxando palito doce.
1: E aí, Fernandão, beleza?
17: Sacolombo. Você gostou do cara lá falando lá, hein?
1: Não.
17: Vendo você de costas, hein?
1: Cara, peraí, velho. Peraí, eu não gostei nada do que ele falou. Só pra vocês saberem, eu não gostei nada do que ele falou. Deus do céu, tô fora,
18: velho. Bora pra cima, meu querido.
1: Bora,
18: tô aqui sintonizado na Band FM, viu?
1: Aí, ó.
18: Diretamente de Cuiabá. Bora.
1: Que legal,
18: manda um alô pros caminhoneiros aí.
1: Valeu, cara. Um abraço pra você, pessoal de Cuiabá, Mato Grosso. Ligado na Band FM. Gente do céu, quanta gente mandando mensagem, mandando ver aqui no nosso WhatsApp. 11 999919197. Vamos nessa!
19: Deixa a boca aí.
1: Essa galera tá animada hoje, aí.

0: você desse.
1: Vai, fala comigo, Tati.
2: Ô, Léo, já deu, né? De bom dia. É. Palco do momento. Se
1: já foi.
2: Se a gente quiser saber a localização do povo,
1: é,
2: a gente olha no GPS. Pô, vamos aí, caça um assunto aí. Ah. Vamos falar mal de alguém, de alguma pessoa.
1: Oh, a Tati tá louca pra caçar assunto hoje, hein? Pelo que eu tô percebendo aqui, né? A Tati, ela tá doida pra caçar assunto, gente. Não, você vê como é que é o negócio. Ela tá doida pra caçar assunto. Não é possível, não é possível uma coisa dessa. Oi, bom dia.
3: Bom dia, bom dia, Léo. Vamos que vamos até a 5. Dodô, motorista de aplicativo, Itaim Paulista, Zona Leste. Ô, Léo, já vou falar logo. Caminhoneiro é tudo catador de traveco. Caminhoneiro, taxista, irmão. É tudo comedor de traveco.
1: Mas é verdade mesmo, cara. Não tem o que fazer, cara.
4: Boa noite, Léo Lopes, beleza? Tô aqui na Augusta. Se passar algum motorista de aplicativo, vai tomar 3 tapas na cara.
1: Pera aí,
4: região,
1: cara.
4: Taxista.
1: Ô, região, peraí, região. Peraí, região. Você já falou que era 4 da última vez. Eu fui no 5, cara. Você já tá no 3. Peraí, cara. É 4 ou 3 tapas na cara que você vai dar, mano? É, pelo menos fala qual que é o número aí, pô. Já vida, hein? Tá brabo, região. Região tá. É brabo, cara. O região é brabo,
5: velho. É fenomenal, não. Um abraço, Tati. Fenomenal, não. Atende aí, Léo. Atende aí o zap, Léo.
1: Valeu, cara. Tamo aí na madruga. Tamo aí. Um abraço pra vocês. Obrigado pelo carinho, hein? Ó, quero ouvir você falar aqui no nosso WhatsApp. 11 999919197. Pra você participar aqui do nosso Bando de Coruja até as 5 da manhã, meu filho.
6: Fala, Léo. Bom dia, Léo. Bom dia, Léo. Vamos que vamos. Até as 5 da manhã. Por aqui, Jega Avião de Sorocaba. Vamos que vamos.
1: Jega Avião de Sorocaba. Aí, ó. Esses caras, não tem jeito. Tem não tem o que fazer, não, cara. Viu? Vai lá dormir um pouquinho. Sei lá, cara. Sei lá. Quem ouviu o Bando de Coruja mesmo? Vocês têm certeza disso, cara? É cada dia pior esse programa aqui, ó.
7: Bueno é meu amigo e companheiro.
1: Bueno é... Oi, bom dia, bom dia.
8: Fala, Léo. Padeiro do Oscar Freire aqui. Vou pedir um favor pra você, não vai me inventar de colocar aqui a participação daquele Davi hoje, não. Pelo amor de Deus,
1: deixa o cara
8: usa calcinha, faz macarrão azedo.
1: Para com isso,
8: ele
1: cara.
8: Ser coach do programa, não dá, né? Não dá.
1: Aí,
8: um abraço, Leão, até as 5 da manhã. Mas
1: deixa o cara falar, velho. O Davi é nosso amigo, até agora o Davi não apareceu, velho. Até agora o Davi não apareceu, olha lá.
9: Aí, Leozão, chega de bordinha, mano. Bora, velho. Vamos colocar uma pauta aí. Ei, Leozão, vamos falar de Copa do Mundo. Copa do Mundo no Catar. Vamos lá, Leozão. E aí, você acha que o Robinho vai, mano? Você acha que o Robinho vai? E o Daniel Alves, hein? Ele vai também? Pintou um clima. Gostou da cafungar, né? Pintou um climinha com seu obsessor.
1: Verdade, velho. Ó, gente, faltou o Daniel Alves e o Robinho ser convocado pra seleção brasileira, hein? Esqueceram dos dois lá, hein, cara? Esqueceram da... Pera aí, gente. E tem um outro lá também, o goleiro Bruno também, tá? Faltou o goleiro Bruno também aí, viu?
2: A gente quer fazer troca-troca de figurinha. Tá todo mundo imprimindo as figurinhas. Todo mundo fazendo um gato na figurinha do Brasil.
1: Nossa, cara. Não, e eu fiquei sabendo que essas negócio da figurinha aí, o álbum, é caro pra caralho. Olha, é caro, hein, meu? Depende de quantas figurinhas você vai. Você sem paciência de colar álbuns, de comprar álbum da Copa? Não, eu quero saber, eu quero perguntar pra você agora, meu amigo. Você tem paciência de ir lá, porque antigamente a gente fazia isso, né? A gente pintava a rua de verde e amarela, o chão, fazia o desenho da bandeira do Brasil assim no chão. A rua nossa era até as calçadas de verde e amarelo, aquelas bandeirinhas. Era a coisa mais linda do mundo, era gostoso demais. Aí o que acontece?
7: Então chamaram a polícia.
1: E aí? Hoje em dia, a galera tá animada pra essas coisas de comprar figurinha da Copa do Mundo, essas coisas aí?
2: O álbum, pra você completar, fica R$7.000.
1: Você é doido? Não dá, velho. Eu não tenho essa coragem de comprar esse álbum de figurinha. Eu não tenho essa coragem. O Muriloco deve ter essa coragem, porque eu não tenho. Vocês têm coragem de ir lá comprar? Porque era legal isso antigamente. Mas hoje em dia, será que vale a pena ou não?
10: Rapaz, Léo... Hoje eu não tenho mais, não. A última Copa do Mundo eu fiz, hein? Essa aqui eu não fiz, não. Tô fora, gasta muita grana. A última eu gastei mais de R$2.000 pra completar o álbum. Tô fora. E fora que tem que ir em shopping, tem que ir em boteco, tem que ir na biqueira, trocar figurinha. Tô claro. Fora.
1: É.
10: Boa noite, seus corno caminhoneiro.
1: Ó, então vocês estão ouvindo, gente? Há o outro aqui, ó. Já mandou mensagem aqui, ó, falando. Maluco, você não tem 30 conto pra dar no diabo? Eu não tenho, cara. Eu não vou gastar com esse negócio, velho. Pô, perder meu tempo e ir lá comprar álbum da figurinha pra ficar vendo foto de homem lá. Ah, vaze. Prefiro pintar a rua de verde e amarelo. Colocar as bandeirinhas lá. Ah, que isso?
0: Bom dia, Léo. Ah. Aqui é o Fernando São Bernardo do Campo. Léo, depois que o Bolsonaro se apossou da camisa do Brasil, ninguém torce mais pelo Brasil. Você viu que o Brasil não presta mais depois do Bolsonaro?
1: Não, mas não tem nada a ver uma coisa com a outra. Mas assim, cara, é... Sei lá, eu acho que o Brasil das últimas vezes decepcionou, né? A seleção brasileira decepcionou a gente nas últimas Copas do Mundo, né? Vamos ver se essa vai, né, gente? Porque, pô, se a figurinha, o álbum tá caro pra caramba, que é isso?
11: Esses gays que ficam chamando caminhoneiro de pegador de traveco, comedor de viado.
1: Ah.
11: Deve estar falando isso aí porque nós pegou o pai dele.
1: É bem por aí, cara. O Murilo que é doido, ele compra mesmo o álbum, ele compra mesmo.
9: Você tá louco, Léo? Colar álbum, mano? Olha pra bolota do meu zóio, mano. Você tá achando que eu sou desse tipinho? A única coisa que eu colo é meu bigode em xoxó. Decepcionou, seu Nerso da Capitinga.
1: Cara, o Muriloco, velho, ele vem do Cap, só pode, viu? Só pode.
12: Bom dia, bom dia, bom dia, Léo. E aí, meu brother? Tranquilidade, pula na paz, amigo, velho.
1: Tranquilidade.
12: Ah. Ô, Léo, eu acho a maior chibungagem o cara que compra essas figurinhas aí, entendeu? Pra poder colar. O cara tem que ser muito chibongo, Léo.
1: Ó, mas, cara, é... Não, viu? Ó, eu vou colocar no ar. Tem algum ouvinte que comprou álbum de figurinha da Copa? Vai, por favor. Aparece alguém. Alguém que fala assim, ó, eu comprei. Vamos ver se vai aparecer alguém desse programa. Algum desses ouvintes que fala que comprou. Mas não vem mentir, fala que... Eu quero fotos. Pode, tira uma foto e manda pra mim aí. Vai, vamos ver se tem uns caboclo mentiroso aí. Tá, um outro tá falando que lá, o Michael falou que comprou.
13: O único álbum que eu colei foi o álbum da Avon, vendo as mulheres de sutiã, cagala minha. Mas esses caras não estão presos, eles não cometeram crime. É. Vamos cancelar esse programa logo.
1: Para com isso! Cancelar você daqui a pouco, velho. Nossa, tô até tossindo aqui.
14: Bom dia, Léo. O único álbum que eu ia completar, se eu fosse completar, ia ser o álbum da Playboy. Chama. Aí, ele tá completando o álbum de macho.
1: Verdade, cara. Eu vou ficar lá. Tico. Eu vou ficar lá olhando pra... Eu vou ficar lá olhando pra macho agora? Ficar completando o álbum de macho agora? Ah, eu não vou perder tempo na minha vida, velho. Não vou mesmo, cara. Ah, quem é tonto vai lá e compra. Problema de vocês, velho. Ah, velho, que é isso?
15: Vai te pegar.
1: Pam, pam, pam, pam, pam, pam.
15: Andou na prancha. Tubarão vai te pegar.
1: A Mara Tassini já chegou. Mara Tassini aqui, ó. Fala, Mara, tudo bem?
16: Bom dia.
1: Bom dia. Bom dia.
16: Caminhoneiro de Sorocaba. Ei,
1: tudo
16: nossa.
1: Bem?
16: É. Ai, viu? Eu não acredito que você tá aí hoje.
1: Eu tô aqui.
16: Sexta-feira.
1: Tô aqui,
16: frio.
1: Sabadão, né? Sabadão.
16: Não diga nada.
1: É.
16: Vou ficar aqui, tá?
1: Tá
16: te
1: bom.
16: Ouvindo, né? Já que não tem coisa melhor pra fazer.
1: Não tem coisa melhor pra fazer.
16: Eu sou sincera, né, Léo?
1: Não, claro.
16: Mas...
1: Imagina.
16: Se você quiser fazer outra coisa.
1: Não, obrigado.
16: Aqui, tá?
1: Agradeço.
16: Beijinhos.
1: Não, agradeço. Agradeço imenso. Muito obrigado, viu? Agradeço imensamente. Sou um cara muito bem casado e eu agradeço imensamente, viu? Ó, Mel aqui, ó, Mel. Fala, Mel. A Mel tá no outro país, né? É, Léo. Como é que é? Léo, mundo te ouve. Cadê a Mel? Cadê o áudio? A Mel mandou áudio aqui pra gente? Deixa eu ver aqui. Ah, ela mandou bom dia aqui. Beleza, Mel. Um abraço, viu, Mel? Obrigado pela audiência aí que tá curtindo a Band FM com a gente. Aqui, ó. O que o cara mandou aqui? Olá! Olá! Nossa, o cara pintou a rua. Ó, legal, hein? Ó, colocou a taça, pintou a rua dele literalmente, cara. Parabéns, hein, pra você, hein? Aí, ó, tá vendo só? Gostei, gostei, gostei.
17: Ô, Léo, bom dia. Aqui é o Luiz de Guaxupé.
1: Fala, Luiz. Gerais,
17: vigilante.
1: Ô, cara.
17: Tão ligado aí até às 5. Aí a rua nossa, né, pintou.
1: Eu vi ontem, aqui. Hein?
17: Também ficou bom.
1: Que legal, gostei, viu? Parabéns, legal. Ah, isso é bacana, né? Na época de Copa do Mundo e tal, né?
18: Bom dia, ô Léo Áquila. Meu amigo Calanguinho comprou o álbum, disse que vai fechar o álbum com R$1.500. Ele tá sonhando, meu Léo Áquila.
1: Cara, ele tá louco, velho. Vai gastar 500... Ah, não, meu cara. R$1.500 pra fechar o álbum da Copa. Mas tem que ser muito louco mesmo, hein? Cara,
19: eu comprei, Léo.
1: Você comprou?
19: Pra minha filha, mas tá com ela, mano. Tô no trabalho agora. Só que tá muito caro, mano.
1: Tá
19: só
1: caro,
19: hoje.
1: Véio.
19: É. 10 pacotinhos, 70 pila, velho.
1: Você é louco, mano?
19: Ah, tá foda.
1: 10 pacotinhos. Ó, o cara mandou uma foto aqui da cola. 10 pacotinhos, 70 pila. Você tá doido, velho? Não, não, você tá maluco, velho. Ah, não dá, né? Você tem coragem de comprar? Olha lá, o cara comprou mesmo, mandou a foto. Ele tá em Corumbá, Mato Grosso do Sul. Vocês têm coragem desse negócio aí de comprar figurinha da Copa? Olha lá, outra que já mandou também, ó. Caraca, velho. Olha lá, outro gastou R$65. Imagina, velho. Eu vou lá comprar um cachorro quente lá. Eu vou gastar esses R$65 bem gasto, isso sim, velho.
20: Um marmanjo barbado fica colando figurinha, papel. Esse é fora de serviço. Fica colocando retrato de macho.
1: É, claro.
20: Joga carne. R$7.000 pra completar?
1: Ah, viu? Se fosse naquela época, comprava a flota Playboy, então, que era mais fácil. Não é verdade? Ah, velho. A Tati falou que é R$7 cada pacote. Pô, meu, cada pacote. Você for. Ah, não dá, cara. Eu não compraria, mas nem R$7 eu gastaria, viu? Só pra vocês saberem.
21: O cara gasta mais de R$1.500 pra fazer álbum de figurinha de Copa.
1: É.
21: O cara tem que ser desocupado, né?
1: É.
21: Gastar dinheiro à toa assim.
1: Ficar vendo macho lá. Ficar vendo macho o tempo inteiro lá. Tá louco? Ó, gente, ó, vamos fazer o seguinte, vou fazer um intervalo rapidinho. Eu volto já, já. Aguenta aí, peraí, peraí.
22: Tem que voltar já, mas se você não gostar, não tem com quem reclamar, porque o nosso chefe tá dormindo.
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7: Band FM, boa madruga pra todo mundo! Como é que vocês estão por aí? Belezinha? Que bom tá junto com você aqui, ó. Sempre com muita música, com aquela animação que você gosta, né? Não? Prazer, eu sou o Léo Júnior.
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7: Na sua rádio do seu jeito, meu Deus do céu. Tamo de volta aqui no nosso Band Coruja. Vamos ver o que o povo tá falando por aqui. Oi, Tânia.
8: Bom dia, Leozinho.
7: Bom dia.
8: Eu tô indo ali comprar uma cervejinha.
7: Opa.
8: Pra gente beber e ficar animadinho junto até as 5 da manhã. Bora?
7: Bora, Tânia. Bora, se você
8: quiser. Leozinho, eu só gasto com roupa mesmo.
7: É, né?
8: Ou mini roupa, né? Ou micro roupa. Vou mandar uma fotinha da roupa que eu comprei pra passar a Copa.
7: Ó, tá certo, viu, Tânia? Não, viu? É gastar tomando uma cervejinha. E vai bem, né, não, Tânia? Tá certa você. É isso mesmo. Álbum de Copa que, cara? Que álbum de Copa que? Que é isso, meu? Oi.
9: Bom dia, Leozinho.
7: Bom dia.
9: Eu já me convenci que toda sexta-feira que eu bebo é você.
7: Tá vendo? Não, você viu o que ela falou
9: eu
7: aqui?
9: Eu já me convenci que toda sexta-feira que eu bebo é você.
7: Não, tá vendo? Toda sexta-feira que ela bebe, eu tô no ar. Não, não é possível uma coisa dessa, velho. Não é possível uma coisa... Que coisa é essa, hein? Quando ela não decide beber nada, não tô no ar. Ela vai tomar uma, eu já tô no ar. É uma coisa de louco, não, né não?
9: Sabendo, Léo, é possível.
7: É.
9: Agora eu tô indo pra casa, pianinho, porque eu acho que tem muito álcool no meu sangue.
7: Ixi, ferrou, lascou. Lascou. Um abraço pra você. Oi, bom dia.
10: Fala, Léo. Boa noite aí, Léo.
7: Beleza?
10: Boa noite a todos aí do Band de Coruja. Cadê o seu motorista de caminhão? Tamo por cá até as 5 da manhã, hein?
7: Ô, mano.
10: Ligado na melhor, no Band de Coruja.
7: Aí, ó.
10: É isso aí, Léo. De bom aí. Bom final de semana toda, a família da Band aí, beleza? Dirceu, motorista de caminhão. Estamos no Rodoanel aqui, hein? No Rodoanel aqui dando risada e vamos que vamos.
7: Vamos que vamos. Um abraço pra você, obrigado pela sua companhia sempre, tá, meu amigo?
1: Bom dia, Léo Júnior.
7: Oi.
1: Tudo bem?
7: Bom dia.
1: Oi, Léo Júnior, eu vou pedir um favor pra você. Tenta não atrair tanto baitola assim, ó. Baitola é bom, mas muito assim é complicado.
7: Ah.
1: Beijo, querido.
7: Valeu, cara. Não, baitola é o que mais tem nesse programa aqui. Não é essa, nada a ver essa música aqui, cara. Ai. 11 999919197 pra você participar do nosso Band Coruja. Participa junto comigo, tô aqui pra atender você. É, vamos lá. Vamos lembrar do nosso grande Silvio Santos. É, saudade do Silvio Santos, hein, gente? Saudade do Silvio!
11: Como vai?
7: Muito bem.
11: Ó, a
7: Tati Perigosa postou uma foto aqui. Postou não, né? Mandou aqui, ó, no WhatsApp. Ela como se fosse jogadora da seleção brasileira, hein, Tati? Aí sim, ó.
12: Ela vai te mandar a foto dela com a roupinha.
7: É a Tati?
12: Se lascou, sim.
11: Como vai?
7: Vai lá.
11: Como vai?
7: 11999119197 pra você participar aqui do nosso Bande Coruja. Oi, gente.
13: Já vou sortear um ouvinte pra chupar meu bigolinho.
7: Para com isso! Vem, que é isso? Vem, para! Oh. Vem. Vai se lascar você pra lá, velho. Ó, bom dia, Léo. Edinho de Caçador, é isso? Edinho de Caçador, de Santa Catarina, escutando a Band FM. Manda um abraço aqui pro meu amigo Vandel, que tá no trabalho comigo. Vandel, um abraço, Vandel. Valeu, mano. Obrigado pela audiência. Bom final de semana pra você, viu, cara?
9: Ô, Léo, você acredita que terça-feira eu saí, bebi e tinha um poste fora do lugar que eu bati meu carro?
7: Eu não acredito. Ah, não.
9: Juro. Eu acho super errado esses postes estar fora do lugar.
7: Tá fora do lugar, sei lá, foi lá e bateu no poste fora do lugar ainda. Olha, sacanagem isso aí, viu? Viu? Tem que falar pra alguém desse poste aí, tá complicado esse poste aí, viu? Tá feia a situação, hein? Não é não, gente? Que isso, gente? Que isso? Cadê? Ó, manda um salve pro Luiz Gabriel. É o Gabriel. Beleza, Gabriel? Um abraço pra você. Obrigado pela audiência. Curtindo o nosso Bande Coruja, fala comigo, vai.
14: E aí, Léo? Bom dia, bom dia.
7: Bom dia.
14: Bom dia a todos aí, a todos aí. Os caminhoneiros, todos os cornos dos motoristas de Uber aí, que fica chamando a gente de corno aí também. São todos os cornos aí. Bom dia, ótimo dia pra todos aí. Bom final de semana aí.
7: Mais um que tá com ódio dos motoristas de aplicativo. Mais um taxista aí, ó. A outra aqui perguntando, quem é Neymar? Vai jogar? Ah, cara. Ó, do jeito que tá, porque eu tava vendo uma notícia aí esses dias do Neymar, né? Ele tá com um problema lá na panturrilha, alguma coisa assim. E aí, será que ele vai jogar pra... Ou vai ficar caindo lá? Ah, convocaram ele, né? Acho que se não convocasse, eu acho que não... Sei lá, o povo ia entrar em colapso, o povo ia reclamar, né? Pô, coloca o Neymar. Mas e aí, será que ele joga, gente? É, ele tá cuidando lá, mas tá lesionado, aquela coisa toda. Vamos ver, né? Vamos ver.
15: Ô, bom dia, Léo. Fernando aqui de Penápolis, São Paulo.
7: Fala.
15: Rapaz, eu vou ter que discordar do camarada aí, ó. Ele perguntou se podia já xingar os caminhoneiros de corno aí, ó. Xingar não, cara. Vou xingar os caras. Não é xingar, é falar a verdade, pô. Não é xingar, é falar a verdade. Os caras é tudo corno mesmo.
7: Para de xingar os caras, você, cara. Ô, que
16: bom
7: isso,
16: dia, bom dia, Léo Júnior, Zanoli por cá. Ô, Léo Júnior.
7: Oi.
16: Bande Coruja, tamo ligado aí, positivo. Manda um alô pro Marquinhos Pechoca aí, pro Zanoli, positivo.
7: Positivo, um abraço pra você. Ó, vamos fazer o seguinte. Vamos ligar pro Antielote lá pra convocar o Fenomenal. Pronto, o Fenomenal e o Região Taxista pra ser convocados pra seleção brasileira. O que vocês acham? Ó, o Fenomenal e o Região Taxista. Vamos montar uma seleção agora? Ó, Fenomenal, Região Taxista, o Véio do Lixo. Não, é só figuras pra jogar na Copa do Mundo. O que vocês acham? O Região Taxista, ele vai ser o cara que vai dar 4 tapas na cara lá dos caras no campo. Vocês estão comigo nessa aí pra montar essa seleção ou não?
17: Bom dia, Léo Acla.
7: Bom dia.
17: Assistir jogo de seleção, comprar álbum de figurinha, que graça tem. Nem jogo da seleção feminina do Brasil não tem graça de assistir, porque são todas umas candangas. Ou mulherada feia da seleção brasileira.
7: Para de xingar a mulherada.
17: Agora você pega aquela seleção europeia lá, cada loira, maravilhosa. É. Coisa mais linda do mundo. Agora pega a seleção brasileira, só candanga.
7: Para com isso, ok?
17: Bom dia, Léo Acla.
7: Que isso, cara? Ó, já estão querendo colocar o Ivan Neres no gol. Ivan Neres vai no gol. Quem vai de centroavante aí? Quem se habilita em centroavante? Centroavante, vai. Vamos colocar aí os caras pra jogar na seleção brasileira.
18: Bom dia, Léo. Até que colocar o Neymar pra jogar, entendeu? E sem Neymar, não pode. Nem contratar o...
7: Não, outro aqui deve estar dormindo, velho. Tá no 15º sono esse aqui já. Ó, vamos colocar o Muriloco de atacante. Muriloco, vai. Muriloco é o atacante do time, da seleção. Beleza? Ah, daqui, ó. Ah, não, não vou colocar. Não, para, velho. Essas coisas aí, velho. Oi, bom dia.
19: Meus amigos, Robinho, Dani Alves e goleiro Bruno, qual foi o crime deles, mano? Amar demais?
7: Ai, ai, ai. 11 999 9197.
20: Neymar nem começou a trabalhar, já meteu atestado, velho. Liso.
7: Verdade, cara. Meu, o cara foi convocado, ele nem jogou, já tá com atestado já. Cara, ele já tá com atestado. Tipo assim, ó, não tô legal, viu? Já vim pro trabalho com atestado e tudo. Não, já é demais pra cabeça, né? O cara já meteu um atestado no Ancelotti, ó. Tô com a panturrilha zoada, meu.
21: Blá, blá, blá, blá, blá, blá.
7: Pelo amor de Deus. Cara, você perde tempo na vida pra mandar um áudio desse no ar, cara.
22: Bom dia, meu parceiro, porque a Xandão, motorista de APP.
7: Fala, Xandão.
22: Esses caras aí que xingam motorista de APP é que já levaram um chifrão tão grande. Tão grande. É. Que não dá pra andar normal. Eles têm que andar com o chifre arrastando no chão. Por isso eles têm raiva de motorista de APP. Já que eles não dão conta, nós dá conta.
7: Aí, ó, tá vendo? Eles dá conta. Um abraço, meu amigo, obrigado. Ó, bom dia, meu irmão Léo Júnior. R$7.000 pra completar o álbum da Copa. E não é possível que tenha... que tenha gente sem cérebro, né? Pô, gastar R$7.000 pra você completar o álbum da Copa do Mundo, cara. Ah, não dá, né? Ó, vamos colocar o véio do lixo de centroavante? Tô montando minha seleção aqui, ó. Véio do lixo é o centroavante da parada.
23: Olha a seleção aí, escalou o Davi.
7: Ah, o Davi, ponta verdade. Direita. Ponta direita. Lixo, boa.
23: Centroavante.
7: É.
23: E lateral esquerdo. É... Léo Fenomenal.
7: Ah, o Fenomenal.
23: Léo Fenomenal.
7: É.
23: O técnico Muriloco.
7: Verdade.
23: Fechou.
7: Não, eu vou mudar. Eu vou colocar o Muriloco de técnico. Pronto. Que ele já gosta de falar. Ó, faltou agora o Sérgio do Pão. O Sérgio do Pão, deixa eu ver. Ele vai ser meia campo. Olha, não, Sérgio do Pão.
24: Feijão taxista vai levar é bola, é goleiro. Não agarra uma, só gol, só leva gol.
7: Tá, mas o Ivan Neres que é o goleiro, cara. Maneiras que é o goleiro, poxa vida. Entendeu? Vamos ver aqui mais um áudio. 11 999 9197 pra você participar aqui junto com a gente. Oi.
25: Bom dia, Léo Júnior. E aí, jovem, tudo bem?
7: Mas, cara, o cara tem uma foto de mulher no WhatsApp, velho. Não, o cara tem uma foto de mulher, velho. Eu achei que era mulher, cara. Olha lá.
25: Que é o Manuel de Jiparaná, Rondônia.
7: É o Manuel.
25: Curtindo o Bar de Coruja.
7: Mas o quê? De noite, ô Manuel? Pelo seu WhatsApp, de noite é Manuela? E de dia é Manuel, é isso?
25: Cheguei agora de uma reunião de trabalho. Enquanto pegava o rango, tô aqui ainda. Ouvindo você. Um abraço a você, muito sucesso.
7: Obrigado.
25: Parabéns,
7: cara,
25: pelo programa. Você é um cara incrível. E quando você vem aqui nas sextas-feiras, realmente dá aquele show no programa.
7: Ô, um abraço. Cara, obrigado, viu? Obrigadão aí pela sua audiência. Tamo junto sempre. Ó, aqui, ó. É, deixa eu ver aqui. O Tatu Caipira, a Alessandro e Maicon, Ale Fenomenal. Tá. Entendi, Tati.
26: Ô, Léo, presta atenção.
7: Vai.
26: Eu acho que a Tânia quis dizer que ela só aguenta você porque ela bebe.
7: É claro.
26: Ela sem beber não te aguenta no banho, não.
7: Pois é.
26: Eu acho que foi isso que ela quis te dizer.
7: É, e isso que eu entendi também. Então, ela só dá sorte, né, que do azar, eu acho, né, de quando ela toma uma, ela me encontra no ar aqui. Então... É bem isso, Tati. Eu também achei a mesma coisa, viu, Tati? Oi.
27: Coloca o Davi de zagueiro de calcinha vermelha. Os caras vão ficar doidos.
7: Não, mas se você quiser, podemos colocar o Davi, deixa eu ver, pras meninas que fica lá do lado do... Fica dançando antes de começar o jogo lá. Pronto, aí fica legal. Não, aí fica bacana o negócio. Aí, beleza. Oi.
0: Bom dia, Léo Júnior. Esmeraldo, motorista carreteiro.
7: Oi, Esmeraldo.
0: Primeira vez participando do programa. Cara, aí.
7: Seja mas bem-vindo,
0: mano. Na coruja aí, Pose. Um abraço à rapaziada aí do Tapetão Preto aí. Toda essa galera aí que tá junto, misturada aí, sintonizada aí. Pose, Pose.
7: Valeu, cara.
0: Um abraço e tchau, obrigado.
7: Um abraço pra você, obrigado pela audiência. É galera boa aqui, viu?
2: Fala, Léo, beleza? Aqui quem fala é Thiago Camargo de Porto Feliz, hein?
7: Porto Feliz.
2: É isso aí, tamo junto, hein?
7: Ô, Thiagão.
2: Lá vem, dominou, tocou a bola, toca a bola, Murilo, louco, louco, dominou, tocou pro velho do lixo. Velho do lixo, tocou pro Diego, canela fina, bateu pro gol.
7: Canela fina.
2: Gol! De coruja.
7: Oi, faltou o Diegão também. Faltou o Diegão no time, hein? Verdade. E eu ali também. Faltou eu ali também. Faltou eu ali também.
19: Ah,
7: oi.
19: Aí sim, é o professor Murilo Louco aí também. Ó, vou fazer minha escalaçãozinha então. Ó, com o time titular. Vamos lá rapidamente. E quem ficar de fora, por favor, não fique triste, não fique magoado. Mande seu nome aqui, seu talento. Ixi, meu. É, vamos lá.
7: Vai,
19: no goleiro,
7: vai.
19: Gol é Ivanelis pra pegar todas as bolas. Na defesa tem que ser dois caras agressivos. Vamos lá. Eu quero colocar o Nunes Carreteiro e o.
7: Dois caras agressivos. Que isso, mano?
19: O Região Taxista pra dar tapa na cara dos adversários.
7: Claro,
19: lateral,
7: claro.
19: Extrema esquerda, Pedro Quadrilha, que é de esquerda. E de direita, Edinaldo Plácido. Aí no meio de campo, eu vou jogar no 4-3-3. É, como volante aí vai ser o velho do lixo. O velho do lixo vai ficar como volante, entendeu? De volante do caminhão do lixo, entendeu?
7: Boa,
19: e
7: boa.
19: Os dois meio campo lá, boa, o camisa 8, camisa 10, vai ser Davi Louco e Ale Fenomenal. E aí, né, três no ataque. Ponta esquerda, ponta direita e centroavante. Eu preciso de nomes, Vamos lá. Preciso de candidatos. O candidato rápido, o candidato de petis.
7: Cara do céu.
19: Ah, vamos lá. Agora completando, hein?
7: Segunda parte,
19: no centroavante vai ser o Baiano Segurança. Baiano, porque é baiano. Ele não vai correr, vai ficar lá só esperando a bola. Ponta esquerda, John Tatu. John Tatu. E ponta direita. Quem que vai ser nosso? Quem que vai ser nosso Messi esquizofrênico? Quem? Vai ser você, Léo. Você, ponta direita.
7: Ó, legal, jogo na ponta direita, boa. Ó, a escalação do Muriloco tem tudo pra dar certo, viu? Ó, o vem do lixo, volante, tá certinho. Já combina com o vem do lixo essa daí já. Boa, viu, ô Muriloco? Boa, gostei.
3: Fala, Léo, beleza? Paulo, motorista de aplicativo de Ribeirão.
7: Fala, Paulão.
3: Na hora que vocês falaram do álbum aí, é com ironia ou tava falando a sério? 7K, 7 mil pra completar o álbum?
7: É,
3: tudo bem que tá caro, mas acho que foi com ironia, né? Que não tá isso tudo, não. Se for 7 mil, pode saltar fora do barco.
7: É, pode ir embora, né, velho? Pode ir embora, né? Porque só... Sacanagem, né? Seria um roubo, né? Totalmente, né? Oi.
4: Eu não vi o começo da escalação aí.
7: Ah.
4: Mas eu vou colocar o Ivanelis aí pra ficar catando as bolas.
7: Tá bom, tá certo.
4: Debaixo do pau aí das traves.
7: É isso mesmo, pronto. Ele vai ficar pegando as bolas lá, o Ivanelis, tá bom? Olha lá, velho do lixo assim, já tá escalado.
4: Murilo, você vai ser o técnico lazarento. Um abraço pra você, parceiro, tamo junto. Essa madrugada tem que ser resenha doida. Um abraço pra vocês aí. Sai, cachorro!
7: Ó, bom dia, aqui é o Guedes e Santos. Caminhoneiro, fala Guedes, beleza aí, mano?
5: Bom dia, Léo. Certinho?
7: Beleza?
5: Aqui é o Guedes, falando de Santos. Um abração aí pra todo mundo aí.
7: Galera de Santos, curtindo o nosso Mande Coruja, um abraço, obrigado. Bom dia, Léo, ótimo final de semana, amigão, grande Nelson corintiano. Olha aí, Nelson corintiano, vamos escalar o Nelsinho também. Nós temos que agora colocar os reservas, né? Tem também, tá faltando mais alguém aí ou não? Tem que colocar os reservas agora também, tá? Nelson corintiano é um dos reservas, eu já coloquei o primeiro reserva na parada aqui já.
6: Bom dia, Léo, somebody love por cá, Léo, no puxo da Vinhaça, Novinha Nardini.
7: Beleza, mano?
6: Tamo ligado aí até as 5 da manhã. Positivo, irmão.
7: Pose. Um abraço pra você. Obrigado pela audiência. Vamos animar esse programa aqui, vai. Cadê? Aê, meu Deus do céu. Vem.

0: 11999919197 pra você participar aqui do nosso Band Coruja. Oi, fala comigo.
1: O John Tatu vai ser o goleiro, porque ele vai ser...
0: Aí, é o outro ligando aqui, já atrapalhando.
1: De tudo quanto é canto. E ele vai ser o corno da rodada.
0: O corno da rodada. John Tatu, esse John Tatu não tem jeito.
2: Boa noite, querido. Programação está mil.
0: Obrigado.
2: Sônia Balestai, Jardim
0: Santo. Ô, Sônia, obrigado, viu, Sônia?
2: Um abraço pra família Band FM.
0: Obrigado, viu, Sônia? Gente, eu vou pedir pra vocês aqui, na boa. Gente, não ligar no WhatsApp. É sério mesmo, verdade. Porque, gente, porque aí acaba atrapalhando o amiguinho que tá no ar aqui falando. Aí o outro fica ligando. Eu vou chegar em você. Karma que eu vou chegar no C já já. É, que é muito áudio chegando aqui. Eu lhe dou com muito áudio. É muita coisa aqui. Aí o que acontece? Se você ligar aqui, vai atrapalhar quem tá no ar, viu, gente? Tá bom? Beleza? A gente vai colocar na galera pra falar aqui. Oi?
3: Boa noite. Só uma perguntinha pra você, meu irmãozinho.
0: Fala, Silvio.
3: Com quantos você engasga?
0: Vai se lascar você, cara, vai. Vai dormir, vai. Fala comigo. Cadê você? Oi.
4: Já chegou esses caminhoneiros aí com esse negócio de Buzzi. Diz aqui de Buzzi.
0: Buzzi,
4: parece um bandido retardado.
0: Ah, cara, vai dormir você. Você não gosta de caminhoneiro, cara? Vai se lascar então. Ó, que é isso? Ó, bom dia, Léo. Cheguei agora. Cheguei agora do trampo, né? Vou até às 5. José Carlos de Catiguá. Beleza, José? Um abraço pra você. José, só uma coisa, cara. Você é São Paulino. Poderia ser onde? Corintiano, velho. Pô, tem que ser São Paulino, mano. Tem que ser São Paulino, cara. Pelo amor... Não é possível, né, velho? Tudo bem.
5: Louca, louquinha, dá uma empinadinha, dá uma agachadinha, você tá soltinha.
0: 11999919197. A nossa escalação aqui pra seleção, essa sim é a escalação de verdade, cara. Essa nossa escalação é a escalação de verdade.
6: Registro interior de São Paulo. Vale do Ribeira.
0: Vale do Ribeira, curtindo a Band. Um abraço pra vocês. Obrigado, gente, pelo carinho.
7: Bom dia, Léo. Aqui é o Cortês Carreteiro do Rio de Janeiro.
0: Fala, mano.
7: Manda um abraço aí pro patrimonial da Bimbo. E todos os vigilantes aí da Pujita. Valeu, amigão.
0: Valeu, cara.
7: Um abraço, tamo junto.
0: Nossos amigos.
7: Bom dia.
0: Nossos amigos cariocas. Curtindo a Band, FM. Um abraço pra vocês, meus amigos.
5: Ai, que barriguinha.
0: É, o Lima mandou aqui, ó. Os caras ligam de propósito justamente pra atrapalhar os homens. Mas é verdade mesmo, os caras fazem de propósito. Só pode, né, cara? Oi.
8: Bom dia, Léo Júnior. Bom dia, Bande Coruja. Rivaíro de Capivari. Chegando aqui na Guarapira com palito doce pra descarga. Tá, vamos que vamos. Aí descarregar, embora, descansar.
0: Valeu, cara, um abraço pra você. Obrigado pela sua audiência. Sempre curtindo a gente aqui no nosso Band Coroa. 11999919197 pra você participar junto com a gente na nossa madrugada mais gostosa do Brasil.
9: Bom dia, Léo Júnior.
0: E aí?
9: É o Márcio, motorista de aplicativo do Rio Grande do Sul.
0: Opa, beleza?
9: Graças a Deus, bati a meta. Graças ao House Preto.
0: Ó. Que isso? Graças ao House Preto. Caramba, velho. Os caras usam House Preto ainda? Eu usava antigamente, né? Na escola e tal, né? Oi.
10: Nossa. Boa noite, pessoal da Band. Aqui
0: bom
10: é a Daiane de São Bernardo do Campo. Olha, não entendo nada de escalação não, viu?
0: Ah.
10: Só passando pra dar um beijo aí. Estou voltando de um evento e acompanhando vocês. E é bom que me desperta do sono aí da estrada até em casa.
0: Que legal,
10: um
0: minha
10: beijo,
0: amiga.
10: Band.
0: Daiane, bom descanso pra você. Obrigado, tá? Obrigado pela sua audiência. Ó o Região Taxista aqui, ó. Tá, tirou uma foto com o House Preto. Esse Região, hein? Olha lá, olha lá.
11: Aí, Léo Júnior. Ó, o House Preto tá fazendo seu papel, Região Taxista.
0: Olha lá. Esse Região Taxista, ele não tá pra brincadeira, não, viu?
11: Aí, Léo Júnior. Ó, o House Preto tá fazendo seu papel, Região Taxista.
0: Brinca com o Região pra ver, cara. É quatro tapas na cara situação, velho. Pensa que é brincadeira, é? Quatro tapas na cara ainda.
12: Fala, Léo.
0: Oi.
12: Que é o motorista de aplicativo Robito.
0: Fala, Robito.
12: Então, eu quero fazer uma homenagem aí aos motoristas caminhoneiros do nosso Brasil.
0: Vai.
12: Sem eles, o Brasil não anda. E aos travecos também, né? Porque eles têm que ser felizes.
0: É, tem que dar uma ajudinha. É, tem que dar uma ajudinha, né, pros caminhoneiros, né? Ah, claro, claro. Ganha só de seu dinheiro.
13: Bom dia, Léo Júnior. Bom dia, Bande Coruja. Jarrinha carreteiro por cá, hein? Bora que bora até 5 da manhã, hein? Passando por aqui em Jundiaí, falou? Tudo de bom.
0: Um abraço. Cara, o que tem de caminhoneiro hoje não tá escrito participando do jeito do céu, hein? Olha, os caminhoneiros pegaram pra... pegaram de jeito hoje aqui. Caraca, velho. Que coisa,
14: hein? E aí, Léo, beleza?
0: Beleza, quem que é aqui, ó? Leandro. É... Fala, Leandro, beleza, mano? Um abraço aí pra você, obrigado pela audiência. Boa madruga pra nós aí, cara. Ó, mais um, esse aqui é o primeiro. Eu acho que você não participou ainda, né? Vamos ver.
15: Fala, Léo, bom dia, os manitos navegantes. Motorista de aplicativo em Santa Catarina. Olha só, esse negócio de House Preto aí é só pra taxista. O Uber não faz essas coisas, não, tá? É só taxista que gosta dessas paradas aí.
0: Ah, mais um aí, ó. Falou que Uber não aguenta esse negócio de House Preto, não é pra Uber. Ih! Tô vendo uma tretinha aí já! Eu tô vendo uma tretinha! Eu já tô ouvindo uma tretinha!
14: E aí, Léo, beleza? Escutei o cara falando o nome dele aí, Rabito, e lembrei do meu cachorro, chamava Rabito. Ah. Que saudade! Leandro do KLB!
0: O cara não tem o que fazer na vida? Olha lá!
14: Leandro do KLB!
0: Rabito, o cara tem o nome de cachorro de Rabito, aí é demais pra cabeça, hein?
16: Bom dia, Léo. Aqui é o Edemar, porteiro Araçatuba, interior de São Paulo.
0: Ô, Edemar.
16: Como é que é aí que os caminhoneiros pegou você de jeito? É isso mesmo que eu ouvi?
0: Ah, você não ouviu nada, cara. Você não ouviu nada, cara. Você não ouviu, pela... Para com isso. Você não ouviu nada disso aí,
17: cara. E aí, Léo, beleza? Que é o Everett de Santo André. Que história é essa aí que os caras estão levando pau doce? Que história é essa aí? Esse caminhoneiro que tá levando pau doce? Complicado, hein, parceiro? Você é louco.
0: Ah, os caras estão ouvindo... Meu, vocês estão ouvindo mal. Vocês estão... Sabe o que que eu... Cê... Sabe o que eu acho? Vocês estão com a mente poluída, velho. É isso, mano. Vocês estão com a mente poluída. Isso sim.
18: Ô, Léo, bom dia, bom dia. Wagner Carreteiro por cá.
0: Aí, mais um carreteiro.
18: Com preconceito aí com um caminhoneiro carreteiro, rapaz. O Brasil nosso tá chato pra caramba e eu acho que tudo tem a ver com política. Sem preconceito com ninguém. Abraço a todo mundo aí, ó. A todos aí que trabalham na noite, vigilante, motorista de Uber. Todos que trabalham na noite aí. Vamos parar com essa chatice aí que o nosso país tá chato pra caralho. Valeu, um abraço, Léo.
0: Valeu, mano. Um abraço pra você. Oi, bom dia.
19: Oi, eu tava refletindo aqui, mano. A gente não chamou nenhuma mulher, né, mano? Como a gente é otário, né? É. Pô, sacanagem, pleno século XXI.
0: Não, mas peraí. Nós podemos fazer essa nossa primeira seleção masculina e aí agora a gente pode fazer, montar um time feminino também, ué. Ué, a mulherada vai entrar também nessa aí. Por que não?
19: Vamos colocar aí umas três mulheres, Tati Perigosa, Mara Tassini, mais uma trouxa aí. É, vamos levar as mulheres, mano. Porque senão... Quem que vai lavar e passar nos uniformes, hein? Quem que vai cozinhar para nós? Região machista!
0: Pô, os caras querem a mulher no time pra poder passar, pra poder... Que é isso, cara? Coitada delas, mas não é assim também as coisas, ô Muriloco. Que é isso, cara? 11999919197. Oi, bom dia.
20: Ó, oh, mandado, os caminhos perto te pegou de jeito aí, não foi?
0: Pegou de jeito o quê? Ah, pra lá, é você, cara, sai pra lá.
21: Já véio. Tem a seleção das meninas, passa agora a escalação.
0: Ah, manda aí, não, se você já tem, peraí, só um minutinho. Ó, deixa eu pegar uma água aqui, porque, peraí, gente, a garganta nossa tem hora, peraí, só um minutinho. Eu tive que tomar água. Peraí, aí pronto, vai, pronto. Ai, rapaz do céu. Vai, Tati, vamos ver.
21: Leva a Catrícia pra passar o banjolo na tua cara, Muriloco.
0: Ô, Tati, passa a escalação da mulherada aí, viu? Depois quero saber como é que é a escalação da mulherada
22: bom
0: aí.
22: Bom dia.
0: Peraí, cara. Não vamos colocar esse áudio, não, velho. Traga o programa aí, velho. Oi, bom dia.
1: Bom dia, Léo Júnior. Bom dia, galera do
0: Bom dia.
1: Coruja. Aquele abraço aí. Abraço do Manuel, motorista de enfrentamento aí. A madrugada, Ribeirão Preto, show. Aquele abraço aí, galera. Tamo junto.
0: Tamo junto, cara. Obrigado pela sua audiência, viu? Pela paciência, na verdade. Pra aguentar a gente aqui até as 5 da manhã.
2: E aí, Léo, beleza? Se eu escutar algum caminhoneiro falando pose e mandando localização, eu vou dar dois tapas na cara, viu? Região taxista.
0: Vai direto dois tapas na cara dele. Olha, vocês estão muito violentos, viu? Eu acho que vocês estão muito violentos.
22: Ô, Léo, esse dia aí tava ouvindo aí, ó, com o Diego aí, ó. Rapaz, pensa numa enrascada que eu entrei, Léo.
0: O que aconteceu?
22: A tal de Juliana Bond aí, Léo. Inventei de lá ver essa Juliana Bond, dar uma pesquisada. Moço do céu, tô lá vendo ela na TV lá. Minha mulher da janela da sala, rapaz.
0: Ih, rapaz.
22: Vendo junto comigo, você não tá entendendo, não. Quase eu perco o casamento por causa dessa Juliana Bond. Você tá doido, motorista?
0: Quase você perde a vida, né? Quase você perde a vida nessa daí, né? O cara foi atrás da Juliana Bond, cara. Ai, ai, ai. Vocês não tem jeito. E o Diegão levando os caras pro mau caminho, né? Não, só piorando a situação, né?
23: Olha, ô Léo, o que vocês estão querendo fazer? Montar uma seleção das candangas, da mulherada feia? Não, melhor não, né?
0: Para aí, não chega. Mas não chega a mulherada de feia, cara. Pera aí, não é assim as coisas, cara. Ô, meu, oi.
24: Fala, Léo, bom dia, Bando Coruja.
0: Bom dia.
24: É, taxista. Dorme sentado. Mutante carreteiro por cá, pôzio. Passando aqui pro Colômbia, aí no sentido pós-de-caldas, cidadão, dá um abraço pra todo mundo, bom dia.
0: Ó, a tréplica do Muriloco, vai.
25: Ô, Tati, a Catista não tem manjolo. Se quiser esfregar a artificial na minha cara, eu aceito. Pablo Spire, aqui na Jovem Pan. Opa, Band, filho. Ei, Tati, vamos? Vamos passar o uniforme, Tati.
0: Meu, o cara erra o nome da rádio, cara. O cara me fala Jovem Pan, cara. Peraí, mano. Murilo, onde você tá, cara? Onde você tá, cara? Não é possível, mano. Oi.
26: Ô, Leozinho Brand, bom dia. Como é que você tá? Tudo
0: beleza?
26: Certo? Bom dia a todos.
0: Fala, Rafa. Aí.
26: Viu? Fala pra esse travequinho aí, emburrado aí, que não sei o que, vai dar tapa na cara de motorista, de caminhoneiro. Vem cá fazer uma massagem aqui nos meus guibos aqui, nos meus ex. Vem cá, falou que vai dar tapa, vem cá pra você fazer massagem.
0: Ó, tô sentindo o ar de briga.
26: Vem fazer massagem nos meus ex aqui, você vai ser mais feliz. Travequinho emburrado, travequinho deve ter largado o namorado, né? O namorado dele deve ter arrumado uma morena bem bonitona mesmo pra viver a vida e deixou ele de lado aí.
0: Eu tô falando, sem esse povo. Cara, todo programa que o Bando de Coruja que eu aprendi tem que arrumar uma briga no programa. Se não arrumar uma treta, não tem graça, né?
24: Ô, Léo, o cara falou aí que quase perdeu o casamento aí, que foi ver a não sei o que Band aí.
0: Juliana Bond, é.
24: Esses dias eles falando aí de levar amiga, trazer amiga, eu falei pra minha mulher. Se ela não tinha vontade de trazer uma amiga dela pra nós, rapaz do céu.
0: Ah, você se lascou.
24: Eu ficou 15 dias sem falar comigo. Apanhei, você tá doido. Por
0: abuso. Caraca, velho, ficou 15 dias sem falar com você. Que isso? Tá de brincadeira, não? Oi.
27: Bom dia. Pessoal, não fica ligando. Primeiro ele atende as panelinhas, depois ele atende os outros. Tá?
0: Não tô atendendo panelinha coisa nenhuma aqui, cara. Já falei pra vocês que não tem panelinha? Oxê, oi.
28: Olha, Júnior, mas vai dizer que você não dá uma olhada numas mulheres.

0: Os caras usam o nome do Região agora. Região taxista. Ai, meu pai do céu. Vocês não têm o que fazer. Não, esses ouvintes aqui não têm o que fazer da vida, velho. Só pode, não tem o que fazer. Aê. Não é possível, gente. Meu Deus do céu. Ai, ai, ai, ai, ai. 2 horas 33 minutos.
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0: Esse é o nosso Bandicô do Jô pra todo o Brasil.

0: Oi, fala comigo, bom dia.
1: Bom dia, Léo Júnior. Wellington de Cajamar.
0: Fala, Wellington.
1: São Paulo. Motorista carreteiro com muito orgulho.
0: Oi, cara, beleza?
1: Um abraço aí, inclusive um abraço aí pra todos os motoristas aí. Os também motoristas de aplicativo. Também vai nosso abraço aí, que todo mundo tá na correria. Só que vai um recadinho aí pros anticaminhoneiros. E quando eles estiver limpando o fiofó deles, pra eles lembrar que foi o caminhoneiro também que levou. Inclusive, o absorvente da mamãe. O absorvente da irmã. Um abraço a todos aí, que tenham um bom dia, que Deus abençoe a todos aí.
0: Puxa vida, cara.

0: 99991997 pra você participar com o nosso Band Coruja pra todo o Brasil. Como é que aqui é o Elber? Fala, é isso? Elber, fala Elber.
1: Fala, Léo, bom dia.
0: Bom dia.
1: Esse fone aí que tá falando que vai dar tapa na cara de motorista aí.
0: É o região, cara, região.
1: Tá com dor de cotovelo, viu?
0: Ah.
1: Com certeza algum chofé carregou a patroa dele na boleia, viu? Vou falar o que é, pronto, falei. Negócio que aí vai cortar.
0: Ai. Gente do céu, ó, e a Mel também, ela tá escalada pra seleção também ou não, Mel? Oi?
2: Aí eu gostei da escalação aí, da seleção aí do...
0: Puta, cadê a Mel? Não é essa... Não, eu coloquei o áudio errado. Cadê a Mel, hein? Cadê a Mel? Ela tá... daqui a pouco ela manda o áudio pra gente aqui.
3: Engata na massa.
0: É, não viu... Eu não ouvi o áudio da Mel hoje aqui ainda. Vamos ver. Fala comigo, bom dia.
4: Certeza, se levar o Ivaneiro de goleiro, vai ser expulso no mesmo dia com bola e salivada.
0: Bolada na cara.
4: Ele tem o costume de agarrar a bola com a boca. Região homofóbico.
0: Região homofóbico. Ai. Meu Deus do céu, esses ouvintes tá demais hoje, hein? Tá demais, olha aí.
5: Bom dia, Léo. Aqui é o Cristóvão do Sul de Minas.
0: Ô, Cristóvão.
5: Ouvindo pelo aplicativo 90.3.
0: Legal, cara.
5: Aqui do Sul de Minas. Saindo de Poços de Caldas, indo em direção a Carmo do Rio Claro.
0: Olha.
5: No Barriga de Aço, Suco da Mimosa. Bom dia pra todo mundo aí, Deus abençoe a todos. Ótimo trabalho pra todo mundo.
0: Sul
5: aí.
0: De Minas Gerais, curtindo a Band FM. Um abraço, meus amigos, aí do Sul de Minas. É ligado com a gente. É muita gente, não, gente? É muita participação que eu vou te contar uma coisa, hein? Ai, viu? 11 999919197 pra você participar junto com a gente na nossa madruguinha. Oi!
6: Ah, eu não lavo e nem passo, sinto muito, só cozinho. E ó, cozinho bem, tá?
0: Ah lá, tá bem. A Mara Tassini falou que vai cozinhar. Pronto. Vai cozinhar pros caras na hora do jogo aí. Nós já temos alguém pra fazer o almoço, a janta lá também. Pronto. Mais um aqui, vai.
7: Ô, Muriloco. Cadê Muriloco aí? Muriloco, bora começar agora a hora do região. Vamos embora. Ensina a palma da do Júnior aí, como é. Vamos embora.
0: Ô, gente, me ensina como é que é esse negócio do região. Eu sei que 4:30 é a hora do boi. É de lei. É a hora do boi, eu sei que é de lei. Então... Pronto. Oi.
8: Ô, Léo. E eu vou acompanhar vocês... até na hora que o celular der sinal e até chegar lá. É previsão pra chegar lá 5:30 da manhã, hein?
0: É,
8: positiva?
0: Cara. Positiva. Um abraço pra você, viu? Ele coloca, vez de colocar o nome dele no WhatsApp, ele coloca, não sou robô. Ai. Oi?
9: Fala pra Mara que eu vou levar a mandioca pra me ver se ela cozinha bem.
0: Tá bom. Um abraço pra você. Obrigado.

0: pela audiência. Você não mandou mensagem pra mim ainda? Tô te esperando aqui, você. Vai, 11 999919197. Pra você participar aqui do nosso Band Coruja. Hoje nós estamos falando de seleção, os caras que foi escalado. Nós já temos a nossa seleção, muito melhor que essa seleção do Ancelotti. É muito, ó, mil vezes melhor essa nossa seleção aqui do Band Coruja. Muito melhor.
1: Bom dia, Léo. Vou contar pra vocês que ele não vai falar pra ninguém. Esse região aí, ele colocou silicone na mulher dele e separou. Ele é recalcado. Porque agora já tem, ele separou e tem outra maciando a carne que era dele.
0: Ih, caramba!
1: Ele pagou 15 mil reais pra ela pôr o silicone e ela saiu fora.
0: Olha, cara!
1: Agora pergunta pra ele se é mentira.
0: Olha, região do céu! Entregaram você, mano. Então você colocou silicone na mulher, a mulher foi embora. Deixou você com o preju, então.
2: Ô, Léo Júnior, boa noite, querido. Olha só. Podia fazer uma programação diferenciada na Band aí, ó.
0: Ah, lá
2: fazer
0: vem.
2: O seguinte, irmão, pegar um galpão fechado.
0: Sei.
2: 5x5. Botar dois Uber, dois caminhoneiros e dois taxistas.
0: Imagine abrir.
2: E fechar.
0: Nossa.
2: Só abrir quando parar a gritaria. Aí nós vamos ver quem é quem. Esse região taxista aí, eu queria pegar ele, mano.
0: Ó. Gente, vai dar briga nesse programa aí, cara. O região taxista tá dando o que falar. Os caras tão bravos com ele. Já quer fechar ele dentro de um galpão com os caras pra dar cinco tapas na... Ele vai dar cinco tapas na cara, velho. Ah, mano, você imagina, cara. Pega esses caras, o região tá... Meu Deus, é gritaria pra todo lado.
3: Olha, Júlio,
0: eu não quero
3: dia.
0: Nem estar perto disso aí.
3: Esqueceu do juiz, é.
0: Ah, o juiz, é.
3: Do carioca. Sabe por quê, né? Sabe por quê, carioca, né? Ele rouba, né?
0: Ah, peraí, cara. Para. Vai, cara. Peraí, meu. Não, calma aí que estão montando. Tá montando. Faltou o juiz. Eu ainda estou analisando. Estou em fase de analisar quem vai ser o juiz, tá? Ainda não sabemos quem vai ser o juiz ainda.
4: Aí, Léo Aquila, concordo com você, viu? Seleção brasileira vai ser campeã sim. E vai ser campeã invicta. Você vai ver, meu. Região, otimista.
0: Aí, eu falo pra vocês, meu. Eu falo pra vocês, cara. Vocês estão tudo lascado, velho. Vocês estão tudo lascado. Tô tentando montar uma seleção pra esses caras aí, velho. Pelo amor de Deus. Que é isso, gente? Ai, ai, ai, ai, ai. Vamos nessa.

0: Band FM. Boa madruga pra você que tá junto com a gente, nosso Band Coruja pra todo o Brasil. Até as 5 da manhã, meu filho. Aqui amanhã na audiência do Brasil, do país, é. Você vai lá pro nosso WhatsApp 11999919197 pra você participar aqui do nosso Band Coruja que tá no ar.
1: É bom.
0: Eu e você aqui pra gente fazer aquela bagunça.
2: É outra coisa, eu não gastaria meu dinheiro essas figurinhas. Eu sou mulher, né? Não é todas as mulheres que são apaixonadas em esporte. Meu marido é super apaixonado e tal. Sim. Mas eu não gastaria. Eu gastaria com viagens e procedimentos. Procedimentos
0: certo.
2: Eu gastaria sim. Né? Chegar aos 50ão.
0: De boa.
2: Meio
0: né?
2: que inteira.
0: Não, tá certo. A Mel tá na Bélgica. É isso, Mel. Um abraço pra você aí, viu? Obrigado pela audiência. Ela quer aproveitar, não gastar com álbum, né? O Muriloco que ama os álbuns da Copa do Mundo. Ué.
3: Pronto, abandonou o programa. Põe música e vai dormir.
0: Ah, cara, vai dormir você, cara. Não fui, eu fui tomar um café, velho. Quer dizer, agora não se pode nem tomar um café mais aqui agora. Ó, o outro já quer mandar no. Aqui, ó.
3: Pronto, abandonou o programa. Põe música e vai dormir.
0: Ah, que é isso, cara?
3: O cara mais honesto que tem pra ser, só pode ser o Pedrão.
0: Para com... Como é que é, velho?
3: O cara mais honesto que tem pra ser, só pode ser o Pedrão, cara. Pedrão.
0: 11999919197. Ó, ele chegou aqui. Ele chegou, Davi. Ô, Davi, beleza, meu? Davi aqui, ó, não mandou áudio, não mandou mensagem. Não sei o que tá acontecendo, Davi. O Davi não tá conseguindo mandar áudio no WhatsApp, do WhatsApp dele. Eu não sei porquê. Mas tá bom, viu, Davi? Valeu pela sua participação, hein, mano? Oi.
4: É, velho, não tem boca não esse ano. De um jeito ou de outro, o Hexa vem. Se o Brasil não ganhar, vai ser a sexta Copa mesmo. Então não tem boca, o Hexa vai vir de qualquer jeito.
0: De qualquer forma, vai vir o Hexa. Essa é a verdade. Ganhando ou não ganhando, tá?
5: No gol, Catrícia. Laterais.
0: Vai.
5: Brianda e Queca.
0: Ó, gente, ó, só pra vocês saberem, essa é a nossa escalação do futebol feminino da seleção brasileira. Vai.
5: Palestrina e vovó do sexo.
0: Ah.
5: Meio de campo, Kelsey. No volante, a Tânia, né, que bateu lá no poste, ela mesma.
0: Sei.
5: Na zaga, Fox, no ataque, Mara Tassini e Tati Perigosa.
0: Certo.
5: E a Mel também na zaga. E o massagista vai ser o Muriloco. Sabe por quê?
0: Oh.
5: Porque ele é bonitinho, fofinho, engraçadinho.
0: Oh, meu
5: e
0: Deus.
5: Não tem perigo de cuti, fazer massagem nas
0: cuti,
5: meninas.
0: Cuti, cuti,
5: Muriloco, você aceita, Muriloco?
0: Oh, não, Muriloco, cara, ele vai ser massagista da seleção mas feminina, velho. Olha isso, cara, ô Muriloco. Mano do céu, hein? É uma responsabilidade agora. Vai ser massa. Olha, o Muriloco vai ser o massagista oficial da seleção feminina da nossa seleção aqui do Band Coruja. Isso se o Muriloco gostar disso. Pelo que eu tô vendo, ele não curte muito, não. Ele falou, ai, odeio, odeio.
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0: Fala comigo aí, oi.
7: Oi, olá, bom dia, Léo, bom dia a todos do Band Coruja.
0: Bom dia, bom dia, bom dia.
7: Opa, sempre por aqui, acompanhando a programação. Até as 5 da manhã, hein? Sensacional show. Muito bom de ouvir o Band Coruja. É sempre uma delícia.
0: Ai, ai. Valeu,
7: delícia.
0: José.
7: Delícia. Um abraço e tchau, tchau.
0: Tá pra lá, Deus. Ok, oh, isso, velho. 11999919197. Vou fazer um intervalo aqui já, hein? Oi.
8: Bom dia, Léo. Renatinho aqui, São Roque.
0: Fala, Renatinho.
8: Estamos aqui acompanhando você até as 5 da manhã.
0: São hein? Roque, cara.
8: A equipe aqui da separação aqui, os operadores de empilhadeira da Master Cargas Brasil, filial São Roque. Tamo junto, até as 5, bora.
0: É nóis, mano, até as 5 da manhã fazendo aquele agito que a gente gosta, né? Fazendo aquela bagunça, hein? Ó, cadê o Muriloco aqui, ó. Ó o Muriloco aí, fala, Muriloco.
1: Agora você falou minha língua, hein? Agora eu gostei, hein? Massagem na mulherada! Vamos lá, mulherada, fila aí, todo mundo pelado! WhatsApp! É brincadeira, Léo, é brincadeira. Eu sou um cara casado, sou um cara fiel, é. Mas trabalho é trabalho. Massagista, tamo indo.
0: Entendi. Esse é um cara fiel, mas trabalho é trabalho. Trabalho é trabalho. Você viu o que ele falou, né? A hora que ele... A mulher dele tá ouvindo a rádio. A hora que ele chegar em casa, ele vai dormir na casinha do cachorro, cara. É, tá pensando o quê? Você tá pensando o quê, cara? É isso que eu tô falando. Povo é maluco, velho. Povo é louco. 11 999 919 197. Oi, bom dia, bom dia.
9: Delícia.
0: Quem?
9: Que
0: outro aqui. Pedrão Rocha mandou uns áudios aqui, cara. Comprometedores. Peraí, Pedrão. Peraí, né, Pedrão?
10: Se é boa, é hoje e nós vamos.
0: Bom dia, Léo. Só aqui de Corumbá, Mato Grosso do Sul. Só pra lembrar os motoristas de aplicativo de Corumbá, que é tudo corno. Ó, chamando os caras de os motoristas de aplicativo de Corumbá de corno, cara. Olha lá. Léo, hoje eu vou ver minha namorada. Hoje o marido dela vai estar lá, vai estar de vai estar de zero. Entendi. Um abraço pra você aí, viu? Fala comigo, vai!
11: Bom dia, todo aí do Bando de Coruja aí, bom dia, Léo, hoje é o dia de noção da panelinha aí, escutar seu áudio na rádio aí, bom dia, Léo, tamo junto! Aqui, ó, por cá, Teresópolis, Rio de Janeiro, manda um alô aí pra Teresópolis aí, cidade serrana do Rio de Janeiro, Léo.
0: Alô, Teresópolis!
11: Bom dia, família Band!
0: Teresópolis do Brasil! Um abraço, meus amigos de Teresópolis. Obrigado pelo carinho da audiência. Ó, deixa eu fazer um intervalo rapidinho aqui, gente. Eu prometo que é rápido, eu volto já. Aguenta aí.

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14: Excelente madruga pra todo mundo! Como é que vocês estão por aí? Belezinha? Bom demais contar com a sua audiência, com a sua companhia. Esse é o nosso Band Coruja pra todo o Brasil. Quero você comigo aqui, viu? Muito prazer, eu sou o Léo Júnior.
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14: Na sua rádio, do seu jeito. Já estamos por aqui te fazendo companhia até as 5 da manhã. Gente, ó, até as 5 da manhã pode chegar aqui. O programa é todo nosso. Esse programa aqui, eu vou falar pra você. É daquele jeito.
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14: Vamos animar essa bagaça aqui, vai. Você que tá chegando agora, seja muito bem-vindo. A Band FM, estamos no ar pra todo o Brasil, no nosso Band Coruja. Até as 5, gente. Até as 5. 4:30 da manhã tem a hora do boi. A hora do boi. Você vai entrar na hora do boi também. Aqui, ó, Léo, nem passou meu ó, calma, é o Mutante, tá escrito Mutante aqui, cara. Como é que é o nome do... Nossa, não tem nem nome o cara aqui no WhatsApp, velho. Vai, fala aí comigo.
16: Seleção vai ser campeã invicta? Só se for propaganda daquela garrafa térmica invicta, só se for.
14: Será, cara? Será? Tá na moda falar será agora, né?
17: O Muriloco vai ser bom massagista. É, João, massagista.
14: O Muriloco vai ser massagista do Região Taxista. Olha aí, ó. Aí, Muriloco, você topa essa? Ser massagista oficial do Região Taxista. Olha que legal, essa seria bacana, hein?
15: Hã?
14: É, massagista oficial do cara. Essa seleção feminina tá muito tranquila. Pode colocar a Suzana Von Ristoff também. Nossa senhora. Colocar a Suzana Von Ristoff aí, ó. Vitor Petrolinha Carreteiro. Meu Deus do céu, velho. 11999919197.
5: Ah, esqueci. O Davi que vai ser o cozinheiro da seleção feminina.
14: Ah, ah,
5: né, meu, Davi?
14: Meu Deus do céu, o Davi vai ser cozinheiro. Meu, tô, olha, eu não quero nem comentar. Eu não quero nem comentar uma coisa dessa. Meu, Davi, o cozinheiro oficial da seleção feminina. O que vocês acham dessa, hein?
9: Ah. Bom dia aí, macho velho. Bota meu vídeo aí, meu áudio. Tudo bom aí por aí? Um abraço aí pra todo mundo que tá ligado aí no Band Coruja. Eu gosto demais desse programa.
14: Ô, cara, valeu, Valdir. Um abraço pra você. Obrigadão pela sua audiência e pela sua paciência de estar aqui no programa também, viu? Oi.
12: Taxista. Murilo que é gandula de ovo. Vai ser gandula de ovo.
14: Vai.
18: Ô, Léo Júnior,
14: oi.
18: Tem um rapaz aí que falou mal de carioca.
14: É.
18: Essa inteligência artificial, se IA aí de outro estado, falando mal de carioca.
14: Se IA.
18: Sabe que tá perdendo.
14: É. Ó, ó. Deu na cara essa, hein? Deu na cara essa aí, ó. Meu pai do céu, vai falar mal dos caras, vai, vai.
19: Ô, Léo, você não tá sabendo não que o Davi Calcinha Vermelha vai pra Ana Maria Braga com a receita nova aí do macarrão que ele tá fazendo aí. Nossa, comercial, tá a semana toda aí, o macarrão, que nojo.
14: Que nojo.
19: Vai pra Ana Maria Braga passar a receita, Davi Calcinha Vermelha.
14: Só se for Ana Maria Brisa aqui, né? Só se for Ana Maria Brisa. Oi, bom dia. Oi,
20: Leozito.
14: E aí, meu?
20: Bom dia, meu amigo.
14: Bom dia.
20: Abraço. Bora até 5 horas da manhã. Você vai conseguir aguentar esse povo até as 5, meu querido?
14: Olha, cara.
20: Bom dia.
14: Eu vou ser bem sincero, eu tô tentando, cara. Eu tô tentando, viu? É muitos remedinhos, a gente vai tentando, a gente chega lá, a gente chega lá.
21: Carioca é um bicho quente, irmão, vem aqui pro Rio de Janeiro pra você ver. Fica falando mal de carioca não, hein.
14: Olha lá, fala mal de carioca pra vocês verem o que acontece aí, os caras tão bravos já. Os caras aqui ficam falando mal dos cariocas aí, ó. Eu já criei briga entre taxista e motorista de aplicativo. E agora eu tô criando briga entre carioca e paulista. Eu tô lascado, velho. Eu tô lascado.
22: Bora, Léo, vamos junto, vamos. Eu e você. Eu de massagista e você de massagista do massagista. Seu boiolinho. Quem tocar a música depois do intervalo é gay, hein? Ah, Leozão, você é um canalha. Tá todo mundo lutando contra o meu progresso, rapaziada. Eu fui convocado, meus amigos, pra ser massagista oficial do time feminino. Então, galerinha, ó, quem tiver com inveja, engeba, vem chupar, meu.
14: Para com isso. Que isso, cara? Não, o Muriloco, ele tá cada vez pior, mano. Ele tá cada vez... Não, só pode, velho. Só... Não, não é possível, cara. Ainda mora em Sorocaba, cara. Como é que pode, mano? É tudo louco, que... Será que quem mora em Sorocaba é meio doido, cara? Porque eu moro em Sorocaba e eu não sou tão assim, vai. Eu não sou tão assim, né?
23: Ô, Léo, os carioca é gente boa. Eu já fui pro Rio com caminhão. São bem receptivos, parceiro. Só saber chegar e saber sair, maluco. Os caras são 10 também, mano. Você tem que saber entrar e sair em qualquer lugar, mas os carioca é gente boa. É o velho do lixo, sai cachorro.
14: Não, é verdade. Os cariocas são tudo gente boa, velho. É verdade. Eu vou defender os caras. Não vem falar mal dos cariocas, não. Tô junto com o velho do lixo nessa aí também.
24: Ele é o carudo velho. Magrinho aqui de Rio Negrinho, Santa Catarina. Tamo na escuta aí. Manolozão, tudo com a maneirada que tá na rodagem aí, né? E diga assim pra aqueles que gostam de falar dos camaneiros que eles vão levar uma pauada no céu da boca. Tá bom? E toca o somzão aí pra nós escutar e dedica aí pra toda essa galera que tão rodando aí. No tapete preto aí, né? Tá bom? Tudo é bom, crudinho!
14: Valeu! 11999919197. Você vai participar junto com a gente, é às 5 da manhã no nosso Band Coruja. Batendo papo com a galera, batendo papo, viu, gente? Calma aí, peraí.
25: Bom dia, Leozão, radialista. Não, meu, os cariocas acham ruim. A gente fala do jeito que fala deles. Olha como que os caras falam também. Os caras são arrogantes pra caramba, pô. Os caras não têm humildade, não. Os caras se acham demais.
14: Olha lá. Peraí, gente.
25: Andrezão, paulista.
14: Ó, já viu? Ó, o outro já querendo arrumar briga já, velho. Esse aqui já quer arrumar briga, mano. Vocês estão vendo, ouvindo na verdade.
0: Bom
14: né?
0: dia, bom dia, Léo. Rogério aqui de São José do Rio Preto, São Paulo, Brasil. Direto aqui da Espanha, de Málaga. Quero mandar um abração, um bom dia aí pra todo mundo aí no Brasil e pra todos os imigrantes que estão aqui na Europa, aqui, ó. E vamos pegar firme aqui na pintura aqui.
14: Valeu, cara. Um abraço pra vocês aí. Explosão!
1: Quando ela bate,
2: o carioca falou pro paulista que não sabe o que tá perdendo. Viu? Amigo, sua carteira tá no seu bolso. Cuidado, carioca pegou, hein?
14: Para com isso, que é isso, cara? Mas que coisa, mano? Não é assim aí, cara. Não é, ó, os caras, velho. Os cariocas vão ficar bravos com vocês, mano. E vai ficar, velho. E vai, viu? Isso aí vocês podem esperar, velho. Pode esperar.
3: E aí, Léo, beleza?
14: Beleza.
3: Pra mim, todo carioca é safado e pilantra,
14: olha, mano. Ah, não.
3: E olho de carioca é uma bala de 12 na cabeça.
14: Olha, olha isso, cara. Lá vem, velho, lá vem. Oi.
4: Ô, Léo, pede pra eu me tirar o ovo da boca pra falar, velho. Parece que tá engasgado com os ovos e a linguiça.
14: 11999919197, vai.
7: Vai, Léo, passa logo o Pix aí. Vou pagar a taxa da panelinha aí, Petra, da panelinha, vai.
14: Não, não, viu, não tem panelinha esse programa aqui. Não existe panelinha, gente. Já falei pra você. Aqui os áudios vão pro ar. Todos são iguais. Todo mundo é igual a todo mundo. Todo mundo é amiguinho de todo mundo. Aqui tá tudo certo, vai.
26: É, eu não queria causar discórdia, não, mas... acho que uma das melhores pessoas para se mexer no país são os mineiros.
14: É.
26: São pessoas receptíveis, agradáveis, educadas.
14: Sei.
26: Simples e não, fácil de fazer amizade.
14: Os mineiros são gente boa, é verdade.
26: Bom dia aí.
14: Ai, não.
26: Tamo por cá, Barra do Garça, Mato Grosso.
14: Não, e é verdade, cara, os mineiros são gente boa, velho. Gosta de tomar uma também, tem uns... eu gosto também. Eu já tive amizade com um mineiro. É tudo gente boa, é verdade. Pãozinho de queijo ali também do lado, né? Um pãozinho de queijo. É bom demais também um pãozinho de queijo, né? Vamos ver aqui mais um aqui, vai. É um taxista agora aqui, vai. É,
27: mas esse aí que falou da carteira aí dos carioca aí, adora pegar um travesti carioca, que eu tô sabendo, quando ele vai no Rio de Janeiro. Né, Manuel, taxista?
14: Ah, o outro já, velho. Vocês não tem coração, vai. Vocês não tem coração, gente. E aí, pra que falar mal dos caras, pô? Vamos ficar falando mal dos bichinhos aí, velho. Não fala mal, o que é isso, velho? O que é isso?
28: Ei, Léo.
14: Oi.
28: Bom dia.
14: Bom dia.
28: O Wesley aqui de Embu das Artes, motorista de aplicativo. Ô, Léo, você fica defendendo os caminhoneiros, porque na sua folga você fica dentro da boleia, né? Eles é comedor de viado, né?
14: Sai pra lá.
28: Você fica defendendo ele.
14: Sai pra lá você, cara. Que é você que é, cara. Com nada disso que você tá falando aí, não, mano. Ó, homem aqui. 11999919197. Esse é o nosso WhatsApp pra você participar. O Davi tá querendo mandar um áudio faz tempo e não consegue. O Davi, deve ser o seu WhatsApp. Dá uma olhada aí, cara. Não tá conseguindo. Não aparece áudio nenhum aqui. O Davi deve estar desesperado que ele não tá conseguindo mandar áudio aqui. Deve estar doido da vida lá.
29: É, Léo Juninho, que o diga, rapaz. Tive uma namorada mineira, ei, mulher do coração bom. Oh, saudade da mineira.
14: Ah. Olha o outro já. Saudade da mineira. Ai, ai, ai. Vamos lá, vamos participar com a gente. Ó, eu quero ver um carioca falando aqui. Que é réplica do carioca, vai.
30: Ô, Léo.
31: Ele não tá conseguindo.
30: Gostei. Já botou duas vezes meus áudios aí.
14: Olha o outro, ele
30: e
14: para.
30: O Diego Lopes não coloca nenhum.
14: Ih.
30: Ele é um sem vergonha aqui, Diego Lopes.
14: Olha lá, já tá xingando o Diegão já aqui, os caras, velho. Que é isso, gente? Isso é... ah, que é isso, velho? Como é que pode ser desse jeito? Gente, eu não atendo ligação de tempo. Gente, não adianta, velho. Não adianta, não atende ligação de WhatsApp, viu? Meu Deus do céu, o que o cara tá ligando
32: bom
14: aqui?
32: Bom dia, Léo Aquila, beleza? Edinaldo, motorista, aplicativo na área.
14: Fala, Edinaldo.
32: Até na Band Urubu, até as 5 horas da manhã. Opa, Band Coruja. E outra coisa, me coloca na panelinha, hein? E manda o Pix lá pra me enviar, hein?
14: Ai, que isso, velho. Que Pix o quê, velho? Não tem Pix nenhum aqui, não, mano.
30: O Diego deve estar roendo os dentes lá, cara. Tentando mandar áudio aí.
14: Não, o Davi deve estar louco da vida, porque ele não consegue. Eu não sei por quê, que ele mexeu lá no aparelho dele. Ele, o Davi não tá conseguindo mandar o... Silenciar o Davi, cara. Como é que pode, velho? O cara silenciou o Davi, mano.
1: Eu vou dizer...
14: Aí, é o outro Laza ligando. Já para, meu.
1: Rio de Janeiro, eu prefiro o povo carioca do que aí de São Paulo. São Paulo é tudo corno. Junto aí com o Diego Lopes, é tudo corno.
14: Aí, olha lá, lá vem um cano de Portugal agora chamar a brasileira de corno agora. Vai entender, né, viu?
5: É, meu parceiro, boa é as carioca, as carioca. Os carioca não vale porra nenhuma.
14: Para com isso, gente. Que isso, mano?
32: Bom dia, Léo Júnior. Bom dia, bom dia.
14: Ó, tem uns goianos também, né? Tem uns goianos também, vamos ver.
6: E falando em mineiro, tamo por cá, hein? Samuel aqui, mais um Uber de Uberlândia, hein? Triângulo Mineiro. Aqui a galera é de boa,
14: ah,
6: hein?
14: Tá. De Uberlândia, Triângulo Mineiro. Tá curtindo a Band FM? Um abraço pra vocês. Muito obrigado pela audiência, pelo carinho. Ah, por vocês serem ouvintes assim maravilhosos. Eu vou puxar o saco dos ouvintes aqui. Puxar o saco do povo aqui. Vai.
8: Ele só fala isso porque tá longe. Se tivesse aqui perto aqui, ele ia ver. Ia dar umas pauladas na cara dele.
14: Ó, já mandou paulada na cara. Meu, vai dar briga esse programa até o final. Eu tô até vendo entre paulista e carioca. Vai dar pau, velho. Vai dar briga esse programa aqui. Vai dar treta.
6: Esse português aí fala com ovo na boca. Ele é corno igual os carioca. Carioca não vale o feijão que come.
14: Para com ele. Não xinga os carioca, coitado. Que é isso, gente do céu? Tem a modos.
6: Fala pra esse corno, esses corno. Motorista de aplicativo aí, principalmente esse que falou que você era viadinho aí.
8: É.
6: Fala pra esse corno aí, que é o caminhoneiro que traz o combustível pra ele botar 10 reais no posto. Fala pra esse corno aí que quando ele tá rodando por aí também, tem alguém lá.
14: É, tem sempre alguém, tem sempre alguém na casa dele, né? Caramba, hein? Essa foi profunda, hein? Essa foi profunda demais, hein, cara?
9: Léo, caguei minhas pizzas de 10. Já logo me passa o Pix aí e me coloca nessa panela aí também.
14: Que
9: já
14: panela?
9: Tá no meu contato, na verdade, né?
14: Mas não tem panela aqui,
9: porque,
14: cara.
9: É você e o Diegão, mano. Não atende ligação no telefone fixo, não escuta nossos áudios, aí tá ficando osso, hein, mano? Eu escuto o Band Cruz já tem 18 anos, mano.
14: Caraca, velho, tudo isso. Mas, cara, a gente coloca seus áudios no ar aqui. É porque tem muito áudio chegando, a gente vai pegando aqui, entendeu? Mas, ó, seu áudio já foi pro ar aqui, beleza? Ó, o Sérgio do Pão, meu amigo Sérgio
6: que
14: do Pão.
6: Que menino gosta mesmo, Léo, é de dar o redondo.
14: Ó, quer? Para,
6: o
14: para.
6: O redondinho pra visita, que menino gosta de dar.
14: Ah, não,
6: detalhe,
14: cara.
6: Sérgio do Pão é mineiro, de Virgem da Lapa.
14: Pô, agora tá falando mal dos mineiros agora? Ai, nem sei mais o que falar depois dessa. Tá uma brigaiada esse programa hoje, não?
10: Bom dia, Band FM. Pessoal que tá reclamando aí tem razão. Tem panelinha sim durante
14: não,
10: a
14: não,
10: semana.
14: Não, não tem panelinha, não. Tá agora não.
10: São aí. E ele tem as panelinhas dele, aquele safado.
14: Ai, gente do céu. 11999919197. Só lembrar vocês, eu tô nessa madrugada e vou estar na próxima madruga também, tá? De sábado pra domingo eu tô por aqui também. Então vocês têm que me aguentar, me aturar aqui na próxima madrugada. Próxima madruga sou eu, hein? Só pra vocês saberem, hein? Oi.
11: Bom dia, Léo. Léo, João Gomes de Goiânia, vigilante. Passando aí pra dar os parabéns pra rádio. E, né, pra você também aí, o Diegão, todo mundo aí, a galera toda, tá? Aprendi a ouvir vocês aqui, cara, tem muito massa ouvir, viu? De manhã cedo aí e tal, todo mundo. E curti a galera da noite aí também.
14: Pô, valeu, cara. Mas
11: é paiada doida, viu?
14: Obrigado,
11: cada
14: hein?
11: Um falando um do outro, quer comer o cu do outro, que coisa louca da porra, mas eu gosto de ouvir vocês aí.
14: Tá bom.
11: E estamos aí, ouvindo você aí até as 5, fechou?
14: Tá bom, um abraço pra você. Obrigado pelo carinho. O outro tá reclamando aqui que eu tô colocando os mesmos áudios em... Que isso, cara? Eu atendo todo mundo, não vem com essa, não. Eu atendo todo mundo aqui, ó.
12: Bom dia, Léo, beleza? Carioca é tudo corno mesmo, mano. Ainda mais que esse sotaque. Biscoito. É mesmo.
0: É triste.
14: Que isso?
13: Ah, se lascar, você tá aqui zoado, bexiga. Carioca e português tem algumas coisas em comum. É tudo corno, viado e preguiçoso.
14: Cara, com isso de xingar os carioca, poxa.
15: Aí, Léo Dias. Beleza, o Shaolin.
14: Fala, Shaolin. Fala, Shaolin.
15: Sabe o que é isso aí? É o broderagem interestadual.
14: Sai fora.
15: É, rolada na cara de um, o outro com ovo na boca, o outro dando redondo. Tá feio isso aí, hein, cara? Tá deliberado demais, hein?
14: Viu? Broderagem interestadual, velho. Sensacional essa. Vai acabar na broderagem. Eu não quero nem participar desse negócio de broderagem. Deus olhe, tô fora disso. Você é louco, velho. Broderagem o quê, cara? Que broderagem, mano? Olha lá.
16: E São Paulo não tem sotaque não, né?
14: Olha lá.
16: Não tem não, né? Ah, vai tomar no banho, rapaz.
14: Olha lá.
16: Vai lavar a bunda.
14: É só briga nesse programa hoje, olha lá.
17: O que esse bando de LGBT tá falando aí? Léo, coloca o pau na mesa, Léo! Ordem e progresso, mano! Vamos lá! A carioca deveria nascer preso e provando a inocência no decorrer da vida.
14: Pô, você tá muito. É muito mal com os cariocas, ô Muriloco. Que isso, mano? Que isso, velho? Não é assim as coisas, cara. 11999919197. Mais um áudio chegando aqui, ó. Esse que eu não coloquei ainda, só pra vocês saberem, hein? Vai.
18: Ô, Léo, fala pra esse corno que falou mal dos mineiros aí, que a esposa dele adora a comida do mineiro aqui, ó.
14: Aí, ó, come quieto. Mineiro come quieto. Ó, vocês estão vendo? Mineiro come quieto, hein?
19: Ô, caralho, hein? Cê, a hora que você fala de Minas, você fala que é, tudo é pão de queijo. Como é que é pão de queijo? Negócio é de perereca, menino.
14: Não, tá bom. Tudo bem, cara. Mas eu é pão de queijo também, não é? Oxi. Os caras tão bravos hoje aqui, ó.
19: O Léo, dá uma dica, cara. Marquinhos Padeiro do Triângulo Mineiro. Faz sua panelinha, cara. A criatividade do programa vai a mil. A panelinha do Diego é 10, cara. Os caras é criativos, os caras põem o programa pra render.
14: Tá, você tá querendo dizer que o programa não tá rendendo, é isso, né? Que eu entendi, né? Ó, já vem os diretores do programa já, né? Ai, Léo, você tem que fazer isso. Léo, olha, não tá legal, tá? Eu acho que você tem que... Já começa os diretores do programa. Já começa os diretores do programa aqui, cara. Que isso, hein? Oi?
20: Ai, nhonho. Ai, nhonho. Tira. Que pau enorme. Ai.
21: Você não sabia? O Davi é cozinheiro profissional. Vai lá nos stories dele ver o macarrão de chuca dele.
14: Que ai, nojo. Nhonho. Que nojo, ai, cara. Nhonho. Macarrão de chuca. Ai, ai, quem gosta desse macarrão, Sérgio do Pão? O Sérgio do Pão gosta. Ah, ele gosta, hein? Ele gosta, velho.
22: Ô, Léo, amanhã é outro dia, amanhã você faz uma panela nova, tá?
14: Cara, já falei pra vocês que eu não faço panelinha no programa aqui. Não faço, gente. Vocês pensam que não faz.
22: Bom dia, Léo. Isso aí tá virando um CAPS.
14: Faz tempo, cara. Viu? Já é um CAPS, faz tempo esse programa aqui já. Ah, já gostei do mineiro hoje. É. Não. Já gostei de mineiro. Hoje prefiro carioca. Você é louco? É mesmo? É? Olha lá, já gostou de mineiro, agora ela prefere carioca. Aí, é um ponto positivo pros cariocas aí, ó.
19: Ô, Leozão, não tô querendo dirigir nada, né, irmão? É isso aí, só tô exaltando aí, cara. A criatividade dos caras aí do Diegão é fera, viu? Mas seu programa hoje tá gostoso, cara. Tá bom, parabéns aí.
14: Ah, lá vem. Hoje, né? Hoje. Então quer dizer que os outros dias tá uma merda. É isso que eu quis dizer aqui, né? Não, né? Eu já vou direto no assunto, né? Hoje tá bom, hoje no caso, né? Nos outros dias tava uma... Nossa senhora.
23: Bom dia, Léo. Ô, Léo, bloqueia esse trouxa aí que veio querer dar palpite aí, mandando você fazer panela. Esse cara é um trouxa, tá? Seguinte, ó. Seu programa é da hora,
14: aí,
23: cara.
14: Aí, valeu, mano.
23: Da hora.
14: Obrigado, cara. Me defende.
23: Melhor que daquele bombado do Diego, entendeu? O Diego fica fazendo aquela porra daquela panela dele lá, entendeu? Cleiton queima rosca padeiro.
14: Cleiton queima rosca?
23: O outro aí, o calcinha vermelha. Todos esses trouxa aí da laia dele aí, tá? Seu programa é da hora, Léo.
14: Aí, pronto,
23: hora,
14: cara.
23: Você é melhor que o Diego.
14: Não, que entendeu? É isso, meu. Não, não vamos
23: não
14: arrumar
23: briga. Não faz panela não, mano. Faz panela não, que você, senão você vai estragar.
14: Ó, não vai arrumar briga entre locutores agora também, né, meu? Agora você quer arrumar briga entre locutores agora. Ainda estamos lascados, velho. Que é isso, cara? Que é isso, mano? Que é isso, velho? Ó, aqui, ó, mandou uma mensagem. Prefiro pastéis. Sorocaba é nós. Aí, ó. Sorocaba, minha cidade, né? É, gente, sim, minha cidade, que eu adoro, Sorocaba. É isso mesmo. 11999919197, oi.
0: Ô, Léo, você tá doido? Não é que você puxa saco de nós, caminhoneiro, não? Mudando de novo por cá, você tá doido? Os caras do aplicativo é que eles não trabalham, não. Acho que eles ficam só parados mandando áudio. Vai mandar áudio sim nos infernos? Você tá doido?
14: Vai mandar.
0: Vou mandar os carioca aí passar aí pra levar o telefone deles.
14: Vai mandar áudio pro capeta então, velho. Ah, mano, que é isso?
2: Ô, Bocó, quer dizer, Léo. Você tá meio bicho hoje. Você tá bem bichinho hoje. Pera aí, é que tá aqui na minha mulher, mano? Vai elogiar o cabelo? Ah, por quê? Nos outros dias tava ruim? Ô, mas você tá bonita hoje. Ah, então nos outros dias tava feia. Não, mas você tá gostosa, então nos outros dias eu tô uma porca. Para de ser bicha, mano.
14: Sai pra lá, cara. Vai dormir você, ô Muriloco. Vai se lascar você, então. Ah, que isso? Vamos ver aqui, mais um. Ó, isso aqui eu não coloquei no ar ainda, só pra vocês saberem, tá? Então não fala que eu coloco os mesmos áudios aqui, ó.
3: Bom dia, Léo. Leandro aqui de Poços de Caldas. Mineiro é tudo de bom. Graças a Deus.
14: Os mineiros é gente boa, os mineiros.
3: Minas Gerais é a melhor região do mundo pra se viver.
14: É, né? Aí, tá vendo só que legal? Ó, gente, deixa eu ver aqui. Manda um abraço pra Marcela de Sorocaba. Ô, Marcela, um abraço pra você, viu? Valeu pela audiência. Oi.
4: Fala, Léo Júnior. Bora ligar o fogo dessa panelinha aí, meu querido. Bota a panela pra esquentar.
14: Panelinha tá fervendo. Panelinha tá fervendo. Oi.
7: Lembra aquela vez lá que você foi lá pro Rio de Janeiro? E eu fiquei sabendo que você chegou lá no Rio e falou assim: faz favor, me vê dois pastéis. Pra demonstrar que dois você pastéis. Era lá de Sorocaba, ali do interior. Aí a mulher lá da
14: Sorocabinha
7: falou: qual sabor que o senhor quer, né? Aí você: eu quero de carne e de parmito.
14: Ai, essa Tati, viu? Essa Tati não tem jeito, hein?
24: Bom dia, Léo, Mário de Poá. Seu programa tá bem melhor do que o do Diegão.
14: Ih, lá.
24: Mas
14: lá.
24: Não estraga ele, não, colocando o Davi calcinha vermelha pra falar. Ele fica batendo bronha e ouvindo você.
14: Não, mas gente, o Davi, pra vocês terem uma ideia, não estamos conseguindo colocar o Davi no ar hoje. Eu não sei o que aconteceu lá no aparelho dele, porque não dá, ele tenta mandar áudio e não vai. Acho que nem por escrito vai, ele deve estar desesperado pra entrar no ar aqui, o Davi.
25: Bom dia, Léo, que é o Isaír de Pilar do Sul, manda um abraço pra nós, pra galera do Bitrem, da Ouro Safra, 12.
14: Ah, galera de Pilar do Sul, um abraço pra vocês aí, gente, galera de Pilar do Sul, interior de São Paulo, curtindo a Band FM, obrigado pelo carinho de vocês, boa madruga pra nós. 3 horas e 25 já, gente, a hora passa tão rápido, não? Coisa.
26: Seu programa é o melhor, Léo, seu programa é o melhor, passa os áudios de todo mundo, seu programa é o melhor.
14: Ah, os puxa-saco.
26: Pode ver hoje, não ouvi um áudio do Cleiton, não ouvi um áudio do Caipirão, os caras não mandam, mano, os caras não mandam, porque tem a semana toda, os caras mandam só, o Diego só passa os áudios dos caras.
14: Olha lá.
26: Entendeu? O seu programa tá top, fi. É o melhor. Final de semana é o melhor.
14: Ó, tá vendo que daí vem, começa os puxa-saco do programa. E já, aí ele quer criar briga entre locutores daqui a pouco. É isso que os caras querem. Os caras tá louco pra arrumar treta, esses ouvintes hoje aqui. Deus, Olívia, tá tudo pra arrumar treta.
27: Bom dia, Léo. Tranquilo? Aqui é o Gaúcho. Parabéns aí pelo programa aí. Escuto direto aí o programa da Band Coruja aí. Alô, é um filme forte. Vamos dar ali pra não tomar ali.
14: Vamos, tá, vai tomar. Você vai tomar ali o quê? Você falou? Vai tomar ali? Vai tomar ali? Vai tomar ali? Não, vai tomar ali. 11 999 919197 para você participar aqui do nosso Band Coruja. Bom dia, Léo. Estamos aqui escutando Rivera. É Rivera, no Uruguai, gente. A Dani Lopes tá no Uruguai. Rivera, um abraço, viu, Dani? É, ouvindo a Band por aí também. Que legal. Que horas são no Uruguai aí, minha amiga? Que horas são no Uruguai? Manda pra nós aqui. Manda.
1: Ô, Léo, qual panelinha tá com mais pressão? A sua é do Diegão.
14: Ah, que é isso, cara? Que panelinha o quê? Ó, a Tati Perigosa disse que ela tentou ligar pro Davi e não atende. O telefone dele tá uma merda. Tá difícil. E pelo que eu conheço o Davi, ele deve estar desesperado pra falar no ar aqui. Tá bravo pra caramba. E não consegue colocar um áudio no ar. Fala, falou que é o mesmo horário, o mesmo fuso horário. São 3h28, 3h28 no Uruguai. Tá certo, minha amiga Dani. Obrigado, viu, Dani? Uma boa madrugada pra nós aí. Oi.
5: Ô, Léo.
14: Oi.
5: Ô, o Davizinho tá com dificuldade de mandar áudio aí? Ué, fala pra ele fazer uma coisa que ele é bem acostumado. Manda uma carta pro Bando de Coruja. Manda pelo correio.
14: Até chegar aqui.
5: Ô, Léo. Ô, o Davizinho tá com dificuldade de mandar áudio.
14: Não, é boa, boa. Aqui, ó, Edmilson Caipirão aqui, chegou, ó lá, vamos ver, fala Edmilson.
6: Meu, bom dia, eu tô acabando de chegar agora, recolhi umas vaquinhas, tava buscando umas vacas longe aqui, você precisa de ver, mas o rádio ligado, sabe?
14: Sei,
6: aí
14: sei.
6: De longe eu escutei alguém falando, tão falando mal do Caipirão, que ele é um vagabundo, hein? Eu, se fosse você, não põe nem um áudio dele no ar, vagabundo, paneleiro.
14: A outra aqui, 15 no... Que 15 no Pix, cara? Eu nem tô aceitando o Pix, cara. Tá louco, cara? Os caras loucaço, meu. Loucaço, os caras. 11 999 919197.
8: Primeiro esse mesmo fuso horário.
14: Olha lá.
8: É cá. E da fronteira de Horacílio.
14: Tá certo, minha amiga. Um abraço pra você. Boa madrugada pra nós. E vamos juntos até as 5 da manhã.
9: Olha, e o Diegão meteu um atestado, é? É. O filhinho dele, petzinho, deve ter passado mal, deve ter ficado com febre, ele levou no pet shop. E agora ele é pai de pet.
14: Ai, ai, ai, ai, ai.
9: Diegão, viu? Sei não, viu? Esses caras que moram na Baixada Sofrida.
14: É, ó, vou falar pra você, eu vi um vídeo lá mesmo, agora o Diegão literalmente é pai de pet agora. O Diegão é pai de pet. Eu vi um vídeo lá, cara. Ele deu de presente pra mulher dele um cachorrinho de presente. Quer dizer, ele, né? Também é o pai, né? Pai de pet agora, o Diegão. Caraca, velho. Olha isso. Verdade. Você acabou falando e eu acabei lembrando disso aí, ó.
8: Boa noite, Léo, seu gostoso.
14: Ô, que é isso? Ô, louco. Peraí, Gregório. Eu não entendi isso aqui, meu. Gatinhas do Love Night. É homem ou mulher isso aqui, velho? Ó, tem um casal aqui na foto do WhatsApp. Tem um casal na foto do WhatsApp aqui, ó. Vamos ver mais um, oi?
10: Opa, boa noite. Só pra saber se você coloca todos os áudios mesmo. Ah. Valeu.
14: Ah, mas... Não, eu não coloco não, de jeito nenhum. Não coloco os áudios no ar, não. É cada uma que a gente ouve, viu? Eu vou te contar uma coisa. 11 999 919197 pra você participar aqui do nosso Band Coruja. Oi, bom dia.
11: E aí, Léo de Sorocaba, beleza? Bom dia. O Davi Bora Bora deve ter jogado bronha no celular e o celular não tá pegando.
14: Jogando bronha. Vai, deixa eu falar com o Jefferson aqui.
12: Bom dia, Léo. Bom dia, Léo. Jefferson Caminheiro por cá. Bom dia.
14: Bom dia.
12: Não fala mal dos carioca não, hein?
14: É.
12: Os carioca são o melhor povo pra lidar. Melhor que os paulistas, hein? Os paulistas é tudo ladrão.
14: Olha os caras, velho, xingando.
12: Bota meu óculos.
14: O outro Lingri xingando os paulistas. Falando que os caras são ladrão. Que isso? Que isso?
28: Oi,
14: Léo. Oi.
28: Dia.
14: Bom dia.
28: Realmente o programa tá diferente hoje, até a voz tá diferente.
14: É.
28: A risada tá diferente.
14: Não, sempre.
28: Mas A turminha continua mesmo.
14: Não,
28: é isso que é legal.
14: Não, a turminha aqui, ô Alexandra. Alexandra, é isso? Alexandra, Alexandra. A turminha aqui é a mesma. Muda a voz, mas o povo não muda, viu? Aqui não muda nem a pau, viu? Um abraço pra vocês. Deixa eu falar com a Júlia. Fala, Júlia!
13: Léo, que brigada é essa aí de mineiro, paulista e carioca? Não
14: tudo doido.
13: Nem de briga. Eu sou mineira e eu falo. Os cariocas ganham porque são os mais saborosos.
14: Olha!
13: De papo.
14: Olha lá! Os cariocas estão ganhando ponto no programa aqui, hein? Ó, os paulistas e os mineiros estão perdendo, hein? Você viu o que a Júlia falou aqui? A Júlia, ela é mineira. Vocês estão ouvindo, né? Vocês estão ouvindo,
15: ô, Léo, quer ver um mineiro correr? Solta um queijo de morro abaixo. Ele corre até o outro dia. Vou catar o queijo.
14: Valeu, Léo. Valeu, mano. Um abraço pra você. Vai, Muriloco, vai.
2: Ai, carioca mais gostoso. Que você não provou um colombiano, né? Tá vendo o coxinho? Tá vendo o coxinho?
14: Opa, só não sei. Que isso, cara? Meu Deus. Ô, gente, é que na verdade o Muriloco, ele não tomou o remedinho dele hoje, tá?
16: Boa noite, Léo. É o Paulinho aqui de Sorocaba, aqui, motorista de aplicativo.
14: Ô, Paulinho, beleza, Paulinho? Um abraço, mano. Obrigado pela audiência aí, cara. Ai, gente do céu, vocês não tem o que fazer mesmo pra ficar ouvindo o programa, né, mesmo? Vocês não tem o que fazer.
17: Oi, Léo, seu gostoso.
14: Ai, lá vem.
17: Léo, sabe o que eu tava lembrando? Quando a gente era mais novo,

0: Uai, so, esse trem nós ser mineiro, nós é quentinho também, so.
1: Olha lá. Peraí, tô vendo um ponto positivo pros cariocas aqui hoje, hein?
2: Bom dia a todos aí, ó. Só agradecer.
1: É, agradecer o quê, cara? Não entendi nada que ele falou. Agradecer. Agradecer o quê?
2: Hoje, não. Então, né? Já que você vai na próxima madrugada trabalhar aí também, eu queria mandar um recado pros ouvintes aí do Band Coruja, né?
1: Manda aí.
2: Já que você vai trabalhar amanhã, né? Então amanhã não precisa ficar com esse assunto de panelinha, Sorocaba, essas coisas aí.
1: Ah lá.
2: Tem 24 horas pra pensar numa coisa pra render o programa.
1: Eu falo pra vocês.
2: Valeu, Léo, você é o cara.
1: Aí, tá vendo? Tem diretores no programa agora. E na verdade, não sou nem eu que falo de panelinha, é os próprios ouvintes que entram nesse assunto da panelinha, não é nem eu. Você tem uma ideia, os caras ficam colocando a culpa em mim, é eu que levo ainda. Ó. Oh. É, panela batendo, você já sabe, né? Ó, vou usar pra falar a hora. Olha a hora, ó. Olha a hora, gente, ó. 3h35, ó. Gostei dessa. 11 999919197. Fala comigo!
3: Isso aí, Léo, você tá de parabéns, Léo, por não colocar a panelinha hoje, Léo. Parabéns, Léo!
1: Ah, uns falam que eu coloco panelinha, uns falam que não, vai entender, né?
4: Salve, salve, Léo! Da hora! Ah, panela é panela de pressão, mano. Uma hora estoura, tá ligado?
1: É. Yeah.
4: Que é Cretinho Motoboy no fone de ouvido aqui com vocês na madrugada, Band de Coruja.
1: É nóis, mano!
4: Atirou louco!
1: Um abraço pra você aí, vai.
5: E aí, Léo, já paguei aí, tá?
1: Pagou
5: o quê? O Pix comprovante tá no seu...
1: Pagou
5: o quê? Tá no seu particular aí.
1: Pagou o quê, cara?
5: Tá bom.
1: Pá, para com essas coisas aí. Eu não tô cobrando nada aqui. Os caras ficam achando que é verdade, mano. Ah, que é isso, mano? Vai, oi.
6: Ô, Léo, na madrugada só tem que ter maluco. É só maluco da madrugada, doidão.
1: Só retardado
6: aqui. É o velho do lixo, sai cachorro.
7: Vamos que vamos.
1: Esse é o nosso amigo velho do lixo, sai cachorro. 3 horas 36 minutos. Esse é o nosso Band Coruja pra todo o Brasil. Fazendo aquele agito com aquele povo tudo maluco aqui. Até às 5 da manhã.
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0: Band FM, esse é o Netinho, menina. Essa música é tão linda, né, gente? Essa música, pra você ter uma ideia, é do ano de 1994. Essa música foi lançada, né? O pessoal confunde, esse é o Netinho da Bahia, né? Tem o Netinho de Paula, né? Tem nada a ver uma coisa com a outra, mas o pessoal confunde, né? Esse é o Netinho mesmo da Bahia. Tanto que a gente não ouviu mais música do Netinho. Acho que não sei se ele gravou mais músicas depois disso, né? Mas isso é um dos grandes sucessos aí do cantor Netinho. Menina, música de 94, hein? Caraca, velho. O nosso programa também é histórias, né? É histórias. Nosso programa é histórias.
1: Falando do Netinho, é verdade que a bilola dele é do tamanho da do Kid Bengala?
0: Ah, cara.
1: O bicho é
0: você, grande. Você tá louco pra saber também, né? Você tá muito preocupadinho, hein? Isso sim. Você tá doidinho pra saber também, né? Não, mano?
2: Bom dia, Léo Júnior. Você tá doido, motorista, que é o Marcos Miguel aí, ó.
0: Ô, Marcão.
2: Um abraço pra todos
0: Marcos
2: vocês aí.
0: Marcos Miguel, ó.
2: Do Bando Coruja. Tchau, obrigado, hein? Põe o nome, meu nome na panelinha aí.
0: Valeu. Que panelinha o quê? Já falei que não é panelinha esse programa, gente. Que isso? Oi, bom dia.
3: Bom dia, Léo. Bom dia, Léo.
0: Bom dia.
3: Aqui
0: bom
3: é o Marone. Um abraço a todos os caminhoneiros aí. Um abraço pra todos. Fica com Deus aí.
0: Valeu, mano.
3: Bom final de semana pra todos.
0: Aquele abraço. É nóis.
3: Ô, seu Conde, desliga isso aí que eu tô ouvindo aqui falando com o Léo.
0: Que isso, cara? Só tem doido, velho. Não, maluco, velho. Só maluco, aê! Vamos dar uma alegrada nesse programa aqui, ó.
4: Fazer tanto vucu vucu pelo...
0: Encontramos ele. É às 5 da manhã, meu filho.
4: Eduardo Costa, meu irmão.
5: Ah, brincadinho. Beber cachaça é bom, mas fazer o vucu vucu é muito melhor.
0: É só no vucu vucu aqui, ó.
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0: 11 999 919 197. Me quer pra você participar aqui do nosso Band Coruja. Oi, bom dia.
6: Aí, é fácil, né? Você descobrir qual o Netinho é. É a pizza que sai na hora certa e a pizza que passou um pouquinho do tempo, né? A nossa pecada.
0: Que isso? Eu não falei nada. Para com isso.
5: Que não demora. Me pega buco.
0: É sacanagem.
6: A moça que falou aí que é mineira, mas que gosta de carioca.
0: Ai, de mim,
6: eu sou mineiro, porém, sabor carioca. Entendi. Sabe? Sabor carioca. É, eu sou flamenguista, então eu tô dentro do jogo ainda.
0: Entendi.
5: Só quer fazer o vucu, vucu, vucu e racho fora. É o ia danado.
0: Ai, gente, vocês me fazem rir, viu?
5: Conheço um monte.
0: Ah, não é possível, gente. Não é possível.
7: Ô, Léo, padeiro dos cafres, se eu não me engano, esse Netinho, ele teve um problema grave de saúde no passado.
0: Teve. Exatamente,
7: teve. Se eu não me engano, foi isso aí. Ele até parou de gravar. Depois ele fez um tratamento, tudo, passou por essa fase difícil aí.
0: É.
7: Aí depois ele voltou a gravar, mas não foi mais a mesma coisa. Se eu não me engano, foi isso aí, cara.
0: Isso mesmo. É, pô, ele gravou essa música em 94 e tal, mas depois ele não gravou mais. Teve uns problemas de saúde, né? Não, é isso mesmo que você falou. É isso mesmo, meu amigo. Um abraço pra você aí.
8: Ô, Léo, o certo mesmo é fazer uma votação pra ver se vai ter uma panelinha ou não vai ter uma panelinha.
0: Não vai ter panelinha.
8: Hugo aqui de Votuporanga.
0: Não. Hugo, não vai ter panelinha. Já falei que não vai ter panelinha, gente do céu. Vocês gostam de panelinha, não? Vai entender, né? Vucu-vucu não demora, vai.
2: Vigília do cemitério. Passando aqui pra dar matemática. Hoje é o último dia de serviço.
0: Pô, mas peraí, último dia o quê? Você vai
2: até
0: sair?
2: Mais, é o Júnior.
0: Ô, mas você vai sair do cemitério, cara? Você tá indo pro outro trampo?
2: Dia, Bando de Coruja.
0: Ah.
2: Aqui é o Fabião.
0: Ixi, velho, será que o
2: Vigília
0: será que o Fabião aderiu mesmo ao cemitério de verdade? Ele faz parte já do cemitério, porque...
5: E agora?
0: Pela voz dele, eu não sei não, hein? Ele já é vigilante no cemitério. Eu acho que ele já se entregou pro cemitério ali, velho. É, pela voz dele... Ué, ele falou que é o último dia de trabalho? Ô, Fabião, me conta aí, cara, o que aconteceu? Saiu fora do trampo mesmo? Não aguentou o trampo, cara? De ser vigia do cemitério ou não? Ô, me fala aí, cara, o que eu quero saber? É, porque, olha... Ó, um trampo desse não é pra qualquer um, hein? Só pra você saber, trampar dentro do cemitério sozinho de madrugada, esse horário, 3 horas da manhã, é louco, velho. Olha lá, o outro lá, ele falou, tô trocando de trabalho. Quer dizer que no cemitério não tá dando certo, então. Então já pode se despedindo da galera aí. Vá lá nos... Ó, gente, obrigado por essa força. Foi muito bom trabalhar com vocês durante todos esses anos. Dá um toque aí, senão o pessoal vai ficar chateado com você aí, o pessoal dos túmulos aí, viu? Vou mandar um Muriloco e trabalhar. Ô, ô, Fabião, vai ficar um vago aí, né? Vai ficar um vago aí, né? Vai ficar um trabalho vago, né? Então, ó, então eu vou indicar o Muriloco pra trabalhar no seu lugar aí. Pronto, o Muriloco, ele vai tomar conta do cemitério, tá? No lugar do, do Fabião. O Fabião tá saindo do trampo. Tá indo pra outro trabalho, outra empreitada. Então o Muriloco que vai assumir o cemitério, ele vai ser o vigilante do cemitério. O que vocês acham disso? Bom, gostei dessa.
9: Pode mandar o Muriloco então.
0: Aí, ó. Ô, Muriloco, você é o cara pra assumir o lugar do Fabião, cara. Você é o cara. Você é o cara cotado pra isso.
10: Cala a boca, Léo. Léo, vamos lá. Ó, o Trump chega ali. Essa baixa. Bum, bum, bum, CBB, PPP, CPPCC, é. Bum, bum, bum, bum, bum, terrorista, vagabundo. Ei, Léo, você vai voltar amanhã, mano? Você tem certeza? Você tem certeza?
0: Ó, ó, Muriloco, não vem mudar. Você não vem mudar de assunto. Você não vem mudar de assunto, Muriloco.
10: Ô, seu Léo Bocó, seu paneleiro. Ó, já tô aqui no cemitério, já tô fazendo a ronda aqui. Rapaz, alguma tragédia aconteceu aqui, cara. Já tô cavando aqui, meu. Encontrei 218 corpos já. E contando ainda.
0: Ele já encontrou um monte de corpo no cemitério. Mas ó, o Muriloco é o cara pra... O que vocês acham, gente? O Muriloco trabalhar no cemitério. O que vocês acham disso? Me conta aí, vai. Eu acho que não, ele não vai dar paz pro povo no cemitério. Ele não vai dar paz. Ele não vai dar paz.
11: No outro intervalo, tu foi tomar um cafezinho. E agora botou um montão de música pra ir cagar, né? Rio de Janeiro.
0: Que isso, cara? Pô, quer dizer que eu não posso mais levantar pra tomar um café, não? Agora eu tenho que, eu sou obrigado a ficar falando aqui agora, 24 horas, também? Olha o outro já. Não, o cara fica prestando atenção na hora que eu tô tocando música. Que é isso, cara? Cara, eu vou mandar um Muriloco e aí, mano? Vou ir na sua casa aí, cara. Vou mandar um Muriloco aí na sua casa aí, ó.
12: Muriloco no cemitério é perigoso, os mortos e levantando e falar assim, ó. Acho que o clima aqui começou a ficar pesado.
0: Eu acho que nem os mortos vai querer o Muriloco no cemitério. Você imagina o que que não vai dar ali? Você é louco, velho. Não, se eu estivesse lá, eu falava, viu, eu não quero ficar aqui não. Desse cara, perto desse cara aí, jamais. Jamais. Ah, esse povo fala de panelinha, você é louco. Vamos falar de... Como é que é? De chaleirinha. Ai, ai, ai, vamos. 11999919. Você tem que fazer o break. Eu tenho que fazer o break já aqui, ó.
13: Ô, Léo Dias.
0: Oi.
13: É aqui é o Piu Piu do Ceasa.
0: Piu Piu.
13: Você não colocou meus áudios ainda.
0: Aí, cara, tá aí o seu. Ah. Tá aí, cara, o seu áudio no ar aí, mano.
13: E ele é.
0: Aí, é o outro já, bom meu dia. Caramba, bolas, mano.
13: Eu já mandei vários áudios. Hoje foi o primeiro áudio meu que você colocou hoje. Foi hoje, fi.
0: Aí, tá bom, ué, que bom. Pelo menos foi seu áudio no ar, né? Esse é o problema, tá bom, né? Ó, gente, eu faço o seguinte: vou fazer um break com o nosso intervalo rapidinho aqui. E daqui a pouquinho eu tô de volta. Não sai, não, que eu volto já. Pera aí, gente, pera aí. Aguenta aí, aguenta aí, aguenta aí.
14: Já, a gente dá um tempo e volta já.
0: Vai, vai, vai.
14: Mas se você não gostar, não tem por que reclamar, porque o nosso chefe tá dormindo.
0: Tomara que esteja dormindo mesmo, viu?
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0: Turma, tamo de volta por aqui na nossa madruga mais gostosa, que é o CAPS do Band Coruja. Eu tô por aqui pra te fazer companhia nessa madruga mais gostosa do Brasil. A sua rádio do seu jeito. Muito prazer, eu sou o Léo Júnior. Band FM. Na sua rádio do seu jeito, meu filho. Vamos nessa, esse programa é... MC Canovinho.

0: Deixa eu aproveitar e mandar um grande abraço, meu amigo Ed Jean. Ed Jean, um abraço pra você. Louco comunicador também do rádio, né? Voltando pra casa e não tentando não dormir, mas não tem como você dormir. Ô Jean, não tem como você dormir aqui, cara, que esse programa só tem retardado, velho. Só tem louco esse programa aqui, velho. Olha, falar que tem uma pessoa normal aqui, acho que é o único normal aqui sou eu, cara. É. O único normal aqui sou eu no programa. Porque o resto é tudo caps aqui, velho. É só caps aqui, você vê? Só pra você ter uma ideia. Tudo louco, ó. Olha lá.
1: Você sabe como é.
0: Não, e esse barulho enchendo o saco. Olha o barulho. Cara, ele só fala os. Ele só faz áudio com esse barulho, cara. Eu não entendo, velho. Olha lá.
1: O japonês chama mamãe. Mamãe aqui.
0: Meu Deus, esse negócio não para mais, cara. Deus o livre, que é isso, mano? Oi.
2: Vamos começar o programa aí, mano. Vou ter que chamar o Pedrão de volta, hein?
0: Vamos começar o programa, cara?
2: Só toca a música, pô. Por quê?
0: Pô, o programa acabou de começar, cara. Que música? Eu tava no comercial, velho. Esses caras tão tudo louco, já que nem tá vendo, velho. Ah, que é isso, viu? Ai, ai. 11 999919197 pra você participar aqui do nosso Band Coruja. Fala aí, seu.
3: Eita, Léo, notícia, mais uma notícia triste pra você aí, mano. É, cara, não sei nem se tá preparado. Senta aí.
0: Vai, eu sou tô vai.
3: Cavando aqui, né, mano, no cemitério.
0: Ah.
3: Cara.
0: Ah, você tá no cemitério já? Tomou já o lugar do cara já no último dia?
3: Acabei de encontrar seu vô aqui. Só com a cabecinha na terra. Que nem um minocossu.
0: Cala a boca, velho. Cala a boca, você, ó. Vai. Ó, Léo, tudo bem? Manda um alô aqui pro pessoal do pronto-socorro. É a de Junqueirópolis. Pronto-socorro de Junqueirópolis. Estamos ligados na programação. Adoro vocês aqui no interior. Pessoal de Junqueirópolis. Ô, pegar. Galera do minha amiga Sara de Junqueirópolis, o pronto-socorro, tô mandando Murilouco pra vocês aí. Vocês podem dar um remedinho pra ele, alguma coisa aí? Tô mandando Murilouco aí pro pronto-socorro. Dá um remedinho pra ele dormir, sei lá, alguma coisa assim. Por favor, viu? Eu peço pra vocês imensamente mandar um Murilouco aí pra deixar um pouquinho aí com vocês, tá bom? Oi, bom dia.
4: Ô, Léo, é o baiano de segurança, moço. Se desligar o despertador, ele dorme.
0: Ai, ai, ai, oi.
5: Tira uma dúvida pra nós.
0: Ah.
5: Se alguém termina com você, você prefere que termine por telefone ou termina na cara? Região. Feminista.
0: Que é isso, cara? Cala a boca, velho. Meu, esses caras não tem o que fazer. Esses caras não tem o que fazer na vida, né, meu? Não tem o que fazer, mano. Ó,
6: pelos poderes de quem que é?
0: Ah lá.
6: Ele queima rosca.
0: Que é isso, cara?

0: sim, esse cara é estranho.
1: É estranho mesmo, hein?
0: Ele anda rebolando.
2: Olha!
1: Bola, rebola, rebola, rebola, rebola. E senta na bola, rebola, rebola, rebola, rebola, rebola.
2: Esse é o Muriloco aí, ó.
1: Senta na bola.
0: E gosta de desbunhecar.
2: Que é isso, gente? Vocês estão de sacanagem, né? Vocês querem lascar comigo no programa aqui? Eu acho que vocês querem lascar comigo no programa aqui.
0: Poderes de gay que eu sou! Léo queima rosca!
2: Cala a boca, você também! Vai dormir que você ganha muito mais!
3: Aí, Léo, passou ali na Augusta, viu umas bonequinhas. Só que tinha um que tava com o Bilal de fora. Região, urologista.
2: Agora virou, todo mundo é região agora. Urologista ainda.
4: Ô, Léo, velho do lixo. O Muriloco vai ressuscitar todo mundo aí. Vai fazer uma festa, mano. E aí, Muriloco? Tamo junto. Vamos aí cuidar desse cemitério aí, meu. Eu já pego o lixo aí mesmo.
2: Então, como que vamos? Ó, vocês estão vendo, gente. O cemitério, esse cemitério vai ser o cemitério mais agitado da região. Porque o Muriloco é o segurança de lá agora. Não é mais o Fábio, agora é o Muriloco.
5: Ô, Léo. Ah. Sabe onde que o Muriloco fez estágio?
2: Aonde?
5: No Teixeira Lima. Daí expulsaram ele do Teixeira Lima, ele foi pro Juquiri. É. Aqui em Sorocaba ele não tem mais lugar pra ir.
2: Hospital de
5: então
2: louco.
5: Então ele fica aí na rádio fazendo terapia.
2: Ele foi, na verdade, ele foi expulso do hospital de louco, né? Na verdade. Ai, gente do céu, não é possível.
6: Bom dia, Léo. A sua panela é a melhor, meu. A sua panela é de pressão, várias tretas. A panela do Canela de Sabiá é sempre os mesmos. Tchau, obrigado.
2: Ah, o cara, mano, fez uma foto ban de panela. Ban de panela o quê, cara? Tá louco.
7: Ô, Léo.
2: Oi.
7: Seu programa é bastante animado, mas acho que falta um parceiro. Região Radialista.
2: Não, muito obrigado, não quero parceiro nenhum aqui. Não tô precisando não, cara. Deus o livre, cara. Já tô dando conta de vocês, imagine mais um aqui no estúdio, Deus o livre.
8: Ô, Léo, eu estou com três bonequinhos aqui dentro do carro. Região, travequista.
2: Travequista. Ai, meu pai do céu, vai mais um aqui, vai.
9: Bom dia, Léo. Sou Simone Marques, da Vila Ema.
2: Ô, beijo. Simone, acordou agora aí, Simone? Eu percebi que você acordou agora. Cara, esses caras não têm o que fazer na vida, meu que Deus.
10: Estou aqui na Rui Barbosa, com duas bonequinhas, região taxista oficial.
2: Aí, esse é o oficial, agora os caras ficam aí falando coisa... Ficar falando aí, região, não sei o que, é o região taxista aí, esse é o oficial, gente. E ele falou que vai dar três tapas na cara de quem for lá agora. Os caras tem que ser cara do Uber pra dar três, quatro tapas na cara. Tem que ser gente de aplicativo, hein?
11: Bom dia!
2: Ah.
11: Saindo aqui da Augusta com três mulheres de tromba, que é o região motorista de aplicativo.
2: Olha os caras, velho.
12: Bom dia, Léo.
2: É, bom dia.
12: Terminar seu turno aí, eu vou te pegar aí de táxi. Levar você pra sua casa. Enquanto você descansa, vou sai lavar, fora, passar e cozinhar pra você.
2: Sai pra lá, ó. Sai daqui.
12: Feijão, diarista.
2: Sai daqui, ó.
13: Tô aqui na padaria Doce Sabor. Feijão, balconista.
2: Agora ferrou a situação. Agora todo mundo é região agora. Ô, região, todo mundo. Ai, ai, ai.
14: Bom dia. Larguei o táxi e tô na CPTM. Região, maquinista.
2: Eu tô lascado com essa gente aqui,
11: Ô, Léo, tô aqui no posto empurrando a mangueira. Região frentista.
2: Ah, deixa eu tocar uma música aqui, mano. Pelo amor de Deus. Tá de sacanagem você. Vocês estão de sacanagem comigo. Só pode, cara. Só pode, mano.
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Esse é o Arte Popular, hein? Lembra dessa música? Lembra dessa? Ah, essa é linda demais. Pra relembrar aqui na Band FM, é o nosso Band Coruja. Pra todo o Brasil, até às 5 da manhã. Eu quero você participando junto com a gente. 11 999919197. Pode ir lá mandar sua mensagem pra gente, sua mensagem de áudio também, tá? Fica à vontade pra você mandar sua mensagem pra nós aqui. Tô esperando você aqui.

0: Mas os caras estão falando que é o momento do Rejão. Que a gente, que na verdade, que às vezes eu não ouço o Diegão. Então eu não sei o que, que às vezes ele inventa uns quadros aí. E aí eu fico perdido aqui. O pessoal fala, meu Léo, você tem que fazer o quadro. Eu sei do Hora do Boi. Mas o que é esse quadro do Rejão que eu não sei? É o que o pessoal tava falando antes do, de eu tocar música aqui? É isso?
1: Ô, Léo, quando os caras falam no mestre de Rejão, porque. Ah. É Hora do Rejão que Diego inventou.
0: Ah, então tá bom, então vai, Hora do Rejão, então aí, pô, vamos lá, vai.
2: Bom dia, Bande Corujão, Romário falando aí, Rejão Chapecó passando aí, todo dia no core.
0: Valeu, cara, um abraço pra você aí, mano.
3: Tô descendo aqui, ó, quase chegando na frente do, da Bande Rejão. Perigoso.
0: Até a Tati. Até a Tati entrou nessa também, ela.
4: Mandou alô lá pros tratoristas, queima rosca lá, Vladimir. Tô saindo da usina agora, Renuca. Vou buscar uma cana lá na frente do Ademir, os tratoristas queima rosca, espera aí, tô chegando.
0: Aí, ó, os tratoristas queima rosca. Aguenta um pouquinho aí, viu? Aguenta um pouquinho aí, mano. Vai lá, mais um aí, vai, mais um queima rosca aqui, vai.
5: E aí, amigo, bom dia, Guilherme Silva, Paraná. Daquele jeito, o programa acabou de começar mesmo, você tá certo, doido. Um abraço, mano. Aí, Caipirão, cadê você, ô maluco? Edmilson, boneco doido. Chega chegando. Que é Paraná, Guilherme Silva, hein?
0: Tá certo, mano. Um abraço pra você. Obrigado pela audiência aí. Oi, bom dia.
6: Aqui é amor louco. Eu não sou taxista. Rejão chupetista.
0: Chupetista. A Mara Tassini entrou nessa também, ela. Vai, oi.
7: Bom dia. Tô chorando de rir ouvindo a programação.
0: Ai, para de... Olha outro corno aqui, um corno.
7: Rejão Manobrista.
0: Aí, ó, Rejão Manobrista. E um outro corno aqui fica ligando, cara. Isso é sacanagem, viu? Meu, oi.
8: Ô, Léo Aquila, é o seguinte. Ah. Edinaldo, motorista de aplicativo de novo.
0: Fala.
8: Ô, meu, manda um abraço pra minha... Pra minha amiga que mora lá em Sertãozinho, meu. A Paula Tejano.
0: Ah, vai se lascar,
8: velho. Manda um abraço pra ela. Com certeza ela tá ouvindo sua rádio aí.
0: Vai se lascar, manda, você. Favor. Vai, vê se eu tô na esquina ali, dia. Mano. Vai, oi.
9: Tava com duas bonequinhas. Uma me deu uma chicotada nas costas. Rejão masoquista.
0: Rejão masoquista, vai.
10: Ô, Léo Júnior, aqui é o Rejão lixeiro.
0: Rejão do lixo. Vai, mais um aqui, vai.
11: Ô, Léo, daqui a pouco começa a Hora do Boi. Rejão boiolista.
0: Coitado do Rejão, não vai dormir hoje, hein, mano.
12: Acordei hoje e senti cheiro de chibeu. Rejão ginecologista.
0: Caramba, velho. Rejão ginecologista, mano. Vai, mais um aqui, mano.
13: Fala, Léo, bom dia.
0: Boi.
13: Aqui é o Galvão aqui de Boituva.
0: Fala aqui, Galvão.
13: Estamos aqui no tapete preto aqui, levando a água da confusão pra galera.
0: Aí, ó.
13: Viu, esses caras de aplicativo aí, só queima a rosca.
0: Ah, isso é normal, né, cara?
14: Bom dia. Tô aqui tomando um chimarrão e pensando num travecão. Rejão sulista.
15: Sulista. Bom dia, Léo.
0: Mais um, vai.
15: Aqui na Ponte da Amizade. Rejão contrabandista.
0: Caramba, velho. Até contrabandista, os caras. Esse Rejão tá que tá, hein, mano.
16: Léo, bom dia, Léo.
0: Sei.
16: Rapaz, aqui é o Éder Coelho. Mano, eu queria fazer uma reclamação. Semana passada eu fui muito injustiçado aí, cara.
0: É mesmo? Por quê, cara?
16: A gente fez o karaokê aí. Nossa. Só quem participou sabe o que aconteceu.
0: O quê?
16: O Pedrão meteu a mão, aquele ladrão.
0: Olha isso, cara aí. Ô, Pedrão. Pera aí, Pedrão. Poxa vida. Quem vem depois é o Pedrão? 5 da manhã, cara? Dá uma olhada na escala aqui. Pior que eu não sei quem que vem depois, cara. Oi.
17: E aí, Léo, beleza?
0: Beleza.
17: O Daí Delgado, motorista de aplicativo.
0: Fala, Daí.
17: Sorocaba.
0: Ah.
17: Tá vovô.
18: madrugadona aqui, ó, Sorocaba tá daquele jeito, hein? As corridinhas ali, ó, aqui.
0: É, daquele jeitão, né?
18: Friozinho.
0: É, rapaz. Um abraço daí, obrigado pela audiência, hein, mano? Tamo junto, hein? Oi, bom dia, fala comigo.
19: Tá roubando, matando, ou me prostituindo, mas não, tô aqui. Região tá aqui sexta. Beijo.
0: Poderia tá matando, roubando. Ai, ai, ai, ai, ai. Faltou o Região no cemitério também, né? É, faltou aqui. Oi.
20: Tô aqui com quatro bonequinhas, vou montar uma banda de rock. Região, sou baterista.
0: Boa, essa foi boa, vai.
21: Léo, bom dia. Região, carreteiro, vou te levar pra viajar comigo.
0: Sai pra lá, cara, sai pra lá, Deus o livre, cara. Vai beijar um capeta, isso sim, velho.
22: Estamos em 2026, mas eu já tô em 2030.
0: Nossa.
22: Região, futurista.
0: Futurista. Ó, hoje é o quadro do Região, vai se misturar, assim, vai entrar na sequência junto com a Hora do Boi, tá, gente? Só pra vocês saberem, vai tá tudo na sequência agora aí. Tudo na sequência, hein? Olha o que o povo tá falando aqui, vai.
23: Bom dia, Léo, Tadeu de Sorocaba. Pergunta pro Muriloco aí, se ainda existe o champanhe na caputera lá, na Casa de Pedra.
0: Olha!
23: Ô, saudade, hein, que eu tinha lá de lá, hein? Valeu, abraço, Tadeu de Sorocaba.
0: Tá, mas o que que rolava lá, não, mano? Me conta aí, vai. O que que rolava lá na Casa de Pedra? Casa de champanhe, bababá, mas o quê? É zona, cara? Cabaré lá, não? É cabaré ou não? Vamos ver, mais um aqui, vai.
24: E aí, Léo, bom dia.
0: Bom dia.
24: Tô aqui na Marginal, dirigindo meu caminhão. Renatão, petista.
0: Puxa, aí lascou, hein, meu? Vai,
25: bom
0: mais
25: dia,
0: um.
25: Bom dia, Léo. Região do Bitrenzeiro. Libera a canhota que eu quero descer no pau. Região do Bitrem.
0: Região do Bitrem.
26: Ai. É o rei do biquíni de Sorocaba, meu.
0: Vai.
27: Fala, Leozinho, bom dia. Estou aqui andando de bicicleta na Paulista, Região Ciclista.
0: Putz, cara, essa hora na Paulista, mano, caramba, de bicicleta sozinho ainda.
28: Ô, Léo, bom dia. Expresso Funerária, São Paulo é o que liga. Vamos que vamos, no Expresso do Defunto. Região cheia de gaia.
0: Alexandre, vai.
29: Bom dia, Léo. Aqui é o Região, taxista. Parei o serviço para fazer um almoço para nós dois. Região, pegador de linguiça.
0: Ah, agora ele apareceu.
30: Não é pira, não. Baiano vagabundo, sem vergonha, lazarento.
0: Olha.
30: E nojo eu tô com a Jéssica, seu infeliz.
0: Que isso, Davi? Peraí, Davi. Vai devagar, cara, nós estamos no Região aqui, o Davi tá xingando, cara. O que aconteceu, Davi? Que voltou ao normal o seu áudio aí, cara?
30: Oxi. Você marcou minha lavagem, seu vagabundo.
0: Olha lá.
30: Você vai ver só, marca da lavagem, lazarento. Vai ser Luris jogar na zaga, você vê as bolas do cara na escalação.
0: E tá bravo, cara. Ele, agora ele tá respondendo todos os áudios que ele não conseguiu mandar. O Davi tá bravo, cara.
30: A Lulista, antes, vai jogar na zaga. Você me aponta os caras de casa da Copa.
0: Que isso, cara? Que isso, Davi? Ô.
31: Ali, ajude. Se morrer louco, trabalha no cemitério. É bom que eu ressuscito a mortalhada. Sai tudo andando, parecendo aquele filme do Thriller, do Michael Jackson.
0: Pior que é verdade mesmo. Depender do Muriloco, né? Tamo lascado, velho.
32: Não, e esse é o único comentário que eu vou fazer. Porque a gente pratica o desapego, né? Região, minimalista. Entendeu? E quem errar, você bloqueia.
0: Tá bom.
30: Murila louca. A Murila aí vai ser a careca aí, ó. No meu campo, eu quero a zaga aí, ó.
0: Agora o Davi manda áudio até umas horas agora.
33: Léo, não tô pra brincadeira, não. Ei, Região, aquele abraço do Sérgio do Pão. Tô na tua casa, seu boizão.
0: Ó, chamou pra briga, hein, meu? Chamou pra briga agora, hein?
34: Bom dia, Léo Dias. Aqui é o Danilson, sou do Criador de Pedreira. Fala, Região, pingolista.
0: Pingolista? Essa foi boa, hein?
35: Ó, Léo, tô aqui no cemitério exumando corpos. Região coverista.
0: Boa essa. Vai, mais um. Vai.
36: Tchubiribiri, tchubirubirau.
1: Aqui é a região que pega no seu papo.
2: Fala, Léo Júnior.
0: Beleza?
2: Aqui eu gosto de político desonesto e voto somente em quem não presta. Região petista.
0: Região petista, essa foi boa. Região petista, velho. Lascou de vez, hein, meu?
3: Tô aqui mexendo com força em cima de um fio pelado. Região eletricista.
0: Ó, tá acabando o momento região já. Tá acabando o momento do região. Vai começar a hora do boi na sequência. Vai começar a hora do boi. Peraí.
4: Bom dia. Começa agora. Show que. Começa agora. Dá bola pro seu pai de pet, não. Faz teu programa aí que tá maravilhoso. Pai de pet, comedor de batata doce. Aqui é o região. Motorista. E além de tudo, sou petista.
0: Ah, então. Enfim, lascou então, cara. Aí lascou então, meu. Aí lascou, velho.
5: Léo, quero mandar um abraço pra toda a galera que tá acordado, menos os petistas. Região bolsonarista.
0: 11999919196. Bom, para de ficar ligando aí, ó. Vai. Vamos ver mais um áudio aqui, vai.
6: Ô, Léo, bom dia. Aqui é o Pedro de Sorocaba também. Casa da Pedra aí, o bagulho é louco, filho. É sexo, droga e rock and roll.
0: Olha isso. Casa, eu não tô sabendo. Cara, eu moro em Sorocaba e nem sei o que se trata disso, cara. Casa da Pedra, no Caputera, velho. Cara, eu nunca fui no Caputera, mano. Não, já fui uma vez só, vai. Ah, uma vez eu fui. Mas faz muito tempo já. Nem sabia disso aí, cara. Oi?
7: É que ele tá brabo, Léo. Os caras chamou...
0: Para de ficar ligando, Davi. Ô, Davi, fica ligando Davi aqui, meu. Para aí, vermelha, cara.
7: Ah. Motosserra.
0: Puta, o Davi é... Olha, ele fica ligando, mano. Olha, aí, peraí.
8: Bauruzista. Entendeu ou não?
0: Ó, o outro aqui. Bom, vamos começar o do boi, vai. Vamos começar o do boi, vai. Porque tá demais esse negócio aqui. É, cadê o... Peraí. Pá, tá. Agora vai, gente. Se prepare que vai começar a hora do boi.
9: Tia quieta, mangangá.
0: Tia faça. Vai!
9: Hey boy!
0: Vai, bom, fica ligando aí, puxa vida! 4 horas 31 minutos, começou a hora do boi! Olha lá, Davi Calcinha Vermelha! Mariano do 7825!
10: Cuidado, ele pode estar
0: Paulo do seu... de Iperó.
10: Cuidado.

0: corno.
1: Leodo!
0: Um chifre desse tamanho nem passa no portão.
1: Léo da Fiorino, caramba, velho!
0: E nem tá nem ligando. Finge que não sabe e nem tá nem ligando. De quem que eu tô falando?
1: Vigilantes patrimoniais!
0: De quem que eu tô falando?
1: Do Rio de Janeiro! Boa, boa, boa!
0: De quem que eu tô falando?
1: Léo Júnior, que é o quê, cara? Sai fora!
0: Fui, fui!
1: Marcos Vinícius, motorista!
0: Preta, pega esse menino que só come um
1: ar. Oh, tá lá. Tio Lucas de Barueri, Ale Fenomenal.
0: Mas voltou depois.
1: Diego Lopes Chupeta.
0: Ele é boi.
1: Queca Carente. Marson do transporte. Marson do transporte. Vamos ver. Locutor da Praia Grande. Diego Lopes, bochecha pra trás. Olha, os caras só xingando o Diego. Davi, vigilância sanitária. Porteiros da Globo Master.
0: Cuidado, ele pode estar do seu lado.
1: Locutor, cuidado, pau mandado, cala a boca.
0: Do seu lado. Quem tem amigo corno, dá nele um abraço.
1: Motorista que atola o caminhão na Coarmo. Que isso, meu? Não tem nem que eu tô lendo uma coisa dessa.
0: Corno, mas é meu amigão. Ele é
1: Davi Macarrão Azedo.
0: O chifre desse tamanho nem passa no portão. Finge que não sabe.
1: Léo da Vencom.
0: Finge que não sabe e nem tá nem ligando. De quem que eu tô.
1: Bar do Caneco Sujo, pelo amor de Deus. Que
0: de
1: é
0: quem
1: isso?
0: Que eu tô falando? É do corno manso. De quem que eu tô falando? É do
1: Fernando César, olha lá.
0: Foi, foi da.
1: Matheus ADS. Meu Deus, você é muito corno hoje aqui, ó.
0: Menino que.
1: Isadora Pinto.
0: Terminou porque ela traiu.
1: Locutor pra mandar do cala sua boca.
0: Traiu.

0: Bom dia.
1: É, Léo, é aquelas, né? É, caminhoneiro só gosta de travesti, carioca só gosta de fazer arrastão, assalto. Região taxista.
0: Olha lá. Para de xingar. Vamos falar com o original aqui, ó. Caramba, tá difícil esse WhatsApp, tem hora, hein, meu? Ó, oi.
2: E quem ficar me imitando aí vai tomar 4 tapas na cara, 2 de cada lado. Região taxista oficial.
0: Aí, aí, ó. Vocês estão vendo, hein? É dois tapas na cara dos dois lados ainda.
3: Ah, a verdade é essa, inveja mata. Esses vagabundos aí, esses sabe? Sabe nem fazer nenhum macarrão, fazer um macarrão. Vagabundo aí.
0: Ó, ô, Davi, o Rejão falou que vai dar 2 tapas na sua cara, Davi. 2, cara, 2. Eu já tô arrumando treta, eu já tô arrumando confusão já no final do programa. O Região Taxista falou que vai lá, você vai dar 3 tapas na sua cara agora. Agora, se você quiser ir lá. Eu não sei, o Região que falou, não fui eu que falei, cara. Não fui eu que falei, hein. Eu não quero arrumar briga aqui de jeito nenhum, tá? E não quero nem ser fofoqueiro, viu? Tá, não querendo ser fofoqueiro, mas o Região vai dar 3 tapas na sua cara, velho. Eu tô falando, cara? Eu tô falando? 11 999919197, olha lá.
3: É, Região, deixa eu dar 3 tapas na tua cara, Região. Davi Baruzista.
0: Vai, bom dia.
4: Ô, Léo, bom dia. Tava ali na Bahia, tocando Colodum. Região baterista.
0: É, não falo o resto. Tá bom demais, tá bom demais. Eu já sei que você ia responder já, tá? Oi.
5: Ô, deixa eu te avisar. Na hora do boi aí, faltou o boi chefe, o oficial, concurso.
0: Verdade!
5: O João Tatu!
0: Verdade, peraí, gente, desculpa. Faltou ele, o João Tatu! É verdade, gente. Faltou o João Tatu. Eu fiz a hora do boi e caramba, velho. A hora, o João Tatu não veio. Desculpe. Eu esqueci o João Tatu, gente. Que é um dos principais, eu acho que é o corno principal do negócio mesmo, do centro de tudo aí. É o João Tatu. Pois é, meu, pois é.
6: Ô, Léo. Sou eu aqui.
0: Ah, meu.
6: O senhor de renda pra você. Região transformista.
0: Que isso, cara?
6: Ô, Léo. Ah. Sou eu aqui, cara. Tenho uma calcinha de renda pra você. Região transformista.
7: Agora vamos às notícias do Jornal da Globo Lixo. Aqui é o Região.
0: Para com isso! Para, vai! Ou! Oh. Já tá falando de outro assunto aqui, cara. Oi, bom dia.
8: Murilouco no cemitério. Cê é louco, os defuntos vai levantar e sair correndo.
0: Imagino, cara.
8: Renatinho aqui de novo.
0: Ô, Renatinho, o Murilouco no cemitério? Você não tem noção, cara. Só vê os caras levantando lá pra sair correndo, que não tem como ficar no mesmo ambiente. Não dá, meu.
9: Região saxofonista.
0: A outra aqui, ó. Panela do cão. Que panela, gente? Já falei mil vezes pra vocês que não tem panela nenhuma, meu. Eu acabei de falar isso, cara.
10: Aqui é o Região de Minas. Região, requeijão.
0: Ai, ai, ai. É outra aqui, ó. É o Sérgio do Pão. Todas de Aparecidinha Sorocabanos. Não, eu não sou pai de pet, não. É, eu tenho meu cachorro, é verdade. Eu sou pai de pet. Sou pai de pet mesmo. E eu não tenho vergonha de falar, sou pai de pet. O meu é pitbull, velho.
11: Não, tem uma panelinha assim, mas não é igual do Canela de Sabiá.
0: Canela de Sabiá.
11: Júnior, tô com você.
0: Ah, valeu, mano. Um abraço pra você. Para de ficar ligando aí. Eu acabei de colocar o áudio do cara no ar, velho. Não é assim as coisas, mano. Oi, bom dia.
12: Faltou o Ale Fenomenal vim com a notícia atrasada dele.
0: É, só faltou mesmo, verdade.
10: Não podemos esquecer dele, João Tatu.
0: Jamais.
10: Mas hoje faltou os bois principais.
0: É.
10: Faltou João Tatu, o Velho do Lixo, Marcos Miguel, Locatelli.
0: É os bois.

0: boizão, é os boizão.
1: Gelson.
0: E... já sabe a...
1: Mickey Vagabundinho.
0: Mickey Vagabundinho.
1: Léo Júnior.
0: Aí, ó, a Tati, ela já tem já a lista completa dos cornos, né? Dos boi, né? Já tem já.
2: Esse lance de pai de pet, isso não dá certo, não. Essa história do programa também não vai ser legal, não.
0: Por quê?
2: Região pessimista.
0: Região pessimista.
3: Léo.
0: Ai, meu Deus do céu.
3: Fala pra moça aí que os que faltou aí é que é da outra panelinha, Léo. É da outra panelinha.
0: Ah, tem a outra. Entendi. Essa é a outra panelinha, tá? Tudo bem.
4: Léo, avisa o próximo locutor que vai entrar aí que eu não sei quem é.
0: É o Pedrão,
4: vou dar
0: Pedrão.
4: Três tapas na cara dele. Região taxista. Bate em radialista.
0: É o Pedrão que vai entrar, hein? É o Pedrão. Vou contar pro Pedrão. Ó, o Pedrão já chegou aqui. Já ele vai falar aqui no ar comigo. Caramba, hein? Os caras tão violentos hoje, hein, meu? Tão violentos hoje, hein?
5: Fenomenal, não. Cadê você com suas notícias?
0: Verdade, né? Temos que preparar uma do Alê Fenomenal, dão as notícias pra nós aí, viu?
1: Eu não sou radialista, região tacinista.
0: Aí, ó. Ó, a Mara Tassini entrando. Vamos montar uma trend agora. Vamos ter que fazer uma trend agora. É, vai ser assim.
6: Esse Pedrão é um ladrão. Ele roubou o karaokê semana passada. Pedrão, seu idiota.
0: Ô, que é isso? Para de xingar o Pedrão. Cara, eu vou sair em defesa do Pedrão aqui. Não, xinga o Pedrão, velho. Pedrão é nosso amigo, mano. Não. Tô saindo em defesa do Pedrão aqui, velho. Poxa vida, mano. Oi.
7: Cadê a gatinha que falou que quer cozinhar o time feminino? Eu cozinho com prazer. Mas a coisa é só pra você, que é uma coisa especial pra você. Só no quarto, tem você, bem gostoso.
0: Não, que vai.
7: Emocional aí no programa aí.
0: Ah, cala a boca, velho. Que cozinha pra mim, o quê, velho? Sai fora, velho. Olha lá. Ah, o outro aqui, ó. Oi?
8: Aqui, região de Portugal, região Coveiro.
0: Região Coveiro.
9: Não, mas tá muito leve, tem que ser mais pesado. Tipo assim, se lasca o sistema, o governo tem que cair. Região anarquista, entendeu? Ou sei lá, que se dane a...
0: Petista,
9: que se dane,
0: né?
9: A Constituição, região fascista, entendeu?
0: Ai, meu Deus do céu, cara.
9: Não, o Davi tá louco, né? Voltou a internet dele, né? Você tá louco, Davi? Você tá comendo bosta? Vira a bunda. Não, mas tá muito leve, tem que ser...
10: Ô, Léo, tô aqui na Paulista, usando a minha bota cor-de-rosa.
0: Ui.
10: Minha calça de couro, apertadinha para atrair as bonequinhas.
0: Que é isso?
10: Região taxista.
0: Olha.
10: Uau.
0: Olha os caras, mano. Que eu faço, mano? Que eu faço com esses caras, mano? 11 999919197 pra você participar junto com a gente. Uma coisa eu digo pra vocês, ainda bem que tá terminando o programa, velho. Ah, não, velho, que isso? Hã? É, vou te falar uma coisa, hein? 11 999919197 pra você participar junto com a gente aqui da nossa madrugadinha mais gostosinha do Brasil. Fala, Tati!
1: Não fala isso, que os ouvintes levam pro coração.
0: Ah, os ouvintes levam. Ah, tá, leva pior que leva.
11: Bom mesmo. Dia, Léo, vigarista! Região autista!
0: Que isso, cara?
12: Uma semana de escalada. Foi difícil, mas chegamos ao topo. Região alpinista.
0: Alpinista. Tô lascado com essa gente, meu. Tô lascado.
13: Salve, salve, São Léo. Dudu, Lepo, Lepo. Aqui quem fala é o Duque Duane. Tá? Ah. Quero mandar uma missão aqui pra Duenation 23.
0: Ai, para com isso, mano. Para.
13: Beleza? Ah. É outra coisa. Ah, lembra com aquele dia lá que eu. Aquele negócio lá que a gente. Que eu encontrei lá você. Daquele dia lá, lembra? É, juntei a bola, sai fora.
0: Cara, vocês entenderam alguma coisa que esse cara falou? Meu?
13: Salve, salve, São Léo. Dudu, Lepo, Lepo. Aqui Vai. Quem fala é o Duque Duane, tá?
0: Duque Duane, é isso?
13: Quero Duente? Mandar uma missão aqui pra Duenation. Quem estiver ouvindo isso aqui ganha 100 XP. Beleza? É outra coisa. Ah, lembra com aquele dia lá que eu. Aquele negócio lá que a gente. É, da, que eu encontrei lá você é, daquele dia lá, lembra? É, chutei a bola, saí fora.
0: Vocês entenderam alguma coisa que ele falou, gente? Alguma coisa vocês conseguiram pegar? Me falem, por favor, que eu não entendi nada, cara. O que, que ele falou? Ele tava até. Ele tá mais desesperado que o Muriloco, mano.
14: Tô aqui na Indianópolis. Fazendo um pontinho, tentando fazer um dinheiro. Região transformista.
0: Transformista.
15: Bom dia. Vocês ficam falando besteira aí, vamos olhar a lua cheia. Hoje é lua de lambisomem. É lambisomem. E tem bastante aí, hein?
0: Lambisomem.
15: Tem bastante que olha a lua e vira lambisomem. Sérgio Carreteiro, Maringá, Paraná. Bora.
0: Essa foi boa.
15: Fim de semana chegou, hein?
0: É verdade, oi.
16: Bom dia, Léo. Aqui fala Raquel, de Portugal. Atrasadinha, mas aí tô ouvindo vocês.
0: Beleza? Um abraço pra você, Raquel.
16: E o Região Taxista hoje tá em tudo que é lugar, hein? Misericórdia.
0: Deus o livre, viu? O povo vai dormir com o nome Região Taxista e o Davi e o Muriloco ficar ligando aqui.
17: Ô, Léo, já quero que vai sortear o carro aí, meu. Tô esperando, tô com os números aqui na mão. Sorteia o carro aí, bora.
0: Cara, você deve estar ouvindo outra rádio, só pode, meu. Não é possível. Que carro, cara.
13: Salve, sou Duque Duane, tá? É Duque, porque eu tenho um ducado, e Duane, porque é meu nome, né? Fazer o quê? E Duenation é uma organização que eu tenho, entendeu? E eu tô mandando XP pro pessoal. Enfim, você não precisa saber, porque não é da sua conta, mano. Cuida da sua vida aí, beleza? É, chutei a bola, sai fora.
0: Mano do céu, cara. Olha, final de programa só tem louco, velho. Só maluco. Como é que pode uma coisa dessa, velho? Num lugar só se encontrar só gente louca, velho. É só aqui, velho.
18: Fala, Léo. Beleza? Lucas de Sorocaba. Ô, Léo, dá um toque no pessoal aí pra não beber ou usar drogas antes de gravar áudio. O cara mandou um áudio aí que não é pra entender bosta nenhuma.
0: Nada, velho. Não tem como... Viu? O pior é que não tem como você entender nada, cara. Porque tá feio o negócio, velho. Tá feio, viu? Tá feio a situação aqui, cara.
19: Só daquele beat gostosinho.
0: Ó, vai, tchau.
19: Desenrola, puxa,
0: bate de ladinho. Não, como é que é?
19: Desenrola,
0: puxa, joga de ladinho, ó lá.
19: Apanhando, tá lançando essa braba pra menorzinho. Apanhando, tá lançando essa braba pra menorzinho.
20: Vai se acabar por menorzinho.
0: 11 99991 9197. Quase terminando o nosso programa aqui, ó.
21: Mano do céu, esse Duane é doente.
0: Doente mesmo, esse cara. Meu, esse Duane é doente mesmo, né? É louco, velho. Retardado mesmo, velho.
22: Léo. Ah, esse mano. Maluco aí fumou bosta de burro.
0: Viu? Esses caras aqui rasga nota de 100, mano.
23: Aí, Rajão tá com aquele bagulho que tu me deu, rasguei. Desculpa, tá? Que eu sou um cara cabeçudo. Boneca,
0: velho. Tá feia a situação, cara. Tá feia a situação.
24: Ou soletrar o que ele falou.
0: Você
24: entendeu?
0: Caraca, velho. Olha, eu nem sei o que falar, mano. Eu nem sei o que falar pra esses povos aqui, pra esses caras aqui, ó. Ó, tá quase acabando, já tem Band Bom Dia. Daqui a pouquinho.
25: Não, pra cozinhar pra menina, mano. Quer cozinhar pra menina. Que pouco aí quer. Pra cozinhar no feminino lá. Com certeza, né, meu? Você não, você vai ser a bota do cara lá por trás.
0: Ah, o Davi doidou, velho. Davi doidou de vez aqui, ó. Oi.
26: É interessante. 3,7 bilhões de mulher que tem no mundo. E tem tanta sujeira na rua, né?
0: É. Que isso, cara?
26: Aqui Região, que não é taxista. Eu sou apenas o Dick Vigarista.
24: Que menina, Davi, que menina. Que eu saiba, quem usa calcinha tá esperando visita na porta de trás.
0: É o Davi, então. Só pode ser o Davi, cara. É um cara que usa calcinha, que a gente já sabe. Vermelho ainda.
27: Só pra ser, pra dizer não oi. Sente a Guarulhos.
0: Eu falo pra vocês que só tem louco nesse programa, gente. Eu falo pra vocês, tá feia a situação pro meu lado aqui.
28: Região dentista.
0: Cara, eu vou falar pra você, esse barulhinho, cara, dá um arrepio na gente esse barulhinho. Quando você vai no dentista, aquele barulhinho. Meu Deus do céu, dá até um pânico em mim, cara. Dá até um pânico na gente isso aí.
2: Cintia Guarulhos tá mais pra roludos.
0: Que isso, mano? Oi?
2: Ô, Léo, me pega vucu-vucu-vucu-vucu, vai embora. Me pega vucu-vucu-vucu-vucu, vai embora. Aqui é o Marcelo Vucu-Vucu.
0: Vai beijar o...
2: Cintia Guarulhos tá mais pra roludos.
0: Sai, ó, sai daqui, cara. Sai daqui você, cara. Sai daqui, meu. Ô, ô, que isso?
13: Salve, salve, sou o Duque do N de novo. Então, paizão, não é porque você não entende o que eu falo, tá ligado?
0: Ah.
13: Que a mensagem é pra você, irmão. Primeiro você tem que pensar nisso, tá ligado? Você foi muito jão ficar insinuando aí que eu uso droga, tá ligado, tio?
0: Ah.
13: Pô, eu tô sem usar droga já tem 10 anos, meu. E depois você fica insurando que eu sou maluco, velho.
2: Ah. Você acha que eu sou louco, cara? Você acha que eu sou louco?
0: É.
13: Tu tem a bosta aí fora.
0: Eu imagino, mano. Ó, esse aí já é parceiro do Muriloco já. Ô, Muriloco, você já arrumou um parceirão, você já arrumou um parceirão aí, ó. Você já arrumou um amigão já pra você já, pra compartilhar essas loucuras, você já arrumou.
3: Aqui é a bandeira, aqui é a região do combustível.
0: Região do Cambuci, Tamara, ô Tamara, ô Tamara, ô Tamara, oi.
4: Esse daí com certeza é aluno do Muriloco.
0: É, aluno do Muriloco. Só retardado nesse programa hoje, gente. Olha, eu não sei como o povo perde tempo pra ouvir esse programa, eu não sei como.
5: Faz um favor pra mim, separa esse chutei a bola e sai fora, que esse encaixou no perfil certinho dos ouvintes do programa. O Diego vai aproveitar ele bastante amanhã, quando ele voltar. Amanhã não, depois de amanhã, né?
0: Não, esse aí, cara. Fala pra
6: você. Você tá achando que o Muriloco é, que o rapaz é pupilo do Muriloco?
0: Mas
6: é nada, pô. Ele abriu o cursinho, tá vendendo cursinho online. Isso daí já é um cara que comprou o cursinho do Muriloco lá na internet aí.
0: Ele comprou, velho. Ele é muito louco também, ó.
2: Não é da sua conta. Você conta essa gracinha, né, Bocó? É? Cala a boca, não é da sua conta. Ouve o áudio de cima aí, seu LGBTQIA
0: menos.
2: Eu gostei, Tá aprovado. Só, ô Leozão, você quer saber do assunto?
0: Vai.
2: Não vou saber, que não é dessa conta. Pressão fortíssima.
0: Gente do céu, termina logo esse programa, pelo amor de Deus. Termina logo esse programa, gente. Olha, eu vou ter que voltar na próxima madrugada. Próxima meia-noite eu tô aqui de novo. Meu Deus do céu, gente do céu. Tá feia a situação pro meu lado, velho.
7: Léo.
0: Fala, logo!
7: Léo.
0: Meu Deus do céu, cara.
7: Léo.
0: Cala a boca, mano.
7: É, João. O Léo.
0: Cala a boca, mano.
7: Não. Não podemos esquecer dele. É, João.
0: Olha um outro ligando. Ó, um outro corno aqui ficar ligando, cara. Esses caras não tem jeito, meu. Vai dormir, cara. Já tá quase na hora de dormir já, poxa vida, meu. Ó. Oi, vai.
8: Ô, Léo, ele contou pra todo mundo aqui, Léo. Só que não é pra contar pra você, que não é da sua conta, Léo.
0: Ah, vai se lascar você também aí, cara. Pelo amor de Deus, viu, gente?
8: Eu te entendo, viu? Quando você quer... Quando você fala assim, não tô aguentando esse programa, eu quero fugir.
0: É,
8: eu também tenho medo disso aí. Pode ser contagioso, né?
0: Pode.
8: É, ficar muito tempo exposto, né?
0: Não. E é contagioso esse negócio, esse programa aqui.
8: Ô, Léo. Deus
0: livre, ó.
8: Bom dia. Ele cheira a cola. Ele não é certo da cabeça esse Davi, né? Não fala coisa com coisa, bora.
0: Os caras não é certo da cabeça, o Muriloco, o Davi. Os caras não é certo da cabeça, cara. Não é possível. É tudo retardado mesmo, esses caras da madrugada. Não,
4: mas agora falando sério, Léo. Você é o cara, Léo. Que é muito Léo. Você é louco, Léo. Você é Léo. Léo demais, Léo.
0: Vai, eu falo pra você, gente. Para de ficar ligando aí, é um outro corno do Muriloco ficar ligando. Meu amigo Pedrão, bom dia, Pedrão.
9: E aí, mano, bom dia.
0: Pedrão do céu, Eu não aguento esses caras mais, cara. Eu tenho que deixar um pouquinho pra você aí.
9: Não, o senhor se acostume, viu? É seu.
0: Pelo amor de Deus, cara.
9: Senhor, pra mim, não.
0: Os caras já andaram, eu não quero ser fofoqueiro.
9: Eu tô saindo da francesa.
0: Mas os caras já andaram xingando você aqui já.
9: Não tem problema.
0: Porque você roubou no karaokê.
9: Eu não, jamais.
0: Não, os caras falaram aqui, velho.
9: Jamais.
0: O que aconteceu, esse negócio? negócio do karaokê aí, velho.
9: Putz, cara, não lembro nem o que eu comi ontem, vou lembrar o que eu fiz no karaokê.
0: E aí
9: não
0: ferrou. Sei. Cara, aí ferrou, então. Se você não lembra, então imagine eu. Ó, aqui, ó.
1: Léo, depois que você termina o programa, você vai embora pra sua casa. Você dorme, você fica acordado o dia inteiro.
0: Que louco, velho. Não entendi nada que esse cara falou.
9: Não, o cara perguntou se você vai dormir agora ou vai ficar acordado. Não. Ele trabalha a noite toda e ele vai ficar acordado. Ele vai dar um passeio no parque. Olha a pergunta que o estúpido faz. Meu Deus do céu.
0: Eu vou ficar 36 horas acordado. Pronto, só pra você saber. Vai.
1: Pedrão ladrão. Ele roubou no karaokê. Eu não vou esquecer isso nunca mais. Ixi, Pedrão ladrão.
0: Ó, você mexeu com a cabeça do cara, Pedrão.
9: O cara tá abalado psicologicamente, viu, bicho?
0: Ele abalou psicologicamente, cara. Não, tá tomando até remedinho.
9: Ah, se eu fosse ele, procurava ajuda profissional. O cara tá abalado.
0: Tá abalado, tá coitado, cara. Coitado, mano. Vai, mais um aqui, vai.
10: Aí, tá saindo um, tá chegando outro. Logo é o Pedrão, radialista.
0: Olha lá.
9: Valeu, mano.
0: A outra aqui, a escala 7x0. O que você achou dessa aí?
9: Escala 7x0. Tem alguns que merecem, viu?
0: Tem uns que tá merecendo.
9: Tem uns que merecem.
0: Vai, oi.
11: E aí, Léo, bora pro passeio amanhã? Bora, passeio.
0: Que passeio, cara? Eu não passeio com macho, não, velho. Eu não passeio com macho, não, velho. Pode esquecer disso aí, velho.
9: Que isso, cara? Eu ia te convidar pra um passeio, então tudo bem. Era um passeio numa super casa, um restaurante caro, tudo. Entendi. Mas já que você não passeia, eu não vou levar mais.
0: Mas só se você for pagar. Se eu for pagar, beleza.
9: Eu ia pagar tudo, mas você não quis, então eu disse que não passei, fiquei chateado. Putz, agora eu não vou mais, eu não vou mais.
0: Puxa vida, cara. Foi mal aí, Pedrão.
9: Vou ficar triste.
0: Desconsidera aí, Pedrão.
9: Vou chorar amanhã toda.
0: Puxa vida, cara.
11: Ô, Léo. Pera aí, mano, presta atenção. Putz, cara, de novo notícia triste, mano.
0: Fala.
11: Ai, cara, eu tô até chorando, velho.
0: Vai chorar agora, vai chorar.
11: Acabei de encontrar sua avó no cemitério.
0: Cala a boca, meu. Ai,
11: mas como que você sabe que é ela, Murilão? Cara, foi enterrada de quatro. Ai, cara, eu tô sem criatividade, velho.
0: Ah, deixa eu ir embora, vai.
9: Tchau, gente, tchau. Tchau. Valeu, Léo, bom descanso.
0: Pedrão, bom trabalho pra você, cara.
9: Vai descansar que você merece.
0: Não aguento mais esses caras, velho.
9: Falou.
0: Ó, volto meia-noite, tchau.
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0: chega.
1: É só chegar, 5 horas mais 1 minuto. Bom dia. E... que festa!

0: Esse é o Band Bom Dia chegando, são 5 horas mais 2 minutos, é sabadão. Muito bom dia pra você, seja bem-vindo, seja bem-vinda. Alô você que tá trabalhando na madrugada, alô você que tá indo trabalhar 5 da manhã, você que tá no transporte público, tá no busão, tá no trem, tá no metrô, você que tá no carro, né? Alô galera do volante também. Enfim, tamo junto. Esse é o Band Bom Dia no ar, relembrando grandes momentos da semana, né? Os personagens voltam a aparecer por aqui, os personagens voltam a fazer bagunça por aqui. Claro que a gente vai junto e claro que enquanto a gente relembra, a gente ouve sua mensagem, né? A gente interage junto também. 11 99991 9197 é o número do nosso WhatsApp que você participa. Olha aqui, já tem as primeiras mensagens, né? O Thiago de Humaitá, lá no Amazonas, tá ouvindo a gente. Tem também aqui o Teixeira, a Simone manda mensagem também, a Mara Tassini, o Maicon, toda essa galera, o Rafael de Recife. Tem também aqui o Jorge Teixeira. Claro, se você quiser me seguir no meu Instagram, né? Agora aquela hashtag Momento Biscoiteiro, Pedro Rafael 779, não, 7779, Pedro Rafael 7779. Aí você me pergunta, Pedro, por que que o Instagram é tão difícil? Ah, velho, sei lá, cara, foi a opção que a rede me deu, entendeu? Vou ficar... Eu não sou o tipo do cara que fica quebrando a cabeça com encheção de saco de rede social, não. Foi a opção que me deram e aí eu aceito de bom grado, viu? Tá certo? Ai, ai, beleza. Já os primeiros áudios. Vamos ouvir uns dois áudios aí, vai. Só pra pincelar o início do programa. Aí depois a gente dá sequência aqui aos personagens, vai.
1: Um bom dia, muito bom dia para a galera do tanque.
0: A galera do tanque, ela tem uma pança gigante, é o tanque. Esse é o tanque que ela tem. Vamos lá, mais um áudio. Fala você, meu querido.
2: E aí, Gordex, beleza? É, nossa amizade continua, né, mano? A gente ainda é amigo. É amigo. É amigo, não é?
0: Não. Nem conheço você, viu, cidadão Kane? Vá se lascar. Vamos lá, outro. Fala dia, você.
3: Pedro. Nada mais sintomático do que uma mulher mandando mensagem pra galera do tanque.
0: Que isso, velho? Vai te catar, mano. Bom, vamos lá, vai. 5 horas mais 4 minutos. Rafinha é o primeiro personagem da manhã.
4: Bom dia.
5: Caramba, Pidoncio veio hoje, Pidoncio.

0: isso nessa sacolinha, Rafinha? Tudo isso é figurinha? Que é isso? Rafinha, você tá colecionando o álbum da Copa?
1: Ah, tio, tô colecionando igual todo mundo, né, tio? Bom dia, bom dia.
0: Bom dia, bom dia, bom dia, bom dia, bom dia, bom dia, bom dia.
1: E aí, você tem figurinha, tio, pra trocar?
0: Então, eu queria trocar umas com você.
1: Ah, não, mas qual que você tem aí na mão já, não?
0: Na, eu tô tendo lá em casa, eu não trouxe aqui. Mas é? eu tenho de cabeça as que eu preciso.
1: Olha.
0: Eu preciso da Argentina. De seleção, que é cromadinho, né?
1: É, tio, você tem umas especiais
0: aí?
1: Aqui, tio, loia.
0: Mentira.
1: Só que essa, tio, a gente tem que fazer uma negociação dentro da minha perspectiva de colecionador também. Eu não posso aqui favorecer alguém, sendo que eu não fui favorecido. Então, aí nós vamos pro empreendedorismo, que é... Eu tenho um produto, o qual é desejado por você, então é a lei da procura e da oferta.
0: Tá bom, ó, capitalista.
1: Então, tio, eu tenho aqui, tá aqui, a figurinha tá aqui. Você vai falar assim, poxa, Rafinha, isso é rara. Nós vamos negociar.
0: Se é rara pra mim, vale mais pra você.
1: O que eu posso fazer, tio? Por exemplo, eu tenho essa aqui, ó, essa dourada aqui. Aí eu vou falar pra você, ô tio, deixa eu ver o que você tem aí. Aí eu posso, a troco dessa, uma, pegar, por exemplo, 20 sua pra repetida.
0: É assim que você troca a figurinha.
1: Ou você fala, ah, não quero. Aí nós vamos discutir um valor.
0: Tá. Você tipo, vende também.
1: Tipo assim, essa figurinha dourada que é rara, mais R$100. É um exemplo que eu tô te dando.
0: Tá.
1: Depende de quem é o personagem.
0: Você já completou danado, o álbum, Rafinha? Você conseguiu completar o álbum já?
1: Eu tô no segundo já.
2: Meu Deus, aí, velho! Aí é humilhação.
0: Você tá completando o segundo álbum já? Mas você é rico, né, Rafinha? Dá pra comprar um monte de pacote de figurinha, né?
1: É. Não é isso, é negociação, tio. Eu vou nesses locais que as pessoas fazem as trocas de figurinhas e aí eu entro na negociação, tio.
0: Ah.
1: É o que eu te falo, aí é o tete a tete.
0: Tá.
1: É o poder de barganha. E eu tô lá, vamos
0: poder negociar. De barganha.
1: Vamos negociar? Vamos. Aí chama a pessoa. E tio, sempre tem alguém que quer atravessar o negócio. Isso vai ser na sua vida, tio.
0: Sempre tem um mala que quer atrasar teu lado.
1: Oi, tio.
0: Parabéns.
1: Tio. Parabéns. Aí veio uma menina. Ela tá colecionando figurinha. Aí ela chegou, oi, tudo bem, então. No shopping, a gente tava trocando.
0: Tava trocando figurinha no shopping, chegou a menininha.
1: É, aí ela falou assim, oi, tudo bem? Como é seu nome? Eu falei, o Rafinha, o seu. Ela falou, o meu é Valentina. Aí eu falei, nossa, que nome bonito. Aí ela falou assim, olha, eu posso ver se você tem as figurinhas que eu preciso? Eu falei, pode, né? Aí eu
0: falei, risadinha de safadinho. Olha.
1: Aí ela achou, tio, ela achou, ela precisava de 15 figurinhas,
0: tá, grande. Tá.
1: Aí ela falou assim, a gente pode negociar? Eu falei, lógico, minha pequena princesa. Falei desse jeito pra ela, tio.
0: Uhum.
1: Ela já ficou tremendo. Ela já, na hora que eu chamei ela de princesa, tio, ela ficou maluca.
0: Tá, e aí?
1: Eu tava usando um perfume novo que eu ganhei, tio.
0: Era do Cebolinha?
1: Oi?
0: O do Cebolinha você tava usando?
1: Não, da Gucci.
2: Peraí, pô.
0: Era daquele Cebolinha do Chiquiti.
2: Olha, eu ainda tô numa ponta.
0: Tá, você tava com a Gucci, tá?
1: Aí eu tô usando ela. Aí ela ficou, nossa, que perfume gostoso você tem. Eu falei, muito obrigado, você também é muito simpático. E não aguarde, ela pegou. Aí ela falou assim, olha aqui, se você precisa de alguma. Aí eu comecei a olhar. Eu tinha todas, tio.
0: Ah, mas e aí? Aí é difícil, porque acaba a conversa, né? Numa dessa aí, você perdeu a chance de conversar mais com ela? Aí, e o que você fez?
1: Aí eu falei assim, você precisa dessas aqui? Aí eu fiz o pacotinho, coloquei dentro do envelope, falei, dessas você precisa? Ela falou, mas eu não tenho nada pra te dar.
0: Aí você já se animou na conversa.
1: E eu louco pra trocar uma ideia, né, tio?
0: Aí eu falei, Rafinha, você é mais esperto que eu, hein?
1: Aí eu falei assim, ô Valentina, posso falar uma coisa? Pela sua beleza, pela sua simpatia e até para que nós possamos nos ver de novo, então eu vou te dar eu vou colocar um pretexto no meio da nossa conversa. Presente pra você, não precisa me dar nada em troca. E esse é o motivo que eu quero pra que a hora que você tiver umas repetidas, você me chamar pra gente poder negociar. É um pretexto pra poder te ver.
0: Você homem que tá solteiro. Caraca, aí, você tá anotando? Véio. Você tá anotando? Quer dizer, ele já tava, já tinha todas. Ele deu a figurinha de presente.
2: É. Que... Ele poderia ficar quieto, porque exatamente, hoje em dia não tem essa. Ah, vou te dar a figurinha.
0: Não, ninguém não, não existe almoço grátis, né?
2: Mas você, então, você usou isso pra ter o pretexto de vê-la novamente. Cara, você foi genial.
1: Que coisa. E deu certo, tio.
0: E aí você a viu de novo?
1: Combinamos, aí fomos numa matinê. Ótimo, mas foi muito legal. Aí...
0: Tomou muito todinho, ficou muito louco.
1: Chapei. Chapei. Eu caí na besteira de misturar, tio. Eu sou fraco pra bebida, né, tio? Meu, mandei dois todinhos pra dentro. Aí veio um cara lá e falou, meu, fiz uma batidinha legal pra você. Aí ele misturou Nescau com Quick. Quick morango,
0: cê
1: tio.
0: Você não fez isso?
1: Eu sou alérgico a morango.
0: Meu Deus.
1: Ele mandou um quick morango, aí o bagulho bateu.
0: Aí bateu, a mina ficou sem entender nada.
1: Quando eu fui ver, eu tava em cima da mesa, só de cuequinha dançando.
2: Eu já fiz isso, já. Eu já fiz isso. Eu tomei um porre de menta. Tomei um porre de menta, quando eu fui ver, tava de cueca em cima da mesa. E sabe aonde era isso? Lá na toca do gordo, no Gaivota.
0: Ai, meu Deus. A minha garganta.
2: Lá no prostíbulo do Gaivota. Te juro, cara. Ao invés de eu ver as meninas, eu comecei a fazer stripper.
0: Tomou um porre de menta.
2: Lembra da menta? Cara.
1: Ai, eu, tio.
0: Na toca do gordo.
1: Eu fiquei louco de quick, aí subi na mesa, pá, cuequinha. Que e eu com a cuequinha do Bob Esponja.
0: Meu Deus.
2: Meu Deus. E aí, a Valentina?
0: E a Valentina?
1: Ela ficou vergonha, né, tio? Foi vexame, né?
0: Aham.
1: Eu tinha que me importado como um...
0: Sim.
1: Ixi, aí fiquei com vergonha. Aí ela, até hoje, não falou mais comigo.
0: Bom, mas aí foi vacilo seu, né, Rafinha?
2: Mas você foi inteligente.
0: Sim.
2: Aí você foi misturar, deu vacilo. Aí.
0: É isso. Mas voltando à parte da figurinha, tem uma rara que eu tô afim, Rafinha, não sei se você vai ter aí, uma figurinha da sua mãe.
1: Deixa eu ver.
0: Se você
1: aqui
0: tiver uma rara da sua mãe, aquela croma. Aquela.
1: Agora você desviou o papo, hein, tio?
0: Não tem aí uma rara aí da tua mãe?
1: Agora você desviou o papo, nada, tio. Até porque, deixa eu te falar uma coisa pro seu, louco. Ô, maluco de pedra, deixa eu te falar uma coisa aí, ô. Ei, ô fumador de cachimbo de talo de mamona.
0: Não, Rafinha, mas
1: deixa eu falar, ô fumador de cachimbo feito de talo de mamona.
0: Não, eu só queria saber se tem ou não uma figurinha.
1: Lá, eu tô falando. Quando eu te falo falando, você fica quieto, entendeu? Porque o bagulho é reto, eu não vou fazer curva na conversa, seu louco. Seguinte, o bagulho da Copa não é da minha mãe. Aí você colocou minha mãe, aí o bagulho ficou louco. Beleza? Então você quer trocar esse papo errado comigo? Vamos tocar, mano. Vamos fazer um proceder diferente aí.
0: Eu só queria a figurinha.
1: Não, só nós dois.
0: Só fala se tem a figurinha ou não.
1: Vamos fazer um proceder? A gente troca esse papo reto, senão o bagulho vai ficar louco por você.
0: Não, não pega nesse celular. Não pega nesse celular. Rafinha, não faz isso, Rafinha.
1: Toninho.
0: Não, Toninho não, Toninho não. Cheio.
1: Pera aí, Toninho. Deixa eu falar uma coisa. Você vai pra disciplina, hein?
0: Não, disciplina não. Do Toninho não. Fala que eu mandei um salve pro Toninho.
1: Toninho, o maluco tá te mandando um salve aqui. Perguntou como é seu nome.
0: É, Tadeu.
1: O Tadeu da Band. Falou que não gosta de você.
3: Olha aquele campo.
1: Ah, bom, vou passar um pano só hoje, hein, tio.
0: Tá bom. Rafinha, um abraço pra você, viu?
1: Oh, agora, você fala muito da minha mãe, né?
0: Aham.
1: Eu vou mostrar pra você minha tia. Quem sabe você gosta dela. Aí eu vou arrumar ela pra você, tá bom?
0: Tá bom. Cadê a foto da tua tia?
1: Aqui, ó. Quer
0: mostra
1: ver
0: a foto da tua tia.
1: Quero deixa ver. Eu achar aqui. Aqui, ó.
0: Porque se a beleza for de família, tô muito dentro, hein?
1: Aqui, ó.
0: Essa é tua tia?
1: É.
0: Ô, Rafinha, me apresenta.
1: Pode apresentar mesmo?
0: Claro.
1: Tá, mas...
0: Quantos anos ela tem?
1: Oi?
0: Quantos anos ela tem?
1: Ela tá com 27.
0: Ah, eu sou um pouco velho pra ela, mas acho que não tem problema.
1: É?
0: É, eu tenho 42.
1: Mas você tem problema de homossexual, não?

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Esse é o Band Bom Dia no ar, são 5 horas mais 17 minutos. No ritmo do forró do Xenhenhen, que beleza. 11 99991-9197, número de WhatsApp, onde você manda brasa, são os melhores momentos da semana aqui do Band Bom Dia.

0: mandando mensagem aqui no WhatsApp. Bom dia, Pedro. Aqui é o Johnny da Conceição de Ouros, de Minas Gerais. Conceição de Ouros, né? A cidade mineira. Tem aqui também o Pedrão Rocha mandando mensagem. Vamos lá, tem áudio chegando.
1: Diegão, aproveitando o tema do Rafinha aí sobre...
0: Diegão, obrigado. Vai embora daqui. Vai pra... Quando você aprender o nome, você volta. Vai embora daqui. Some daqui.
2: Bom dia, Pedro. Sérgio do Pão na audiência. Te amo, gordinho.
0: Obrigado, mano.
3: Ontem eu quebrei o pau com a minha irmã, que ela veio falar pra mim que a mãe ainda tá presa. Eu falei, que mãe? Ela falou, ah, Deolane. Eu falei, cara, eu tô desde terça-feira sem dormir direito por causa da panturrilha do menino Ney. Você quer que eu saiba de Deolane? Ah, vai se lascar.
0: Olha, tá aí a dúvida, né? Você vê a batalha do que é mais importante, né? Se a doutora Deolane que tá presa. Ah, não, fala pra sua irmã ficar tranquila, viu, bicho? Ficar sossegada que a gente tá no Brasil. Logo, logo ela sai. No momento, a panturrilha do menino Ney é mais preocupante, viu? Não, não que eu ligue muito pra ele, né? Ele é um bichado, mas é a única esperança da seleção brasileira, né? Vai depender de quem? Do Vinícius Júnior? Ah, não, né? Vamos lá, mais um. Solta o gogó.
4: Oi, Pedro. Que bom que você veio. Adoro quando você vem pra mim tentar tirar você do sério. Eu gosto de ver você bravo. Mas nesse horário é complicado, que a gente não pode chamar você, tipo, pistache de bosta, né? Pavio de presunto. Essas coisas nesse horário é meio pesado, né?
0: Obrigado. Olha, você é muito carinhoso, viu, querido?
5: E aí, Pedrão? Beleza, mano? Tamo aí mais um dia, hein?
0: Valeu. Vamos lá, mais um.
6: E Pedrolas? Fala que aquele erro de substituição lá foi uma novelinha. Os caras deram o papel de um jogador e falaram no ouvido do quarto árbitro o nome do Neymar. Aí substituíram o Neymar, pra não dizer que ele tava
0: com... Não, beleza, cara, mas esse assunto da substituição tem uns 15 dias. Eu acho que você tá um pouco atrasado, viu, velho? Só um pouquinho atrasado. Vamos lá, mais um, fala.
7: Ô, Pedrão, tira uma dúvida. Você vai hoje pro jogo, mano?
0: Vou.
7: Vai estar precisando dos 3 pontos, hein, mano? Vai não, hein? Fica em casa, hein, mano?
0: Tá bom, corintiano, valeu.
8: Bom dia, Pedro. Um não sabe teu nome e o outro tá apaixonado. Ê, mundão, véi.
0: Mais um, fala.
9: Fala, Pedrão. Bom dia, bom dia. Manda um salve aí pra todos nós motoristas de caminhão que tá no...
0: É ou não, cara? Só manda um salve com pagamento. Se fizer Pix, eu mando. Tô mandando salve de graça, rapaz. Ô, meu irmão. Ah, não. Eu sou igual prostituta, cara. Só funciono com dinheiro. Vai te lascar. Vamos lá, mais alto chegando. O último que eu vou soltar o próximo quadro.
10: Fala, Pedrão. E aí, meu velho? Que prazer te ouvir, velho.
0: Fala, continua.
10: Você tá em que horário, hein? Fala pra mim aí, meu filho. Eu trabalho à noite. Você sumiu, meu filho. Fala.
0: Você me ouve nas tardes da Band FM, tá certo, meu amigo? Obrigado, valeu. 5:21, Eli Correia é o próximo personagem. 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

0: Seu Eli. Gente, ele entrou embaixo da mesa. Seu Eli, você tá roxo.
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2: Às 5 horas e 21 minutos. 5:21. Muito obrigado pelo carinho da audiência. Entra no ar o programa do Eli. Gente, às 5 horas e 21 minutos, nós estamos começando este programa que leva para você muita informação, muita alegria, descontração, tudo em um só programa. Gente, eu quero dar bom dia para ele já, principalmente para você, ouvinte, que tá aí do outro lado. Obrigado pelo carinho da audiência, tá? Às 5 horas e 22, deixa eu dar bom dia para ele, nosso querido sonoplasta. Ele é o pintor. Ele é o pintor, ele pinta com o meu pinto. Eu fiz uma piadinha, gente. Fiz uma piadinha sem graça. Gente, são 5 horas e 22. Bom dia, Tadeu. Bom dia.
3: Muito bom dia, seu Eli, presente professor. Estou preparado para anotar todas as aulas de hoje, tá bom?
2: Imagina.
3: Aliás, agradecer já de cara patrocinadores do programa aqui. Você tá percebendo, minha voz tá um pouco anasalada, a garganta tá um pouco.
2: Sim,
3: tá
2: pegando, percebi, um pouquinho. Eu percebi.
3: Mas tá bem melhor antes, porque eu fui dormir e tomei um tifo noite.
2: Olha aí, gente, esse é o testemunho do nosso querido Tadeu, que trabalha aqui comigo, gente. Tadeu, então, só explica pro ouvinte, pra ele entender o que está acontecendo. Você, uma dorzinha na garganta, é isso?
3: É, deve ser coisa de resfriado, né?
2: Tá, mas os sintomas qual é? Aquela dor...
3: Eu tento engolir, mas parece que tem alguma coisa na garganta, sabe?
2: Gente, só pra você entender, ele tenta engolir e não consegue, gente. Tem muita gente que passa por isso. É. Tem muita gente que tenta engolir e não consegue, então cospe de volta. Então, olha, gente, são 5:23.
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2: Então você tomou o xarope tifo noite.
3: O tifo noite.
2: Tá, você foi. Só explica.
3: Tive uma noite agradável, tranquila, dormi muito bem.
2: Você usou a tampinha, aquela tampinha dosadora, 10 ml.
3: Sim.
2: Do vidro azul.
3: É isso.
2: Que é o tifo noite.
3: O tifo noite.
2: Acordou. Qual que você tomou? Só pra ouvinte.
3: Agora é o amarelo, agora te fudia, né?
2: Te fudia!
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2: Às 5 horas e 23 minutos. 5 horas e 23 minutos. Eu tenho certeza, gente, que às 5 horas e 23 minutos você está me ouvindo. E eu tenho certeza que você parou agora para prestar atenção no que eu vou falar. Eu sei que você tem tudo o que você precisa. Eu sei que você está no seu carro agora, no seu caminhão, no seu meio de transporte, ou em casa, ou a pé, não importa. Eu tenho certeza que você tem o que você precisa. Mas eu estou falando de bens materiais. De repente você tem seu carro, você tem sua casa, sabe? Você tem um telefone, você tem tudo que você necessita material. Agora, eu tenho certeza, eu consigo sentir que alguma coisa está faltando. Sabe aquela inquietude? Você acorda, você levanta, você vai fazer as suas coisas, mas a cabeça não está boa. Às vezes você olha e fala, o porquê que eu estou me sentindo assim? O porquê que eu me sinto, sabe, uma pessoa vazia por dentro? É porque você tem tudo o que você necessita material. Mas tá faltando a paz espiritual. Tá faltando, sabe, aquela coisa de você poder acordar sorrindo e falar obrigado. Eu tô feliz, eu tô pleno. É claro que não existe a felicidade eterna. É claro que não existe a pessoa que está feliz todos os dias. Mas... se está faltando algo em você, gente, procure alguém que possa te ajudar. Não fique, sabe, não fique procrastinando, não, eu não vou. Às vezes um profissional da medicina, um médico, psicólogo, um psiquiatra, para tirar essa inquietude, essa dor no seu peito. Você não está achando mais graça em nada. Sabe, seu Eli, eu olho para as coisas e não acho graça. Às vezes eu não tenho vontade nem de sair de casa. Você está passando por um problema delicado da sua vida. Às vezes a sua cabeça não está boa. Então, a partir de hoje, primeiro lugar, Primeiro lugar, você que só fica vendo notícias ruins, você que fica vendo tragédias, você que fala coisas negativas, você que procura ver coisas que não vai agregar em nada. Amanheça ouvindo uma oração, um mantra. Pense coisas positivas. E eu quero que você, meu ouvinte, a partir de agora, mude essa situação. E amanhã, eu quero ver no seu rosto algo que vai demonstrar para mim que tudo mudou. Eu quero ver o seu sorriso.
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2: Fala!
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2: É isso.
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2: Receba aí. Abra a mão e receba. Oi, gente! Às 5h27.
3: Gente, agradecer o novo patrocinador aí, muito obrigado. Atenção, William, que é o CEO da empresa lá do frigorífico. Gente, linguiças em tu. Gente, atenção, atenção, gente. Linguiça em tu. É I-N-T-U, linguiça em tu. Então, gente, tá chegando pra nós aqui. Inclusive, tá, eu trouxe um pacote pra você.
2: Oh, muito obrigado,
3: toma aqui, linguiça em tu.
2: Eu quero agradecer, linguiça em tu. Muito obrigado, linguiça em tu, pelo carinho, por ter lembrado de mim.
3: Tá certo, tá certo. Então tá aí, o novo patrocinador, linguiça em tu. É, vai patrocinar agora o quadro. É, bom dia, Eli. Oi, Eli.
2: Daqui a pouco tem a carta, hein?
3: Hoje é a carta, gente.
2: Hoje é dia da carta.
3: Enquanto, inclusive, você pega os ouvintes, eu já vou separar a carta. A carta tá ali.
2: Já sabe, né? A produção
3: eu
2: já.
3: Peraí, eu vou pegar.
2: É, a produção escreveu ontem à noite. Tá aqui a carta.
3: É, porque a produção não tá aqui.
2: Oi, Eli. Bom dia, Eli. 11 99991-9197. Fala o teu nome, manda o teu bom dia, manda o teu oi. Vem conversar com o programa do Eli aqui na Band FM, viu? Um abraço pro Fernando, que disse que a palavra pegou, penetrou ele. Ele, essa mensagem era tudo que eu precisava para começar o meu dia com muito mais coragem.
3: Receba, meu querido, e você vai ver que tudo vai mudar. Só depende de você.
2: É isso, um abraço para você, meu querido. Tudo de bom, papai do céu abençoe sua vida, viu? Manda aqui um oi, Eli, bom dia, Eli.
6: Bom dia, bom dia, bom dia, Band. Quero café, quero café.
2: Ainda não é,
6: um abraço aqui, ó. Zeca Morgantini e a Bárbara.
2: Não é café, cara.
6: Minha esposa, estamos indo para Campinas fazer um serviço. Manda um cafezinho para nós aí.
2: Presta atenção no serviço, é oi Eli, bom dia Eli, cara. Pelo amor, café só no fim do programa.
7: Oh. É isso aí, gente. Pedir saúde pra Deus e coragem. O resto a gente tem que fazer. Obrigado, Emerson, pelas palavras. Obrigado, Tadeu, pela companhia diária. É o Fernando.
3: Gente, olha que bom saber que a gente tá tocando o coração das pessoas. Com o nosso programa, com a nossa brincadeira, com o nosso humor, a gente também coloca em você.
6: Bom dia, bom dia, bom dia. Serginho tá bom da Serra. Ô, Tadeu.
2: Oi.
6: E aí? Que hora que vocês vão começar a cobrar, mano? Olha aí, ó.
2: Cobrar o quê? Cobrar o quê, cara?
3: Não sei.
2: Não entendi.
3: Tá tudo ficando louco.
2: É, não sei. Eu acho que é o delay, né? Ah, tá. Ele mandou pra mim aqui um plug com OLED. Olha aí. Um plug com luz de LED. A ideia que a gente passou essa semana. No pulo do gado, seu Eli.
3: Ah, foi?
2: É, a gente deu uma
3: desculpa.
2: Ideia, a gente deu uma ideia, acho que o senhor não estava ouvindo.
3: Eu não estava ouvindo,
2: a gente deu uma ideia de um plug com uma luz LED, né? Pra pessoa parecer um vagalume.
3: Ah, tá.
2: E aí o ouvinte mandou, já existe esse produto, olha
3: já
2: aí.
3: Já existe, que bom, um abraço, que bom. Então que bom. Faça bom uso.
8: Bom dia, Eli. Foi bom dia. Ótimo te ouvir logo pela manhã.
3: Poxa vida.
8: É maravilhoso acordar assim.
2: Um beijo pra você.
3: Pra você, meu amor, receba o nosso coração.
9: Bom dia, bom dia, bom dia, bom dia, Tadeu! Bom dia, Eli!
2: Bom dia!
9: Bom dia a todos aí, Deus abençoe, Deus por cá, tá bom? Deus abençoe, é nóis!
2: Amém!
3: Amém, bom dia!
2: Que bom,
10: bom dia, Eli!
2: Bom dia,
10: Tadeu! Eli, suas palavras sempre penetram bem nesse horário, cara.
2: Olha aí, gente.
10: Penetrou em mim. E eu tô me sentindo muito bem agora.
2: Que bom, que
10: Tem
2: bom.
10: Um ótimo dia aí pra vocês, hein?
3: Gente, olha, pra você ver que a palavra tem uma alta penetração. E só depende de você querer recebê-la.
2: É isso aí.
3: Né? Então a gente coloca. E você tem que estar apto a receber.
2: Tem que estar aberto, viu?
3: Tem que estar aberto a isso.
2: Precisa se abrir, viu, gente?
3: 5h30.
11: Eziel Novaes aqui, mais conhecido como Chacalito. Bom dia aí. Foi fundo, hein? Foi fundo!
2: Tá vendo? A palavra penetra e vai fundo.
3: A palavra, ela tem esse poder, né? Tadeu, ela tem esse poder, mas que bom, que bom, que bom, que bom!
12: Eli, bom dia, Tadeu. Bora acordar pra ir trabalhar.
3: Bora, gente.
12: Lupuxo do Pau 12. Clóvis Maron, aqui de Fátima do Sul, MS. Bom dia.
3: Alô, Fátima do Sul. Alô, Mato Grosso do Sul.
0: Eu não entendi, eles passam açúcar no pipi, o que, que é?
3: Não, não.
13: bom dia, Tadeu, bom dia, Eli.
0: Bom dia, querido.
13: Palavra aí pro enriquecedora, viu?
0: Poxa vida, que bom.
13: Sou o Anderson aqui de Vargem Grande. Não tava numa fase muito boa aqui.
0: Olha aí, gente.
13: Por diversas vezes tentei fugir de mim, mas...
0: Não,
13: eu ia, eu tava. Obrigado, viu?
3: Não, você não consegue fugir de si mesmo, não
0: que
3: tem?
0: Que bonito isso. Aonde eu ia, eu estava. E eu quero que você sempre se encontre, meu querido.
3: Vamos pra carta então, Sueli. Vamos emocionar o povo brasileiro.
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0: Aqui a 5h33 é o que maldade de você.
1: Tá grande essa história, hein?
0: Estação Band FM. Ah, não, isso aqui eu peguei o Dudu.
1: Isso é de ontem, isso aí é de ontem.
0: A carta tá com a gente.
1: A carta é. A gente usou de rascunho, tá no verso.
0: Aqui está, gente. Oi, Eli. Espero que ao receber esta, você esteja com saúde plena e feliz. Muito obrigado. Eli, meu nome é Roberta. Meu nome é Roberta e eu tenho 52 anos.

0: levada da breca. Os meninos, sabe, do futebol ali da quadra, sabe aquele campeonato entre classes? Eu era conhecida como Alegria da Criançada. Alegria dos meninos. Eu era danadinha, viu? Eu era sapeca. Eu lembro, Eli, que eu na escola, por mais que eu bagunçasse, eu era uma boa aluna. Gente, 5h35, me chamavam de Betinha. Sabe, eu tive uma adolescência legal, eu brincava, eu corria, eu estudava, eu era uma boa aluna. Tudo isso me deixava feliz, tudo isso me confortava, tudo isso me tornava uma pessoa feliz. Mas tinha algo que perturbava a minha alma. O meu pai e minha mãe, eles faleceram, Eli. Meu Deus. Eu fui adotada pela minha vizinha. Sabe, Eli, a minha vizinha, Dona Anita, era minha adota. Quando meus pais morreram, o meu pai e minha mãe, eles morreram dentro de uma casa de swing ali.
1: Que morte, hein?
0: Sabe, eles se amavam, foi igual a história de Romeu e Julieta. Eles tomaram uísque com metanol. E a fatalidade aconteceu. Foi uma cena terrível, me contaram essa história. Eu tenho a imagem até hoje que eles morreram. Eles estavam, sabe, eles estavam fazendo 69 e morreram ali, daquele jeito. Eles foram enterrados juntos, no mesmo caixão. Eles não tiraram. Lembra que eu falei que a Dona Anita me adotou? Eu fui morar naquela casa. Eu fui morar na casa da Dona Anita. Às 5h37. A Dona Anita, eu tinha 7 anos de idade. Sabe, se vocês estão me entendendo, a Dona Anita, ela cuida de mim, até aí tudo bem, até aí tudo ótimo, até aí tudo perfeito. Mas tinha algo diferente naquela mulher. Ela morava sozinha. Ela morava sozinha.
1: Dá um tapa em mim. Acho que ela repetiu várias vezes a frase, né?
0: Ela escreveu várias vezes, gente. Não sei se foi a mão dela que tá... Gente, não fui eu, tá? Até... E naquela casa, a Dona Anita sempre me avisava. Está vendo aquela porta? Nunca! Nunca! Abra aquela porta! Eu cresci com aquilo na cabeça. Eli. Nunca abra aquela porta! Só que... Todas as madrugadas... Às 2h30, eu percebia que a Dona Anita, ela abria aquela porta.
1: Que mistério, hein?
0: Ela abria aquela porta. Eu, então, criança, sabe, curiosa. Só que eu nunca sabia onde estava a chave. Um dia, Dona Anita saiu. Ela sai e eu fiquei em casa sozinha e me despertou a curiosidade. Eu vi onde a Dona Anita guardava a chave. Uma coisa que me deixava muito curiosa é que toda vez que a Dona Anita saía daquele lugar, ela saía com uma mala.
1: Caramba!
0: Gente, às 5h39, eu não sei se dá tempo de continuar, senão continuo o mês que vem.
1: Pra hoje a gente tá já um pouco em cima da hora, seu Eli, mas dá tempo dela pelo menos pegar a chave.
0: Mas...

0: minuto.
1: Mais um minuto?
0: Vamos lá.
1: Mais um minuto?
0: A chave estava em minha mão. Chave no buraco da fechadura. Uma. Duas voltas. Mão na maçaneta.
2: Eu tremia.
0: Eu tremia, gente. Eu começo a abrir a maçaneta. Sabe aquelas maçanetas antigas? Eu vou abrindo, a porta é emperrada. Eu vou puxando. E força. Força, força. Eu abri.
2: Um corredor escuro. Eu acendi a luz. E aquela porta me mostrou um segredo.
3: Meu Deus.
0: Lembra que eu falei que ela sempre saía com uma mala?
3: Sim, sim.
0: Ela sempre saía com uma mala e aquela mala sumia. Quando eu abri aquela porta, eu descobri o que tinha lá dentro e por que ela saía com a mala.
4: Meu Deus do céu, o que ela fazia?
0: Era o guarda-roupa dela, pegava roupa e levava, ela vendia. Ela tinha um bazar da pechincha.
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0: 5h41, 5h41. Este foi o quadro, que maldade de você. Gente, espero que você tenha gostado. Obrigado, Tadeu, obrigado a todos.
1: Seu Eli, obrigado por emocionar a nossa manhã.
0: Que final, hein?
1: Que final, eu não esperava por essa.
0: Ela tinha aquele guarda-roupa e ela vendia as roupas.
1: Eu ainda tô impactado com a morte dos pais dela. Morrendo numa casa de swing fazendo 69, realmente é uma morte lamentável, né?
0: 5h41. Fique com Deus. E eu volto. Tchau, gente. Tchau.
1: Tchau, Zeni.
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1: Que morte, hein? Que morte.
0: Tragédia, né?

Band FM, tá aí só pra contrariar. Nosso sonho não é ilusão, tão só aqui no Band Bom Dia, faltando 14 minutos para 6 horas da manhã. Band Bom Dia hoje especial, até às 7 da manhã, relembrando os melhores momentos da semana. Claro que enquanto isso você participa

0: 0 operadora 11 99991 9197. É o número que você manda a brasa, é o número que nós te esperamos. Vamos lá, fala.
1: Esses pagodinhos antigos dão nostalgia gostosa, né, mano? Me sinto tão apaixonado, me sinto praticamente um Type Psy, mano.
0: Obrigado, cara. Vamos lá, mais mensagem chegando, solta o gogó. Aqui não falou nada, viu? Obrigado, Mudinho. Bom dia, Pedro. Aqui é o Felipe Uber. Valeu, Felipe Uber. Tamo junto. Enfim, hoje, dia 30 de maio, é dia do quê? Só por curiosidade. Deixa eu ver aqui. Deixa eu ver. Penúltimo dia do mês, né? Tá acabando o mês. Vem o final do mês, dá o desespero da falta da grana, né? Pior que o primeiro dia útil vai ser segunda-feira. Então, pra receber, só na sexta-feira que vem, viu, mano? Ai, droga. Hoje é o dia dos bandeirantes. Dia do geólogo. E também o dia da decoração. Então, alô você decorador. Alô você decoradora, parabéns por esse dia especial, viu, mano? Vamos lá, mais uma, vai, fala.
2: Bom dia, Pedrão, que é o Paulo. Hoje é o dia do Uber de Santo André, já nativa, cara. E dando risada aí com o Band Bom Dia e com você aí. Bom dia, bom fim de semana pra todos, irmão.
0: Valeu, mano, obrigado. Pedro, não se esqueça que quinta-feira é feriado, ou seja, vai atrasar o quinto dia útil. É o Marco de Pirituba. Ah, não, verdade. Putz, cara, tem razão, que desespero. Se bem, né, que feriado é bom pra trabalhar. Eu sempre trabalho no feriado. É bom porque você ganha em dobro. Que beleza, que beleza. Hashtag amo Doro, viu? Que demais. Vamos lá, mais um.
3: Grupo Toca do Coelho.
0: É.
3: Somente recente, aos 42 anos, eu descobri que a Mr. Dan era do Toca do Coelho. Meu Deus do céu.
0: Olha aí, o cara no seu momento nostálgico, o cara resolve fazer uma reflexão aqui, faltando 11 minutos para 6 da manhã. Pois é, Toca do Coelho que tá tocando agora, mas o que vai tocar agora é mais um personagem. Faltando 11 minutos para 6, é o Band Bom Dia trazendo o ET do Pidôncio.

0: pra me defender.
1: Ele vai dar uma metralhada na bala.
0: Arrá! Ele vai dar uma bola na
2: bala. Ele vai dar uma... Muito bom.
3: Você não deu nem bom dia, cara.
4: Vinheta. Deixa. Deixa, Vinheta.
0: Sabe o que é engraçado? Já deu bom dia, bom dia.
4: Bom, bom dia, dia, bom dia, bom dia.
0: Quando eu não chego, eu não chego. Quando eu não sei, eu não sei. Quando eu chego, é pra pois chegar é. Chegando. Vocês têm que decidir.
4: Tem que dar graças a Deus que ele chegou. Ainda faltam 30, 25 minutos de programa.
3: Isso é verdade. Isso é verdade.
0: Ah, então... Bom, então vamos lá. Não quer? Tudo bem, eu vou entrar na casinha
4: aqui. Não, fica aqui.
3: Não, já fica, tá aqui.
4: Você fica
3: já
4: aqui.
3: Já tá aqui, fica.
4: Exatamente, tá? É... Muito
0: tá quente aqui, que foi?
4: Oi? Ar-condicionado, né? Se a gente tá com probleminha no ar-condicionado...
0: Esse tá funcionando.
4: Esse aqui tá. Aquele lá não tá funcionando tanto assim.
0: É.
4: Então tá quente aí embaixo.
3: Não é, você veio correndo.
0: Não vim correndo, é que eu tô... Sabe o que é? Posso falar, essa energia.
4: Como assim?
0: Energia. Boa, energia boa. Ah. Quando você tá com energia boa, flui, o corpo esquenta.
4: Ah, isso é sinal que aqui tem energia boa.
0: Energia boa, nós estamos bem, né, Jadeu?
4: Ah, que legal.
0: A nossa energia é boa.
4: Legal, legal.
0: Pode perguntar pro ouvinte aí o que que ele sente quando ouve a gente. Uma energia boa.
4: É isso.
0: Ele não fica pra baixo, ai, poxa vida, oh meu Deus, não. A gente tá, como é que é o nome quando o cara fala malandro? Não é malandro, eu chamo outro de...
4: Malandro...
0: E aí, mano?
4: Mano.
0: A gente tá, irmanando. Energia.
4: Olha que legal, hein, Pidoncio?
0: É verdade.
4: E você sente essa energia?
0: Sente, já disse.
4: Eu posso que o ouvinte também sente,
3: sente,
4: né?
3: Cara. Você tem razão, cara. Você sabe que o corpo da gente é pura energia, né, meu?
4: Isso aí.
3: Gente é energia pura, então é o que você falou, se a gente tá pra baixo, a energia cai, negativa.
0: Então...
4: É isso aí, Pidão.
0: Você entendeu?
4: Os ouvintes falando de energia aqui, será que estão falando de energia?
0: Vamos ver. Deixa eu ver.
5: Bom dia, Tadeu. Bom dia, Sofãs. Bom dia, Pidoncio. Bom dia, Wanda FM. O que eu me sinto quando eu escuto vocês é que eu não sou o único doido dessa terra.
0: É isso.
5: Nem mais louco igual eu sou no mundo.
4: É isso. Tá... Esse é o sentimento, né?
0: É isso que é legal. Ele percebeu que ele não é o único louco.
4: Exatamente. Obrigado, Marcondes.
0: Bacana ouvir isso.
4: Obrigado.
3: Tá vendo só,
4: não
3: cara.
4: Não estamos sozinhos, né? E esse sentimento de pertencimento é importante, né?
0: Agora...
4: Saber que você não é o único louco.
0: Então, agora você falou uma frase. Nós não estamos sozinhos.
4: Não estamos mesmo.
0: A minha pergunta é... Vou perguntar pra você. Você me responde. Existe vida em outro planeta, Jadeu?
4: Cara, Na minha opinião...
0: Você, Vinheta.
3: Cara, é realmente de se discutir.
4: Cara, se existe, ou parte de um princípio básico aí, se existe, não deve ser lá muito inteligente ou mais inteligente que o ser humano. Porque deve ter medo de invadir a gente, não deve ter equipamento suficiente, porque essa altura do campeonato, meu amigo, quantos milhões de anos não tem a Terra?
0: É.
4: Por que não invadiu ainda? Que demora é essa?
0: Você sabe que eu me pergunto isso, né? Porque se existe vida em outro planeta, o pessoal fala, tem vida mais inteligente. Peraí. Aí fala, eu vi um disco voador rodando.
4: Tosse longe do microfone.
3: É, põe a mão na frente, filho.
0: Aí, Jadeu, o pessoal fala, não tem um negócio lá de que vira o ET de vagina?
4: Não, Varginha, é o nome da cidade.
0: Varginha. Então, tem?
4: Tem.
0: Ah, o outro, aí tem que vir o Rufo. Não, Rufo é telhado, que é
4: não,
0: telha. Não, como é que é? Ufo. Então, pessoal que fala, eu vi disco voador, né? Peraí, se tem, se já viram, por que que eles não vêm de vez? Por que que eles só vêm com o disquinho, dá uma parada e zoom?
4: Ah, não, porque os Estados Unidos conseguiram capturar um. Por que que os amigos não vieram resgatar?
0: Porque...
4: Que raça desunida é essa?
0: Quem é? É você que tá batendo.
4: É você que tá batendo aí.
0: Porque vou te falar, posso falar? No filme do ET, o extraterrestre, quem assistiu sabe. No final, a família vem.
4: No final, a família vem,
0: Jadeu.
4: A família vem buscar.
3: Isso é verdade.
4: Você tá entendendo?
0: Por quê? Ele fez contato, ele pegou um guarda-chuva, o ET é inteligente, ó, pra você ver a inteligência dele.
4: Uhum.
0: Ele pegou um guarda-chuva, um LP, um garfo... Entendeu? Aí ele... ET, minha casa, ET, minha casa. Não foi?
4: Igualzinho, cara.
3: Exatamente. Ele fala igualzinho você, Pidoncio.
0: Então, Jadeu.
4: Então é isso que eu questiono.
0: Sabe outra coisa que falam? Que eles já estão no meio de nós.
4: Ah.
0: Tipo assim...
4: É uma linha de raciocínio interessante, pô. Eles já chegaram.
0: Estão estudando a gente.
4: Só estão disfarçados... de nós mesmos.
3: Você quer dizer, Pedonço, que de repente aqui na Band tem um ET, por exemplo?
0: Pode ser.
4: Todo dia eu dou bom dia pro ET. Eu posso trombar com o ET. Posso ver um ET no banheiro. Eu já posso ter dormido com o ET.
0: Você entendeu, Jadil?
4: É uma linha de raciocínio.
0: De repente, você pode ter tido um relacionamento com uma ETEA. E você não sabe se é ETEA ou ET.
4: Exatamente.
0: Porque eles, se eles têm poder, eles podem se transformar.
4: Sim, sim, sim.
0: O ET, se ele tem poder, ele pode, por exemplo, eu não quero ter pipi. Aí ele vira mulher. Pra quê? Pra ele descobrir como é que o homem se reproduz.
3: Meu Deus, Pidonço, que
4: Pidonço, mas é uma linha interessante essa.
0: Não
4: é? De que eles já chegaram.
0: Não é?
4: Porque a minha faz sentido também, porque assim, já era pra ter chegado, né? Essa altura do campeonato.
0: Agora, que é interessante falar que o universo, falam que o universo é finito. Infinito.
4: Pidonço, você tá bem filosófico hoje, hein?
0: Cê é infinito. Tá...
4: É infinito.
0: Então, por que que a gente ia ser tão... Que o universo só nós temos no universo. Agora, se tem outra vida, deve estar muito... Como é que fala quando a gente não quer falar? Aquele órgão nosso.
4: Que órgão?
0: Que a gente não... Assim, quando a gente vai fazer exame de toque, como é que chama aquele... Anos-luz. Eles devem estar, já deu há muitos anos-luz.
4: O ouvinte quer colocar um pitaco aqui na conversa sobre
0: claro,
4: ET?
0: Já deu,
4: bom dia.
6: Vou falar pra vocês. Bom dia, rapaziada.
4: Bom dia,
6: Pidoncinho, meu diretor. Dia.
0: Oi.
6: Bom dia, Emerson França.
4: Oi,
6: Jadiel.
4: Oi, bom dia.
6: Fala pra vocês que existe vida.
4: Olha.
6: Fora da Terra.
0: Aí, ó.
6: Só que todo mundo é bunda mole.
4: Aí, ó.
6: Todo mundo tem medo de todo mundo, então todo mundo fica quietinho e finge que não existe.
0: Ah.
6: Que não sabe o poder libérico do próximo, entendeu?
0: Ah.
6: É mais fácil todo mundo ficar retraído com medo do que ter coragem de enfrentar um ao outro.
4: Faz sentido, ô Baco. Obrigado pela sua mensagem.
0: Faz sentido, aqui. Porque realmente, os etéreos, eles podem estar de lá olhando a gente e falar, vamos invadir? E se eles têm poder mais que a gente?
4: Exatamente.
0: Entendeu?
4: Um tá com medo do outro.
0: Agora outra pergunta, Jadeu. É pra ficar encaficado.
4: Isso aqui você está ouvindo Diários Secretos do Pidonço.
3: É.
0: Vamos lá. Se houver uma invasão aqui na Terra dos extraterrestres, aí fica a pergunta. Você, ouvinte, vocês acham que eles vão vir pra fazer amizade? Nós viemos aqui, a gente quer estar em paz. A gente veio aqui, a gente quer conhecer.
4: Fazer um intercâmbio.
0: Isso.
4: Fazer um intercâmbio.
0: Ou eles vão vir aqui arrebentando tudo, pra quê? Aí cabe aquela história. Eles já pesquisaram e sabem que no nosso planeta tem a energia que eles precisam. Mas, para conquistar essa energia, eles têm na cabeça o quê? Nós precisamos destruir as pessoas que estão lá, que pra eles também são ETs. Nós somos ETs pra eles.
4: Sim, sim, nós somos também.
0: Eles não sabem se a gente é do bem, então fica nessa. Aí eles... Então eles vêm em paz ou vão vir pra aniquilar o ser humano?
4: Eu acho que vem pra arrebentar com tudo, cara. Vem pra arrebentar com tudo.
0: E eles devem ter laser, né?
4: Exatamente. Então fica aí o questionamento.
3: Gente do céu, olha,
4: fica essa
3: falar,
4: reflexão pra você.
3: Pra pensar.
4: Posso falar? Lá fora eu não sei se tem vida inteligente. Agora aqui no Band Bom Dia tem. E você acabou de ouvir. No
0: quem
4: Band
0: é?
4: Bom Dia.
0: Inteligente? Vida inteligente aqui quem é?
4: Como quem é a gente, Pidoncio?
0: Ah, vá.
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9: Excelente sabadão pra você. Bom dia, como é que você tá? Tudo certo? Vambora, galera, firme e forte, último sábado do mês, dia 30 de maio, esse é o Band Bom Dia, melhores momentos. Trazendo o palhaço, bri-bri-bri, bró-bró-bró.
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10: Senhoras e senhores, agora rapidamente, vamos chamar os nossos queridos, eles que apresentam, eles que são, claro, o nosso coral. Minions!

0: Tananã!
1: Opa, caí! Pronto, caíram. Vem aí, bri, bri, bri! Bro, bro, bro!
2: Bom dia, amiguinho!
3: Bom dia, bri, bri, bri!
2: Bom dia, amiguinho!
3: Bom dia!
2: Todo mundo cantando! Peguei o seu sapato na marra e eu dei um nó.
3: O que que eu sou?
2: Eu sou o bri, bri, bri, bro, bro, bro. Eu perguntei, amiguinho, tá feliz?
3: Eu tô!
2: Então aperte o meu nariz. Fique, fique, fique, fique.
4: Estamos sem nariz hoje do palhaço.
2: Seu nariz.
4: Estamos sem o nariz do palhaço.
2: Tiraram hoje. Meu nariz.
4: Tiraram o nariz do palhaço. Palhaço, antes de mais nada, manda abraço pro José Henrique, que sentiu sua falta ontem e cobrou você hoje.
2: José Henrique é o nome dele?
4: É.
2: Ei, José Henrique, olha aqui. Eu tô seu nariz, então aperte o meu i-i. Verdade, onde enfiaram meu nariz, hein?
4: Pois é, a gente vai descobrir ao longo do dia aí. Vamos encontrar seu nariz. O Bilola tá lá também.
2: Tá o Bilola, tá o nariz. Tá
4: as tampinhas do mestre Bilu, tá tudo lá.
2: Tá o locutor de rodeio.
4: O locutor de rodeio também, o Jesus.
2: Tá todo mundo lá.
4: Gente, você
2: viu precisa, como é que é?
4: Se tiver na TV, traz pra gente, pelo amor de Deus.
2: Não, se subir, eu vou ficar bem bravo.
4: São os equipamentos do nosso profissional.
2: Sabe, aqui. Mas eu acho que até pra levar tudo era ruim pra eles. Eles tiraram, colocaram em algum lugar aí.
4: Em algum lugar deve
2: estar. Tenho certeza disso.
4: Com
2: só
4: certeza.
2: Não avisaram,
4: é,
2: né?
4: Isso aí.
2: É verdade.
4: Mas tá tudo bem.
2: Não precisa também,
4: não precisa.
2: Né?
4: Palhaço, tá tudo bem com você?
2: Eu tô bem, e você, amiguinho?
4: Tô muito bem também. Animado.
2: Tô assustado.
4: Por quê?
2: Você tá assustado? Eu fui no médico ontem, amiguinho.
4: Opa!
2: É verdade!
4: Exame de rotina, tá sentindo alguma coisa?
2: Ah, eu tô com uma coceirinha.
4: Uma coceirinha no sovaco, uma coceirinha nas costas.
2: Não.
4: Uma coceirinha na nuca.
2: Não.
4: Uma coceirinha no rosto.
2: Não.
4: Uma coceirinha na perna.
2: Não.
4: Onde tá a coceirinha, palhaço?
2: No parquinho.
4: Mentira.
2: Verdade.
4: Coceirinha no parquinho.
2: No parquinho, não é, no, não é na fossa, é no parquinho.
4: Cê tá...
2: Verdade.
4: Você tá lavando direito o parquinho?
2: Ah, tô, né? Sempre lavei, né? Sempre tomei cuidado. Mas sabe o que que é? Amiguinho. Amiguinho.
4: Oi, palhaço.
2: Eu saí com uma menina, né, amiguinho?
4: Mas você se protege, né? Você se protege.
2: Então, sabe o que que acontece? Não pinha na hora, né? Acontece, verdade.
4: Meu amigo, você não me pegou uma doença venérea, não é possível.
2: Sim.
4: Nossa
2: senhora. Mas sabe o que aconteceu?
4: Fala, me conta.
2: Não pinha, o que que eu fiz? Você já viu sacolinha de supermercado?
4: Já vi.
2: Eu peguei, rolei, passei durex.
4: Palhaço, esse tipo de coisa não protege. Tem que ser a camisinha mesmo.
2: Mas eu fui criativo, amiguinho. Fui criativo, porque eu enrolei com a sacolinha plástica e deixei o aquele nome assim da sacolinha, Volte Sempre. Embaixo tava escrito assim, o cliente tem a preferência.
4: Entendi. O que que o médico falou que é, ô palhaço?
2: Oi?
4: O que que o médico falou que é?
2: Ele acha que é... Ah, não vou falar.
4: Os ouvintes estão pegando, estão dizendo aqui que você pegou chato. Você pegou chato.
2: O que é isso, amiguinho?
4: É, tipo um bichinho, né?
2: É verdade!
4: Você é uma pulga humana.
2: Ah, pelo amor de Deus, amiguinho, não brinca.
4: Ai, que nojo, velho.
2: Eu vou ter que raspar.
4: Vai ter que raspar o parquinho?
2: É.
4: Oh, meu Deus do céu.
2: Poxa vida, vou ter que pôr grama sintética no parquinho.
4: Palhaço, você precisa começar a se controlar, cara. Não dá pra você pegar todo mundo que você vê pela frente, palhaço.
2: Ah, mas é que teve teste, né? Lá do circo.
4: Sei.
2: Pra novas assistentes de palco.
4: Entendi.
2: As partner.
4: Aham.
2: E aí uma menina se interessou por mim. Bonita ela, viu?
4: Bonita.
2: Linda. Uma menina limpa, uma menina... Uma maravilhosa.
4: Eu tô percebendo.
2: Maravilhosa.
4: Ela chegou em você ou você chegou nela?
2: Não é, eu não posso, eu sou do circo, né?
4: Ah, profissional, né?
2: Profissional, se eu faço isso é assédio.
4: Assédio. Tem que esperar ela chegar em você.
2: Ela chegou em mim.
4: Ela chegou em você.
2: Chegou em mim, eu fui pro trailer, né? Só que eu tenho um trailer, né?
4: Sim.
2: Olha, eu tenho um trailer. Levei ela bonita. Parecia que tinha sido sair de um acidente. É verdade. Verdade, eu até achei que ela tava usando máscara de Halloween. E não era.
4: Você se apaixonou mesmo, hein,
2: palhaço? Você sabe aquele cara, o cara que tem um olho caído aqui, o Severo, parece?
4: Severo, né?
2: Severo? Eu achei estranho aquilo, é verdade, mas era ela, era
4: entendi,
2: ela.
4: Entendi, bonita. Entendi. E aí?
2: E ela não ouvia também, ela tinha alguns defeitos, uma bobagem também.
4: Ela era surda, palhaço? Hum? Ela era surda?
2: Não, ela tinha 5% de audição.
4: Tá, então você tinha que gritar bastante pra ela te ouvir.
2: É verdade que tava, e ela não falava também.
4: Palhaço do
2: céu. Ela não falava, mas o que gemia.
4: Tá tocando um...
2: Ah, 5:30. Sabe por que eu deixei esse aqui?
4: Por que
2: esse? Caso um desperte das 5, pelo amor de Deus, desperta.
4: Pelo menos pra hora do ronco você chega, né?
2: Porra, verdade. Mas então, ela não falava, mas gemia, hein?
4: É mesmo?
2: Ah, menina. Não, não.
4: Fogosa.
2: Nossa, de... Opa, opa! Verdade. Mas, é, foi legal, foi legal. Parecia que ela tinha saído do acidente, ela não tinha...
4: Palhaço.
2: Sabe o que eu percebi? Quando ela tirou a carça? Que ela não tinha perna, eram duas pernas mecânicas.
4: Palhaço do céu. Bom, você fez a alegria dela, pelo jeito, né?
2: Que coisa. Duas pernas, meio bonitas as pernas, viu? De aço inox.
4: Entendi, entendi.
2: E ela passava caol, a perna brilhava. Sabe aquele de aço inox? É, as duas pernas. Mas sabe o que é legal?
4: Fala.
2: Sabe o que foi interessante? Economiza tempo.
4: Ah, sim.
2: Porque o que ela faz? Ela desenrosqueia as pernas, não precisa abrir.
4: Peraí, pô. Peraí, palhaço.
2: Ela desenrosqueou e colocou em cima na minha pia.
4: Peraí. Deixa eu te falar. Foi uma coisa de momento ou você tem sentimento envolvido? Você já falou pra ela qual é a real? É pega e não se apega ou vai ter...
2: Eu acho que vai... Eu acho que a gente vai se ver de novo, viu, amiguinho?
4: É?
2: Eu acho. Sabe por quê?
4: Por quê?
2: Ela desenrosqueou as pernas e deixou em cima da minha pia. Eu acho que a gente vai se ver de novo.
4: Gente, não era...
2: Eu acho que ela fez de propósito. Fala, amiguinho.
4: Não era boneca reborn, gente.
2: Não.
4: Era um ser humano, né?
2: É.
4: Era um ser humano.
2: Mas sabe a mulher? Eu acho que ela fez de propósito.
4: Tá, por que
2: você fez? Porque a gente começou a fazer e beber vinho.
4: Tá.
2: Tomamos duas garrafas, e uma eu e uma ela.
4: Tá, entendi.
2: E aí ela tirou as pernas, colocou em cima da minha pia, da cozinha. Ela não foi embora e deixou as pernas?
0: Peguei o seu sapato, não amarrei, eu dei o nó! Eu sou bri-bri-bri!
2: Eu acho que foi pretexto. Eu perguntei. Amiguinho, tá feliz?
0: Eu tô!
2: Então aperte. Aperte o que você quiser. E...
4: Na minha época esqueci o guarda-chuva,
2: então,
4: né?
2: Então, não a bolsa. Esqueci o batom, agora tô esquecendo. Você sabe que não tem problema, eu emprestei pro homem da perna de pau lá. Agora ele tem aquelas bonitas, é de inox, ela brilha.

0: Bom dia. Está no ar o seu Telecurso 2000. Esse é o Telecurso aonde você aprende tudo que você tem dúvidas. Claro, vamos tirar mais uma dúvida aqui no seu Telecurso 2000. E aí, pegue sua apostila. Abra na página 38. Isso, biologia. Vamos falar da média peniana dos coreanos. E aí, tudo pronto? Vamos lá? Ok. Vai eu ou vai você? Vai lá.
1: Pode você, eu complemento aqui com uma informação. Média peniana sul-coreana, vai lá.
0: Vamos lá. Se a sua dúvida refere-se ao comprimento médio do pênis em geral, as médias populacionais no Brasil e... Não falou da Coreia, peraí, deixa eu ver.
1: Coloca Coreia do Sul. Quer que eu fale da Coreia?
0: Vai nessa.
1: Olha, estudos clínicos indicam que o comprimento médio do pênis em ereção na Coreia do Sul varia entre 12,7 e 14,1 centímetros. Essa medida está alinhada com a média global, que fica em torno de 13 centímetros. E a informação complementar que a gente tem aqui é a maior média do mundo, que é do Sudão. 17,95 centímetros contra 12 da Coreia do Sul.
0: Caramba, cara.
1: Realmente é...
0: Eu posso fazer a minha aqui?
1: Pode fazer.
0: Vamos lá. Se a sua dúvida refere-se ao comprimento médio do pênis em geral, as medidas populacionais e no Brasil variam de 13 a 15 centímetros em ereção. Caso você se refira à coroa da glande, a base dilatada da cabeça do pênis, a circunferência costuma ficar entre 11 e 12 centímetros em ereção. Comprimento ereto ou esticado, a medida global e brasileira fica próxima de 13 a 14 centímetros. Medidas entre 10 a 16 centímetros são estatisticamente consideradas normais pela Sociedade Brasileira de Urologia. Circunferência ereta. A espessura média do corpo do pênis na ereção fica em torno de 11 a 11,5 centímetros. Que coisa, hein? E aí? Você nesse momento tá medindo o seu?
1: Você, mulher, prefere a média sul-coreana, que fica ali na casa dos 14, ou encararia um Sudão com quase 18?
0: E aí, pra você, qual é a média melhor e que te agrada? Aquele pequenininho bobinho, mas que sabe fazer o serviço? Ou aquele grandão, bobalhão, que às vezes nem em pé fica? Mas a escolha é sua. Bom, mais alguma dúvida ou não?
1: Acho que é essa. Essa é a dúvida sanada aí. A dúvida pra você que queria saber a média sul-coreana.
0: Então tá. Na próxima aula você não pode perder. Continuaremos na biologia. E aí? Qual é a profundidade do canal da vagina? Na próxima aula. Esse é o Telecurso 2000. É imperdível. Já separe aí a sua apostila. Até a próxima.
1: Valeu, gente. Tá aí.

0: FM, Sorriso Maroto, 1,65m. Olha, bem mais baixo do que eu, né? Eu, no caso, tenho 1,96m. Grande pra caramba, né? Enfim, olha você mandando mensagem no WhatsApp da Band FM. Band Bom Dia continua, viu? Lembrando que às 7 tem o Top 5 da Hora do Ronco. Enfim, muita diversão pra gente no fim de semana da Band. Olha você mandando mensagem no WhatsApp 11 99991-9197. Bom dia, Pedrão, meu pudim de leite condensado. Saudade de quando íamos comer aquele monte de pastel. É o Elton Moura de Campinas. Olha, nunca comi pastel com você, viu? Agora sobre isso você tem razão, viu, bicho? Tô tomando Monjaro, né? Agora aquela caneta emagrecedora, nem sei se eu podia falar o nome, mas já falei, viu? Enfim, já foram 17 quilos, viu, mano? 17 quilos, olha, mano, não é porque eu tô falando que você tem que tomar também, viu? Procure um médico, pelo amor de Deus, até porque eu não sou médico, não sou absolutamente nada. Tem também aqui a Maria Clara, acabou de acordar, tá ouvindo o Band Bom Dia, obrigado, querida. O Jorge Teixeira, o Bom Dia, Pedrão, estou na sintonia, me manda um beijo, seu lindo, é o Ed de Osasco. Um beijo, vai te catar, velho. A sacanagem, né? Enfim, tem áudio chegando.
1: Bom dia, Pedrão. É a Valky de Guaraçaí. Adoro você.
0: Como é que é? Ela apagou o áudio, ela apagou o áudio. Que pena. Mas enfim, entendi o recado. Obrigado, viu? Também te adoro. Um beijo, minha querida.
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20: Faltando 28 para 7. Bom dia pra...

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0: Muito bom dia, mano!
1: Você gostou da xícara? Gostou da xícara?
0: Essa sua dancinha me pega muito, viu?
1: E o bully? Conhece a do bully, não?
0: Qual é
1: a
0: do bully?
1: Só aqui, ó.
0: Só tem uma zinha, né?
1: A verdade é assim, o bully é assim, ó.
0: Em uma chaleira...
1: Na verdade, o bullying é assim, né? Aqui, ó, a asinha e o biquinho. Ó, o biquinho, ó, o biquinho do bullying, ó. Ó, vou derramar café, ó.
0: Você é besta. Ô, mano, muito bom dia. Saudade de você, viu?
2: Saudade, mano.
0: Confesso que só lembrei de você porque um ouvinte perguntou por onde anda o mano.
1: É mesmo, mano?
2: Ah, mas foi bom, sabia? Eu dei um tempo também, né, mano, de participar aqui do programa, né? Porque a gente tá... trabalhando, né, mano? Não tá fácil.
0: Aham.
2: Uhum. É. Pô, tive que fechar algumas afiliadas aí do meu buffet, né?
0: Ô, meu, sinto muito, mano. Ou pra quem não sabe, faz tempo que o mano não entra aqui.
1: É verdade.
0: Ele é dono de uma rede de buffets infantis, né? E temáticos.
2: Isso, isso.
0: Infelizmente, você teve que fechar algumas afiliadas.
2: Ah, mano, não dá, né? Muito imposto e tal. A gente tá difícil trabalhar, né, mano?
0: Complicado.
2: Então,
0: é complicado ser empresário no Brasil, né?
2: É complicado, mano. Porque além dos impostos, tudo, né? Aí tá difícil de conseguir mão de obra, mano. Pô!
0: É mesmo?
2: Verdade,
0: não,
2: mano.
0: Tem ninguém pra trabalhar no seu buffet?
2: Pô, sabe aqueles jovens que cantam parabéns, que eles passam uma vergonha danada?
0: Sim.
2: Usa aqueles macacão colorido?
0: Como é que eles cantavam mesmo? Putz, tinha um jeito específico
2: diferente,
0: que eles cantavam,
2: não,
0: né?
2: Tem?
0: Parabéns. Como é que é? Bom, esqueci.
2: É o parabéns, não tem?
0: Não tem um né?
2: Tem um negócio diferente. Então, mano.
0: Não querem.
2: Tá difícil, os jovens hoje em dia, né? Ah, não, pô, quanto é? Aí a gente fala o cachê, né? Ah, não, mano, isso aí eu ganho no Instagram, mas não ganha.
0: Não ganha, não eles fica falam... mentindo. Mente pra si mesmo,
2: não,
0: né?
2: Eles falam, não, isso aí, pô, eu tiro mais. Mas não tira, mano. Os
0: não
2: caras,
0: tira, não.
2: Eles estão sonhando que um dia vão tirar. E aí, pô, tá difícil, mão de obra. Inclusive, quem estiver ouvindo aí, né? Os mano que estiver ouvindo, quiser participar do meu VV, e aí você vai colocar, né, mano, aqueles macacão colorido, né? Aí você vai naquele buffet que o alto-falante é ruim pra cacete.
0: Aguentar aquela molecada chata pra caramba.
2: Ô, mano, e você já viu que os meninos que cantam parabéns, eles não cantam sorrindo nada, mano, né? Tipo assim, ó.
0: É no automático, né?
2: É no automático, mano. É parabéns pra você.
0: E vai.
2: Nessa data,
0: é isso
2: querida.
0: Aí, é isso aí, ó.
2: Ô, mano, vou te falar. Eu não tô conseguindo, né? Aí eu mesmo tô fazendo, né, mano?
0: Uhum.
2: Tem muitos lugares que eu mesmo faço tudo, né?
0: Aham.
2: Uhum. Eu atendo, eu sou garçom.
0: Caramba,
2: verdade,
0: mano.
2: Verdade, mano. Eu faço a locução.
0: Que isso?
2: Eu cuido das crianças no pula-pula.
0: Um homem de mil funções.
2: Ah, mano, tem que fazer, né?
0: Que coisa.
2: Cada vez, por exemplo, ah, mano, me ligam, né? Ai, mano, netinho, pô, hoje o mano que fica no trem fantasma não foi.
0: Ah,
2: aí, mano, aí eu vou, né?
0: Vai você, seu fantasma.
2: Eu vou, pô. Sabe que no trem fantasma eu gosto, né, mano?
0: Por quê, mano?
2: Ah, mano, eu me visto da loira do banheiro.
0: Peraí. É, ser empresário no Brasil não é fácil mesmo.
1: Não tá fácil.
0: Olha, véio, o que você tem que se submeter.
1: Olha.
0: Você mesmo, você não tem nenhum ator contratado, nada.
2: Ah,
0: você
2: vai, mas não quer.
0: Os coloca cara... peruca, né?
2: Eu me visto a loira do banheiro. Pô, aí eu... Aí teve um menino, meu. Eu entrei de loira do banheiro, o menino fez uma piada, mano. Vou te falar,
0: né? Não, não pode.
2: É melhor eu não falar.
0: Não, melhor não. Mas, mano, que loucura, hein? Que vida, hein, mano?
2: É verdade.
0: Então, agora... bom, fica o apelo do mano aí. Você tá desempregado aí? Tem vaga aí pra animador de buffet infantil,
2: isso,
0: né?
2: Pra meninos e meninas, né?
0: É. Pelo amor de Deus.

0: mama.
1: Oi!
0: Vem cá, popô na sua boca. Você é uma coisa louca. Eu quero é golpa. Assim não vai que possa. A minha é bem grossa. Ai, minha nossa. Não dá pra resistir. Eu quero caso sério. Não tem mistério. É só dizer que sim. Menina Tana, jura, jura que mama em mim.
2: Ô, oh, mano.
1: Ô, oh, mano, mas é de...
2: Agora, vamos aproveitar que o negócio não tá bom pro seu buffet.
1: Verdade, mano.
2: Vamos fazer propaganda agora.
1: Bora.
2: Mês que vem começa a festa junina.
1: Isso, mano.
2: O que é que você preparou especialmente no buffet infantil do Mano Netinho?
1: Ah, nós vamos fazer, né?

0: Mano, vai ter tudo, nós vamos fazer bem temático, né?
1: Tá, tá.
0: As bandeirinhas, tudo, vai ter aquela fogueira que a gente faz cenográfica, tá, né, mano? Vai ter a cadeia, mano, vai ser bem legal. Vai ter a quadrilha.
1: Olha aí, legal também, então,
0: só que aí que tá, mano. Nós vamos fazer ensaio já, né, mano, fazer legal. Eu tô sem os atores, mano.
1: Oh, meu Deus, falta gente.
0: A moça que ia fazer a noiva não foi, aí eu fiz a noiva, né?
1: Pô, não podia ser o noivo, cara. Você não podia ser o noivo? Arrumar, sei lá, pega a cozinheira do buffet e faz a noiva.
0: Que isso? Não, até eu chamei a cozinheira, meu, mas não coube o vestido. Pô, ela tá parecendo um... Não, na boa, eu falei pra ela, toma monjolo.
1: Não, não, não. Ah,
0: pelo amor de Deus,
1: eu
0: gente.
1: Posso falar, eu não tenho credibilidade pra mim, cozinheira magra.
0: Você tem razão, cara.
1: Rainha, nossa!
0: Então quer dizer. Não, vai ter tudo. Tá. Eu vou ser a noiva, né? Eu vou entrar de véu, tudo, grinalda, tudo certinho.
1: Que legal, mano.
0: Vestidão de calda, assim, bem bonito, né, mano? E eu de noiva vai ser.
1: Tá bom. Né? Vai ter barraca do beijo também.
0: Mas assim, poucos me reconhecem, né, mano? Quando eu tô de noiva, porque eu passo batom, né?
1: Nossa! O mano se entrega mesmo, né? No tudo pelo seu buffet, né, mano?
0: Pó de arroz, tudo, mano.
1: Olha que loucura.
0: É, mano, cor da pele, né?
1: Mas e quem vai ser o noivo?
0: Oi?
1: Quem vai ser o noivo?
0: Então, aí que tá, mano. Eu peguei o manobrista, né?
1: Pegou o manobrista, ele vai ser o noivo e você a noiva.
0: Então, só que tá me processando, né, meu? Porque é acúmulo de função.
1: É, tem isso aí também, né?
0: Mas dá um cachezinho a mais pra ele, negocia, velho.
1: Exatamente.
0: Então, mas hoje os mano tá assim, mano. Qualquer coisa que é processar o patrão, mano.
1: É.
0: Agora, mano, posso te falar, tô muito feliz. Esse final de semana eu vou fazer, né? E já tivemos uma prévia, né? Eu fiz no final de semana que passou. E aí agora vai ser oficial, na semana que vem agora. É, vai ter a temática do He-Man.
1: Até porque tem evidência,
0: vai,
1: né?
0: Vai lançar o filme, né?
1: Você já lançou.
0: Inclusive, o ator tá aqui no Brasil, mentira, já passou. Olha, eu vi hoje no Instagram ele com a camisa do Brasil.
1: Que legal, cara.
0: Inclusive, cumprimentando todo mundo, muito simpático. Nem legal. Sei se é o ator do He-Man também, mas vai ver que eu tô falando.
1: Ai, minha nossa!
0: Mas me conta, He-Man, então?
1: É.
0: Legal, hein? Legal, hein? Aí eu vou fazer, aí vai ter... Aí pensa bem, mano. Nós fizemos o castelo de Grayskull.
1: Tá.
0: Bem bonito, né, mano?
1: Aquela caveirona, né?
0: Caveirona. Aí, pô, as crianças tudo eufóricas, né, mano? Pô, He-Man. Aí o castelo de Grisco, aquela... Sabe a caveira?
1: Aham.
0: A boca é a porta, né, mano? Aí, aperta o botão, começa a ir fumaça, né, mano? Shhh, a criançada tudo louca. Aí sai... Quem? He-Man, mano.
1: Ô, louco. Você.
0: Não, não, é isso aí. Eu peguei o motoboy.
1: Ah,
0: tá. É, um motoboy fortão, né, mano? Aí eu conversei com ele, falei, dou um cachê, ele aceitou.
1: Tá.
0: Aí ele entra, mano, aí ele entra, pá, He-Man, portão bonitão, a criança, espada, tudo, mano. Aí tem o gato guerreiro. Quem é o gato guerreiro?
1: Você.
0: Não, é o rapaz que cuida do jardim lá do meu...
1: Ué?
0: É.
1: Você vai ser quem, o esqueleto?
0: Não, eu venho de Xirra.
1: Olha, você não pode perder tudo isso.
2: Tchau, você, mano. Não vai vencer, He-Man.

0: FM, tá aí o Murilo Huff cantando grandes sucessos. Meu ex-amor, tentei te esquecer e pense em mim. Encerrando assim o Band Bom Dia de hoje.
1: Mais uma vez, obrigado, Senhor.
0: Amanhã, 5 da manhã, tem mais Band Bom Dia Especial com os melhores momentos, 2 horas de duração, essa coisa toda. Segunda-feira tem Band Bom Dia ao vivo também, só que aqui a gente continua se divertindo. Aqui na Band FM a gente continua dando risada, porque vem aí o Top 5 da Hora do Ronco.
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0: bom dia não, excelente, maravilhoso, espetacular sabadão, o último do mês, dia 30 de maio, tá chegando o Top 5 da Hora do Ronco. Vamos dar risada, vamos se divertir, vamos ouvir música boa. Na sua rádio do seu jeito.
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0: É o seguinte, são as cinco melhores participações do ouvinte Band FM que entrou no ar aqui na Hora do Ronco, deram as suas respostas de acordo com o tema. Claro que a gente relembra também as palhaçadas do Homem Vinheta, do Tadeu, do Pidoncio, do Ronco, até as 9 da manhã aqui no Top 5 da Hora do Ronco. E também eu quero saber o que você tá fazendo, eu quero saber qual que é a boa desse sabadão. Paralelamente, a gente vai ouvindo o seu áudio também através do WhatsApp 011 99991-9197. Aí você conta o que você vai fazer, conta, tá trabalhando, tá em casa, quer contar piada, quer fazer uma graça, também faz. O espaço é todo seu, já a gente vai te escutar, mas enquanto isso a gente medita, enquanto isso a gente vai refletir, porque vem aí o momento do Ronco.
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3: Olha, tem uma coleção que eu espero que um dia vocês consigam.
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0: Primeira aula do inglês pra vocês.
2: Professor Pidoncio Pidunga da Silva.
3: Vamos lá, hein?
4: Gente, deixa eu avisar aqui os aluninhos nossos, todo mundo que tá ouvindo aí. Gente, já tá aberto inscrições, tá? Nova turma aí pro meu curso. Vamos se inscrever. Vamos, gente, não vamos deixar de aprender outra língua. Vamos estudar, vamos... Sabe? Ah, eu queria passear. Já tá sabendo. Ah, eu penso em sair do país. Fazer um intercâmbio.
2: Fazer quem?
4: Intercâmbio. Vai! Mas tem que aprender inglês, gente. Que é... Gente, ó... O inglês, a língua universal. Então eu tô aqui pra isso.
2: É isso aí, né, Pidoncio? God bless you.
4: Oi?
2: God bless you.
4: É remédio isso?
2: Não, é um jeito de falar saúde. É, só que em inglês.
4: Inglês.
2: Deus abençoe.
4: Ah, tá.
2: É, muito bem. Ô, professor, vamos lá então?
4: Só avisar a criançada que o pessoal da Odonto não vai vir. Era quarta-feira agora, negócio do flúor.
2: Ah, eu ia vir só pra pegar o Tandy.
4: É? Não, vai, a próxima semana, né? Não vai dar.
2: Que droga.
4: Não vai dar, então é, foram proibidos.
2: Semana que vem a gente vem.
4: É, deu um probleminha lá no negócio dela.
2: Tá cheio deles?
4: Não, na verdade estão de greve. Nunca vi aluno de greve. Você viu lá o pessoal da USP?
2: Bom, vamos lá. Ô, teacher, quem quer falar hoje com a gente é a Raimunda. Raimunda.
4: Rimindi.
2: Rimindi. A Rimindi, ela quer saber qual é o significado de advance. Advance.
4: Rimindi.
2: Rimindi. Advance.
4: Não. A palavra?
2: Advance.
4: Ok. Não, fala direito a pronúncia, pô.
2: Não é advance?
4: Advance.
2: Advance.
4: Se é um A.
2: Me ensina, professor, me ensina.
4: É um A puxando pro E, ó. Que vê, ó, a diferença, tá. Ó. Advance. Aí você falou advance, mas ó, é um E puxando, ó. É advance.
2: Advance.
4: Coloca advance. A mão assim que ajuda. É advance.
2: Advance.
4: Isso, pronto, você viu?
2: Perfeito, ajuda mesmo a mãozinha.
4: Então pronto.
2: Né?
4: Tá, mas o que é? Agora vou olhar. Pronúncia certa, vamos lá. Deixa eu mandar um beijo pra ele, filho da mãe. Tô pra ir lá almoçar na casa dele. Eu só vou lá pra isso também. Edson França. Edson França, uma figura querida. Gay? É, mas é querida. E a gente chama ele de Ed, né? E aí ele tá jogando.
2: O apelido dele.
4: É, o apelido dele é Ed. Jogando videogame e tal, eu olhei pra ele jogando com o Will. Conhece o Wilson, não? Will! Amiguinho nosso.
2: Tá.
4: Aí ele jogou, eu torcendo pro Edson. Aí eu fui, vai. Ed, vence! Ed, vence!
2: Aff, Maria, velho. Ele deu uma volta, dessa vez ele deu uma volta longa,
4: ele
2: hein?
4: Foi.
2: Pô, apelou por mão.
4: Foi pra tudo até lado.
2: Advance é avançar, ô professor. Avançar.
4: Ele perdeu, sabia?
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4: O Will é melhor que ele. É do ronco.

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3: Aí aquele cara toca a campainha de uma residência, a mulher abre e fala: Oswaldo, canalha, sem vergonha, seu traste, há 5 anos, seu cretino, você saiu pra comprar cigarro e é 5 anos que você não volta pra casa. Procurei tudo quanto é hospital, procurei necrotério, você não estava. Você pensa o que nós passamos, eu e seus filhos, não tinha dinheiro para pagar a escola das crianças, não tinha, quase que nós perdemos a casa, senhor meu pai para ajudar financeiramente, eu quase morri do coração, tive quase que um infarto porque não sabia onde você estava. Ouviu, seu canalha, seu cretino? Você saiu para comprar cigarro há 5 anos e não voltou, tá? Oswaldo, onde você tá indo? Oswaldo! Vou comprar isqueiro.
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4: Tchau. Até daqui 20 anos. Tchau.

0: Band FM, Matheus e Cauã e Anitta, ao vivo e a cores. E o Ronco perguntou qual que é a coisa boa de um relacionamento. O Adriano contou sobre o relacionamento dele e levou aqui a quinta posição.
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2: Alô, bom dia!
3: Bom dia, quem é?
2: Adriano, da Zona Norte.
3: Zona Norte, muito bem. E você é casado, Adriano?
2: Sou casado há 8 anos.
3: Muito bem. E
2: posso vai... dar bom dia pros meninos?
3: Pode, Adriano.
2: Bom dia, Tadeu!
4: Bom dia, bom... Adriano!
2: Bom dia, homem Vieta!
4: Ô, querido, bom dia!
2: Pidoncinho, filho da mãe!
5: Aê, bom aí, dia! Bom dia, seu tranqueira, virado da febre do rato, como diz o... Ô, pera só um minutinho, gente.
4: Infeliz das costas
5: hoje. Bom dia, Nelson.
4: Bom dia, Nelson. Bom dia.
5: Bom dia, meus queridos, bom dia.
4: Bom dia, bom dia.
3: Ô, Adriano, qual é o nome dela?
5: Pato.
2: É, Nathalie.
3: Nathalie, muito bem. Qual a coisa boa do seu relacionamento com Nathalie?
2: Ó, o casamento é muito bom, muito bom. Se eu soubesse, tinha casado muito antes. A melhor parte do casamento é quando...
5: Ele tá cochichando?
2: E também quando...
4: Tá, entendi a piadinha que ele tá
2: fazendo. Isso é tudo muito bom. Agora a parte ruim é ser casado, né?
4: Você entendeu as partes boas?
5: Xinga ele falando baixinho também.
3: Ai, top. Agora, Adriana, por que você não se separa? Se tá tão ruim assim?
2: Não, não tá ruim. Eu te falei todas as partes boas.
4: É que você não ouviu, né,
2: Ron? Eu tenho casado.
4: Principalmente a parte do...
3: Como é que é a parte boa?
2: A parte boa é quando...
3: Que bimba estranha, hein?
6: Não! 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
4: Não é bimba.
5: São ratos.
3: Ah, não.

0: mãe!
1: Ó mãe!
0: Um cidadão.
2: Ô, Rota, meu Deus do céu, meu, 56 anos praticamente, e ainda esse negócio de ô mãe, ô mãe.
3: É, pois é.
2: Bom dia, malandro, bom dia,
3: como é que vocês estão? Tô bem, você, como é que você tá?
2: Tô bem, mas melhorar, melhora. Não, mas é que é minha mãe. Minha mãe é tudo pra mim, né, malandro? Eu acho que tem muita gente que hoje ainda mora com a mãe, mano.
3: A recíproca é verdadeira. Pra sua mãe, acho que você ainda é o bebezão dela. Ainda é o meninão ainda.
2: Falou tudo. Você acredita que ela vai... Olha, eu vou falar, você falou tudo. Minha mãe, eu tô dormindo, por exemplo, aí eu acordo, né, mano? Acordo, procuro acordar cedo, ou 10 pra meio-dia, alguma coisa assim. Aí, você acredita que já tem mingau na mesa?
3: Mentira.
2: Ah, não,
3: você... Assim que você acorda, 10 da madrugada...
2: Mingau.
3: Já tem mingauzinho na mesa.
2: E minha mãe, às vezes... Ai, meu Deus do céu, ela pensa que eu sou criança ainda. Você acredita que ela faz aviãozinho?
3: Peraí.
2: Mingau pra mim.
3: Ô, Lorota, peraí. Aí também acho que já é um pouco demais, né?
2: Você acha, mano?
3: Além de ter o mingau pronto, a sua mamãe dá na boquinha.
2: Ela pega, ela é mó barata, ela põe a colher assim, olha o aviãozinho, cadê o aeroporto? Aí eu, abre a boca. Mas é gostoso, malandro. Ela faz aí que ela faz? Você já comeu o pão? Aquele, você corta o pão, passa uma margarina? Aí você espeta no garfo e põe na boca do fogo?
3: Sim, sim.
2: Não é?
3: Tipo churrasquinho, né? Bom demais.
2: Você vai girando, vai dando aquela tostada no pão, fica aquelas partinhas pretas.
3: Aquele gosto de queimado.
2: E o gostinho do gás butano? Não fica o gostinho do gás do fogão? Minha mãe faz isso comigo.
3: Ela faz pra você também.
2: Agora, uma coisa que tá me incomodando é que minha mãe, às vezes, ela acha que eu sou criança, mano. Quer me dar banho, mano.
3: Então, eu ia perguntar isso... Eu ia falar, Lorota, só me faltava a tua mãe dar banho em você. Ela ainda dá banho em você.
2: Porque a mãe não tem malícia. A mãe vê você como um bebezão.
3: Sim,
2: uma
3: sim.
2: Criança. E ela... Nossa vida, que vergonha. E ela entra no banheiro e tal. E eu tento me esconder, mas minha mãe vai...
3: Oh, que situação, hein, Lorota?
2: É.
3: E aí você não vai negar, porque aí vai magoar tua mãe, né?
2: É, e ela fala... E ela olha pra mim assim, né? Ela pega e começa a me enxugar com a toalha.
3: Tá, tá.
2: E ela passa. Sabe aquele talco de bebê?
3: Uhum.
2: Ela passa em mim ainda. Você acredita ou não?
3: Pera aí, além de dar banho, a tua mãe passa talquinho.
2: E passa aquele olhinho, sabe aquele olhinho Johnson nas dobrinhas?
3: Ai, fica...
2: Fica um cheirinho de bebê?
3: Cheirinho de bebê.
2: Só que aí ela pensa que eu sou bebê, mano, né? Só que ela falou um negócio pra mim que eu estranhei. Falou, engraçado, Lorota, meu filhinho, você cresceu, você tá um meninão. Mas o seu negocinho ainda é de bebê.
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2: Será que ela quis dizer, Tadeu?
3: Não, isso aí é carinho de mãe.

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0: 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Essa é pra começar o sabadão com tudo, hein, galera? Zeca Pagodinho, Eu Não Sou Mais Disso. Esse Top 5 da Hora do Ronco. Claro que você continua participando. Manda sua mensagem via WhatsApp, porque eu quero ler sua mensagem. Eu quero ouvir também. Você senta o dedo no microfone do WhatsApp e solta o gogó de ouro. Fala o que você quiser, fala o que você vai fazer, fala como é que tá a vida. Enfim, vamos trocar aquela resenha. 11 9 9991 9197. Tem aqui a Thaís Freitas mandando mensagem, já tá trabalhando. Obrigado, viu, Thaís, um beijo pra você. Tem também a Kelly Cristine. Oi, Pedro, bom dia, aqui quem fala é o Gui, tô também ouvindo a Band e acabei de acordar. Olha aí, hein, o Gui acordou, já vem com a gente na Band FM. Obrigado, meu querido, tamo junto. E tem áudio chegando também. Fala, meu velho.
1: Bom dia, Pedrão. Meira, taxista de Floripa, trabalhando, né? Tem que trabalhar, né?
0: Tá certo.
1: Floripa, esse horário tá com...
0: Com quanto?
1: Com quanto? 16 graus, temperatura boa.
0: Certo.
1: Pedrão, excelente sábado, tamo junto.
0: Você vê, né? Ele passou até a previsão do tempo, né? Passou até a temperatura. Tá aí a nossa moça do tempo de Floripa. Obrigado, viu, querido? Um abraço.

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4: São 7:27, galera, bom dia.
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4: 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Oh.

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4: 7h25, Ronco.
5: Obrigado.
1: Homem.
4: Homem, vamos lá. Homem.
6: Eu vou precisar ir então, porque 7h30 eu tenho
4: não,
6: consulta.
4: Não, era um negócio que eu tava combinando com o Ronco aqui.
6: Ah, tá.
4: Desculpa.
6: Já deu. O homem chegou num... Fala que é esse classificado, né? Ele tava igual você, assim, tempo, né? Sem arrumar uma namorada, nada. Aí ele colocou, procura-se uma esposa.
4: Tá.
6: Aí no dia seguinte, já deu, ele já recebeu um monte de carta. Pode ficar com a minha.
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5: É, rapaz, aí, ó.
6: Os caras ainda mandam entregar.

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2: Ai, senhor.
3: Bora falar com o Severino. Caba Márcio, sim, senhor.
4: É o Severino.
3: Severino! Entra, rapaz!
4: Já tô entrando, dá licença?
3: Entra, com a vontade! Entra, rapaz!
4: Oxe. Ô, macho! Oxe. Era eu que tava batendo palma no portão, vocês acharam que era o pintor. Ô, macho, como é que tu tá?
3: Tô bem, e o senhor, como é que tu tá?
4: Eu tô bem, graças a Deus, só aparecido para ir para vocês. Como é que tu tá? Como é que tava tu? Passei a noite costurando. Bora, sai.
3: Que vontade de falar.
5: Que
3: vontade.
5: Fala, comedor de jumento.
4: Uma hora eu vou falar,
3: Uma
4: Cícero.
3: Hora a gente fala, hein?
4: Mandar um abraço pra todo o povo nordestino que tá ouvindo a gente, virado na febre do rádio do Serônio Menegué. Ô, rapaz, pode falar?
3: Pode falar, seu Severino.
4: Sangue nordestino é quente. Vice, eu não tô acostumado com esse frio, não, macho.
3: Ô, rapaz, tu tá sofrendo, né, seu Severino?
4: Tô.
3: Tô vendo que você tá todo encapotado aí.
4: Ah, eu conheço, né? Como eu sou...
3: Cachecol.
4: Eu sou chefe da segurança, comprei esse... Como é que chama isso aqui? Sobretudo, né?
3: Sobretudo.
4: Rapaz do céu, porque não dá, não.
3: Não dá.
4: Muito frio,
3: rapaz. Quem não tá acostumado...
4: Não tô. Tô acostumado.
3: Não venha, não, viu?
4: Tô acostumado com praia, né, macho? Aquele solzão. Bebendo uma água de coco, vendo as mulheres.
3: Mulherada de biquíni,
4: Nossa,
3: né?
4: Senhora.
3: O senhor era muito praieiro, seu Severino?
4: Demais.
3: É?
4: É porque eu vendia minha arte na praia, né?
3: Mentira, sabia disso não?
4: Tu
3: vendia o quê?
4: E eu fazia miçanga, né?
3: Tu vendia miçanga na praia?
4: E fazia também uns enfeitinhos. Tu já visse... Uns rapazes, esses aí são os meninos que eles fumam um cigarrinho que fica com os olhos vermelhos?
3: Os mineirinhos? Então, o nosso chama de mineirinho.
6: É os mineirinhos, lá na vila tem os mineirinhos que fumam um cigarrinho de palha.
4: Aí, macho, você já viu os caras que você já foi na praia, os caras vendem pega folha de palmeira
3: uhum.
4: e faz uns grilos.
3: Sei.
4: Tu já visse?
3: Sei, da vida. É arte,
4: mano. E eu fazia, pegava o coco, sabe o coco?
3: Sei.
4: Tu já viu os grilos de folha de palmeira? E fica bonitinho.
3: Fica, rapaz.
4: Aquilo é pra conseguir o dinheiro, pra conseguir o cigarrinho de palha. E aí eu pegava o coco e da casca do coco, ali daquela parte mais dura, eu fazia as joias, brinco, de conchinha.
3: Mas, rapaz, eu não sabia dessa tua habilidade, não.
4: E pata de siri.
3: Pata de siri também.
4: Fazia minha arte, né, mano? Eu era solteiro na época, né?
3: Posso falar, vida boa, hein? Solteiro, vivendo a tua arte na praia.
4: Meu Deus do céu, vendo as mulheres de biquíni.
3: Tu trocaria a vida que tu tem hoje na Captar? Trabalhando, né? Aqui no Grupo Bandeirantes, pra estar na praia vendendo tua arte. Tu trocaria?
4: Tô indo.
3: Não, peraí.
4: Peraí,
3: não falei agora. É uma suposição.
4: Até o dia, seu Tadeu!
3: Não, não é agora, não.
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0: Agora, Jornal do Ronco. Vamos às informações.
2: Saúde!
0: Não espirrei. Uma mulher na Suíça afirma que herdou do pai uma coleção valiosa de cartas de Pokémon.
2: Jolina Giselle disse que o pai passou anos fazendo a coleção e que agora pretende vender ao descobrir o possível valor das cartas.
0: De acordo com uma empresa de certificação do mercado de colecionáveis que avaliou parte do acervo, a coleção de Jolina pode ser a maior valiosa do mundo, a mais valiosa do mundo, tendo um valor estipulado em sabe quanto? 600 mil! Milhões!
2: O alto valor é porque a coleção da mulher tem mais de 60 mil cartinhas raras. A família afirmou que já recebeu algumas propostas e considera uma venda completa do acervo de cartas Pokémon. Temos que pegar.
0: Sou um cara das 600 milhões. Os comentários é de Pedro Lisonco.
3: Olha, que coisa incrível.
2: O que foi isso?
3: A minha coleção de camisa de Corinthians ficou em segundo lugar.
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2: Entendi, seu Pedro, entendi.

0: Grande FM, Jorge Mateus, os anjos cantam. E o Ronco perguntou pra você qual que é a sua coleção. Cara, eu tenho uma coleção de itens de escola de samba. Aqui não dá pra colocar muita coisa porque a casa é pequena. Mas você tem alguma coleção? A Val tem e pegou aqui a quarta posição.
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2: Bom dia, Ronquinho, meu amor.
3: Bom dia, quem é?
2: É a Val.
3: Tudo bem, Val?
2: Melhor agora, meu amor.
3: E qual é a coleção da Val?
2: Bom dia, meninos.
0: Bom dia, Val! Oi!
2: A minha coleção, Ronquinho, sabe o que era? Era foto de Daniel. Eu não podia ver uma revista ou um jornal nas bancas que eu saía comprando, recortava e grudava tudo na minha parede.
4: Olha que legal.
3: Caramba. Você tem ideia de quantas fotos do Daniel você tem?
2: Ah, mais de 100, viu?
3: Tua parede é grande, hein?
4: É, a parede é bem grande.
3: Caramba, meu. Olha uma coisa.
4: Do Ronco. Que coisa, hein?

0: Band FM, Eduardo Costa, imagina eu. Esse é o Top 5 da Hora do Ronco, que continua com você também mandando sua mensagem via WhatsApp. 11 99991 9197, WhatsApp Band FM. Aí você pode pedir música também, pode se inscrever nas promoções da Band, pode mandar o seu áudio, pode falar o que tá acontecendo no seu dia. Bora pra resenha. Tem aqui a Sheila. Sheila tá trabalhando, ela trabalha na área da limpeza, tá limpando as ruas de São Paulo. Obrigado, viu, Sheila? Um beijo pra você, tudo de bom. Tem também o Eduardo Machado e tem áudio que chegam por aqui. Vai, fala.
1: Alô, alô, Band FM, Pedro Pompeu, como é que você tá? Tá frio? Aqui também tá. Tô na cama ouvindo você, tomando café, não com café, apenas tomando café. Bom sábado, um abraço e vamos torcer pro Grêmio. Até a pé nós iremos, Pompeu.
0: É impressão minha ou ele tentou fazer um rap aqui? Mas enfim, o importante é tentar, né? Valeu!
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8: Bom dia, bom dia, bom dia! Faltando 8 minutos para as 8 da manhã, esse é o Top 5 da Hora do Ronco, nosso sabadão, dia 30 de maio, tá acabando o mês, quase meio do ano. Bora lá, girar a roleta de piadas do Pidão, senhor.
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11: Vamos girar aqui a roleta de piadas
12: do Pidão. Ah, mas você me, aí você me...
11: Aí não.
12: Parada, é, não, Joãozinho. Porque, não, aí você me complica.
11: Não. Porque eu sei da sua capacidade, eu sei do que você é capaz. Sei que você é um bom humorista.
13: Português.
12: Religião. Só fazer isso pra me agradar, né?
11: E acima de tudo, eu sei que você não toma tarja preta.
12: Canibal. Não vou, já contei.
11: Não, e daí? Só tem uma de canibal?
12: Não vou contar.
11: Vai sim, senhor.
12: Você vai sim? Que não vai, senhor? O quê?
11: Oxê.
12: Teimoso.
11: Teimosinho.
12: Canibal.
11: Come gente, né?
12: Ô, Jadeu. É. Ah. Eles se alimentam de pessoas.
11: Tá bom.
12: Já falei que aqui tem uma tribo, né? Espalhada no Brasil.
11: Qual é a tribo?
12: É uma tribo que come gente. Chama swing. Ô, Jadeu.
11: Fala, Pidoncio.
12: Canibal. Canibal chegou pro futuro sogro dele e falou: ô, seu Juvenal, eu vim aqui pedir a mão da sua filha. Aí o sogro falou assim: você trouxe a aliança? Ele falou: não, o facão.
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11: Ai, meu Deus do céu.
12: Quero as duas, hein?

0: Band, FM Luan Santana, Olho Marrom. E a Hora do Ronco perguntou se você já teve algum sonho realizado. É, no meu caso, só sonho de padaria mesmo, viu? Daquele bem cremoso, sabor creme, né? Porque sabor chocolate não presta. Sonho tem que ser sabor creme. Chega de bobagem! Alessandra, terceira posição.
1: Pai, da Hora do Ronco!
2: Bom dia.
3: Muito bom dia.
2: Quem é?
3: Alessandra, aqui de Campinas, interior de São Paulo.
2: Muito bem, bela Campinas. Alessandra, qual foi o seu sonho realizado?
3: Bom, primeiramente, bom dia a todos vocês.
4: Bom dia.
3: Bom dia. Bom dia, Tadeu.
4: Bom dia.
3: O meu maior sonho foi ter colocado a minha prótese de silicone.
4: Olha
2: só. Você não estava satisfeita com seu corpo, é isso?
3: Não.
2: Há quanto tempo faz que você fez essa prótese?
3: 10 anos atrás.
2: 10 anos. E é. Continua trocar. Satisfeita?
3: Sim, muito.
4: Quantos ml estamos falando aqui?
3: 280.
4: Meu, bacana, hein?
2: Gente,
4: dá pra encher a mão, né?
2: Não, dá pra... o que eu ia falar? Você é casada?
3: Solteira, procura de um namorado.
4: Eita!
2: Ah, com certeza. Amigos, essa mulher é uma... pode procurar, que é uma mulher de peito.
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4: Pode confiar! Pode confiar!

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1: Oi, deixa eu, só um minutinho, Tadeu, tá? Vou abrir a porta. Meninos, pode entrar,
2: por favor. Entra aí, meninos, por favor. Bom dia, bom dia.
3: Opa, bom dia.
2: Bom dia, bom dia.
1: Opa, para. No Band Bom Dia já foi assim. Sexta-feira, hoje é dia de balada, e vocês... vamos de novo, vamos entrar de novo.
2: De novo. Entra aí, bom dia.
0: É difícil?
1: É isso, toca aí! Isso, não tá pro meu bumbum! Ai! Agora sim, velho!
2: Muito bem, DJ Vinheta. O que você aprontou pra gente hoje nessa sexta-feira, hein?
1: Cara, eu trouxe minha caixa aqui, aquelas caixas vermelhas que carrega cerveja, com os meus vinis.
2: É.
1: Aquela caixa de plástico.
2: DJ Raiz.
1: Lembra?
2: Isso, é.
1: DJ chegava com aquela caixa cheia de vinil. E eu preparei aqui, Tadeu, algo que realmente hoje não tem quem vai ficar parado.
2: Hoje é pra você esquentar onde tá frio e ferver onde tá calor.
1: Hoje é dia de sentir aquela coceirinha no cox. É especial.
2: Nossa, que susto.
1: Eu também tomei um susto. Maria.
2: Então vamos coçar o cox, então?
1: Vamos coçar.
0: DJ.
1: Bora!
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1: Vai começar.
2: Vambora.
1: A balada mais famosa do Brasil. Toda sexta-feira a galera fica aí esperando por esse momento.
4: E aí, povo, vocês estão prontos?
2: Eu tô.
5: Sim.
4: Vamos todos ficar sub cueca.
5: Vamos.
4: 8, 7, 6, 5, 4, 3, 2.

0: do alho. Alho.
1: Olha, o Vicente Souza tá em frente ao Dona Filoca.
2: Oh!
1: Diz que engoliu o restaurante inteiro.
2: Nossa, oh, senhora, não vai nem abrir hoje.
1: Não vai abrir hoje.
0: Que fominha, hein? Oca, oca, oca, engoliu a Filoca. Oca, oca, oca, engoliu a Filoca. Devolve que a gente precisa dela, hein?
1: O pessoal precisa comer, hein?
0: Oh!
1: Band FM é sua rádio do seu jeito, balada do Vinheta, volume 9. Olha o Felipe, motorista de aplicativo, mastigando o passageiro nesse momento, hein? Não vai ganhar caixinha.
0: Não.
1: Vanessa, bom dia, Vanessa. Um abraço pra você, receba aí o mastiga do Vinheta.
3: O quê? Olha aqui, a Flavinha, sabe onde ela tá?
1: Onde?
3: Floripa, diz tão friozinho lá.
1: Ai, que gostoso. Ivan Benedito mastigou a mochila da filha. E agora,
3: nossa,
1: Ivan?
3: Devolve. Mas ela vai pra escola, devolve.
1: Devolve, devolve, devolve.
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1: Eu não tô aguentando, daqui a pouco eu vou quicar no colo do Marcelo, hein?
0: Ah, ah, aí, sério?
1: Aí você vai,
0: sério?
2: Vai que eu gosto.
0: É isso que eu quero. Elo, elo, elo, no colo do Marcelo. Elo, elo,
2: tá aqui,
1: elo, no colo do Marcelo.
0: Nesse momento. Elo, no colo do Marcelo. Que delícia.
2: Peraí, peraí.
0: Que delícia.
2: Nós vamos ser tudo mandado embora.
0: Peraí. Ah, que delícia. Desculpa, cara. Nossa,
1: o Vieta se empolgou. Ele quicou no colo do Marcelo.
0: Ai, vai dar justa causa. Deixa eu fazer uma pergunta, Marcelo.
2: Ai, meu Deus, que vergonha. Machucou?
0: Não, então, deixa eu perguntar, cara. É o seu celular?
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0: Você tá com o StarTAC? Aquele que dobra, lembra?

0: Band FM. Tá aí o Thiaguinho, me balançou. Esse é o Top 5 da Hora do Ronco. Já já tem a segunda posição, tem a primeira posição também. E claro, mas em primeiro, tem você que manda mensagem aqui no WhatsApp da Band FM, 11 99991-9197. Pode seguir a Band FM também nas redes sociais, @BandFM. Tem também o meu Instagram, caso você resolva passar por lá, é @PedroRafael7779. Tem aqui o Josevaldo mandando mensagem, a Thalita dos Santos e a Joélia. Pedro, você é um verdadeiro bebezão. Quem mandou foi a Joélia. Obrigado, viu, querida? Eu, um homem barbado com 1,96m. Olha que delícia ser reconhecido como um bebezão, olha. Tô mal, viu, gente? Tô mal.
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3: 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Do inglês pro 6.
14: Com o professor Pidoncio Pidunga da Silva.
15: Vamos lá. Já deu minha ajuda, porque estão querendo que eu use uniforme, tá? Mas é complicado porque não é a roupa da escola. Se fosse uma camiseta, eu tô mais acostumado, né, Jadeu?
16: Tá, com certeza.
15: Eles querem que eu use gravata borboleta, essas coisas, não combina comigo.
16: Mas posso falar, você ia ficar bonitinho, Pidoncio.
15: É, meu, ia ficar, você ia ficar chique.
16: Ia ficar parecendo o professor Aloprado, do Jerry Lewis. Você ia ficar igualzinho.
15: Você não pode ser um professor bacana, um professor legal, tem que ser aloprado.
16: Mas você é aloprado, velho.
15: É, ué.
16: Eu ia ficar parecendo um garçom. Mas ia ser interessante. Pensa nisso com carinho.
15: Ah, já fez bico de garçom, sabia?
16: O que você não fez nessa vida, né,
15: Pidoncio? De tudo, viu, Jadeu?
16: Já fez de tudo,
15: eita,
16: né?
15: Eita,
16: como você senhora. Não tem talvez, né, Pidoncio?
15: Não, não tem. A gente tem que... Sabe por quê, Jadeu? A gente nunca sabe o que é a vida.
16: É.
15: Uma hora você tá aqui, uma hora você tá lá. Você pode estar lá e voltar pra aqui. E aí, o que você vai fazer da vida?
16: Além de tudo, é filósofo. Olha aí.
15: Além de tudo, tá lá, tá aqui, você tá lá, pode voltar pra aqui.
16: Vamos lá, filósofo. É, quem tá com a gente hoje é o Eduardo.
15: Já entreguei jornal.
16: Ô, meu querido.
15: Tá bom, querido.
16: Não, essa é sua vida, não.
15: Forrest Gump.
16: É, Eduardo.
15: E de Irde.
16: E de Irde quer saber o significado da palavra velho.
15: Já trabalha em lavanderia, sabia? De entregar roupa.
16: Tá bom.
15: Sabe quem era o dono?
16: Quem?
15: Seu Oscar, um velho chato, cara. Ele era meio cri-cri. Porque o que eu fazia? Eu pegava as roupas que ele... levava pra eu levar, eu embrulhava e punha debaixo do braço. Ele ficava bravo comigo.
16: Oh, meu Deus.
15: Mas
16: do céu.
15: Mas você amassava a roupa, pô.
16: Isso é coisa de velho, né?
15: É de velho.
16: Ô, professor, velho é valor em inglês. Valor.
15: Já trabalhei de ser atendente de lanchonete.
16: Porteiro de zona também, você já foi, né?
15: Não, isso aí não.
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15: Não vem com esse papo, não.
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16: Nunca foi?
15: Não, esse não.

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2: Olha ela aí, ó.
3: Ela anda de mobilete. Curte a Gretchen. Gosta de chiclete e ama fazer uma bó?
4: Linha de sabão.
3: Vocês,
4: gente, bom dia, espetáculos.
2: Bom dia, linda.
4: Seus lindos, como, poderosos.
2: Como você tá, hein?
4: Ai, como é que eu tô?
2: Uhum.
4: Olha.
2: Ah, não fica em pé, não. Ah.
5: Olha.
2: Ah, Paulette, como você é bonita.
4: Olha.
2: Dá só uma rebitadinha.
4: Olha.
2: Não bate no bumbum.
6: Não bate, que aí você provoca também, né?
2: Não bate no bumbum.
4: Agora você vai me responder como é que eu tô.
2: Gostosa.
4: Ai, gente, queria ouvir
2: isso. Eu não tenho papas na língua, não. Gostosa.
4: Ai, obrigada. Eu tava tão carente de ouvir uma palavra tão linda.
2: É mesmo, Paulo?
4: Verdade, não vem falar mulher que não gosta de ouvir. Ai, não, mas depende. Claro que depende, né, gente? A gente também não vai sair na rua e ficar se gritando gostosa pra gente.
2: Agora, Paulo, você falou que tá carente. A gente sabe. É, sim, uma data comercial. É, sim, não sei o que lá, não sei o que lá. Mas existe uma pressão da sociedade,
6: é verdade,
2: né?
6: Em cima, é verdade.
2: Do dia dos namorados que está chegando. Você vai comemorar ele com alguém? Ou fica pro ano que vem?
4: Posso falar, Tadeu?
2: Pode
4: assim,
2: falar.
4: Eu não tô namorando, né? Tô sozinha, tô cuidando mais da minha profissão, tô cuidando mais dos meus negócios. Tô voltando aí, inclusive vou abrir uma franquia, né, gente? Das bijus da Paulette.
2: Ai, que legal!
4: Tô fazendo um novo monstruário, viu, meninas?
2: Uhum.
4: Quem quiser... Aninha! Tô com um novo monstruário, viu? Depois vou te mostrar. tem pingente.
2: Tá.
4: Tem tornozeleira.
2: Tá.
4: Tem gargantilha.
2: Olha.
4: Tem tiarinhas. E aí a promoção é a seguinte, que eu continuo com aquela promoção, tá? Comprando uma gargantilha, uma pulseira, eu dou anel. Tá?
2: Vai de brinde.
4: Vai de brinde, tá?
2: Tá bom.
4: Então assim, e eu vou fazer franquia, né? As mulheres quiserem vender e tal. Eu não sei, não tô com tempo pra homem, sabe?
2: Da sua cabeça é trabalho.
4: Trabalho.
2: Se aparecer um cara, um sujeito querendo alguma coisa com você, um relacionamento...
4: Ah, mas assim, que sujeito, que cara, que homem nesse momento que gostaria de ficar comigo? Eu não sei.
2: Que homem não gostaria de estar com você?
6: É, Paulette, eu posso me interferir aqui? Eu vou falar. Cara, o Tadeu é um partidão, o Tadeu tá solteiro, o Tadeu é um cara bem sucedido, né? Um profissional de maravilhoso. Então eu acho que, Paulette, tá na hora de você dar uma oportunidade pra esse cara. Ele tá, gente, Paulette, 2 anos sem se relacionar, 2 anos sem ver uma mulher, 2 anos sem pegar na mão, se beijar uma boca, 2 anos sem...
2: Tá bom, acho que já chega, Vinheta. Acho que já... Ela já entendeu a ideia.
4: Posso falar? Depois de tudo isso que a minha Vinheta falou, você acha que eu sou louca de ficar com você? Eu tô fora.
7: Faz muito bem.
4: Ai, pelo amor de Deus, gente.

0: Band FM, Zé Neto e Cristiano, cadeira cativa. E chegamos à segunda posição do nosso Top 5, é com o Rafael. Vai, Rafa!
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2: Tudo bem?
3: Bem, bom dia, quem é?
2: Rafael de Cotia.
3: Rafael de Cotia. Conta pra gente, Rafael, o que você faz sem pensar duas vezes?
2: Olha, eu amo comer uma feijoada. Não penso duas vezes pra comer uma feijoada e tomar uma caipirinha gelada.
3: Eita! Eu também não penso duas vezes, eu já vomito.
4: Não!
3: Feijoada, isso?

0: Band FM, Cristiano Araújo, caso indefinido. Olha você mandando mensagem aqui no WhatsApp da Band. Tem aqui o Dirceu Brito, também a Gilvânia Maria. Ela mora na Zona Norte de São Paulo, tá ouvindo a Band FM, acabou de acordar. Um beijo pra você, bom sabadão. Fala, Pedrão, tô indo trabalhar nesse sabadão, sou motorista de aplicativo. Quem mandou foi o Kleber. Alô, Rita. Rita também trabalha na área da limpeza. Um beijo pra você, obrigado pelo carinho. A gente continua te esperando aqui no WhatsApp 11 99991-9197. Vamos conversar, vamos bater papo.
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7: Faltando 24 para as 9, esse é o Top 5 da Hora do Ronco. Agora chegamos com o momento Vamos Rir. Vamos lá, Pidoncio, capricha.
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10: Ué, e se o jogador me der uma rasteira por trás?
11: Não, querido, não é isso.

0: Não, 42% do ano já foi.
1: E se chegar na metade, depois?
2: Ah, é só relaxar que aí o resto que vai relaxa. Vir.
0: Se passou metade, meu filho,
2: é só esperar que o resto vai vir, não adianta.
1: Isso é verdade, mas tá passando muito rápido, né, Jadil?
0: Tá, rapidão, senhor.
1: Eita, nós.
0: O tempo não para.
1: E eu, Jadil, posso falar, eu nessa minha correria da vida, tá faltando tempo na minha vida, porque eu pá, pá, pá, pá, pá, pá, pá.
0: Você não faz só a Band FM, né, Pidon? Você tem outras coisas pra cuidar, né?
1: Tem.
0: Além da Band FM, você faz o quê?
1: Eu vou pra casa e tem barro quintal, tem essas coisinhas pra fazer, né?
0: Entendi.
1: Aí deito, vou assistir Sessão da Tarde.
0: Ô, Jadil. Fala, Pidon.
1: Você sabe que tem muita gente que é fã do programa, né? Da Hora do Ronco. Fã da gente. E tinha um chinês. Ele sabe aquela pessoa que fala assim, eu não gosto de ninguém, mas se eu visse na minha frente, eu queria um autógrafo, queria dar um abraço. E esse chinês era fã do Spielberg.
0: De quem?
1: Spielberg.
0: Ah, o diretor de cinema? Olha.
1: Spielberg, fãzaço. Aí ele tava num restaurante, quem entra no restaurante? Spielberg. O chinês falou, meu Deus, olha, o coração do chinês disparou. Aí o chinês falou, meu, que emoção, né? Spielberg levantou, veio na direção do chinês. Ele começou a tremer o chinês.
0: Eu imagino.
1: Spielberg pegou e deu um murro no olho do chinês.
0: Que isso?
1: O cara era fã, né, Jadil? Sem dúvida de nada.
0: Do nada?
1: Poxa vida, você tá louco? Você fez isso comigo? Olha aqui meu nariz sangrando. Ele falou, vocês, japoneses, na guerra, vocês fizeram muita coisa ruim pra nós, tá? Então eu tenho raiva dos japoneses. Ele falou, meu querido, eu sou chinês, eu não sou japonês.
0: É.
1: Eu sou chinês. Ah, chinês, tailandês, japonês, tudo a mesma coisa.
0: Olha isso!
1: Aí o Spielberg foi sentar. Sentou, ficou quietinho lá. O chinês ficou pensando, olhando pra ele. Foi lá, Jadil. Correu e deu uma voadora no Spielberg. Deu uma voadora, pegou no peito.
0: O que tá acontecendo, gente?
1: O chinês, ele manjava um pouco. Ele,
0: sim.
1: Ele tinha o tio, o tataravô dele era o Bruce Lee. Bruce Lee. Deu uma voadora no Steel Deck caiu rolando. Pô, por que você fez isso? Por que eu fiz isso? Deixa eu avisar uma coisa pra você. A minha avózinha tava no Titanic. A minha avó tava no Titanic quando você afundou o Titanic. Aí o Spielberg falou, não. Não fui eu. Foi um iceberg. Aí ele falou iceberg, Gutenberg, Spielberg, é a mesma coisa.
0: Devolveu na moeda.
1: Devolveu, Jadil.
0: Devolveu na mesma moeda.
1: Iceberg, Gutenberg.
0: Gutenberg.
3: Muito boa, meu senhor.
0: Calão gostou.
1: Calão gostou, saudade do Calão.

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3: Vou falar uma coisa e vou deixar vocês embasbacados.
2: Opa, diga então.
3: Sobre ciúme.
2: Tá.
3: Ciúme é pra quem não tem confiança no próprio taco.
2: Caramba, receba essa lapada aí.
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2: Receba essa lapada aí.
0: Olha
2: isso aí.
0: Do ronco.
2: É isso aí, seu Pedro.
0: É isso aí.
2: Obrigado.

0: Band FM, Henrique Juliano, briga feia. E chegamos à primeiríssima posição. É com ela, tantas vezes, Nani. Ah, vai lá, Nani, é você.
1: Pai, da hora do ronco.
2: Bom dia.
3: Bom dia. Quem é?
2: É a Nani.
3: Tudo bem, Nani?
1: Quantas vezes, Nani?
2: Tudo bem, tudo bem, meninas?
1: Tudo bem.
2: Tá muito frio aí?
3: Tá frio.
2: Tá muito frio. Ronco.
3: Oi.
2: O que eu mais tenho ciúmes, que eu pesava 150 quilos, tá?
3: Você tá brincando?
2: E hoje eu tô com 75.
3: Olha, perdeu metade?
4: Perdeu uma nani.
2: Então, mas o que eu mais tenho ciúmes é da minha comida. Não pode tirar uma bala da geladeira que eu sei, Ronco. Ninguém mexe na minha comida, porque eu não como e ninguém come.
3: Mas que isso?
4: Que coisa, mas você coloca o seu nome nas marmitas, essas coisas?
2: Eu falo, olha, isso aqui é meu e não é pra ninguém mexer.
3: Quem mora com você?
2: Eu e meu filho.
4: Ô, gente.
3: Mas você nega comida pro próprio filho, né?
2: Sim, Ronco, porque ele come tudo e eu vejo ele comer e eu não posso comer.
3: Mas você tem fome?
2: Na verdade, eu sinto vontade, porque eu fiz a bariátrica.
3: Fez, e resolveu?
2: Sim, aí agora eu tô com 75, mas eu não gosto de ver ninguém comendo na minha frente, aí eu tenho ciúmes da minha comida.
4: Entendi.
3: E teu filho é comilão?
2: Muito.
3: Quantos quilos ele pesa?
2: 110.
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0: Band FM, turma do pagode, deixem off, encerrando assim o nosso Top 5 da Hora do Ronco. Obrigado você pela companhia, obrigado você que manda mensagem, obrigado você que vai continuar na Band FM. Vem aí amanhã show, mas antes da gente ir embora, nós temos as histórias que a vida conta.
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4: Olha, é um lugar bacana, assim, lembro, tempo de 16, 17 anos, era parque de diversões, né? Verdade. Então, o pessoal ia nessas frescurinhas aí de montanha-russa, você entendeu? Trem fantasma.
2: Viking, você era mais radical, né?
4: Chicote, meu, chicote mexicano, eu não.
2: Você ia aonde? Eu era radical.
4: Carrossel.
3: Ai, que medo!
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5: Fala galera, muito bom dia, ótimo sábado, chuvoso, muita água na pista e sua atenção com a velocidade. Mais cedo houve um acidente na BR no sentido acesso norte, ainda deixa trânsito intenso desde a passagem pela Avenida Luiz Eduardo Magalhães até o acesso norte, mas por enquanto é só intensidade, trânsito já melhorou e você não precisa fazer desvios. 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Renata Falcone para a Band FM, a sua rádio do seu jeito.
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6: Olá, minha gente, bom dia! Estamos juntos na Band FM 104.3. Manhã Show, segunda-feira chuvosa. É uma chuvinha boa por aí, tá? Bora! Aumenta o volume do seu rádio, você está na melhor, é a Band FM 104.3. A sua rádio do seu jeito.
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6: Um ótimo dia pra você, Dan Falcão, bom dia, meu amigo.
8: Bom dia, Luan.
6: E aí?
8: Tá começando mais um Manhã Show.
6: Exatamente.
8: E a gente já começa o programa já soltando a primeira dica da nossa caixa premiada que hoje tá pagando R$100.
6: Atenção, hein? Atenção, atenção, atenção.
8: Vamos lá, primeira dica da caixa premiada. Sou algo que muitas pessoas usam todos os dias.
6: Olha aí, sou algo que muitas pessoas usam
8: todos os dias.
6: Você já sabe o que é que tem na caixa? Manda aí no nosso WhatsApp agora. Essa primeira dica foi meio difícil aí, viu, Danilo?
8: Tá bem assim, fora do contexto, a gente não sabe ainda o que é. Sim. Mas eu acho que até a terceira dica a gente vai conseguir adivinhar.
6: Exatamente, ó. Saindo um pouco da caixa, que você já vai começar a mandar aí em nosso WhatsApp, sou algo que muitas pessoas usam todos os dias, nós temos outros prêmios aqui rolando na nossa programação da nossa Manhã Show, não é isso, Dan?
8: 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Naquela promoção torcida da Band. Lembrando que para participar tem que mandar uma mensagem no nosso WhatsApp no 999476363 e colocar hashtag torcida da Band, o seu nome completo e o horário que você ouviu aquele sinal.
6: Exatamente. É isso, já está no ar. Nossa Manhã Show, daqui a pouquinho vamos chamar, né, o Zeca Garo, que daqui a pouco ele já tá por ali, né? Toda a galera da Band FM, toda a turma da Band FM, da Nossa Manhã Show já preparada pra gente interagir, fazer aquela manhã maravilhosa, né, isso, Dan? Bora de música!
8: Isso aí, vamos ouvir!
6: Luan Santana, Olho Marrom, aumenta o volume do seu rádio, você está na melhor, é a Band FM!

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1: Band FM, João Bosco e Vinícius, medida protetiva. É, bom dia, bom dia, bom dia. Um sábado maravilhoso pra você e toda a sua família que tá aí na Band FM. Que alegria ter a sua companhia aqui neste sábado, às 9h05. Talvez essa semana que passou agora não tenha sido exatamente como você planejou. Talvez algumas portas tenham se fechado, alguns projetos tenham atrasado, ou até mesmo algumas lágrimas tenham sido derramadas. Mas eu quero te lembrar, eu quero lembrar pra você de uma verdade poderosa. Enquanto Deus te der um novo dia, Ele também está te dando uma nova oportunidade de recomeçar. Sabe, você que está ouvindo aí a Band FM, ouvindo a Manhã Show, programa que vai lá todos os dias às 9 da manhã, com a apresentação de Kátia Haulest, da segunda a sexta, e os sábados tem aqui o nosso programa especial de sábado. A Bíblia nos ensina que as misericórdias do Senhor se renovam a cada manhã. Você sabe o que é que isso significa? Isso significa que o passado não tem o poder de impedir aquilo que Deus ainda quer fazer na sua vida. O que não deu certo ontem não determina o que pode acontecer hoje. Neste sábado, escolha acreditar novamente. Escolha sonhar novamente. Escolha levantar a cabeça e seguir em frente, porque Deus é especialista em transformar finais difíceis em novos começos cheios de esperança. E para você que está aqui na Band FM, nos 104.3, nós queremos te desejar um bom recomeço. Um recomeço de dia. E com muita alegria. Bom dia!
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1: 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Alô, Tião Peixeira! Bom dia!
3: Bom dia, seu Luan!
1: Agora sim, né?
3: Como vai o senhor?
1: Com energias renovadas,
3: é,
1: né?
3: É, rapaz, aqui a conversa não tem rodeio não,
1: exatamente,
3: viu, seu Luan?
1: Exatamente, aqui é positividade o tempo todo,
3: é,
1: né,
3: isso,
1: Tião?
3: Aqui não tem conversa mole não, aqui só tem conversa grossa.
1: Zé Cagado, bom dia, Zé Cagado!
4: Bom dia, meu amigo Luan!
1: Tudo bom?
4: Tudo maravilhoso!
1: Tudo de Band?
4: Tudo de Band, já começou o programa aqui com muita alegria!
1: Zé Cagado!
4: Muito animado!
1: Você já viu que tem uma Smart TV aqui, Zé Cagado? Daqui a pouco vai sair pra você que tá ouvindo a Band
4: FM!
1: Eu
4: já quis até participar dessa promoção, rapaz, mas Dona Cátia disse que
1: é
4: só pode
1: pro ouvinte, é pro
4: rapaz.
1: Ouvinte, Zé Cagado! Porra, pelo rapaz. Amor de Deus, né?
4: Eu doido pra assistir a Copa do Mundo. A minha televisão, Luan, ainda é aquela televisão, aquela TV de tubo, rapaz.
1: Você tem fazendas, Zé Cagado. Você mora lá no sítio.
4: Mas
1: tem...
4: é aquela coisa, né? Eu quase que não assisto televisão e minha televisão ainda tem que botar aquela antena parabólica, aquele negócio todo,
1: sim,
4: pra poder eu assistir. A bicha ainda tem a ideia de tubo.
1: Ó, é o seguinte, você que tá aqui na Band FM, rolou aí o sinal, né, durante toda a semana, tá rolando o sinal, você fica ligado, anota aí, porque daqui a pouco nós vamos ligar pra você, né, Dom Falcão? Nós vamos ligar pra você que tá ouvindo a Band
5: Isso
1: FM.
5: Isso aí, Luan, não pode esquecer de colocar lá no nosso WhatsApp, hashtag torcida da Band, o nome completo e a hora que ouviu o sinal. E um detalhe, quando a gente ligar, vai tocar 3 vezes. Se não atender, perde a vez.
1: Exatamente.
5: E aí, tocou 3 vezes, já tem que atender falando o quê? Tô na Band.
1: Exato.
5: Se não fizer isso, perdeu a oportunidade.
1: Exatamente. Então fique ligado, nós vamos ligar pra você. Não diga alô, diga eu tô na Band FM e já anotou o horário, falou certinho, já ganha aí uma super Smart TV aqui no 104.3 FM. Aumenta o volume, Aline Barros, recomeçar. Bom dia!

0: Deixa eu, Tião Peixeira. Deixa eu, Tião Peixeira.
1: E quem lhe quer, rapaz? Eu tô fora. Quem quer, deixa pra sua esposa aí. Eu não quero, não, bicho.
0: Ô, Tião. É, hoje, né, sábado, dia 30, penúltimo dia, né, deste mês agora de maio, mês de maio, tá indo embora. E 3 horas da manhã, Tião, você tava me mandando mensagem, bicho, no WhatsApp,
1: rapaz,
0: me ligando,
1: cara. É a ansiedade de estar aqui no programa, rapaz, muita coisa, rapaz.
0: Sim.
1: Mas é aquela coisa, né, Luan?
0: Sim.
1: A gente acorda cedo porque a gente acaba tendo mais tempo pra não fazer nada, rapaz.
0: Não fazer nada, Tião. Nada.
1: Tem coisa melhor do que não fazer nada, rapaz.
0: É verdade, né? A gente fica ali só de boa, tranquilo, vendo, rapaz, o tempo passando, né?
1: Pois é, rapaz, eu deitado ali na minha rede, quando não é isso, eu tô ali vendo o tempo passar. Rapaz, não tem coisa melhor, não.
0: É, exatamente. Tião, deixa eu te falar, Dan, deixa eu chamar a Dan aqui, dá licença aqui pra chamar a Dan.
1: Fala, Luan.
0: Pra falar do nosso sabadão premiado de hoje, pra você que tá sintonizado aí. Né, hoje tem muitos e muitos prêmios, né? Isso,
2: isso mesmo,
0: Dan.
2: Hoje tem caixa premiada, né? Que tá pagando hoje R$100.
0: Tem
2: a gente já deu a primeira dica. Daqui a pouco a gente vai soltar a segunda dica.
0: Isso.
2: Né? Vai ter o design de sobrancelha lá da Flávia Gannen.
0: Exatamente.
2: Né? E tem o prêmio mais esperado da semana,
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2: isso,
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2: Isso aí, a Smart TV de 43 polegadas que a Band tá lidando aí, né? No nossa promoção Torcida da Band, que todos os sábados até a Copa do Mundo a gente vai dar TV, uma Smart TV de 43 polegadas. Isso aí não é pra qualquer um, não, viu, Luan?
0: Com certeza. 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
0: Com certeza. Hora de música.
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0: Alexandre Pires chegando, Cid Coceira.
1: Isso é fantástico.

0: Band FM 924. Nós vamos pro intervalo e a gente volta já já. Dan, você gosta do Pires, do Alexandre?
1: Esse aí é top, viu?
0: É um vozeirão, né?
1: É top esse aí.
0: Imita aí o Alexandre Pires cantando.
1: Não dá. Não dá. Uma voz dessa daí eu vou passar vergonha.
0: Já já a gente volta. Não sai daí não, você está na melhor. É a Band FM.
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4: É isso aí, vamos ouvir Tião. Música.
3: Ou... Ivete.
4: E que música?
3: Macetando.
5: Ô, rapaz, não quero esse negócio não, viu?
3: Bora macetar?
5: Não, tá maluco, rapaz? Lá ele.

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1: Me balançou. É, rapaz, muita gente balançando os corações aí, né? Da galera. Ô Tião, você já ficou assim balançado? Você acredita em amor à primeira vista?
2: Ô Luan, eu vou lhe dizer uma coisa, rapaz. O único amor à primeira vista que eu conheço é quando eu olho pro meu prato de comida, rapaz. Esse aí.
1: Você fica apaixonado, né?
2: Apaixonado, rapaz. Não tem coisa melhor do que comer. Esse aí eu acredito. Amor à primeira vista. Quando eu vejo aquele pratão bonito de buchada, de sarapatel,
1: eita,
2: rapaz.
1: Eita.
2: Não tem coisa melhor.
1: Um feijão gorduroso, né?
2: É, daquele jeito, com aquele mocotives, aquele negocinho assim, rapaz, bem gorduroso, pra entupir a azeia do coração.
1: Amanhã é dia, né, Tião? Amanhã é domingo de manhã cedo, uma galera,
2: rapaz,
1: aí gosta de aproveitar o domingo de manhã pra comer aquele...

0: Boa, pra ver se ele libera pra mim uma TV dessa aí, rapaz.
1: Então bora lá em nosso WhatsApp. Você quer, você já sabe o que é que tem na caixa premiada? Já foi liberado lá no início do nosso programa aqui. A gente já liberou a primeira, né, Dan?
2: A primeira dica. Daqui a pouquinho a gente solta a segunda e a terceira a gente já solta e logo em seguida a gente já liga para aquele possível, né, ganhador ou participante da nossa caixa premiada que hoje tá pagando R$100.
1: Exatamente, bora de participação, mas antes, aliás, bora logo de participação, depois a gente vai com informação do trânsito aqui. Bom dia!
3: Bom dia, meus amigos da Band, aqui é Nilda de Candeias.
1: Oi, Nilda!
3: Eu ainda não sei o que tem na sua caixa, não, mas na segunda dica eu vou adivinhar, com fé em Deus, me liga, eu tô precisando desse cenzão aí pra esse final de semana.
1: Opa! Será que ela vai na segunda dica?
4: Será?
1: Tudo bom?
4: E eu sei o que tem dentro da sua caixa.
1: Né? Já sabe o que é que
4: me
1: tem.
4: Me liga que eu quero ganhar hoje.
1: Olha aí. Bora ver,
5: bom,
1: né?
5: Ele é ninja, viu? Aqui é Enio César, de Novo Arembepe. O que tem na caixa premiada, já sei mais ou menos o que é. Me ligue, viu?
1: Ele já sabe mais ou menos.
2: Mais ou menos.
1: Você sabe de nada, rapaz.
2: Será?
1: Você sabe nada.
2: Sabe de nada, inocente.
1: Ô, Dan... Bom, é o seguinte, a gente vai lá pro trânsito. Aliás, antes de ir pro trânsito, eu quero falar aqui com você que tá ouvindo a Manhã Show aqui da Band FM dos 104.3. 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
0: É isso aí, seu Luan. Olha, eu vou dizer o senhor aí, viu? É. Negócio, combinação boa essa daí.
1: É.
0: É, cachaça
1: com azeite, né, de dendê,
0: com queijinho,
1: manteiga,
0: rapaz, não
1: pimenta.
0: Tem coisa, que coisa boa.
1: Você mistura,
0: viu,
1: cachaça com pimenta?
0: Rapaz, o negócio vai descer aí queimando tudo, viu?
1: Exatamente. Bora pro trânsito e daqui a pouco a gente volta. Você já sabe o que, tem na caixa? Manda pra gente no nosso WhatsApp aí na Band FM.
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7: Fala, pessoal. O Cacau ainda cai sem dó na cidade, mas por enquanto a Avenida Paralela tem boa fluidez nos dois sentidos, só atenção com a velocidade. Na chegada à região do Iguatemi, você pode encontrar lentidão na Semiparque Bela Vista, mas pela marginal da via você ganha tempo. 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
1: 9h41. Zé Cagado, Tião Peixeira, aqui tem um gênio da latinha. Você quer ouvir? Bora.
0: Vambora, rapaz. Será que ele realiza os meus pedidos? Eu quero uma namorada, rapaz.
1: Bora.

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1: Fã da banda Calcinha Preta declara seu amor e vira manchete de jornais. É o que você vai ouvir agora.

0: É, rapaz. Você viu aí, Tião? Você consegue cantar essa parte do do trava-língua ali?
1: Eu
0: do...
1: só sei fazer o calcinha preta.
0: Não, eu vou chamar o Cid Coceira pra falar qual é o volume desse disco aí que acabou de tocar do Calcinha Preta agora.
1: Vai ser, Luan, com certeza. Calcinha Preta, volume 11.
0: Volume 200. Ô, Dan!
2: Fala, Luan!
0: Chega mais, meu parceiro.
2: Tô aqui.
0: Sábado maravilhoso. Rapaz, vou mandar alô pra todo mundo que tá aqui participando aqui através do nosso WhatsApp.
2: Muita gente participando aqui. Hoje todo mundo querendo ganhar a Smart TV de 43 polegadas.
0: Exatamente. Deixa eu mandar um beijo aqui pra Tatiane lá de Cajazeiras. Está sintonizado com a gente. Obrigado pela sua audiência. Bom dia, Luan. Bom dia, Dan Falcão. Meu nome é Joselita Almeida.
2: Bom dia.
0: Eu gostaria muito que vocês me ligassem, né? Tenha um ótimo dia. Um beijo pra você, meu amor. Anderson Santos Reis também tá aqui com a gente. Roselma, obrigado pela audiência. Deixa eu ver quem mais tá aqui participando. Mônica da Pojuca, né? Mônica de Pojuca. Obrigado, Lopati. Beijo, meu amor. Obrigado pela sua audiência. Manda aí nosso WhatsApp agora, 719-9947-6363. Se você quer participar, quer ganhar esse presente da Band FM, você já anotou o horário? Conta pra gente aí no nosso WhatsApp. Se você, durante a semana, anotou o horário certinho que passou aqui da promoção Torcida da Band, que é valendo uma Smart TV, não é isso, Dan?
2: Isso aí, não pode esquecer também de colocar lá, ó, hashtag Torcida da Band, o nome completo e o horário que ouviu o sinal. Não pode esquecer desse detalhe, porque só vai estar participando quem seguir todas essas regras aqui. E lembrando que a gente vai ligar, vai tocar 3 vezes. Atendeu? Tem que falar, tô na Band.
0: Exatamente. Bora de participação da Caixa. Você já sabe o que é que tem na Caixa Premiada? Manda pro nosso WhatsApp agora. Bora ver quem tá mandando mensagem pra gente aqui, Zé Cagado, em nosso WhatsApp.
3: Bora, rapaz, eu quero ver quem é que sabe.
0: Bom dia.
4: Luan, bom dia.
0: Bom dia.
4: Eu sou Terezinha de São Cristóvão.
0: Tudo
4: Liga pra
0: bom?
4: Mim, eu sei o que tem na sua caixa. Vai,
0: será?
4: Liga.
3: Será que
4: vai,
3: ela
4: liga,
3: sabe?
4: Liga.
3: Será, rapaz?
4: Tchau, um bom dia. Tchau, tchau.
0: Um beijo. Boa sorte pra você. Será que ela já sabe já?
5: Será?
0: Será, Dan? Que ela já sabe o que,
2: rapaz,
0: que tem nessa caixa aqui?
2: Eu não sei, não.
0: Na primeira dica, sim.
2: É, e essa primeira dica ficou bem... aquela coisa, né? Pode ser muita coisa.
0: Exatamente, né? Agora, muita gente usa todos os dias, né?
2: Pô, tem tanta coisa.
0: Ó, daqui a pouco, né? Dentro de instantes aí, a gente vai pro intervalo rápido, daqui a pouquinho. Quando a gente voltar, a gente vai soltar já a segunda dica, viu?
2: Isso.
0: Então, atenção aí, papel, caneta na mão, pra você anotar a segunda dica que a gente vai soltar após o intervalo aqui da Band FM. Mas antes, vamos de mais participações. Bom dia!
5: Bom dia, Luan! Sabadô, hein? Tô
0: Sabadô.
5: Aqui ligadinha no Manhã Show. Eu já sei o que tem dentro dessa caixa, viu? Liga.
0: Será?
5: Luciana de Camaçari, um abraço.
0: Será, Lu?
2: Rapaz, menina, esse pessoal tá muito esperto, sabido,
0: né?
2: Viu?
0: É, o pessoal tá esperto, né? Primeira dica, sim.
2: Primeira, vamos ver.
0: Bom dia!
6: Bom dia! Bom dia, aqui é Patrícia de Castelo Branco.
0: Oi, Pati!
6: Eu gostaria de participar para ganhar a Smart TV. Tô precisando muito com meu filho.
0: Boa sorte.
6: Poder assistir a Copa, viu? Não tem um televisão.
2: Isso aí, né?
6: Hashtag torcida da Band.
2: Isso, tá, vai ter que mandar mensagem pra gente pra poder começar a participar. E a gente vê aqui. Quem fizer certinho, seguir todas as regras, já tá participando do sorteio.
0: Exatamente. Manda pro nosso WhatsApp aí, hashtag torcida da Band. Lembrando que tem que ter, anotar aí, né, os horários, né, isso, Dan?
2: Isso aí.
0: Que tocou o nosso sinalzinho aí durante a semana.
2: Exatamente. Tocou várias vezes durante a semana. Você ali anotou um horário, né? Aí tem que passar pra gente a data e o horário que ouviu, né? Além daquele, de todos aqueles detalhes, a hashtag, torcida da Band, o nome completo, tudo isso para poder estar participando desse lindo sorteio aí, essa TV de 43 polegadas Smart TV.
0: Exatamente. Bom, bora pro intervalo. Daqui a pouquinho, assim que a gente voltar, já fica com esse compromisso com você. E a gente vai liberar a segunda dica da caixa premiada agora, quando a gente voltar do intervalo aqui da Band FM.
2: Valendo.
0: Combinado, Dan?
2: R$100, hein?
0: Exatamente, valendo R$100. Sai daí, não.
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1: 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Bora lá, minha gente, estamos de volta aqui na Band FM 104.3, por aqui Luan Dias, Dan Falcão por aqui também, muita alegria a você, muitos prêmios, tem Smart TV, hein? É! E a nossa caixa premiada saindo daqui a pouco pra você! A sua rádio do seu jeito! Bora lá liberar a segunda dica da nossa caixa premiada Dandan.
4: Vamos
1: deste
4: lá,
1: sábado,
4: vamos
1: dia
4: lá,
1: 30 de maio, penúltimo dia do mês agora de maio. Amanhã, Dan.
4: Isso.
1: Amanhã,
4: amanhã
1: dia 31. Último dia é aniversário de Catinha. De Katia Hallest.
4: Rapaz, bem que eu tô vendo. Por isso que ela não vem trabalhar hoje.
1: Você tá vendo, Tião? Rapaz. Aniversário da Catinha. Você vai dar o que a ela de presente, ô Tião?
5: Ô, rapaz, dona Katia, eu vou mandar matar um boi e fazer uma churrascada pra ela, rapaz. Vou conversar com o Zeca.
1: Sim.
5: Porque aí ele tem tantos boi, rapaz. Não custa nada ele dar um.
6: Ô, rapaz, vem cá. Esse negócio de você tá oferecendo boi dos outros aí, você nem me perguntou se eu podia dar, rapaz. Esse negócio de não, não é assim não, rapaz. Dona Cátia merece. Eu vou fazer o seguinte, eu vou dar só metade de um boi pra ela. Pra ela assar. Será que serve?
1: Oh, ai, ai, viu? Ô, Dan, chega mais aí pra gente.
4: Fala,
1: já
4: Luan.
1: Soltar a segunda dica, né? Da nossa caixa.
4: Isso.
1: Premiada, valendo R$200.
4: Já soltamos
1: daqui
4: a primeira dica, né? Vamos agora pra segunda dica da caixa premiada, que hoje vale R$100.
1: Atenção, hein? Atenção.
4: Vamos lá, segunda dica. Posso fazer parte do seu estilo. E aí? Será que agora o pessoal tá dizendo aí que já sabe o que é, viu, Luan?
1: Já tem uma galera aqui mandando, né? Dizendo que sabe, né?
4: É, será que agora matou a charada?
1: É, será? Será, será, será?
4: Será?
1: Então, bora lá. Daqui a pouquinho. Como é? Você pode repetir aí, ô Tião? Você pode repetir?
4: Rapaz, eu...
1: A segunda dica?
4: Eu vou dizer aqui...
1: Libera essa.
4: Rapaz, olha... Eu vou falar aqui sem autorização do Dan e da dona Cátia, viu? Ah, porque ela
1: diga.
4: Não... Olha, posso fazer parte do seu estilo.
1: Ah, pode fazer parte do seu estilo. Atenção, hein? Bora lá. Daqui a pouco nós vamos ligar pra você aqui na Band FM. o trânsito rapidinho, bom dia!
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8: Oi pessoal, tô de volta e atenção para acidente na Avenida Paralela, sentido centro, nas proximidades do acesso para Narandiba. Você que ainda tá vindo da Avenida São Rafael, aproveite a passagem pelo CAB e já desvie para a marginal da via para evitar o congestionamento que se formou na região. 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Renata Falcone para a Band FM, a sua rádio do seu jeito.
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0: 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É, agora 10h11. E aí, Dan?
1: E aí, Luan?
0: Certinho? Tudo certo? Tudo beleza?
1: Na paz, meu amigo.
0: Pois é, rapaz.
1: Sabadou.
0: Sábado maravilhoso. O que é que tem na caixa aqui da Band FM? E também daqui a pouco nós vamos liberar uma Super Smart TV pra você.
1: E não pode deixar também de esquecer também, Luan, que tem também o design de sobrancelha da Flávia Gana.
0: Exatamente,
1: também, né?
0: Que é um super prêmio também,
1: isso,
0: né? Pra você ficar mais linda do que você já é.
1: Exatamente. Às 11 horas a gente vai estar sorteando também esse design de sobrancelha, viu?
0: Não isso. Dan, antes de liberar a terceira dica, já vamos liberar a terceira dica, porque daqui a pouco nós vamos já presentear, né? Daqui a pouquinho tem, né, o sorteio pra fazer a ligação pra você, valendo R$100. Você tem alô pra dar aí pro pessoal aí, né? Isso, Dan?
1: Isso, eu queria mandar um grande abraço aqui pra o seu Albertino Alves e pro Moisés Santana. O seu Albertino, que ele fez uma cirurgia no coração, mas já tá já no quarto ouvindo a gente.
0: Olha aí.
1: Logo, logo tá zero bala aqui pra poder tá aqui brincando com a gente novamente. Um abraço.
0: Seu Albertino, e uma boa recuperação.
1: Isso aí.
0: Agora 10h12.
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0: Ô, Dan, já vamos liberar a terceira dica já? 10h13 já,
1: vamos,
0: né? Daqui a pouquinho nós vamos ligar.
1: Vamos segurar um pouquinho.
0: Segura,
1: rapaz.
0: Um pouquinho?
1: Vamos fazer um pouquinho mais de suspense. Eu quero botar o pessoal pra botar a cuca pra funcionar mais um pouquinho. Daqui a pouquinho.
0: Então daqui a pouco
1: vamos
0: a gente
1: ouvir. Vamos ouvir aqui o pessoal que tá mandando mensagem aqui pra gente. Tem um monte de mensagem. Vamos ouvir algumas mensagens aqui, Luan.
0: Bora lá então. Bom dia.
3: Bom dia, Band FM. Bom dia, Luanzinho.
0: Boa, tudo
3: aqui
0: bem?
3: Aqui é Milena da Ribeira, sempre bem, ligada minha. Na melhor.
0: Tudo bom, meu
3: na
0: amor?
3: Band FM. Eu quero participar dessa promoção, dessa TV aí, que eu tô precisando da televisão aqui em casa, viu?
0: Uma Smart TV,
3: só que
0: né?
3: Presenteia grandão assim e representa é a Band FM. Tô na melhor. Tudo de bom, tudo de Band. Band.
0: Beijo, meu amor, bom dia.
4: Oi, Luan, bom dia, Nath, modelo de Jandaíra.
0: Sim.
4: Tô aqui ligadinha na Band. Eu já sei o que tem na sua caixa premiada.
0: Será?
4: Liga pra mim.
0: Será, Dan?
5: Será?
0: Bom dia.
4: Bom dia. Aqui é Noélia, da Ilha de Veracruz.
0: Oi, Noé.
4: Liga pra mim, por favor.
0: Boa sorte, boa sorte. Ela, será que ela já sabe o que é que tem na caixa, ou Dan?
1: Rapaz, eu vou ser bem sincero, eu aqui ainda tô me batendo, não sei.
0: Você se... não sabe também, né?
1: Não sei não. Tô esperando aqui a produção abrir a caixa pra poder descobrir. É, vem a terceira dica aqui, vamos ver se na terceira dica o pessoal também vai descobrir, porque até agora eu não faço a menor ideia do que seja.
0: Olha aí, rapaz. Ô, deixa eu falar aqui com o Tião.
6: Oi, não, rapaz.
0: Chega mais aí, rapaz.
6: Você quer que eu chegue mais pra onde, rapaz? Só se eu ficar aqui no seu cangote, rapaz. Que é
0: eu
6: isso?
0: Eu fiquei sabendo, rapaz. Você tá devendo a cidade toda,
6: Tião? Ô, rapaz, essa.
0: Tá devendo a cidade toda, rapaz?
6: Rapaz, o nome disso não é débito, não é nada, não, rapaz. O nome disso é popularidade, rapaz.
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0: 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Marília Mendonça, vira homem! Vira homem, Zé Cagado!
7: Ô, rapaz, mais homem do que eu não tem, não, rapaz. O problema é as mulheres aparecer.

0: 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É, bora lá, 10h23 agora, Dan. 10h23, Dandan, rapaz.
1: Logo, logo vamos aqui, ó, vamos chamar o intervalo e logo em seguida tem a terceira dica e logo depois vamos ligar pra quem a gente conseguir aqui, né, sortear, porque é muita gente participando, né, mas vamos pra terceira dica após o intervalo e logo em seguida a ligação.
0: Exatamente, então não sai daí não, após o intervalo tem mais uma dica da caixa premiada aqui da Band FM e também agora tem informação do trânsito. 10h23, bom dia, bom dia!
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4: Oi meninos, estou de volta com dicas para quem segue em direção ao interior, porque tem congestionamento na BR-324 desde a saída da via regional até as proximidades da Palestina. Por isso você que está de Cajazeiras e também da Avenida Paralela em direção a Simões Filho ou Feira de Santana, melhor pegar a estrada se aeroporto. 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Renata Falcone para a Band FM, a sua rádio do seu jeito.
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0: Estamos de volta aqui na Band FM 10h26. 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
0: E aí, terceira dica, Dandan.
1: Terceira dica. A última dica, a última chance de adivinhar o que é que tem na caixa premiada.
0: Tem terceira dica, atenção.
1: Terceira dica. Estou ligada à sua cabeça, mas não faço parte do seu corpo. O que será que está ligado à sua cabeça, mas não faço parte do seu corpo?
0: Pois é, responde pra gente aí no nosso WhatsApp da Band FM. Vamos de música.

0: 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Alô, Virgínia! Te amo, meu filho.
1: Diga, Silvana.
0: Rapaz, dizem que a Virgínia pode voltar com o Zé Felipe. Essa história toda,
1: ei,
0: né?
1: Rapaz.
0: Como é que fica o Vini Júnior, né? O jogador lá, nessa história toda.
1: Rapaz, eu vou dizer a você que Vini Júnior descobriu que é mais fácil driblar o zagueiro da Champions do que sair da marcação de Virgínia, viu, rapaz?
0: A marcação da Virgínia é
1: aciada, né? Eu ouvi dizer que a mulher pegou ali o celular dele e descobriu um bocado de mutreta dele.
0: E aí, rapaz?
1: E aí,
0: situação,
1: o homem se lascou. E aí, agora ela vai correndo pra o Zé Felipe, né? Que tá lá de braços abertos esperando por ela. O negócio é que eu acho que o Leonardo não ficou muito satisfeito, não.
0: Não ficou, não? O Leonardo, rapaz, não gostou dessa história, né?
1: O homem, eu acho que não, isso. É. Rapaz.
0: Vai. Ô, Zé Felipe, o Leonardo vai deserdar você, hein, pai?
1: Rapaz, e não é pouca coisa, não, viu?
0: Ó, bora ligar agora. Caixa premiada da Band FM. Você que participou, anotou as dicas, preste atenção. Vai tocar, Dan. Quantas vezes?
2: São cinco, né, vezes.
0: Vai tocar cinco vezes seu celular, isso, não é isso?
1: Exatamente.
0: E não pode ter, aí você atende, não é isso, Dan?
1: Correto.
0: Atende o telefone
1: certinho. Atende o telefone e a gente vai fazer a pergunta. O que é que tem na caixa premiada para poder a gente conceder esse prêmio de R$100 aí, que para muita gente nesse final de semana vai dar uma boa contribuída aí, viu?
0: Exatamente. Então, atenção, hein? Atenção. Vamos ligar, vamos ligar. Olha lá. Primeiro toque já foi bom.

0: A última, quer dizer, a primeira e a última. A segunda eu não consegui ouvir, não, porque eu tava ocupada.
1: A última é a principal. Você ouviu, eu quero ver aí se você vai adivinhar o que é que tem nessa caixa premiada.
0: Ai, meu Deus, me ajude. Eu vou chutar aqui o que eu acho.
2: Será? O que você acha? Será? Então pronto. Então, atenção, hein, Dan? Atenção, hein,
1: Dan? Vamos lá, que rufem os tambores.
2: Atenção, hein, Dan? Calma, calma, calma, Viviane. Calma, calma, calma.
1: O que é que tem na caixa premiada?
2: Viviane, o que tem nessa caixa? Conta pra gente.
0: Eu acho que é um boné, um chapéu, uma coisa, um adereço de peça.
1: Você tem que dizer um aí, o que é que tem?
0: Ai, um dos dois. Boné, vai.
1: É um boné. É um boné.
2: Aê!
1: Aê, Viviane! Ganhou os R$100 da caixa premiada.
2: Rapaz, você foi em cima do negócio, né? Você já foi de... Você acertou de primeira ou demorou um pouquinho, Viviane, pra acertar esse...
0: Na primeira dica eu ouvi, aí fiquei na dúvida. Aí eu tive que resolver uma coisa na rua, no centro, não consegui mais ouvir a rádio. Aí eu casa e ouvi a última. E eu, vou... É uma coisa de cabeça, um boné, um chapéu.
1: Acertou.
2: Parabéns, viu, Viviane?
1: A produção vai entrar em contato contigo para poder você fazer o Pix para você.
2: Mande seus dados, seu Pix, tá? Seu nome certinho de quem vai receber o Pix, tá bom, Viviane? Tudo certinho no nosso WhatsApp.
0: Eu com vocês todos os dias.
2: Todo dia
0: no carro com meu filho. Uma pena que ele não tá aqui agora, que ele tá na igreja. Eu vim buscar ele na igreja, ele ia ficar muito feliz.
2: A Kátia Howlett, eu sei que você ouve amanhã show. Né? Agora, de tarde você ouve também a Band FM?
0: Sim. Rapaz, esqueci o nome dele, acho que é Matheus, né?
2: Matheus, sim, isso.
0: Posso sim. É pena que meu filho não tá aqui ouvindo agora, ele ia ficar muito feliz, porque ele todo dia, mamãe, manda mensagem que a gente vai ganhar.
1: Pronto, agora você ganhou, quando ele chegar vai ter a notícia maravilhosa que você ganhou a caixa premiada.
0: Ai, gente, vocês são maravilhosos. Eu amo a rádio de vocês, amo todo mundo. Obrigada.
1: Obrigado, Vivi.
2: Beijo,
1: bom final de semana.
2: Aproveite bastante aí, viu?
0: Igualmente, vou sair pra lanchar com ele.
1: Não esqueça de mandar os dados aqui por mensagem pra gente, seu nome completo e seu Pix.
2: Beijo, Vi! Bora lá, 10h41 na Band FM, aumente o seu volume. Você está na melhor, é a Super Band.

0: Eita, 10h50. Eu e o Dan, a gente tava na balada na última.
1: Foi
0: que dia mesmo? Que
1: na
0: foi?
1: Terça-feira, rapaz. Lançamento da Band FM.
0: Foi top, viu, velho?
1: Rapaz, coisa fina.
0: Menino, tinha um negócio de um drink lá que era sem álcool,
1: soda,
0: né?
1: Soda italiana de gengibre.
0: Ah, eu tava querendo saber que drink era aquele. Soda italiana.
1: De
0: vou
1: gengibre,
0: até anotar aqui,
1: velho.
0: Soda italiana com gengibre.
1: Depois eu vou lhe dar a dica como é que faz, rapaz. Eu sei fazer aquilo ali.
0: Ah, você sabe fazer?
1: Sei.
0: Eu vou anotar aqui pra não perder logo aqui. Soda italiana.
1: De gengibre.
0: De gengibre. Mas tinha um negócio de limão também, não tinha?
1: É o sumo do limão, é aquela.
0: E o líquido era o quê? O líquido era.
1: Água com gás.
0: Água com gás. Olha que beleza, viu?
1: Ah, rapaz.
0: Água com gás você faz é coisa, viu, bicho? Na moral, viu?
1: Faz muita
0: fica
1: coisa.
0: A dica pra você aí, né, que tá ouvindo a Band FM, né? O que você vai fazer no final de semana? Agora é sem álcool, viu? Sem álcool. Se você quiser adicionar um álcool.
1: Um álcoolzinho?
0: É. Ô, Tião, você gosta desse negócio de drink, Tião?
2: Rapaz, esse negócio, eu vou dizer a você que eu bebo pouco.
0: Bebe
2: sabe?
0: Pouco?
2: Eu bebo pouco. Mas sabe por que eu bebo pouco?
0: Ah.
2: É porque um pouco dinheiro me obriga, rapaz. Porque se eu beber demais, aí não tem dinheiro pra pagar os boletos.
0: Ai, ai, viu? E vem cá, você que tá aí. Deixa eu chamar a Zeca aqui.
3: Oi, rapaz.
0: Zeca, agora 10h51, a gente tem que ir pro intervalo, né? Por conta do horário e tudo mais,
3: isso,
0: até isso.
3: Isso, rapaz.
0: Então, agora mesmo aqui no meu relógio tá batendo 10h51.
3: Agora 51 é bom, viu?
0: Agora eu tô percebendo que o seu relógio, tá parado, Zeca? Oxente.
3: É, rapaz, sabe por que tá parado? Porque eu já tô velho, então eu tô economizando tempo, rapaz.
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9: 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Vamos lá, tamo de volta na Band FM 104.3 por aqui no dia. Estão Falcão também por aqui na nossa manhã show. É. 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Daqui a pouco o Dan tem uma Smart TV e também tem Flávia Gunnen, não é isso?
10: Isso, Luan, tem aí um design de sobrancelha da Flávia Gunnen e tem o não prêmio mais esperado da semana. 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
1: Estamos de volta na Band FM 11 e 4 em
2: Rapaz, cadê esse pessoal aí? Ninguém quer ganhar TV, viu, Luan?
1: Ó, deixa eu falar uma coisa. Você que acompanhou durante toda a semana e... Continue aí, Dan.
2: Vamos lá. Travou aqui o negócio. O pessoal que ouviu, né, o sinal da rádio aqui, da promoção Torcida da Band, gente, vamos mandar aí hashtag Torcida da Band, seu nome completo e o horário que ouviu o sinal, né? Porque só dessa forma vai poder participar, né, do sorteio da Smart TV 43 polegadas. Não adianta mandar áudio, não adianta ligar, tem que mandar mensagem. Hashtag Torcida da Band, seu nome completo e o horário que você ouviu o sinal.
3: Exatamente. Oi. Desse jeito aí, rapaz. Ó, eu vou lhe dizer que quem vai ficar com essa Smart TV aí sou eu, viu?
1: Será, rapaz?
3: Eu não tô aguentando não, rapaz. Tô, pessoal aqui botando os negócios errado, rapaz.
1: Tem muita gente botando o horário errado aí, viu? Muita gente, a gente tá conferindo aqui, tudo certinho, toda a nossa equipe da Band FM, você que tá respondendo, muita gente colocando o horário errado, que passou durante a semana, teve gente colocou aqui dizendo que terça-feira, 10 da manhã passou e não passou, então, ó, se a gente ligar pra você e você falar o horário errado, perde, viu? Porque a gente tá conferindo tudo certinho aqui, o horário que passou o sinal aqui da Band FM. Não é isso, Dudu?
2: Existe uma auditoria, Luan. Então, exato, a gente tem que fazer tudo rigorosamente correto, né? Pra que a gente seja justo, né? Com aquele que participou, que mandou a resposta certinha. Tem que ser dessa forma.
1: Exatamente. Ó, agora 11 horas mais 6 minutos na Band FM. Bora pra informação do trânsito, né? Você que tá participando aí, bora pra informação do trânsito. Daqui a pouquinho tem aí o sorteio antes da Flávia Gunner, não é isso?
2: Vai ter o design de sobrancelha da Flávia Gunner antes do sorteio da TV.
1: Exatamente. Então fica ligado que daqui a pouquinho a gente liga pra você. Primeiro a gente vai ligar pra falar do sorteio da Flávia Gunner, ganhadora ou ganhador do Flávia Gunner. E depois, no finalzinho do nosso programa ali, tem a sua Smart TV. Informação do trânsito, bom dia!
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4: Volto pra falar da Avenida Paralela, sentido Lauro de Freitas. Tem trânsito carregado por causa de um acidente que aconteceu na São Cristóvão. Por lá, pelo menos, você já encontra trânsito fluindo melhor. Tá vindo da Orla, nem pega Orlando Gomes. Siga pela Dorival Caymmi e depois use a Caribé. 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
5: Vem cá, e se eu te dissesse que você tá perdendo o amor da sua vida?

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0: Tarde FM, Guilherme Benuto, mande um oi pra eu ver. É o seguinte, viu? 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
0: 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Meu parceiro Dan, e aí?
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0: E aí, Tião, já foi, já, você vai sair lá do, você vai sair do, do sítio e vai morar no AP, hein, ô Tião?
2: Oh, vou tirar Deus você lá do sítio. Livre, rapaz, Deus que me livre. Eu vivendo lá no meu espaço com meus pés de manga, de cajá, de acelora, dessas coisas tudo, eu vou me mudar pra um apartamento, rapaz, tu é doido.
0: Agora, vamos lá, ó, agora tem 11h18, seguinte.
2: Luan, oi. Me diz uma coisa, esse da MRV aí, rapaz, eu tô vendo aqui, você tá me mostrando. Rapaz, eu até que eu topo, viu?
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2: MRV aqui é coisa fina, viu, rapaz?
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0: Maravilha, ó, agora 11h18. Ô Dan, daqui a pouquinho nós vamos ligar, né? Porque isso, tem a Smart TV daqui
2: já,
0: a pouquinho.
2: Isso, a Smart TV. Isso? E agora vamos aqui, na verdade a gente já sorteou.
0: Sim.
2: Né? Vamos ligar pra pessoa que ganhou, né, esse design de sobrancelha da Flávia Gunner. E ela atendendo, ela só vai responder a pergunta: qual a rádio do seu final de semana?
0: Maravilha, maravilha. Então, atenção, hein? Atenção. Atenção, atenção, você que tá aqui na banda. É o seguinte, Dan, daqui a pouquinho nós ligamos, né? Daqui a pouquinho nós ligamos. Qual é o final do telefone da pessoa aí?
2: 6849.
0: 6849, atenção você do telefone, final do telefone 6849, a sorteada. Atende que nós já vamos. Agora sim, travou o negócio aqui, mas vamos lá. Primeiro toque já foi.
2: Vamos lá.
0: Segundo toque, são quantos toques?
2: São 5 toques pra esse aí, esse sorteio.
0: Alô?
3: Alô, oi, Band FM.
0: Ai.
3: Ai, que felicidade.
0: Você viu, Dan? A felicidade dela?
2: Pois é, rapaz. Que alegria.
3: Oi, de onde tu espera essa chamada? Meu Deus do céu, aqui é da Doce Mel, viu?
0: Ah, ó, aproveitou pra fazer o...
2: Pra fazer o merchan
0: dela, né? Ai, ai.
3: É, isso aí.
0: Ó, você ganhou um design aí com a Flávia Gunner, né? Isso,
2: um design de sobrancelha.
0: Design de sobrancelha.
2: Ficar ainda mais bonita pra poder... pra o maridão aí, ó. Que a foto dela aí no perfil do WhatsApp é com o maridão, né?
0: É.
3: É, isso, isso.
2: Isso aí.
0: Como é seu nome, linda?
3: Ana Márcia.
0: Ana Márcia.
2: Parabéns, Ana Márcia.
0: Você tá falando de onde, Ana?
3: Obrigado. Boca do Rio.
0: Boca do Rio! Um abraço aos amigos da Boca do Rio.
3: Viu?
2: Tenha calma, aí, tenha calma que você ainda tem que se embelezar.
0: É.
3: Com certeza.
0: Mande seus dados tudo certinho aí no nosso WhatsApp, tá bom, Aninha?
3: Tá bom, minha querida. Obrigada.
0: Beijo! Parabéns!
3: Obrigado!
0: Wesley Safadão chegando com 1 centímetro, aumenta o volume do seu rádio.

0: dia, FM 11:26. Mandar um beijão aqui pra Aline. Aline, um beijo pra você, viu? Aline Simões, lá de Camaçari, tá aqui com a gente. Obrigado pela audiência. Alô, Dan, alô, Luan. E cadê? Qual o nome dela aqui? Val, alô, Val. Beijo. Obrigado, Val, pela audiência. Tá com a gente. Vanusa, da Barra de Jacuípe, também sintonizado com a gente nos 104.3 da Super Band FM. Eita, bora pro intervalo, Dan?
1: Vamos lá, vamos pro intervalo.
0: Zé Cagado, já pode ir pro intervalo, Zé Cagado?
2: Rapaz, eu tô aqui ansioso aqui pra poder sair logo essa TV, rapaz. Tô doido pra saber quem é que vai ganhar.
0: Você tá achando que é você que vai ganhar, né, Zé Cagado?
2: Ô, rapaz, eu até que eu queria, viu? Mas já me proibiram aqui de eu ganhar, então eu fico feliz com a alegria dos outros.
0: Exatamente. Daqui a pouco a gente volta, não sai daí, não.
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4: Trânsito ainda carregado na paralela sentido Lauro, na região do bairro da Paz. Você que vem da Orla, deixe para acessar a região pela Dorival Caymmi. O trânsito também carrega na BR-324 sentido interior, desde Águas Claras até Palestina. Já vale aquele desvio para a estrada do Cieroporto, que está com trânsito livre. 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
10: 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Aumente o volume do seu rádio, aê!
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11: Essa música
12: é Casal Raiz.
13: Olha essa daí.
10: Casal Raiz.
13: É,
10: Xande Avião.
13: Um beijo pra minha digníssima Natália Campos.
10: Alô, Natália!
12: Eu sou Casal Raiz. Vamos lá.

0: amigo André, é o Tiaguinho. 20 minutos agora para as 12. Tião, chegue mais, Tião.
1: Tô aqui, rapaz, tô aqui.
0: Deixa eu falar um pouco com o Zeca também, né, Tião?
2: Eu já tava já, é perguntar ao senhor se o senhor tava com algum problema contra a minha pessoa, rapaz. Se o senhor nunca mais tinha falado comigo.
0: Tá, rapaz, tudo certinho, né, Zeca?
2: Rapaz, tá, graças a Deus, tudo na paz.
0: Você, Zeca, tem algum plano assim pro futuro ou não? Ou você tem? Você tem?
2: Seu Luan, eu vou dizer uma coisa pro senhor. Existem algumas coisas que, principalmente pra gente pensar no futuro, antes de qualquer coisa, a gente precisa estar vivo. É. Não é isso?
0: É, por exemplo, qual, né?
2: Que? Então, rapaz, é a gente chegar vivo. Eu acho que aí a gente chegando vivo
0: é o primeiro plano, né?
2: Já ajuda muito, rapaz. É o futuro, isso. O principal é você estar vivo.
0: Exatamente.
2: O resto a gente corre atrás.
0: Exatamente, Zeca. Ô, Dan, deixa eu chamar Dan aqui rapidinho. Você tá
1: fala,
0: demais,
1: Luan.
0: Você tá demais, Zeca. Deixa eu chamar o Dan aqui pra falar um negócio.
1: Vamos lá.
0: Daqui a pouco tá saindo, dentro de instantes, né? Isso, Dan. Tá
1: isso
0: saindo
1: aí,
0: uma Smart TV. E só pra deixar claro aqui pra todo mundo que tá ouvindo a Band FM, né? Pra deixar tudo certinho, né, Dan? Como é que funciona a nossa promoção.
1: Vamos agora, pessoal, vamos ouvir com atenção, tá? Vamos lá. A gente vai ligar, né? Vai tocar 3 vezes. Não atendeu, perdeu a chance, tá? Pronto. A gente ligou. Você atendeu antes dos 3 toques? É importantíssimo que quando a gente ligar, você fale: tô na Band. Porque exato, se não falar, já perdeu também. Então, gente, vamos lá. Primeiro de tudo, né? Já tá participando. Botou ali, hashtag torcida da Band, o seu nome completo e o horário que viu o sinal. Pronto. Já tá selecionado pra promoção. A gente ligou, tocou 3 vezes, atendeu, já atende. Tô na Band. Aí você, automaticamente, você já ganhou a Smart TV 43 polegadas da promoção Torcida da Band, Luan.
0: Aí vai tocar essa vinheta aqui, ó. Se der tudo certinho pra você, vai tocar isso aqui, ó. Não é isso, Dan?
1: Isso aí, Luan, isso aí.
0: Então pronto.
1: Vamos lá, gente, vamos lá. Muita atenção, hein?
0: Manda aí no WhatsApp agora o horário que você ouviu a vinheta durante a semana, né? Se você ouviu hoje também, neste sábado, você manda aí tudo certinho. E dá tempo ainda de você participar. E mande a hashtag pro nosso WhatsApp, hashtag torcida da Band. Torcida isso da aí. Band. E você já tá aí participando da nossa promoção, a promoção dos 104.3 FM.
1: Isso mesmo.
0: Bora de música?
1: Vamos lá.
0: E daqui a pouquinho, dentro de instantes, a gente liga pra você, chegando o Parango. O Parangolé, abaixa que é tiro. Abaixa que é tiro, Tião.
1: Lá ele.

0: FM, 9 minutos agora para as 12. 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
0: Valeu, meu parceiro, estamos juntos! Agora sim, Dan!
2: Ei, Luan! A hora mais esperada do sábado,
0: exatamente,
2: viu?
0: Exatamente. 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Vamos lá, vamos ligar, Dan.
2: Vamos já ligar, tá na hora de ligar, né? Luan.
0: Oi.
2: Só mais um lembretezinho pro pessoal. A Sim. gente vai ligar, vai tocar 3 vezes e tem que atender falando, tô na Band, porque senão perde a chance de ganhar a TV, hein?
0: Exatamente, não pode ligar pra gente aqui, tá? Nós que vamos ligar pra você agora, então atenção, vai tocar quantas vezes, Dan?
2: 3 vezes.
0: 3 vezes, né? Então vamos lá, atenção, atenção, valendo a Super Smart TV! Primeiro toque! Final do telefone 8439, segundo toque.
3: Tô na Band.
0: Aê! Menina!
2: Tava ligadinha, viu?
0: Eu já estava aqui aflito por ela, porque já estava já quase no terceiro toque, né, Dan?
2: Isso, já tá do segundo pro terceiro, hein?
0: Ó, ela mandou tudo certinho aqui. Ela colocou, tá? Hoje, segunda-feira, ela mandou uma mensagem pra gente, dizendo aqui, dia 25, segunda-feira, eu vi o sinal às 10h30. E aí a nossa equipe foi lá, averigou, foi tudo certinho, teve a nossa auditoria, né?
2: Isso.
0: E tá tudo certo, né? Como é seu nome?
3: O que a gente fala? Meu nome é Solange.
0: Solange.
2: Solange, a ganhadora da Smart TV de 43 polegadas. Vai assistir a Copa com a televisão nova, Solange.
0: Parabéns, e o sol?
3: Com certeza, obrigada. Não pensei que eu fosse ganhar.
0: Olha aí.
2: Parabéns, parabéns.
0: Parabéns pra você, viu, Sol? Deus abençoe. Aproveite bastante aí a sua Smart TV. E um abraço pra você, tá bom? Passe seus dados tudo certinho aqui no WhatsApp pra gente mandar pra nossa equipe. É. Viu, Sol?
2: E continua aí acompanhando a programação da Band FM.
3: Ah, acompanho sempre, todas as manhãs eu tô ligada na Band.
0: Maravilha, um beijo.
3: Outro,
0: mande
3: obrigada.
0: Agora, ó, você que não ganhou o presente, não fique triste, tá? Porque, não é, Dan? Tem diversos outros.
2: Além de outros prêmios, tem outras TVs isso. aí que vão sair.
0: Exatamente.
2: Continua acompanhando, continua mandando mensagem, porque uma hora
4: pode você ser você.
0: Você pode ser o próximo ganhador ou ganhadora deste presente aqui da Band FM.
2: Isso mesmo.
0: Chegando ao fim, Dandan. Chegando a Fitião, Zé Cagado, Cid Coceira, a nossa manhã que foi maravilhosa aqui no 104.3 FM.
2: Luan.
0: Oi.
2: Show de bola. Queria agradecer aí mais uma vez, mais um programa com você, né? E vamos que vamos, tem muita coisa boa ainda aí pra acontecer no sábado aqui na Band FM.
0: Maravilha. A gente tá só apertando você pra você vir todo dia, que você só quer vir sábado?
2: Não, viu? Rapaz, aí a gente tem que conversar com o Big Boys aí pra poder ele liberar.
0: Já tá liberado. Você... Um abraço, Dan.
2: Valeu, valeu, Luan. Um abraço, fica com Deus aí. Um ótimo final de semana pra todos. E semana que vem tô de novo aqui, viu? Um beijão pra todo mundo aí.
0: À tarde tem mais prêmios aqui na Band FM, Cooler da Copa, churrasqueira, cinema e muito mais.
2: E vai ser com
0: mais.
2: Gomes Nascimento,
0: exatamente,
2: né?
0: Exatamente.
2: Isso aí.
0: Não sai daí, não.
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0: falou, Wanderson de São Bernardo do Campo. Tô desde manhã na rua, levei meu caminhão pra lavar, dar aquele talento na ferramenta de trabalho. E bora pra cima, escutando a festa da Band FM.
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0: Rádio FM Henrique Juliano, Liberdade Provisória, na nossa festa da Band. 11999919197. Me conta aí, sua linda, seu lindo. Como é que tá o seu final de semana? Vai rolar um barzinho hoje? Hã? O que vai rolar hoje por aí? Um churrasquinho gostoso? Ai, que delícia, hein? Uma jantinha especial na casa de um amigo. Sei lá, me conta aí seu rolê, vai.
1: Oi, Mi, bom dia, tudo bem? Meu nome é Glice, eu sou aqui de Santo André.
0: Oi, lindona.
1: Vindo à rádio, fazendo meu almoço gostoso, aproveitando meu fim de semana. Eu quero mandar um beijão pra todo mundo que tá ouvindo a Band FM. E um beijão especial pra você, meu amor. Ai, um beijo e um ótimo final de semana.
0: Um beijo, meu amor, obrigada.
2: Fala, Band. Oi, Mi, tudo bom?
0: Tudo bem?
2: Aqui é o Sidney do Japão. Tô trabalhando.
0: Tá longe,
2: hoje,
0: hein?
2: De pra mim trabalhar. Hoje é sabadão de noite aqui. Já pra, partindo pra madrugada.
0: Eita!
2: Como estão vocês aí? Vamos nessa aí, final de semana. Todo mundo junto, Mi.
0: Uhul.
2: Você tá comigo, hein? E eu tô com você.
0: Ah, gostei.
2: Vou ficar escutando vocês até as 8 da manhã, hein?
0: Combinado.
2: O que ia acontecer? Tô na escuta. Um abraço, Mi. Sayonara.
0: Sayonara, um beijo pra você. Ai, amei ele, gente. O Sidney, que tá no Japão, ouvindo a gente. É tão bom saber que a Band FM aproxima, né? Todo mundo através das músicas, através da alegria, através dos presentes. E é lógico, lembrando que você tá concorrendo o Big Prêmio aqui junto com a gente. Agora, você quer concorrer também através do nosso combate? Então fique ligado que quem votar no nosso combate, que tá começando a partir de agora, também concorre, Alexa. Bora lá!
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0: Funciona assim, ó. Eu vou te apresentar aqui duas músicas. Essas duas músicas estarão disponíveis lá no nosso Instagram, @BandFM. Você vota na sua música preferida e ela toca duas vezes, uma agora e a outra depois. Pode ser? Ai, o nosso combate tá difícil, que as músicas estão muito boas, viu? Vamos conferir então quais são essas músicas aqui junto com a gente no nosso combate da Band? Combate!

0: Quem vem votar aqui com a gente é o João Gomes, vou te procurar, I Love You Baby com Pablo, ou o Murilo Rufi, deixa eu. @BandFM é o nosso Instagram e você vota.
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0: De sobrenatural, eu nunca amei assim, que delícia.
1: Eu concordo,
0: maravilhoso esse sábado, né, gente? Que final de semana gostoso e que bom que é receber a sua mensagem aqui nesse clima, nessa energia, na nossa festa da Band.
2: Oi, Nê, sua linda.
0: Oi, seu
2: tamo
0: lindo.
2: Estamos aqui no trânsito, chegando em Cotia, pegar meu filhote, isso passar aí. O final de semana comigo.
0: Ah, que graça, tá vendo?
2: Mas ligadaço aqui na Band FM. Que é a melhor do Brasil, hein?
0: Uhul!
2: E eu tô igual a você, viu, Mi? Gritando lá da cozinha com a Alexa
0: não
2: lá no quarto. Então,
0: eu faço
2: vamos,
0: isso.
2: Vamos providenciar uma Alexa em cada cômodo.
0: Meu projeto.
2: Beijo, sua linda! Excelente final de semana pra todos!
0: Beijo, Divo! Excelente final de semana pra você. Dá um beijão, dá aquele abraço no filhão e curte bastante.
3: Boa tarde, festa da Band, Mi. Mas o choro errou de olho, veja eu.
0: Olha lá.
3: Tô na tarde fazendo faxina, trabalhei de noite, amo esse programa, amo vocês.
0: Eita,
3: feliz
0: mulher mexida.
3: Sábado pra todos nós.
0: Um feliz sábado pra você também, é isso aí, gente. A gente trabalha de noite, a gente trabalha de dia, arruma a casa e vamos que vamos. E com a festa da Band fica muito melhor. Eu tô esperando aqui o seu áudio. 11 999 91 997. Cadê você com seu áudio aqui? O que você tá fazendo? Ai, Missa Xereta, mas tá valendo o Big Prêmio. Vale a pena, vale a pena.
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0: Já cheguei do almoço, estou aqui ó, na minha casa, sentada na cama, só curtindo a festa da Band. Pus água agora para fazer um cafezinho para mim. Beijos, excelente sabadão para todos. Tá servida de um cafezinho?
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0: escutando Festa da Band. E a Band vai comigo até as 11 da noite. Sábado, bom final de semana.
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0: Band FM, é o Thiaguinho Me Balançou aqui da nossa festa da Band. 11999919197. Como é que tá o seu sabadão? Quais são os planos pra esse final de semana? Ah, me conta, vai.
1: Oi, Lena. Bom dia, boa tarde. Ah, eu estou aqui em casa, Silvia do Jabaquara. Eu estou aqui em casa me preparando para ir na festa de uma amiga agora à tarde.
0: Ai, que delícia.
1: Vamos, ela vai completar 52 aninhos.
0: Verdade.
1: Vamos lá comemorar.
0: Que tudo.
1: Um grande beijo pra você. Amo essa rádio. Mua. Tudo de bom. Band é tudo de bom sempre. Um beijo.
0: Ai, que festança boa. Beijo pra você, menina. Boa festa, viu? Aproveita bastante lá por mim.
2: Oi, Mi. Bom dia, boa tarde. Tudo bem?
0: Tudo bem.
2: Motorista por aplicativo. Tô na rua, meu amor.
0: E aí, meu amor?
2: Tô na rua, trabalhando.
0: Obrigada pela carona.
2: E entrando nesse trânsito da Itavuvu e com certeza ouvindo vocês.
0: Ai, beijo que linda.
2: Coração, no coração de cada ouvinte e hashtag fim de semana.
0: Hashtag gostei, hashtag fim de semana. É sobre isso, né?
3: Eu estou aqui na festa da Band, lavando uma louça, ouvindo a melhor rádio. Tamires de São Paulo, Interlagos. Band, tô com vocês. Festa na Band.
0: Tamires, gente do céu. Olha, agora eu fiquei empolgada com a Tamires. Lavando louça nessa animação. E a vida é sobre isso, gente. A gente tem que ser feliz na nossa vida lavando louça. A gente tem que ser feliz na nossa vida fazendo faxina. E também indo pra festa. Vocês entendem? É sobre isso. Agora, por falar em felicidade, é hora da gente dar mais um pouco de risada com esses meninos que são sensacionais, hein?

0: Ô, Jadeu.
1: Fala, Vidoncio.
0: Você sabe que em muitas regiões do nosso país tá frio, né? É uma época de frio. Outras não, algum pouquinho de calor, mas muito frio. E por que que eu tô falando isso?
1: Por que você tá falando?
0: Eu sei lá. Deu vontade de falar.
1: Não é a hora da previsão do tempo, né?
0: É, então, ó. Eu falei, pô, será que eu vou fazer a previsão? Não vou.
1: É a hora do vamos rir, Pidoncio.
0: Ixi, era melhor fazer previsão, né?
1: Não. É melhor rir.
0: Ô, Jadeu. Festa. Festa rolando, dois amigos e tal. Festa de família, né? Toda a família reunida. Aí o cara falou assim, pô, deixa eu falar uma coisa pra você, meu. Não tô me achando, nada disso. Mas, ó, toda a mulherada aí que eu vou... Tá vendo essa mulherada aí? Já peguei todas. Peraí, claro. Menos a minha irmã e minha mãe, né? A outra falou, ó, se juntar que você pegou e que eu peguei, todas aqui não salva.
1: E que coisa!
2: Daqui a pouco tem mais. Vamos rir!
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0: faço companhia na minha última hora de hoje com aquele agito que a gente ama. Vem pra festa, bora curtir o final de semana assim juntinho, fica mais gostoso. Essa é a sua rádio do seu jeito, nossa festa continua.
1: Ai, Natal.

0: É a Marvila Nike Shortinho e Desencana. E elas aí dando a dica, a Marvila, né? Junto com a Ayla e a Amanda, também Lin. Aí pra você desencanar desse homem, né? Não é nem questão de beleza, né, gente? Se o boy não tá fazendo bem, ou a mulher também, não vamos generalizar, né? Tem que desencanar mesmo! A fila anda e a catraca gira, minha gente. 11 999919197. Você manda o seu boa tarde aqui, que a nossa festa tá no ar.
1: Oi, Milena, tudo bem? Aqui é Ana Paula, de São Bernardo do Campo.
0: Oi,
1: eu tô
0: Ana
1: aqui
0: Paula.
1: Fazendo um almoço básico pra mais tarde.
0: Básico.
1: Me preparar pra ir numa festa junina aqui na cidade vizinha.
0: Mas, gente...
1: Gente, se prepara, as festas juninas estão começando. Beijo!
0: Eu não tô acreditando que já em pleno 30 de maio... Já tem festa junina acontecendo? Meu Deus, que delícia! Credo, que delícia! E é um negócio assim, né? É junho e julho de quermesse, de pamonha, de cuscuz, de dog. Eu só penso em cumilância, mas tem uma outra coisa que eu gosto também de festa junina, gente. Eu vou falar pra vocês o que que é. Bingo! Ai, eu sou a doida do bico. Me dá as cartelas aqui que eu vou ficar acompanhando. Eu cruzo tudo quanto é dedo. E eu já ganhei várias vezes, viu? Porque eu acredito, eu coloco na minha cabeça. Eu vou ganhar. E não é que eu ganho mesmo?
2: Bom dia, minha linda. Aqui é a Márcia. Eu falo diretamente do Paraná, na cidade de Mandaguaçu.
0: Oi, minha linda.
2: A Band é minha. É uma festa.
0: É sua mesmo.
2: Em casa, limpando a casa e ouvindo a Band pelo aplicativo. Porque eu gosto de ouvir a Band.
0: Ah, linda.
2: Beijo. Um bom final de semana pra todo mundo.
0: Beijo. E você, fazendo o que de bom? Qual que é seu mood aí nesse sábado? 11 999919197. Eu tô esperando você.
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0: 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Eu também estou ligado na Band FM no final de semana.
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0: Felipe Araújo, de um jeito um tanto quanto diferente. Mais ou menos assim, ó.

0: ligada aqui na nossa festa da Band. E você, correu lá pro nosso Instagram pra conferir o nosso combate? Então vamos pro nosso Instagram, porque tá no ar o resultado do nosso combate de hoje.
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0: Música 1! João Gomes, vou te procurar e Love You Baby com Pablo.
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0: A música 2 é o Murilo Huff, deixa eu.
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0: Pois é, e o resultado do nosso combate foi muito, mas muito acirrado, gente. Olha só, com apenas 51% dos votos, você confere a música 1, a música vencedora. É o João Gomes com o Pablo, vou te procurar. E aí, Love You Baby foi a música vencedora do nosso combate lá no nosso Instagram, @BandFM hoje.
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0: FM. Maiara e Maraísa.
1: Nossa, que esse é sucesso.
0: Aí eu bebo, você bebe? Ai, meu Deus, toma cuidado, viu, gente? Olha lá, segura, hein, gente?
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0: Ah, eu que não tô me segurando agora porque eu quero entregar essa Alexa, aquela assistente virtual que você vai pedir, né? Tocar a Rádio Band e pronto, ela vai tocar o que você quiser. Tem que pedir pra tocar a gente, hein? Sabe quem vai pedir? É você, Fernando Rodrigues da Silva! Efe, parabéns! Tá levando a nossa Alexa, Fernando Rodrigues da Silva. Um beijo, seu Divo. Beijo, Diva, tô ficando por aqui. E na segunda, a gente tá de volta, tá bom?
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19: Aumenta o volume que a festa tá garantida aqui na Band FM Salvador. Uma ótima tarde pra você, sábado, fim de semana. Tempo nublado, parcialmente nublado. Mas aqui na Band FM o tempo é quente, sempre.
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19: A partir de agora, Super 6 aqui na Band FM 104.3. Uma ótima tarde pra você, bom final de semana. Sábado, 30 de maio de 2026. É bom demais estarmos juntos aqui. É uma honra ter a sua audiência. Você que tá ouvindo a gente de casa, do carro, do trabalho, pela internet, através do celular, pelo nosso aplicativo. Muito obrigado pela companhia, gente. Obrigado de verdade. Então, eu te peço o seguinte: aumenta o volume do rádio que vale muito a pena. O Super 6 tá no ar e quer saber? Funciona o seguinte: você vai escolher qual é a melhor das seis músicas. A vencedora, a gente vai tocar de novo. É. Então lá vai. Guilherme Benuto, Quarto 67. Simone Mendes, Saudade Proibida. Tiaguinho, Tão Feliz. Jorge Mateus, Cinco Regras. Eduardo Costa, Ainda Tô Aí. E Ferrugem, Pirata e Tesouro. Qual é a melhor das seis? Você vai escolher e a gente começa a tocar agora.

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1: Exatamente isso, o Super 6 está no ar. Agora, 2h14, na Band FM em Salvador, você já pode votar pelo nosso WhatsApp, hein? 719-9947-6363. Nós queremos saber o seguinte: qual é a melhor das seis? Qual é a Super 6 para você? A vencedora, a gente toca de novo. Combinado, então? Você acabou de ouvir Tiaguinho, Tão Feliz. Antes teve Simone Mendes, Saudade Proibida e Guilherme Benuto, Quarto 67. Agora vem aí Jorge Mateus, Cinco Regras, Eduardo Costa, Ainda Tô Aí e Ferrugem, Pirata e Tesouro. Então, aumenta o volume do rádio para escolher a Super 6.
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0: das 6. Agora é com você. É você quem escolhe. É.
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0: 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Agora 12h24 na Band FM em Salvador, 104.3. 71999476363. Tá valendo. Qual é a música que merece vencer a Super 6 de hoje? Hein? Você escolhe e depois do intervalo, adivinha? A gente vai tocá-la de novo. A vencedora vai tocar de novo aqui na Band FM. Tá na hora de mandar o seu alô. Solange tá em Pituaçu, numa pose retada, hein, Solange? Eliana Santos também. Eliana Ribeiro, tá na Sussuarana Velha. Tudo bem, Eliana? Beijo pra você, obrigado pela audiência. Rosana tá em Pernambués. Edna, na estrada do aeroporto, tá tudo bem por aí, Edna? O pai Edinaldo também ligado com a gente. Que legal, a família toda ouvindo a Band FM. Esse é o clima, é a rádio da família. Carlos Magno, tá tudo bem aí? Obrigado pela audiência também, tá ligado? Sintonizado aqui na Band FM. Depois do intervalo, o resultado da Super 6 de hoje.
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2: 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A sua rádio do seu jeito. E atenção, gente, atenção, atenção, porque tá rolando nosso Super 6.
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2: Muito bem, atenção, atenção, você que participou, você que mandou mensagem, escolhendo a sua música preferida. É, e sabe quem ganhou? Sabe quem ganhou? Simone Mendes, Saudade Proibida, e é ela que você vai ouvir de novo agora.
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Band FM, 2h41 agora, uma ótima tarde pra você, Humberto e Ronaldo, não fala não pra mim. Eu quero saber de onde você está ouvindo a gente agora, fale comigo pelo nosso WhatsApp, que é o 719-9947-6363. Alô, dona Deca, tá em Areia Branca, ela quem comanda aí Areia Branca, hein? Né não, Bianca Dias? Pois é, toda a família Dias ouvindo a gente, muito obrigado pela audiência, turma de Areia Branca em Lauro de Freitas. Alô, você que tá aí, Vida Nova, Cagi, Vilas do Atlântico, muito obrigado pela audiência, turma toda ouvindo a gente aí na linha verde também. Alô, Arembepe, você em Jauá. Alô, você que tá em Camaçari, Orla de Camaçari. Tá todo mundo curtindo a Band FM. Fale com a gente, quero mandar o seu alô já já, hein? 719-9947-6363. Quero saber de onde você está curtindo a Band FM em Salvador. Deixa eu mandar um abraço aqui, gente. Acabo de ser informado sobre o falecimento de Jorge André Alves, famoso Branca de Neve. Você deve ter conhecido, né? Você que conhece a Kombi Quatro Rodas, a linha Maralina, aquele feijão de madrugada, né? A turma chegava 3, 4 horas da manhã, saía das festas, ia direto pra Kombi. Branca de Neve faleceu na madrugada deste sábado, em casa, sofreu infarto, então quero deixar um abraço pra toda a família, amigos, né? Todos que conheciam, recebam um abraço aqui da Band FM em Salvador, tá bom? Sucesso, Ademário Coelho agora!

0: Cidade FM, agora 2h52.
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0: Band FM, 2h57, menos é mais, aqui na rádio, que tem o seu jeito.
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1: A partir de agora, vai desfilar cada música aqui que você vai amar. É, a música que você gosta de ouvir, a música que você pediu pelo nosso WhatsApp, você vai ouvir a partir de agora aqui no Hora Cheia, uma hora de música direto, sem intervalo. Vale muito a pena você aumentar o volume do rádio para curtir a melhor programação do seu rádio agora aqui na Band FM Salvador 104.3. Aí eu te pergunto, de onde você está ouvindo a Band FM, hein? Faça que nem o André. André Luiz está em Lauro de Freitas ouvindo a gente, participando aqui. O Antônio está em Camaçari. Tudo bem, Antônio? Um abraço para você. Alô, Pinto! Tá numa pose retada aí. Ô, Rogério, rapaz, não chame Rogério de barriga de ovo. Que isso, Matheus Borges? Que isso, rapaz? Esse é o grande Rogério Alves, o comandante de Cajazeiras. Tem que respeitar o homem, rapaz. É. Então, você que acompanha a gente agora, eu quero saber de onde você está ouvindo a Band FM. 719-9947-6363.

0: pra cima e faz barulho aí, Fortaleza, por gentileza.
1: Band FM 3:09 agora, sucesso Murilo Huff, a cerveja abre sozinha. Uma ótima tarde pra você, bom final de semana, tá na hora de mandar alô aqui pra turma que tá ouvindo a gente. O nosso WhatsApp bombando aqui, 719-9947-6363. Gomes, tô aqui em Pernambués. Ai, você, Noelma, tá numa pose retada aí, hein, Noelma? Beijo, Simone, também tá ouvindo a gente em Camaçari. Thaís Carvalho, tá ouvindo a gente no Alto do Peru. Alô, Jéssica, também tá aí no Alto do Peru. Obrigado pela audiência. Quem tá coladinha na Band FM também é a Lu. Ô, Lu, tá tudo bem aí? E você, Lucilene, né? Lucilene Conceição. E você, tá ouvindo a Band FM de onde? Fale comigo, mande mensagem de texto até pra ficar mais fácil de mandar o seu alô. 719-9947-6363. Quero saber de qual bairro você está ouvindo a Band FM agora. Você, motorista por aplicativo. Alô, você, amigo taxista, meus amigos rodoviários, cobrador, motorista, a turma da SSP. Turma ouvindo a gente também nas delegacias aí, rapaz. A turma de plantão, nos hospitais, nas UPAs, os médicos, os enfermeiros, tá todo mundo comigo aqui na Band FM. Vamos de forró? Afinal de contas, tá todo mundo no clima, hein, Matheus Borges? Tá no clima.

0: espero que...
1: Meu Deus. 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

0: Muito obrigado.
1: Band FM, 3h32 agora. Aqui é só sucesso, rapaz. É um desfile de sucessos aqui na Band FM. Hora cheia, tá no ar, uma hora de música direto, sem intervalo. A música que você gosta de ouvir, claro, você ouve aqui na Band FM. É ou não é? Tá na hora de mandar o seu alô, Jorge do Bug. Tá numa pose retada em Prado Forte, hein, Jorge? Que legal, rapaz. Obrigado pela audiência e pela companhia também. Alô, Mário! Você tá onde, Mário? Hein, Mário? Manda mensagem de texto aí, rapaz. Quero saber de onde você está ouvindo a gente agora. 719-9947-6363. O Josemar Pedro tá em Camaçari. Grande Josemar, um abraço pra você. Ô, Gomes, tô por cá, na Sussuarana. Tá bom, Lio? Beijo pra você, Lio. Wesley Santos tá em Camaçari. Tudo bem, Wesley? Um abraço pra você, toda a turma boa aí em Camaçari. Obrigado de verdade. Quem também tá ouvindo a gente é o Yuri. Hein, Yuri? Se ligue, Yuri. Presta atenção no serviço, Yuri. Alô, Gomes. Também tô ligado aqui na Band FM. Manda alô pra nós. A turma do Inocop em Camaçari. Ô, que legal. Quem tá aí é o Rildo Motoboy, grande Rildo. A vizinhança também tá ouvindo, porque sabe o que Rildo fez? Aumentou o volume do rádio. Aí a vizinha dele já sabe que ele tem bom gosto. Tá ouvindo a Band FM, rapaz. Essa você gosta. Zé Neto e Cristiano.
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0: FM, 3h43.
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3: Galera, muitíssimo obrigado a cada um de vocês por estarem aqui conosco.
4: Felizmente a gente queria ficar muito mais com vocês.
3: A gente tinha mais músicas para poder serem gravadas aqui hoje. Agradeço todo o coração. Que Deus Espírito Santo abençoe e proteja a vida de todos vocês.

o seguinte, essa música aqui é a história daquele cara que tem uma amiga, mas não tem coragem de chegar nela. Ele fica meio tímido, confunde a amizade. Isso acontece muito. Então a turma do pagode, em forma de canção, vai fazer o que ele deveria ter feito.

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3: É, fechando a hora cheia. Agora, na Band FM Salvador 3:57, Grupo Chocolate, alô Virgínia. Agradecer o seu carinho, a sua audiência, a sua companhia. Vem aí, olha, ei, vem aí o Da Play. Sabe quem manda na programação? Você. É. Então, agora é hora de você fazer o seu nome, mandar o seu áudio aqui pra Band FM. Tô esperando o seu áudio. Você fala o seu nome, onde você mora, pede a sua música preferida e adivinha? Eu toco na hora. A gente toca na hora a sua música preferida aqui. Então, faz o seguinte, mande agora o seu áudio para o nosso WhatsApp, 719-9947-6363. Qual é a música que você gostaria de ouvir aqui na Band FM agora? Já já tem Da Play.
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3: Tô na Band FM, aqui é bem melhor e a audiência está toda pro lado de cá, é ou não é?
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3: Muito bem, a hora é agora. 4 horas em ponto, tá no ar. Da Play aqui na Band FM, é você quem manda na nossa programação. Mande o seu áudio agora, fale o seu nome, onde você mora, peça a sua música preferida e a gente toca na hora, a gente faz questão de atender o seu pedido. Então, mande aí o seu áudio, já tem ouvinte participando aqui do Da Play. Vamos atender o primeiro pedido de hoje, vamos lá?
18: Aqui é a Rosana de Pernambuco.
3: Oi!
18: A música que eu gostaria de ouvir era Panda, Eu Te Asseguro, e eu vou oferecer pra Rael, meu neto, aqui em Pernambuco também.
3: Que legal,
18: eu
3: Rael. Ah, você tem bom gosto, Rosângela. Um beijo, muito obrigado pela audiência, viu? Então aumenta o volume do rádio aí pra ouvir Panda.

0: FM 4 e 9 agora, sucesso Gustavo Mioto com Jorge Matheus Antiamor aqui na Band, a melhor programação do seu rádio, não tem pra ninguém, só da Band FM, é por isso que eu sempre digo que a audiência está toda pro lado de cá, e sabe quem tá me dando a honra da audiência neste momento? Uma das melhores, maiores advogadas criminalistas dessa terra, competentíssima doutora Hortência Ribeiro, vocês vão ainda ouvir falar muito desta advogada, doutora Hortência Ribeiro tá ligada com a gente agora, me dando a honra da audiência, muito obrigado doutora Hortência, um beijo, viu? E tá na hora de você pedir a sua música preferida, 71999476363. Bianca Castilho, direto da Pituba, vai falar agora, né Bia? Beijo.
1: Boa tarde, meu amigo.
0: Boa.
1: Gomes Nascimento, boa tarde, Band. Eu tô na Band FM. Aqui está falando é Bianca Castilho do Rego Monteiro, moro na Pituba. Dá play aí, meu amigo, com Marília Mendonça, Infiel. Ofereço pra você, pra todo mundo da Pituba. E eu gostaria de concorrer o brinde de hoje, viu?
0: Viu?
1: Beijo.
0: Beijo, Bia. Aqui você pede e a gente toca na hora. Band FM 4 e 10.

0: Band FM 4:20 agora. Uma ótima tarde pra você que tá curtindo aqui a nossa programação. Rapaz, audiência qualificada hoje. Sabe quem tá ouvindo a gente? Arisson, um dos maiores fotógrafos dessa terra. Grande Arisson e a doutora Carla Vitória, advogada previdenciarista, ligada com a gente também. Casal top demais aí. Muito obrigado pela audiência. Olha, é você quem faz a nossa programação agora. Tá sabendo, não é? Você pede a sua música preferida e a gente toca na hora. É o programa da Play aqui na Band FM. Então, mande o seu áudio agora para o nosso WhatsApp, 719-9947-6363. Tá na hora de atender mais um pedido. É a Solange que tá chegando agora. Fala, Sol.
1: Boa tarde, Gomes.
0: Boa.
1: De Pituaçu. Ô, Gomes, eu quero ouvir qualquer uma de Barões da Pisadinha. Dá um play aí, Gomes, por favor.
0: Eu dou agora. Aumenta o volume do rádio.

0: Band FM, sucesso Priscila Senna e Pablo, Não Me Faça Chorar. Depois do intervalo, tem a sua música preferida aqui na Band FM.
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0: Na Band FM. Tá no ao da Play aqui na Band FM em Salvador, 104.3, a rádio que pega em todo lugar. É uma honra ter a sua audiência. Muito obrigado pela companhia. Você que me ouve de casa, do carro, do trabalho, pela internet, através do celular. Alô, você em Simões Filho, meus conterrâneos de Simões Filho, a turma em Camaçari, Lauro de Freitas, Dias da Vila Mata de São João, Pojuca, Catu, Alagoinhas, São Francisco do Conde, São Sebastião do Passé, Candeias, Madre de Deus, Itaparica, Veracruz, toda a região metropolitana, ligada aqui na Band FM, muito obrigado de verdade, é 104.3 na cabeça, ei, não confunda, é 104.3, ok? Dá play aqui na Band, vamos atender mais um pedido, vamos lá.
2: Boa tarde, Gomes Nascimento, aqui é Milena da Ribeira, quero muito participar das promoções de hoje do brinde, né, meu lindão?
0: Ô, Milena.
2: Quero escutar a música, por favor, de Sorriso Maroto, 80 anos. Beijo, tudo de bom, tudo de bom,
0: muito bem.
2: Melhor.
0: Beijo pra você, Milena, boa pedida, então aumenta o volume do rádio aí pra ouvir a sua música preferida.

0: Band FM, 4h40 agora. Uma ótima tarde pra você, bom final de semana. Dá o play aqui na Band, é você quem manda na nossa programação. Rapaz, mais um advogado ouvindo a gente aqui, ó. Tiago Santa Rosa, grande advogado criminalista, tá ligado com a gente aqui. Valeu, doutor. Um abraço, viu? Tamo junto aqui na Band FM Salvador 104.3. Agora eu quero saber de você o seguinte: qual é a sua música preferida? Qual é a música que você quer ouvir aqui na Band FM agora? Mande o seu áudio 719-9947-6363. Você pede e a gente toca na hora. Cadê o André?
1: Boa tarde mais uma vez, meu querido amigo Gomes.
0: Boa!
1: Aqui é André de Lauro de Freitas. Dá um play na música de Ana Castela, em homenagem à minha filha Maria Helena, que curte muito.
0: Pronto!
1: Forte abraço, meu irmão!
0: Um abraço, alô Maria Helena! Aumenta o volume do rádio aí pra ouvir Ana Castela.

0: Band FM 4h50, sucesso Léo Estaca Zero, com Inguinho e Lulinha, por que será? São João tá chegando, né, gente? Os festejos juninos é uma época, uma das épocas mais queridas de todos os tempos, de muita gente. É ou não é? Pois é, e a Band FM em Salvador, pode crer, estará presente neste São João, na sua casa, onde você estiver, a Band FM vai estar com você, a cobertura completa do São João da Bahia, tá bom? Dá o play, é o nosso programa de agora, você quem manda na nossa programação, você pede a sua música e a gente toca na hora, 719-9947-6363, vamos lá?
1: Boa tarde, Gomes.
0: E boa aí, tarde, meu parceiro. Tá? Eu tô bem, você numa pose ó, retada.
1: Aí, dá um play no forró aí.
0: Bora.
1: Folha de Maracujá aí, na banda Folha de Maracujá.
0: Boa pedida.
1: Valeu, um abraço.
0: Valeu. Bora, Flor de Maracujá, pra fechar o nosso da play de hoje.

0: Band FM, agora 4h54, Flor de Maracujá, ô coitado, pra fechar o nosso Da Play de hoje. Gente, bom final de semana, obrigado pela grande audiência, continue aqui na Band FM, que aqui, é bem melhor, tchau.
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0: toda play, esperando o seu áudio. De onde você está ouvindo a Band FM? Está ouvindo aonde? No rádio? No aplicativo? Você está na TV a cabo? Onde você está nos ouvindo? Que cidade você está? É, hoje a gente está ao vivo para o mundo inteiro, né? Através da internet isso é possível. Conta pra gente, manda um áudio aqui no WhatsApp, 11 999919197. Fazer que nem a Fernanda. Ô Fernanda, você.
1: Oi Band, aqui é a Fernanda de Sorocaba. Quero mandar um super beijo pro meu esposo Jefferson, para minhas filhas Melissa e Sofia, e dizer que eu amo muito eles, Band. Também quero ouvir Belo Reinventar. Boa. Juro que vou me conter, juro nunca mais errar. 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
0: E aí?
1: Tão bom te amar. Bora, Verde.
0: Bora.
1: Beijo.
0: Gostei, Fernanda. Beijo, obrigado.

0: Fabi Matheus e Cauã e Mari Fernandes, não vitalício aqui no seu Da Play, no seu sabadão. Como vai o seu sábado? Tudo bem? 5 horas 15 minutos. Tá tudo de bom aí? Tudo de band? Então tá bom. Aliás, se tiver fácil aí com o telefone, já entra no Instagram lá pra seguir este humilde apresentador. Marcelo Café. Você vai lá no arroba, coloca arroba Marcelo Café. Aí você pode fuçar à vontade, tem um monte de coisa pra você ver lá. Tem piadas pra você, de repente, que você nunca ouviu a piada que eu contei. Vai lá e dá umas risadas. Ou não também, né? A gente não sabe. Aí você me segue. Fechou? Arroba Marcelo Café no Instagram. Espero você. Da Play continua. É o Paulo quem vai falar agora. Liga lá, Paulão.
1: Boa tarde, Café. Boa aqui tarde. É o Paulo. Eu queria ouvir a música da Marília Mendonça, Leão.
0: Bora.
1: Se você puder tocar.
0: Claro.
1: Boa tarde pra você aí.
0: Claro que posso.

0: Band FM, você tá ouvindo da Play. Zé Felipe e Ana Castela acabaram de cantar Sua Boca Mente. Agora 5 horas e 25 minutos. Quem é que vai entrar? É a Sueli. Sueli é nosso ouvinte, mandou mensagem aqui no WhatsApp, a gente ouve agora.
1: Cafézinho lindo da Play aí na música. Quando a gira girou. É linda essa música. Você toca pra mim, por favor? Um beijo, Sueli de Barueri.
0: Ô, Sueli, obrigado. Achei que você fosse cantar mais. Mas tá valendo. Pericles.

0: Henrique Juliana, mala é falsa aí, aqui não, da Play, tá no ar, agora 5h34, deixa eu ver, quem é que a gente vai receber agora, áudio de quem? É o Cris, fala aí Cris.
1: Olá Café, sou Cristiano, quero um da Play aí, retrovisor, Gustavo Lima.
0: Bora.
1: Olha o retrovisor, dedicar minha esposa Lucilene, minha filha Maria, minha mãe Leonida de Perus, aí estamos ligados na Band FM aí, Café.
0: Obrigado.
1: Você é 10, 100 mil, Band FM 10, 100 mil. Cristiano, valeu.
0: Cara, quase peguei uma calculadora pra entender esse final aí. Obrigado, Cristiano. Um abraço pra você, Gustavo.
2: Gratidão. Guarde no teu coração.

0: Sabadão, dia 30 de maio. Vamos lá. Sônia, é você, Sônia.
1: Boa tarde, café. Aqui é a Sônia de Edmíria. E eu queria ouvir Não Mexe nas Minhas Gavetas, Danilo e Davi. Beijo, beijo.
0: Beijo, beijo, Sônia.

0: Eduardo Costa, o fio de cabelo. Você ouviu também Bruno Rosa, Thiaguinho. Gustavo Vioto, Guilherme Minuto, só música boa aqui pra terminar o nosso Band ao vivo. Obrigado aí pela audiência. Calma que tem Big Prêmio. Peraí que eu não esqueci, não.
1: Tchau, seus lindos!
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3: Valeu, Band FM, obrigado, obrigado!
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0: Alô, Robson Ramos.
5: Alô, Marcelo Gaffé, tudo beleza?
0: Tudo bem, você, Robson?
5: Tudo certinho, tudo certinho.
0: O Robson que tá chegando para brilhantar a sua noite de sábado.
5: Exatamente, exatamente.
0: Big Prêmio
5: mais bonitinha.
0: E mais animada?
5: Mais animada ainda,
0: mais
5: porque
0: gostosa.
5: já está animada.
0: Oh, muito obrigado,
5: claro,
0: Robson.
5: Claro, claro.
0: Máquina de cortar cabelo, para você sair naquele corte espetacular.
5: Exatamente.
0: E foi concorrido essa máquina.
5: Cara, isso aí é bom, viu, Café?
0: É prático. É,
5: eu ganhei uma o ano passado, eu não corto o cabelo, mas já precisei...
0: Você ganhou da rádio?
5: Oi? Não, não, eu ganhei da minha esposa.
0: Ah, aí precisou raspar os...
5: Tem raspar pra fazer exame, eu não raspava. E, enfim, outra... O negócio é bom, a bateria dura pra caceta.
0: É mesmo?
5: É, o negócio é bom.
0: Bom, quem vai falar bem também vai ganhar agora é ela. É a Mariana de Souza Santana.
5: Olá.
0: Ô, Mari.
5: Pra ela.
0: Agora você pode trocar figurinhas com o Robson sobre esta máquina.
5: Pode, mulheres fazem depilação de, como é que é, de axila, essas coisas.
0: Com certeza. Mari, um beijo pra você, parabéns, Robinho. Aquele abraço, boa noite, boa noite de sábado.
5: Ó, vou de férias, hein? Só volto.
0: É verdade,
5: vou trabalhar agora, só te vejo dia 22 de junho.
0: Cara, aproveite suas férias.
5: Vou aproveitar.
0: Férias é uma coisa sagrada na vida do trabalhador, cara.
5: E como?
0: Então aproveite as suas férias e a gente se vê daqui.
5: 22 de junho eu tô aí.
0: Que beleza. Valeu, Robinho, boa férias.

0: Tá bom. Tá. Tá bom, então. É, isso aí vai acontecer mesmo, não tem jeito.
1: Ô, Pidoncio, tá falando com quem?
0: Eu sei.
1: Pidoncio.
0: Tá, só um minutinho.
1: Com quem
0: tô você... Tô no telefone?
1: Eu tô percebendo, mas a gente tá no ar já.
0: Só um minutinho. Tá. Não, não vou pagar, não. Não. Tá, não vou pagar, quero que você se lasque.
1: Com quem você tá falando?
0: Não sei, é o telefone do Vinheta.
1: Como você é besta?
0: Que mal pra cabeça dele, né, Jadeu? Ô, Jadeu, qual é o seu Instagram?
1: Ah, meu Instagram é Soltadeu.
0: Arroba?
1: Arroba Soltadeu no Instagram.
0: Quero ver agora quem vai entrar, Jadeu. Fica de olho lá.
1: É isso aí, vou olhar aqui no coraçãozinho.
0: E dá uma força lá pra aquele menino, arroba Emerson Franca Oficial.
1: É, segue lá também, viu?
0: E agora o que, que eu faço?
1: Agora a gente vai rir.
0: Ixi.
1: Ixi o quê?
0: A amiga chegou pro outro e falou, ô, amiga, vem cá. Seu marido trabalha com experiência científica, essas coisas. Falou, por quê? Não, que ele falou pra mim que vai ver se cobra voa. Aí a amiga pegou na mão do outro e falou, meu, corre que ele vai jogar minha mãe pela janela.
2: Tadinha da velha. Daqui a pouco mais. Vamos rir.
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0: Sabadão pra você, tudo beleza por aí, né? Que bom, hein? Eu sou o Robson Ramos aqui pela Band FM, bora meu povo! A Band FM é bem melhor, aqui pra cima sempre, como sempre. 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
0: Tocam agora, presente pra você na mão, tá aqui, ó. Valendo a partir de agora o kit personalizado Band FM João Bosco e Vinícius, com big copo térmico, com chaveiro com abridor de bebida, com suporte de celular e bolsa térmica. Tudo com a marca João Bosco e Vinícius e Band FM. Você quer ganhar? Então vem com a gente e anote a sequência das músicas aí. A música 1 da Super 6 é a Marília Mendonça, Segundo Amor da Sua Vida. A 2 é Matheus e Cauã com Lauana Prado, Admita. A música 3 é Gustavo Lima com Luiz Fonsi, Vagabundo. A música 4 é o Panda, Eu Te Seguro. A 5 é Jorge Matheus, 5 Regras. A 6, Menos é Mais com Natan, Pela Última Vez. Qual dessas 6 músicas você gosta mais? É essa pergunta que você tem que responder. Qual é a música que você gosta mais? E não a que você acha que vai ganhar. Vem, escolha a sua. A mais pedida toca de novo. Boa sorte.
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0: Gustavo Lima com Luiz Fonsi, Vagabundo, música 3 da Super 6 com kit personalizado, João Bosco e Vinícius e Band FM, Big Copo Térmico, chaveiro abridor, suporte de celular e bolsa térmica com a marca João Bosco e Vinícius e Band FM. Te esperando, vem participar com a gente aqui, venha, escolha qual dessas 6 músicas da Super 6 você gosta mais, porque é isso que vale. Aí a mais pedida a gente toca de novo. Boa sorte.
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0: demais com o Natan pela última vez. Essa aí é a música 6 da Super 6. Daqui a pouco tem um resultado pra você aqui na programação da Band FM. Você vem, participa com a gente aqui ainda pra escolher a sua, viu? O dono de uma lotérica em Fortaleza, Alessandro Montenegro, é um dos ganhadores do prêmio de 168 milhões de reais da Mega Sena. É um prêmio da semana passada. Ele é popularmente conhecido como Rei do Bolão, devido à fama de sorte dos bolões sorteados em seu estabelecimento. Ele também levou o prêmio principal em outros 10 sorteios e loterias da Caixa. O bolão vencedor do sorteio do domingo passado foi aquele da Mega Sena na lotérica do Alessandro. Teve 100 cotas, das quais ele participou com outros 99 apostadores. Dentre os ganhadores do grupo estão um apostador que mora em Dubai, o outro em Nova York, nos Estados Unidos. Além do bolão lá no Ceará, uma aposta simples do Rio de Janeiro também levou o prêmio principal. Estamos falando da Mega Sena, que foi sorteada no domingo passado, comemorativa aos 30 anos da loteria. E aí, foi só um bilhetinho simples do Rio e esse do bolão lá do Alessandro, e até ele se deu bem, hein? Tem que ter um pouco de esperteza também, né?
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0: Quem se deu bem foi a nossa amiguinha Luzia Antônia de Lima Silva. Lulu, Luzia Antônia de Lima Silva. Parabéns, Luzia. Tá levando aquele kit. Todo mundo quer esse kit aí. Kit personalizado. Band FM, João Bosco e Vinícius. Big copo térmico, chaveiro cobridor de bebida, suporte de celular, bolsa térmica, tudo com a marca João Bosco e Vinícius e Band FM. Ô Luzia, parabéns, você ganhou, hein, meu bem? Só passar aqui na Band FM pra retirar, estamos te esperando aqui também, tá bom? Obrigado a todo mundo que participou, tá na hora da gente ouvir a vencedora.
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1: 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Ao longo aqui da noite a gente vai atendendo você. Lá no finalzinho do Pista da Band eu vou dizer quem leva, tá bom? Fala em atender, você manda mensagem, vem pra cá. Manda aí seu alôzinho, conta o que você tá fazendo de bom. 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Vem pelo nosso WhatsApp da Band FM 11 999 919197. 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

0: Band FM com Vamos Rir. Nossa, acorda que é Vamos Rir agora, hein, cara. Eu vi que você tava encostadinho aí.
1: Então, peraí, já.
0: Meio soninho, né?
1: Vamos ser profissional?
0: Vamos ser profissional?
1: Deixa eu desencostar daqui.
0: Vamos lá, desencosta aí.
1: Até porque a postura é muito importante pra locução. Eu aprendi na locução, fiz cursos, fiz tudo que você pode pensar
0: em locução.
1: Então, a gente tem que ficar com o corpo ereto, porque o ar tem que vir do diagrácia, diagráfico.
0: Diafragma, né?
1: Diafragma. Esse negócio aí. Aí você tem que, aqui, ó, você colocou aqui a voz, quer ver, ó. Ó, se eu fizer de qualquer jeito, ó. Band de FM, é só rádio seu jeito.
0: Aí é qualquer jeito.
1: Qualquer jeito. Agora, ó, com o diafragma, a respiração certa, ó. Band de FM, é só rádio seu jeito.
0: Eu sou o Genival Lacerda. Vamos lá, Pidos, vamos rir.
1: Ô, Jardel, achei que eu tinha respirado aquele gás de bexiga, sabe? Ô, Jardel, dois políticos, ó. Tava no restaurante, jantando, restaurante chique. Aí um bateu a mão na cabeça e falou, ih, meu Deus do céu. O outro falou, o que que foi? Ai, deixei o escritório aberto, vou mexer lá. Ele falou, não, se preocupa, nós dois estamos aqui.
0: Ninguém vai levar nada, não.
2: Daqui a pouco tem mais. Vamos rir. Vamos rir.
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2: Gente, boa noite pra todo mundo, tá tudo beleza por aí, não é mesmo? Estamos aqui na Band FM pra todo o Brasil, eu sou o Robson Ramos aqui, ó, pra cima sempre, como sempre. 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
2: Já diz aí, a hora cheia da Band FM é uma hora cheia de músicas pra você, tocando sem parar as músicas que você adora. Você vem e participa com a gente aqui. 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Vem, participe com a gente aqui, manda áudio aqui, fala que você tá afim de ganhar, conta como é que tá seu sabadão, dá aquela zoeirada também, mostra a foto do churrasco, o vídeo, vem pra cá. Dividir a noite do sabadão com a Band FM, com a gente aqui também, com uma hora direto na nossa Hora Cheia, que tá no ar.
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0: Bom noite, Robson. Beleza? Noite.
1: Fiquei sabendo que dia primeiro, segunda-feira, você já vai entrar de férias.
2: Vou, rapaz.
1: Tá igual funcionário público, bicho. Pegando
2: não.
1: Férias três vezes por ano.
2: Nada.
1: Que vidão é essa, hein? Olha o Henrique de Presidente Prudente.
2: Paulo Henrique, é a primeira e única do ano.

0: FM, 8h22.
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5: Às vezes, para esquecer um grande amor, a gente precisa mais do que uma tentativa.

0: Guilherme Benuto, obrigado. Hugo Guilherme, Aja Colírio. Aqui na noite do Sabadão da Band FM com você, curtindo com a gente aqui o nosso Hora Cheia também. Deixa eu mandar um beijo na Kelly, que tá na programação da Band, a Cíntia Bárbara, que veio também pra noite do sábado. Quem também tá por aqui é a Silvana Gomes, tá ligada na programação da Band, mandando um boa noite, dizendo que tá ligadinha aqui também. Ó, vem você, participa com a gente aí, manda o seu alô, viu? Conta o que você tá fazendo de bom no sabadão, tem presente do sábado à noite.
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0: 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E como eu sempre falo, daquela ostentada com a marca da Band, porque ninguém vai ter, só quem ganha aqui. Quer ganhar? Participa com a gente, vem no WhatsApp da Band FM, 11999-919197, se inscreve aí e conta como é que tá seu sabadão também, divide com a gente aqui. Alô, Moniro Rufi!
2: É inevitável.

0: 9 para as 9.
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0: 10 para as 9 agora.
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3: Boa noite, Robson Ramos.
0: Boa noite.
3: Do Valsivo de Pirapozinho, ligado na Band nesse sabadão à noite. Olha só, hein?
4: É.
3: Vai pegar férias? Deixa eu ver, deixa eu fazer as contas aqui da contabilidade.
4: Mais um, aqui. Mais um.
3: 10 mil, mais 10 mil. 30% de 10 mil, 3 mil, 23 mil reais. Rapaz do céu, meu amigo! Me empresta um dinheiro. Tudo de bom pra você.
4: É quase isso, viu?
3: Tchau.

0: FM, Wesley Safadão igual ela, só uma aqui na programação da Band FM, terminando o nosso Hora Cheia. Obrigado a todo mundo que curtiu com a gente aqui. Um beijo na Penélope, olha, que mandou mensagem aqui na noite do sabadão também. Obrigado pelo carinho. Venha você, continue com a gente aqui na Band FM, porque vamos dançar mais na pista da Band que vem aí.
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0: Fala, gente! Pra todo mundo, bom sabadão pra você, tudo certo por aí? Que bom, hein? Eu sou o Robson Ramos, eu tô na Band FM, bora meu povo aqui pra cima sempre, como sempre.
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